0: E eu falei assim para eles: Deus vai fazer ela sentir as pernas. Muita gente orando. Quem orou por ela aí? Levante a mão. Muita gente orando. Aí daqui a pouco, olha sentindo as pernas. Já mudou toda a palavra do médico. Aí falou assim: olha, agora é o seguinte, você está sentindo as pernas, mas é o seguinte, ó, você vai ficar 50% paralítica e 50% andando. Ué? Falou que não ia andar, agora já vai andar 50%? Daqui a pouco operou a mulher e falou: olha, eu não sei o que está acontecendo, a senhora vai andar. Você está vendo? Que a última palavra, ela vem de Deus. A última palavra, ela não vem do homem, é de Deus. Está vendo? Está vendo como é que as coisas, quando a gente está na presença de Deus? Então, nós temos que estar noite, dia e noite, dentro da vontade de Deus. Dentro do querer de Deus. Olha, Deus, seja o que o Senhor quiser da minha vida. Eis-me aqui. Eis-me aqui. Mas de verdade... Irmão, vem aqui, Deus está te chamando. Aí eu não. Pô, então, peraí, o que você quer da vida, rapaz? Hoje não. Ué, mas você que manda a sua vontade? É você que faz o que você quer fazer da sua vida? A vida é sua? É você que dá a vida para você? É você? É eu que dou a vida para mim? É eu que falo assim: não, eu não vou. Não, para lá eu não vou. Eu, assim não. Não. É o que Deus quiser da minha vida. Aí está com saúde, aí tem tudo para servir a Deus, tem tudo para fazer a obra de Deus, aí não faz. Aí vai para a cama, em cima de uma cama, paralítico, paraplégico. Aí fala: Deus, me cura, que agora se o Senhor me curar, eu estou pronto para te servir. Você está vendo? Deus, se o Senhor me dá oportunidade, eu vou te servir, eu vou fazer a tua obra. Aquele dia eu não queria. Por que eu não queria? Porque estava bom, estava com saúde. Mas agora em cima da cama, agora sim. Agora que não pode fazer nada, agora eu vou fazer. Você está vendo como é que é o ser humano? Aí Deus deixa lá, deixa. Às vezes Deus nem cura, outro Deus cura. Deus sabe trabalhar. Então hoje, nessa noite, escute, seja curado aqui hoje, irmão. Sim, receba a bênção, sim, leva a bênção, sim, leva cura, leva prosperidade, sim, mas leva Jesus na tua alma, vai com Jesus na tua alma, seja salva, meu irmão. Seja salva, minha irmã. Não fica dizendo hoje, não, é hoje, é agora, seja o que Deus quiser. Aí você vai ver que vai cumprir aqui, ó. Aqui, ó. Eu conheço muita gente aí que não tinha nada e hoje tem. Conheço gente aí, eu conheci gente pobre. Hoje tem 3 fazendas. Hoje tem mais de 100 milhões. Mais de 100 milhões em bens. Parece uns coitadinhos. Olha para ele assim, para ela, meu Deus do céu. Parece que não tem nada. Parece que não tem nada. E diz: não, não é meu mesmo, é de Deus. Olha só. Aquela simplicidade, aquela humildade. Por quê? Porque na verdade, essa que é a vida verdadeira. Quando a pessoa representa Cristo nessa terra, no seu testemunho, a sua maneira de viver, onde passa é um testemunho. O irmão falou assim para o outro assim: hein, pastor? Eu posso já usar um short? Hein? Eu posso usar um short? É pecado eu andar na rua de short? O irmão falou assim: ó, você andando na rua, você está pregando. Seu testemunho já é uma pregação. Pastor, eu posso ir na praia? Mas lá é lugar de crente ficar lá na praia? Tem condições de você... no meio dos nu lá, dos pelados lá, você também pelado lá, levantar: eu quero fazer oração aqui agora, quero fazer uma pregação aqui agora. Está certo isso? As pessoas vão te respeitar, você lá só de tanguinha, de roupinha curta, a sua esposa lá só de biquíni. Está certo isso? Que pastor é esse? Que obreiro é esse? É verdade. Então a sua vida é uma pregação. Seu testemunho é uma pregação. Você calado está pregando. Você calado, você está testemunhando. As pessoas olham para você e vê que Deus é na tua vida. Quando essas viagens que eu faço aí, povo que não me conhece, ô pastor, nunca me viu, como é que sabe que eu sou pastor? Ei, pastor, pastor, ué, quem te contou? Ah, mas não dá para negar, não. Você não é pastor, não é? Sou. Aí o outro, ei, pastor, mas quem te contou que eu sou pastor? Um dia eu fui fazer um negócio com um homem, aí, lá no meio do mato, o negócio era grande. Escuta essa aqui. Aí, estou lá, negociando com ele. Aí falou, o senhor é evangélico, o senhor é crente. Falei, eu não, Deus me livra. Falei para ele, eu? Deus me livra de crente, rapaz. O senhor quer saber de crente? Não, senhor. Falou, e quanto mais você fala que não é, mas aí que você é. Um rapaz, um senhor bem ricão, católico roxo. O senhor é evangélico? Falei, não, de jeito nenhum. Deus me livra de ser crente. Não. Moço, eu conheço crente, moço. Bem assim, a voz sua é de crente. Eu tenho experiência na vida. Eu sei que a pessoa que é de Deus, a pessoa que é evangélica, estão de verdade. Eu sei vocês. Eu falei, não, o senhor está enganado. Ele falou assim, nunca me enganei. Ele falando. Aí eu falei assim para ele, o senhor sabe o que eu sou? Ele falou, o que você é? Eu não sei, eu sei que você é um crente. Ele falou assim, eu falei, o senhor acha que eu levo jeito para pastor? Leva. Eu? É. O senhor é um pastor. Eu falei, rapaz, como é que o senhor sabe? Sua palavra, seu testemunho, seu jeito de falar, no negócio, no negócio, olha bem, comprando dele. O seu testemunho falou muito alto. Escuta isso aqui. Eu estava com um cheque que eu recebi de uma outra pessoa. Um cheque de, acho que de uns 80 e tantos mil reais. Eu falei, vou te comprar esse produto do senhor aqui, mas eu não vou levar hoje. Eu só vou levar quando o cheque for descontado. O senhor fica com o cheque aí, a hora que o cheque for descontado, aí eu venho buscar uma... Não, senhor. O senhor pode levar o produto seu hoje. Eu confio na sua palavra. Mas como é que você... Eu confio. Mas o senhor não me conhece. Eu confio, rapaz. Eu conheço o homem. Eu olho na cara do homem, eu sei se ele presta ou não presta. Pode levar o seu produto. Você está vendo? Irmão, dá glória a Deus por isso. Quanta gente falando que é crente, as pessoas não acreditam. E quanta gente falando que não é, o povo acredita. Quem entendeu, levante a mão. É o testemunho que fala mais alto. É o testemunho que fala mais alto. E o testemunho, ele vem de mudança na nossa vida. Então vamos servir a Deus. Vamos fazer a vontade de Deus. Não recua. Não, e nem recusa o chamado de Deus. Porque se Deus tem um chamado contigo, seja o que Deus quer. Se Deus tem uma obra contigo, seja o que Deus quer e não o que você quer. E você vai dizer assim, valeu a pena o chamado de Deus na minha vida. Graças a Deus, eu só tenho a agradecer a Deus. Eu só tenho a glorificar a Deus. Eu só tenho a agradecer a Deus. Em nome de Jesus, toda a igreja em pé. Por favor, em nome de Jesus, toda a igreja em pé. Glória a Deus. Agora eu quero orar com a igreja. Vocês têm fé de vir aqui na frente para nós orar? Para nós servir a Deus de oração? Você tem fé de botar o joelho no chão? Você tem fé de botar o joelho no chão e falar com Deus assim, aquela palavra verdadeira, aquela palavra pura, aquela palavra segura, aquela palavra de pessoas que são pessoas de Deus, pessoas que são pessoas de Deus. Levanta a sua mão para o céu. Glória a Deus, segura as duas mãos levantadas. Levanta a cabeça também. Em nome de Jesus, levanta a cabeça, não olha para baixo, não olha para o chão, não olha para as lutas, não olha para as tribulações, olha para o alto, olha para o alto, olha para Cristo, é Ele, é dEle que vem a nossa recompensa, a nossa vitória. Começa glorificando, começa dando glória, não começa pedindo nada para Deus. Começa dando glória, começa agradecendo. É assim que faz o crente verdadeiro. dando glória, dando glória. Diga: glória, glória, glória, glória, glória, glória, glória, glória, glória, glória, glória, glória. Cadê a voz? Cadê a voz que Deus te deu? Para ficar com a boca fechada? Na hora de falar com Deus? Ah, eu estou orando com o coração. Não, boca é para falar. Glória a Deus. Glória, glória, glória, glória. Quero ver a igreja orar. Senhor Deus poderoso, Senhor Deus Pai, Filho e Espírito Santo, glória a Deus. Senhor, perdoa nós nesta noite. Deus, perdoa. Deus, fala conosco nessa noite, em nome de Jesus. Fala, Deus, com a nossa alma. Fala, Deus, com o nosso coração. Glória. Fala, Deus, com o nosso entendimento. Glória, glória, glória, glória. Espírito Santo, fala conosco, meu Deus, em nome de Jesus Cristo, Salvador, Senhor da glória. Essa noite é a noite da palavra, é a noite da cura, é a noite da libertação, mas também a noite da salvação. Glória, glória, glória, glória, glória, glória.
1: Oh, glória.
0: Abra o coração, meu irmão, abra o coração, minha irmã.
1: Oh, glória.
0: Oh, glória. Oh, graças a Deus. Graças a Deus. Graças a Deus, Pai da glória, Senhor da glória, em nome de Jesus Cristo, Salvador. Oh, graças a Deus, graças a Deus, Pai da glória, em nome de Jesus Cristo, meu Deus. Toca aqui hoje, toca aqui agora, Senhor. Deus, fala conosco. Deus, fala comigo, fala com as irmãs, fala com os irmãos. Deus, fala conosco nessa noite. Espírito Santo, fala, Deus, ao coração desse homem, dessa mulher. Glória, fala com ele, meu Deus, fala com ela, meu Deus. Aí falando aqui agora, em nome de Jesus Cristo, meu Deus. Glória a Deus, toca no coração, na mente, toca na alma. Prepara ele, prepara ela, Senhor. Me prepara, me dá vitória, me abençoa. Unja a minha vida, unja a vida dos irmãos, unja a vida das irmãs. Vai consagrando. Glória, glória, glória, glória, glória, glória, glória, glória. Vai santificando, vai derramando, meu Deus. Vai derramando nessa noite, vai derramando, Senhor, aquilo que só Deus é capaz de fazer. Glória, glória, glória, glória, glória, glória. Jesus Cristo, meu Deus, em nome de Jesus Cristo, meu Deus, em nome de Jesus Cristo, meu Deus, em nome de Jesus Cristo, Salvador, meu Deus, em nome de Jesus. Oh, Espírito Santo, é Deus que conhece os nossos corações, é Deus que conhece os nossos pensamentos, é Deus que conhece a nossa vida, é Deus que conhece todas as coisas. Glória, glória, glória, glória, glória, glória, glória. Meu Deus, Senhor, salva, salva esse homem, essa mulher, salva a minha casa, salva a minha família, salva, meu Deus, salva que hoje, irmãos, irmãs, oh glória, Espírito Santo, vai derramando aqui hoje salvação, libertação, cura divina, prosperidade, bênção, glória, glória, glória, glória, glória, oh glória. Espírito Santo, fala esse homem, fala essa mulher, fala com ele, com ela, fala, Deus, aqui na igreja, fala na casa, no trabalho, no carro, aonde ele estiver, aonde ela estiver, meu Deus. Glória, glória, glória, glória, glória, glória, glória, glória, glória.
1: Oh, meu Deus da glória.
0: Tudo passa, tudo acaba, tudo é passageiro, tudo aqui nessa terra é passageiro. Glória a Deus, mas a tua palavra é eterna, tua palavra é verdadeira, tua palavra é santa, poderosa. Glória, glória, glória, glória, glória, glória, glória, glória, glória, glória, glória, glória. Deus, Deus, Deus, Deus, fala conosco, Deus.
1: Oh, glória. Oh, graças a Deus.
0: Espírito Santo, é o Senhor que é o dono de tudo, é o Pai, é o Filho, é o Espírito Santo que manda em tudo. Oh, glória, que vê tudo, que sabe tudo, tudo o Senhor vê, tudo o Senhor sabe. Glória, glória, glória.
1: Oh, graças a Deus, levanta uma igreja forte, levanta uma igreja abençoada, levanta um povo forte e abençoado, levanta, meu Deus, levanta, levanta, Senhor, levanta, meu Deus, levanta, levanta uma igreja, levanta um povo vencedor, levanta um povo para ir para o céu, levanta um povo para morar no céu contigo, levanta um povo nessa terra próspero, um povo abençoado, povo consagrado, povo ungido, povo de oração, povo de fé, meu Deus, oh glória. Oh glória a Deus, oh glória, glória a Jesus, graças a Deus, graças a Deus, graças a Deus, glória a Deus, aleluia, bendito, santo, santo, santo, santo, santo, santo, santo, santo, santo, santo, santo é o nosso Deus, o Deus da vida eterna, o Deus da salvação, o Deus da vitória. Senhor, alcança agora o parente, alcança o filho, alcança a filha, alcança a família, alcança, meu Deus, glória, glória, glória, glória, glória, glória, glória. Oh, glória a Deus!
0: Senhor, meu Deus, Espírito Santo da verdade, oh, meu Deus, dai-nos vontade de orar, dai-nos vontade de consagrar, dai-nos vontade de buscar a Deus, dai-nos vontade de servir a Deus, dai-nos vontade, meu Deus, de fazer a tua obra, ah, meu Deus, de cuidar da nossa alma, de cuidar da nossa salvação. Glória a Deus, glória a Jesus, glória a Jesus. Espírito Santo, fala, fala aquilo que eu não preguei aqui hoje, fala conosco, vai derramando, meu Deus, a bênção do Pai, do Filho e do Espírito Santo, a bênção de Deus, em nome de Jesus, e amém.
1: Amém. E amém, igreja. Amém. Quem orou com fé, diga aí, amém, Jesus. Amém. Oh, maravilha,
0: é assim que a igreja vence. É orando, é jejuando, é consagrando, é santificando. Canta comigo assim um minutinho. O sangue de Jesus tem poder, tem poder. O sangue de Jesus tem poder. Vocês cantando. Nossas mãos são poderosas. Cadê as mãos? E os demônios vão saindo, porque nela existe a... E agora? Sai, sai, sai. Sai, doença, sai. Sai, demônio, sai. E glória a Deus, aleluia. Senta, meus irmãos e minhas irmãs, senta. Deixa eu perguntar a vocês aqui. Tem alguém que teve um sonho bem atribulado, assim, um sonho bem perturbado? Depois que você sonhou, você demorou a dormir. E depois que acordou, você ainda continuou com esse sonho na cabeça. Sonho perturbado. Eu quero que você levante a mão para Deus dar o livramento desse sonho. Porque se esse sonho cumprir, é tragédia. Esse sonho não é de Deus. Esse sonho é coisa maligna. Ninguém levantou a mão, eu também não vou ficar aqui insistindo. Isso, meu irmão, vem aqui na frente. Ô, Jesus, cobre ela com teu sangue. Cobre ela com teu sangue. Alguém aqui passou por uma cirurgia. E essa cirurgia, até hoje, segundo o que eu fiquei sabendo aqui agora, que Deus me fez saber, essa cirurgia não resolveu o problema. Está aqui dentro da igreja. É como se você precisasse passar por uma outra cirurgia para corrigir esta. Se você levantar a mão com aquela fé viva em Deus, você vai ver o resultado. Vem cá na frente. Deus não mudou, irmão. Deus não mudou, irmã. Glória a Jesus. Ela fez uma cirurgia de quê? Hérnia. Operar de novo.
2: Eu falei, eu não vou operar. Eu não vou operar, porque se eu operar, eu sei que vou morrer.
0: Se operar, você não sentiu que não vai escapar.
2: É, porque a primeira que eu fiz, né?
0: Quase que morreu.
2: Quase morri, fiquei 4 dias.
0: Meu Deus do céu. Jesus da glória. É uma cirurgia de hérnia aonde? Que... É aí. A hérnia está aí. Mas você sente ela? Se você só tocar assim, você não sente? Fala, meu Deus. Dói muito. O que é um dreno?
2: O dreno é quando ele opera a gente, toda aquela sujeira que está lá dentro, sai tudo dentro
0: da gente. Ah. Quem é que tem fé de fazer oração por ela agora? Para ela receber uma cura assim, instantânea aqui agora. Hein, irmão? A fé de vocês dá para isso? Eu não ouvi nada. A fé de vocês dá para isso? Então põe a mão para cá. Nós vamos ver agora Deus fazer uma cirurgia na barriga dela do lado esquerdo. Cadê a mão de vocês aí? Eu quero ver vocês orar com fé. Diga, em nome de Jesus, diga. Em nome de Jesus agora, diga. Sai doença maligna. Sai doença maligna. A hérnia vai desaparecer. A hérnia vai sumir agora. Com a fé em Deus. Pelo poder do nosso Deus. Pelo poder do nosso Deus, esta hérnia some agora. Vai orando, vai orando. Nome de Jesus. Esta hérnia some. Esse caroço some. Essa bola some. Vai desaparecendo. Vai sumindo agora. Vai sumindo agora. No nome de Jesus. Saia, hérnia. Diga, irmão, saia. Cadê o povo? Nome de Jesus agora. Saia! Em nome de quem?
2: Jesus.
0: Diga, não tem mais hérnia. Profetiza e fala. Outra vez. Fala assim, Jesus já curou. Então agora só vai procurar. Vê se tem hérnia. Vê se...
3: Tava aqui, agora não tem mais. Nada. Nem doído não está.
0: Eita, Jesus que faz milagre, tá vendo?
3: Eu estou levando meu voto para a tua casa. E lá eu quero que o senhor use o teu servo, Darcy Messias. Se tiver alguma hernia ainda aqui dentro de mim, senhor. O senhor use o teu servo lá, senhor, e o senhor me cure. Olha o que eu estava descendo a escada da minha casa. Eu falei com Deus.
0: E Deus ouviu a sua fé, a sua oração. Foi revelado mesmo.
3: Graças. No jeito que eu pedi, Deus revelou.
0: Eita, Deus maravilhoso, meus irmãos. Isso é para aumentar a nossa fé. Graças a Deus. Tem alguém aqui que já teve aquela, pode sentar, aquela crise ou aquelas crises de sangramento no nariz? Botava sangue pelo nariz direto. Lembra disso? Sempre botando sangue pelo nariz. Qualquer coisinha, sangue pelo nariz. Cadê essa pessoa? Para Deus fazer um milagre. Isso. Para Deus curar mesmo. Nunca mais. Nunca mais. Nunca mais. Tem três pessoas aqui que tem uma dor de cabeça constante. Dia mais, dia menos, mas tem a dor de cabeça. Quem é essas três pessoas para Deus curar, curar, curar, curar, curar? Diz, olha, nunca mais. Sumiu a dor de cabeça. Enxaqueca, sinusite, renite, não sei o quê, não sei o quê. Três pessoas reveladas. Vem cá. Vem, vem. Cadê a outra? Vem. Isso. Nunca mais, nunca mais. Nunca mais. Aonde está aqui? Cinco pessoas que vocês colocaram algo nas mãos de Deus, mas botou com tanta fé, igual essa irmã aqui que colocou. Aquela lá. Deus vai revelar, Deus vai falar, Deus vai mostrar e tal. Cinco pessoas que botaram assim algo na mão de Deus, com aquela fé viva, aquela certeza que Deus vai julgar a tua causa, Deus vai resolver teu problema. Deus não está dormindo não, hein? Cadê essas cinco pessoas reveladas? Lá, lá, lá. Vem cá, as três. Cadê, cadê, cadê? Cadê, cadê, cadê? Não vi. Não. Você, cadê a outra pessoa? Ainda não vi a pessoa levantar a mão. Se levantou a mão, não vi. Vem cá, irmã. Essa. Levantou a mão, baixou. Isso. Só deu mulher aqui na frente hoje, hein? Você viu? Dá glória a Deus aí, crentanhada de Jesus. Graças a Deus. Agora tem dois irmãos aqui que botou algo na mão de Deus nessa área daqui, ó. Para Deus resolver. Algo na área da finança. Um, dois, lá, os dois. Pode vir. Pode vir, com fé. Deus está revelando que vai dar vitória. Em nome de Jesus. Quem é uma pessoa aqui no meio de todo mundo aqui que tem uma dor na boca do estômago? Mas é dor. Tem dia que a coisa parece que vai te matar. De tanta dor forte na boca do estômago. Vem aqui. Bora, levanta e vem. Deixa Deus ser glorificado. Graças a Deus. Tem uma pessoa aqui que tem alguém que não gosta de você. Alguém que odeia você, que tem uma raiva de você, que tem uma mágoa de você, tem um ódio de você. Se aquela pessoa pudesse pular em você, ela pulava para te pegar. Ela pegava para te matar. Mas ela não vai fazer, porque Deus não vai deixar. Deus não vai deixar. Ela pode ficar envenenada. Mas o Espírito Santo está me revelando que ela não vai tocar em você. E é uma pessoa ruim, uma pessoa do mal. Não é uma pessoa do bem, é do mal. E você sabe quem é essa pessoa. Não levantou a mão ninguém. Vem cá, você é da criança aí. Eita, irmão, Jesus sabe que o bicho está de olho nessa mulher. O bicho está de olho nela, vai pegar ela. Mas Deus está revelando para dar o livramento. Vocês crê? Quem é que crê? Deus vai fazer a obra, em nome de Jesus. Quem é uma pessoa aqui que levou um prejuízo? Nem esquenta a cabeça com isso. O que é seu, Deus te deu, é seu. Vai voltar tudo novamente para suas mãos. E não adianta. Deus te deu, pode deixar levar. Daqui a pouco volta tudo novamente e vai voltar dobrado o valor que Deus te deu. Não levantou a mão ninguém? Eu não vou ficar aqui insistindo. Cadê a mão levantada? Vem cá. Vem cá você. A outra de óculos. Isto. Deus te deu, Deus te deu. E o caroço? Hã? Fui curado, na verdade. Hein?
4: Já fui curado.
0: Mas cadê aquele caroção que estava aqui, menina? Então. Gente, não acredito. Olha, só vendo. Essa mão chegou aqui com caroção, com queixo inchado aqui, semana passada, atrasada, 15 dias. Ah, pastor, estou com medo, que é câncer, não sei o quê, é tumor, tumor é... E aí, o que o pastor falou?
4: Então, daí, calma aí. Eu falei que eu ia lá no hospital, eu fui no hospital na segunda-feira, lá no Angelina Caron, eles não fizeram biópsia e falaram que é um canal. Então, não descartou toda a possibilidade de tumor, só que agora eu tenho que tratar o canal. E aí a infecção toda tá saindo, ainda tem um pouco, mas hoje eu fui na consulta, daí já marcou o canal para semana que vem.
0: Eu queria que vocês... Você estava aqui quando nós oramos pelo queixo dela aqui? Ah, vocês não estavam aqui. Se vocês vissem o tamanho do caroço, do tumor que estava aqui, era tumor que estava no queixo dela, que tinha um queixo inchado. Foi assim?
4: Sim, eu não consegui nem comer, nem abrir a boca, porque...
0: Ah, vocês não estavam aqui. Se vocês vissem o tamanho do caroço, do tumor que estava aqui, era tumor que estava no queixo dela, que tinha...

0: tratamento do canal.
1: Eu confesso a vocês que eu fiquei pensativo. Falei, meu Deus, orei para aquela moça, Senhor. Meu Deus do céu, mas ali, se o Senhor não fizer uma obra, olha o tamanho daquele tumor, aquele caroço, meu Pai do céu. Porque a gente está acostumado com isso aqui direto. Mas quando eu olho aqui agora, cadê a mulher com o queixo inchado? Eita, Deus maravilhoso, hein? Graças a Deus. Bota o joelho no chão. Esse Deus é maravilhoso, irmão. Que Deus maravilhoso. Esse rapaz, vem cá, rapaz, você aqui, quero orar para você. Olhou para trás. Vem aqui, quero fazer uma oração especial pela sua vida. Deus te abençoar nesse culto aqui hoje. Depois do culto, você fala assim, minha vida mudou. Não sei, a coisa mudou assim, não sei o que aconteceu. Se vai uma mulher contando aí o testemunho, agora você que vai contar. Você já veio aqui, não? Que dia que você veio aqui? Que Raquel? Você é filho, filho da Raquel? Uai, não, eu não lembro você que não. Ah, Pai do céu. Cadê a Raquel? Está aí? Raquel lá, sua irmã. Gente, eu lembro do outro rapazinho que chegou aqui e tinha cabeça d'água. Você lembra disso? Que tinha cabeça grandona. E sua mãe tinha câncer. Você sabia disso? Sua mãe estava na rua aí. Você não sabe disso nada, sabe? Vamos orar por ele aqui, que vai Deus fazer uma obra na vida dele. Casado? Separado? Eita, meu Deus do céu. Vamos orar pelo casamento dele? Tem filho? Dois. Mas casado no papel? Não é sofiado, rapaz. Bora orar. Esse negócio de união estável, isso é casamento? Toma jeito, rapaz. Vamos orar, vamos orar. Bota a mão para cá, igreja. Vamos orar para Deus mudar a cabeça desse rapaz, abençoar ele, fazer ele ser um crente fiel, ser um homem de Deus abençoado. E se você não quer, né? Glória a Deus. É, eu quero. Deixa Deus trabalhar na vida dele. Deus sabe como fazer a obra. Toda a igreja, Deus sabe como trabalhar na vida dele. Bora, irmão, ora por ele. Levanta a voz aí. Esse rapaz eu entrego nas mãos de Deus aqui hoje. O Senhor tem uma obra na vida dele. O Senhor sabe como agir na vida desse rapaz. De hoje em diante, a vida desse rapaz vai mudar. Deus, eu entrego nas tuas mãos. A igreja ora por ele. A igreja abençoa ele. Em nome de Jesus, Deus vai mudar a vida desse rapaz em nome de Jesus. Você crê nisso? Deus vai mudar o quê? Você vai ver. Deus vai pegar você, viu? Te cuida, rapaz. Deus vai te pegar. Quando Deus pega, ele pega mesmo. E abençoa, e muda, e transforma, e faz mudanças. Em nome de Jesus. Me vejo, Deus me faz me ver, um rapaz que a vida dele está praticamente destruída. Satanás entrou naquele rapaz. Tudo que é de ruim, o bicho botou naquele rapaz. Tudo que é de ruim. E os dias daquele rapaz estão contados para a morte. Aquele rapaz está envolvido com coisa errada, coisa ruim, coisa feia. Quem é que tem um rapaz assim? Para Deus dar isso, Deus dá o livramento, livramento de morte. Quem é esse rapaz? Seu filho. Misericórdia, meu pai. Como é o nome dele? João? João Vitor. Pai moreno. Um pouquinho forte. É ele mesmo. Ele mesmo. Um pouquinho forte. Cabelo corrido. É ele mesmo. Bota o joelho no chão para esse rapaz aí. Meu Deus, não deixa o diabo bater esse rapaz. Deus sabe como agir nesse rapaz. Eu creio em milagre. Quem crê? Amém. Em nome de Jesus. Quem é que 11 pessoas que precisa hoje de um agir de Deus na sua vida e na sua família? Hoje, meus irmãos. Você crê que é hoje que você vai sair daqui levando essa bênção para dentro da sua família? 11 pessoas. Levanta e vem aqui correndo. Assim para mim não falou nada.

0: É 11. Fica aqui em pé que eu quero fazer oração para as 11 pessoas. Tem gente que não vai vir. Tem gente que não vem. 11 pessoas. Nós vamos orar para essas 11 pessoas que estão aqui. Ah, mas está vindo, mas não tem nada não. Ainda falta mais duas ainda. Pastor, não, falta duas pessoas reveladas aí, que não vieram. Você não quer vir não? Então tá bom. Vai perder a bênção. Vai perder a vitória. Fica em pé toda a igreja. Nós orar para essas pessoas aqui. Põe a mão para cá, põe a mão para cá no altar aí. 11, faltou uma pessoa dessas aí. A Deus entrar com providência e fazer trabalhar, uma agir. Que só Deus pode agir. Põe a mão para cá, toda a igreja. Toda a igreja, me ajuda a orar para esse povo aqui agora. Diga sim, todo mal sai, diga. Todo mal sai, diga. Todo mal sai dessa casa, dessa família, desse lar. Meu Deus, queima. Meu Deus, queima agora. Toda a interferência do inimigo, toda a interferência do maligno, Jesus, queima agora. Aonde tiver demônio agindo, trabalhando, pelejando, Jesus, queima agora. Cadê a voz do povo? Meu Deus, entra com providência. Meu Deus, entra com providência. Livramento, proteção, cura, prosperidade, saúde, vitória. Meu Senhor da glória, meu querido Deus, faz alguma coisa que hoje não deixe esse povo embora sem a bênção de Deus, sem o milagre, sem a bênção, sem a vitória. Nome de Jesus, nós ministramos a vitória. O Senhor sabe do jeito de agir, o Senhor sabe a maneira de agir. Em nome de Jesus, esse povo vai levar a bênção. Em nome de Jesus, diga amém. Amém. Aquela moça aí de óculos, vem cá. Você, eu quero fazer uma oração pela sua vida e pela sua família. Quem está em pé, continua em pé. Quem está sentado, vamos trabalhar. Você já veio aqui, né? Uhum. Quantas vezes? Umas 10 vezes? Não. Vamos orar. Você veio com quem aqui hoje? Você veio com as suas primas. Aquelas duas lá, né? E seu tio, né? Então tá bom. Coloca a mão para cá. Essa moça precisa de uma bênção de Deus, de uma solução de Deus, de uma definição de Deus no caminho dela. Tem alguma coisa travado no caminho dessa moça. Tem algo amarrado que só Deus pode destravar. E hoje Deus vai fazer essa moça sair daqui com os caminhos destravados. Glória a Deus. Você já foi de igreja assim, batizada? Não. Se batizou aonde? Na Igreja da Graça, olha aí, tá vendo? Tá vendo? Não dá mais, né? Tá parada, né? Eita, meu Deus. Parou que seja, a bichaiada pega. Pega, mas pega mesmo. É os sete espíritos, pior do que aquele. Aquele que fez você ir para a igreja. Você lembra, né? Aquele que estava contigo, que você foi para a igreja por causa daquele espírito. Que levou você para a igreja, sofrendo, triste, angustiada, amargurada, infeliz. Depois você esteve na igreja por um tempo, foi uma bênção. Depois você foi embora. Aí agora voltou tudo novamente aqui, bichaiada, tirando a sua paz, sua alegria. Mas hoje eu quero que você volte para Jesus. Vamos reconciliar. Vamos fazer a obra de Deus. Deus tem algo com você. Deus tem algo para entregar nas suas mãos, que só vai entregar quando você decidir. Vamos orar por ela, irmãos? Oh, igreja, cadê o braço de vocês? Diga assim com força, diga, todo mal, diga, todo mal, diga, vai saindo agora, sai da vida dela, sai do caminho dela, toda obra maligna, toda bruxaria, inveja, maldição, macumbaria, doença, problema, Jesus faz uma obra, solta a vida dela, espírito mal, solta o caminho dela, solta agora, vai soltando, Jesus queima, espírito mal, aquele demônio que fez ela sofrer tanto, aí você tirou
1: da igreja, né? Você tirou ela da igreja, né? Você conseguiu tirar ela da igreja. Solta ela agora. Solta. Solta. Em nome de Jesus, solta. Em nome de Jesus, solta. Em nome de Jesus, solta. Jesus queima agora. Jesus queima. Sai da vida dela, espírito mal. Saia. Em nome de Jesus.
0: A partir de hoje estão pegando firme, né? Fala assim: meu Deus, me receba de volta. Me dá força. Me ajuda. Me perdoa.
1: Porque eu saí da tua direção. Mas de hoje em diante, eu vou voltar. Amém. Você e as suas duas primas aí, ó. Tem que pegar firme. E aquela grandona lá, já foi falado, mas fica brincando. Aquela grandona lá, Deus tem um chamado com aquela moça lá, mas ela fica sempre adiando. Já foi falado para ela, não brinque. Tá? Ela e o pai dela, e aquela também. Pega firme aí, minha filha. Ô igreja, bate palma. Ô igreja, glorifica. Mas não senta não, igreja. Não senta não.

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Existe um pé de laranjeira junto à linha de trem, aí em nosso quintal. O trem vou tomar, irei viajar de volta ao meu lar. E se quando eu estiver passando e nele estiver um pano branco em sinal de paz e amor, então descerei, pois sei que vão receber o filho arrependido que voltou.

0: nós vamos ter uma campanha aqui em Curitiba, uma campanha que eu vejo Deus operar. Essa campanha eu faço ela há muitos anos, mas muitos anos mesmo. Essa campanha foi uma revelação que Deus me deu. Então, meus irmãos, eu tenho visto Deus pegar o homem, a mulher, da estaca zero, aquela pessoa que está falida, doente, aquela pessoa que está devendo que não pode pagar, aquela pessoa que carrega uma maldição, com dívidas. Tem gente que tem uma maldição com dívidas, que ela a vida toda foi pagar conta atrasada. Por que será? Há um demônio, há um espírito mau na vida dela, que não deixa ela ficar sem dever. Ela tem um vício de comprar fiado, comprar sem necessidade, só para ficar devendo, só para sujar o nome dela, tirar a paz da vida dela. Ela tem assim uma fraqueza. Ela tem uma fraqueza. Qualquer coisa que ela vê, ela quer comprar. Que aparecer pela frente, alguém ofereceu para ela, ela compra. Vai lá e vende para fulano de tal. Vende para fulano, ele compra. Ele compra tudo. Tudo que chegar lá, ele compra. Nem que ele não vende, nem que ele não usa. Eu conheci um homem, não sei se ainda é vivo. Chegava na casa dele, no quintal dele, não tinha onde a gente pisar. Tinha um carreirinho assim, um caminhozinho apertado. Porque ele tinha tanta coisa velha, tanto troço velho, enferrujado, que ele ia comprando e colocando ali. A casa dele era um ferro velho, de coisa velha. Mas ele não vendia. Porque aquilo que ele comprava, ele não sabia vender. Ele amontoa lá, ia enferrujando, ia molhando, e o ferrugem ia comendo. Mas ele vivia numa situaçãozinha que só o sangue de Cristo, aquela catinga de coisa velha, aquele mau cheiro de coisa velha, de mofo da casa dele, de ferrugem. Ele andava enferrujado. Como é que é isso, pastor? Aquela roupa suja, aquele corpo sujo, aquele espírito sujeira da vida dele. Eu não sei se vocês estão me entendendo. Aquele sujo assim, aquela sujeira, aquele homem assim com cabelo mal penteado, a pele, não, a roupa dele, todo dia ele vestia aquela mesma roupa. Então tem gente, meus irmãos, que carrega essa maldição. Então, eu conheço uma outra pessoa que ele, tudo que ele vê, ele quer comprar. Conheço ele, eu fui lá. Mas olha, assim, o pátio dele, a chácara dele, assim, ó, tem tanta coisa velha que você nem imagina. É ônibus velho, é trator velho, é caminhão velho, é caminhonete velha. Olha, vai falando que você nem imagina, coisa velha, tudo coisa velha, e ele quer comprar tudo. Acumulador. Como é que é?
1: Acumulador.
0: Acumulador de coisas velhas. Meus irmãos, e ele numa depressão, numa angústia, numa tristeza, enrolado com dívidas, enrolado com maldição. Hoje, um funcionário machuca, amanhã outro morrendo, outro enfiou o braço lá, não sei o que lá, e quando viu, ele morreu, o outro machucou, e meu Deus do céu, é gente botando ele na justiça, é gente querendo aproveitar dele. Tem uma maldição naquela criatura, daqui a pouco ele queria se matar, queria tirar a vida dele. Por quê? Porque vai acumulando tristeza, angústia, vai acumulando tudo que não presta em cima da vida dele. Chega uma hora que a pessoa vai estourar, a pessoa vai se arrebentar. Então, irmãos, irmãs que me ouvem agora, essa campanha de amanhã é uma campanha de milagre, de libertação, de nós enfrentar o poder do mal, enfrentar os demônios, aqueles demônios tranca-rua, demônios em chul, aquela tranqueira que está aí, aquele demônio de lodo, de ferrugem, aquela pessoa falida, aquela pessoa angustiada, sem expectativa de nada. Oh, como é ruim quando a pessoa está devendo e não pode pagar, está devendo e não tem de onde tirar. Como é ruim isso. Vai acumulando dívida, vai acumulando e juro sobre juro, e cartão, e prestação, e boleto, e tudo vencido, e banco cobrando, e gente cobrando. E isso é vida? Isso é vida? Não é vida. Então, irmãos, irmãs, tem uma passagem na Bíblia que Jesus fala assim: se, pois, o Filho vos libertar, João capítulo 8, se, pois, o Filho, quem é esse Filho? Deus, o Filho de Deus. Se, pois, o Filho vos libertar, verdadeiramente sereis livre, livre. Se a pessoa não tiver nas mãos de Deus, se a pessoa não tiver na presença de Deus, se a pessoa não tiver sendo abençoado por Deus, aí Satanás ele entra e ele faz uma bagunça na pessoa, ele bagunça a pessoa. Se, pois, o Filho vos libertar, verdadeiramente sereis livres. João 8,36. Agora, para ele libertar, a pessoa tem que querer se livrar, tem que querer deixar Deus trabalhar na vida dele, trabalhar na vida dela. Porque se ela não ceder, se ela não aceitar o plano que Deus tem com ele e com ela, como é que Deus vai agir? Deus só vai entrar num lugar, numa casa, num coração, aonde é chamado. Deus ele não é um invasor, Deus ele não é um ladrão. Deus ele é chamado, ele vem. Se ele não é chamado, ele não vem. Deus ele só entra quando a gente permita, ou permitamos, ou permitimos que ele entra. Senão é sofrimento e gente falando que é crente. É isso que eu fico mais como é que eu posso falar? Mais pensativo. Como é que a pessoa é crente e vive numa vidinha desgraçada? Como é que a pessoa é crente e vive numa pindaíba? Não tem nem o que comer dentro de casa. Por quê? Porque está ali a presença do mal. E por que que o mal está ali? E por que que o demônio está ali? Porque ela chama pelo demônio. Não, ninguém aqui chama demônio, não, pastor. Com as suas atitudes, você chama o demônio. Com a sua permissão, você chama o demônio. Aí ele entra. E quando ele entra, ele deixa as marcas. Por isso que nessa quarta-feira, eu quero convocar Curitiba, eu quero convocar o Brasil, eu quero convocar o povo para nós fazer essa campanha. Que campanha é esta? Como é o nome da campanha? E agora? Cadê que o seu Natiel sabe? Como é o nome da campanha? Como é que é o nome da campanha? Deus proverá o meu milagre urgente. Deus proverá. E não, nós vamos agora ouvir testemunhos. O que nós vamos agora ouvir é pessoas contando bênção de Deus, milagre de Deus, depois que chegaram aqui na igreja, Deus é Santo, depois que passaram a fazer as campanhas conosco. Olha o que elas vão contar agora, olha o que elas vão falar agora. Será que não é isso que está faltando na sua vida, na sua casa, na sua família? É deixar Deus entrar na sua casa, salvar a sua casa, libertar a sua casa. Vamos lá então.
2: Bom, meus irmãos, E minhas irmãs, povo de Deus, nós estamos aqui com uma irmã que vai contar um grande milagre que ela recebeu de Deus aqui na igreja pentecostal Deus é Santo. Vamos agora falar com a irmã. O nome da irmã?
3: Sabrina.
2: Sabrina vai contar uma bênção muito grande. Sabrina, pode falar.
3: Então, eu fiz uma campanha no Pastor da Cimecias através de um caminhão do meu esposo, que foi roubado há 6 anos atrás. E eu apresentei os papéis pro pastor e falei, olha, pastor, já vai fazer 6 anos que está na justiça e nada de sair, nada de vir uma resposta, o caminhão voltar, tá travado, bloqueado e nada. E a justiça só adia, adia e nunca vem. Aí o pastor pegou e falou para mim fazer a campanha e o dízimo certinho. E disse que Deus não ia voltar com o caminhão que foi roubado, ele ia dar um novo. Então eu fiz a campanha, dei o dízimo. E na segunda campanha...

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2: Eu vou colocar a mão aqui, mas a mão do meu Deus vai na frente da minha mão. A mão do meu Deus é quem vai na frente para fazer o milagre. Olha aí, ó. Olha aí, ó. Segura aí, irmã. O bicho está na cabeça dela escondido. Diga queima, mas vocês estão. Diga queima, irmão. Diga, estão. Olha aí, ó. O que foi? Que foi, bicho? Demônio giramundo. Demônio giramundo. Sai da cabeça dela, giramundo. O bicho sabe berrar. Fogo, Jesus, queima, queima, queima, queima, queima, sai da cabeça dela, sai da cabeça dessa mulher, sai da cabeça,
3: não sai, não sai,
2: e diz que não sai, diz que não vai sair, pronto, amém. Vamos buscar alguém para orar por ela, jogar aquela aguinha assim, ó, eita, meu pai. Quem vai embora é o bicho, no nome de quem? Vai embora, bicho. Não é na água benta, é no nome de Jesus. Vai embora. Vai, vai, vai, vai, vai, vai. Sai da cabeça dela. Sai da mente dela.
1: Sim. 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
4: Quase matei ela, Jesus.
5: Quase matou ela?
4: Sim.
5: Como você matou ela? Como?
4: O carro quase bateu nela.
5: Muito alto, baixa mais a voz aí.
6: Fala mais devagar, mais calmo. Fala.
4: Raiva.
6: Eu tô perguntando se você tá com raiva. Fala pra mim como é que foi que você queria matar ela.
4: Pelada.
5: Você não pela ela.
4: Eia.
5: Matar ela.
4: Esmagada.
6: Agora eu quero saber por que você não conseguiu. Me
4: atrapalharam. Me atrapalharam.
6: Que atrapalharam o diabo aqui, ó.
5: Quem foi que te atrapalhou? Quem foi?
4: Tem um da família dela que vai muito na igreja. Nome dela.
5: Tem um que vai na igreja e leva o nome dela, irmão. Olha aí, ó. Tá vendo como é que é bom você trazer o nome das pessoas pra oração? Ó, como é o nome seu mesmo? Como é o nome seu?
7: Meu nome?
6: Confessa aqui pelo sangue de Jesus. Não tô de gracinha contigo.
5: Teu nome é quem?
7: Eu sou Chucaveira.
6: Manda fogo no Chucaveira. Queima ele, Jesus.
5: Vai queimando o Chucaveira, Jesus. Queima ele. Vai queimando ele. Vai queimando ele, Jesus. Queima. Queima. Manda fogo, igreja. Queima ele. Agora, diabo. Sai dela.
6: Em nome de Jesus. Bate palma e glorifica o Rei da Glória.
5: Ó, irmão, dá glória a Jesus.
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1: Ah, Jesus queima, enxou o lampo, enxou a padilha, Jesus queima, enxou 7 encruzilhada, 7 catatumba, 7 portão de cemitério, 7 túmulo, ó Jesus queima, demônio da morte, demônio dos acidentes de carro, acidente de avião, acidente de trabalho, demônio da morte, demônio da briga, da confusão, ó Jesus queima.
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2: Linda, queima a igreja, ajuda aí, obreira. Ajuda aí, irmã, ajuda aí. Olha aí o desespero aí, olha aí, ó. O que está acontecendo com você, hein, Pombagira? Está acontecendo o quê?
3: Hein? Eu quero acabar com o casamento dela, eu estou conseguindo!
2: Estava conseguindo. Como é que é?
3: Eu vou fazer ela trair o marido dela!
2: Quer fazer ela trair o marido dela? Olha aí. Quem faz os maridos trair as esposas e as esposas trair o marido? É o bicho. Vamos ver. O nome seu mesmo é quem? Quem é você?
3: Pombagira!
2: Vem! Ô, Pombagira, você está no meio dos dois, então?
3: Tô!
2: Pra matar.
3: Eu faço ele brigar com ela! Eu faço ele brigar com ela, ela brigar com ele! Eu vou fazer ele matar ela! Eu vou matar ele!
2: Eu não vou nem expulsar, deixa só você expulsar. Pode expulsar. Pronto. Pronto.
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4: Meu nome é Roberto. Vou contar 2 testemunhos que eu alcancei aqui pela graça de Deus. Eu tinha umas dores fortes no pulmão, me faltava até ar. E um dia fui revelado aqui que tinha uma mancha no pulmão. E naquele dia que eu fui revelado, graças a Deus, fiquei curado. Outro milagre foi que eu tinha um caroço do lado esquerdo da minha virilha. E também fui revelado, vim aqui na frente, o pastor orou e instantaneamente fui curado. Então, eu agradeço a Deus por essas bênçãos e digo que realmente Deus opera nesse lugar.
2: Mora onde?
4: Eu moro no bairro Cajuru.
0: Revelações, alguém que está com caroço no seio, uma dor no seio e lá dentro tem um caroço, lá dentro tem um caroço, que a dorzinha assim está incomodando, já tem dia que está incomodando. Um de vocês aí, vem correndo, vem correndo, você está nova, bota a mão no seio, diga, ela está curada. Quem curou foi Jesus, foi Jesus que curou. Diga assim, não tem mais caroço aí. Será que está curada mesmo? Olha a dúvida. Bota a mão para ver se tem caroço aí. O médico pediu vários exames. Tem caroço aí?
5: Não.
0: Tem dor aí?
5: Não, agora não.
0: Dá glória a Deus aí, dá glória, que Jesus já curou a mulher. É assim que Jesus faz, tem que ter fé.
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0: atenção, amados irmãos e ouvintes, para os endereços da Igreja Pentecostal Deus é Santo, em Curitiba e região metropolitana. Começando por Curitiba, cidade de Curitiba, atenção, porque a Igreja Pentecostal Deus é Santo, nossa sede nacional, está localizada na Avenida Marechal Floriano Peixoto, número 6711. Avenida Marechal Floriano Peixoto, 6711, no Auer, em Curitiba. Sede nacional da Igreja Pentecostal Deus é Santo. Ainda em Curitiba, bairro do Capão Raso, atenção, povo de Deus, porque o endereço é a rua Professor Valdir de Jesus, número 513. Rua Professor Valdir de Jesus, número 513. Curitiba, bairro Osternac, Ganchinho, atenção, irmãos desta região, porque a Igreja Deus é Santo está na rua Arita Borda, número 662, rua Arita Borda, 662. Atenção, Tatuquara, porque a Igreja Deus é Santo está no Jardim da Ordem, na rua Arcésio de Barros Lima, número 91. Jardim da Ordem, rua Arcésio de Barros Lima, número 91. Ainda em Curitiba, Igreja Pentecostal Deus é Santo, no SIC, rua Desembargador Cid Campelo, 5622. SIC, rua Desembargador Cid Campelo, número 5622, aí no Barigui. Vamos agora para a cidade de Piraquara, atenção Piraquara, porque a Igreja Pentecostal Deus é Santo está aí no Jardim Santa Mônica, sede regional em Piraquara, Jardim Santa Mônica, rua Engenheiro Djalma Maciel, número 92. Rua Engenheiro Djalma Maciel, número 92, no Santa Mônica. Ainda em Piraquara, Vila Macedo, atenção, porque o endereço fica na rua Fortaleza, número 454. Rua Fortaleza, número 454, na Vila Macedo. Ainda em Piraquara, no bairro São Cristóvão, rua Henrique Brudeck, número 487. Piraquara, bairro São Cristóvão, rua Henrique Brudeck, número 487. Ainda em Piraquara, atenção, irmãos, porque nós temos a Igreja Deus é Santo no Jardim Holandês. Jardim Holandês, a igreja fica na Avenida Betonex, número 55. Avenida Betonex, número 55, no Jardim Holandês. Também em Piraquara, no Jardim Bela Vista, a Igreja Deus é Santo está localizada na rua Centenário do Paraná, número 627. Jardim Bela Vista, em Piraquara, rua Centenário do Paraná, número 627. E agora vamos para Colombo, atenção, cidade de Colombo. Atenção, moradores de Colombo, porque a Igreja Deus é Santo está aí no Jardim Guaraituba. Jardim Guaraituba, rua Pedro do Rosário, número 488. Rua Pedro do Rosário, número 488, Jardim Guaraituba, Colombo. Atenção, cidade de Pinhais. Atenção, cidade de Pinhais, porque a Igreja Deus é Santo está aí, Vargem Grande, na rua Monteiro Lobato, número 320. Rua Monteiro Lobato, número 320, Vargem Grande, na cidade de Pinhais. Atenção agora, amados irmãos que moram na região de Araucária. Atenção, Araucária, porque a Igreja Deus é Santo está no bairro Campina da Barra. Isso mesmo, bairro Campina da Barra, na rua Professora Maria Nassar Chaustec, número 1097. Repetindo, rua Professora Maria Nassar Chaustec, número 1097, no bairro Campina da Barra, em Araucária. Atenção agora, amados irmãos da Fazenda Rio Grande. A Igreja Deus é Santo está no bairro Jardim Iguaçu. Fazenda Rio Grande, Jardim Iguaçu, na rua Rio Iguaçu, número 846. Rua Rio Iguaçu, 846, Jardim Iguaçu, na Fazenda Rio Grande. Atenção, Mandirituba. Atenção, Mandirituba. A Igreja Deus é Santo está aí localizada na rua Antônio Selusniak, número 85. O bairro é o centro de Mandirituba e bem pertinho da BR-116. Mandirituba, rua Antônio Selusniak, número 85, pertinho da BR-116, é onde está a Igreja Pentecostal Deus é Santo. E atenção, Campo Largo, atenção, Campo Largo, porque a Igreja Deus é Santo está aí no bairro do Centro, na rua Gonçalves Dias, número 1840. Rua Gonçalves Dias, número 1840, no centro de Campo Largo. Atenção, cidade da Lapa, atenção, cidade da Lapa, a Igreja Deus é Santo está também no bairro do Centro, na rua Senador Souza Naves, número 741. Rua Senador Souza Naves, número 741, no centro da Lapa. E atenção, cidade de Porto Amazonas. Atenção, Porto Amazonas, porque a Igreja Deus é Santo está na rua João Pessoa, número 211. Atenção, Porto Amazonas, porque é novo endereço. Rua João Pessoa, número 211, frente à Pastelaria Sol. Esses são os endereços da Igreja Pentecostal Deus é Santo em Curitiba e na região metropolitana. 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

0: Ó meus irmãos, ó minhas irmãs que estão agora nos acompanhando pela rádio, acompanhando pelo aplicativo da igreja, nós estamos na oração para te receber, entregar para você algo de Deus. Estamos aqui para isto. Deus levantou nós para isto. Deus levantou a igreja, Deus é Santo, para socorrer o povo, para socorrer as almas que estão aflitas, socorrer as pessoas que estão pensando o que fazer. Tem gente agora me ouvindo aqui na Fazenda Rio Grande que está desse jeito: o que fazer, não aguento mais, não suporto mais. Aqui em Mandirituba, tem gente me ouvindo aqui em Mandirituba que está precisando desse culto, dessa oração, dessa palavra, dessa unção com óleo, desta palavra de revelação que vai mudar a sua história. Gente aqui de Pinhais, São José dos Pinhais, tem gente aqui que o seu milagre está aqui na igreja, Deus é Santo, esperando. Não, mas eu estou indo aqui na igreja fulana de tal, eu estou indo aqui na casa da irmã Maria, que ora, eu estou indo aqui na denominação, na comunidade. Seu milagre está aqui. Estou falando diante de Deus. O que é para Deus fazer aqui, Deus vai fazer aqui, não é em lugar nenhum. Sexta-feira, tem gente aqui que o seu nome está dentro da boca de um sapo. Seu nome está dentro da boca do sapo. Você acredita ou não acredita? Estou falando a verdade. Tem gente que o seu nome, o nome do seu filho, está no cemitério. Tem gente que o nome de alguém seu está lá na catatumba. Aquela catatumba que tem o número 77. Aquela catatumba tem muitos nomes lá enterrado dentro do corpo daquela pessoa que foi enterrada. Gente que o nome dela, a foto dela, está debaixo de uma pedra dentro da água. Que é isso, pastor? Sim, debaixo de uma pedra pesada dentro da cachoeira. Eu me lembro que uma vez nós fomos orar no monte. Chegamos no pé do monte, para subir o monte, lá tinha uma cachoeira, tinha, não tem até hoje. E lá estava a mulher nuazinha, do jeito que ela nasceu, debaixo da cachoeira, fazendo o trabalho, do jeito que nasceu, nuazinha. E lá tinha galinha preta. A galinha escapuliu. A galinha escapuliu. Meus irmãos, minhas irmãs, lá tinha despacho pesado. Aí nós começamos a orar, começou a aparecer nome de empresas, nome de casais, de famílias, nomes de pessoas para morte, para separação. Estava escrito isso aqui: para separação, isso aqui para doença, isso aqui para morrer enforcado, isso aqui para morrer enforcado. Nomes escritos assim: ó, isso aqui é para morrer esfaqueado, com 7 facadas. Isso aqui para morrer com 7 tiros. Olha, você nem imagina o tanto de nomes, o tanto de nomes que estava dentro daquela bandeja de barro, daquela gamela de barro. O nome das pessoas e a finalidade da macumba: isso aqui é para morrer em acidente de carro, isso aqui é para separação. separação. Ali tinha peça íntima amarrada. Peça íntima amarrada, e na peça íntima estava a foto do homem. A peça íntima da mulher, e lá estava a foto do homem amarrado. Por que que os casamentos se acabam? Por que que os namoros, noivados se esfriam? Porque são coisas feitas, trabalhos feitos para destruir. E a pessoa está fraca. A pessoa está fraca, não está orando, não está jejuando, não está na igreja, está parado, está afastado, está desviado. E às vezes está dizendo, não, mas eu estou aqui na igreja. Mas aquela igreja que não tem força, que não tem poder. Ainda ontem eu falava com um irmão de uma outra igreja, um irmão, um médico empresário, e ele é pastor também de uma igreja. Ele falou assim para mim, pastor Messias, eu deixo de ir na minha igreja para me ir na Deus é Santo. Por quê? Ah, pastor, porque a gente entra, a gente não vê oração, a gente não vê poder, a gente não vê milagre, a gente não vê algo mudar a nossa vida. Então eu vou buscar socorro na Deus é Santo, porque é uma igreja que ora, uma igreja que está orando noite e dia. Agora, o que que eu vejo nisso? Eu vejo que muita gente agora está nos acompanhando, mas elas não conseguem chegar na igreja, elas não conseguem entrar na Deus é Santo, porque o mal que está na vida dela, dele, não deixa ele vir na Deus é Santo. O bicho fala aqui, ó. O bicho fala na boca das pessoas que é ele que segura as pessoas para não entrar na Deus é Santo. Pode ir em qualquer igreja. Pode ir em qualquer igreja. Mas na Deus é Santo, não vai. Não vai. O bicho fala na boca da pessoa. Ela pode ir em qualquer igreja, mas ela não vai na Deus é Santo. Por quê? Porque a força, o poder de Deus, a unção de Deus está nessa igreja. Não é porque a gente está falando aqui por grandeza, por exaltação, por vanglória, por soberba, não. Mas é a realidade. É a realidade, é a igreja que está orando. É a igreja que está jejuando, orando para abençoar o povo. Escute.
1: Como é que você falou aí que eu não entendi bem?
2: Não quero ela aqui. Ela pode ir em qualquer igreja, menos aqui.
1: Ela pode ir em qualquer igreja, menos aqui. Agora, por que você tem raiva dessa igreja? O que você vê nessa igreja que você não vê nas outras?
2: Ai, tá fogo.
1: O que você vê aqui, além do fogo?
2: Santidade demais. Hã? Não gosto.
1: O quê?
2: Santidade demais.
1: Santidade demais. Santidade demais.
2: Eu gosto das outras igrejas.
1: O quê?
2: Eles dançam pra mim.
1: Eles dançam pra ele.
2: É? Não quero ela aqui.
1: Diga, queima aí, igreja. Sai dessa mulher, deixa.
0: Você está vendo? Você está vendo o bicho falando na boca da vítima? Ela pode ir em qualquer igreja. Vamos ouvir de novo. Ela pode ir em qualquer igreja, mas aqui não. Por quê? Fogo, aqui tem fogo, aqui tem santidade demais. É isso que o diabo detesta: santidade, consagração, santificação. Acabou. Você sabe disso, não adianta dizer que não é, porque é verdade. A santidade acabou em muitos lugares. A oração acabou. O povo não tem força mais para orar. Eu vejo que na deserção está a hora que o povo vem na igreja. A hora que eles chegam aqui, às vezes chega e fica lá dentro do carro, lá no pátio. Aí quando acaba a oração, eles entram. Como é que essas criaturas querem receber bênção? Mas é bicho que não deixa elas entrar na igreja na hora da oração, dobrar o joelho. Eles não conseguem dobrar o joelho. Se tem uma coisa que o diabo detesta, é quando a gente dobra o joelho. Se tem uma coisa que Satanás não aguenta, é o crente que bota o joelho no chão. Vamos ouvir.
1: Como é que você falou aí que eu não entendi bem?
2: Não quero ela aqui. Ela pode ir em qualquer igreja, menos aqui.
1: Ela pode ir em qualquer igreja, menos aqui. Agora, por que você tem raiva dessa igreja? O que você vê nessa igreja que você não vê nas outras?
2: Ai, tá fogo.
1: O que você vê aqui, além do fogo?
2: Santidade demais. Hã? Não gosto.
1: O quê?
2: Santidade demais.
1: Santidade demais. Santidade demais.
2: Das outras igrejas. Eu gosto das outras igrejas.
1: Por quê?
2: Eles dançam pra mim.
1: Eles dançam pra ele.
0: É? Tá vendo, meus irmãos? Dança dentro das igrejas. É isso que o bicho quer. Danças. Se passa na frente da igreja, tá o povo dançando como se fosse uma boate, a luz apagada, a luz escura, a luz escura. E aí eles falam assim: agora vamos ouvir o ministério de dança, o povo dançando. Isso é igreja. Vamos agora ouvir o teatro, ministério do teatro, conjunto do teatro. Isso aí é igreja. Isso aí que é a igreja. Agora vamos ouvir a coreografia, o conjunto da coreografia. Isso aí é a igreja. Isso aí vai libertar as pessoas depressivas? Hein? Isso aí vai libertar as pessoas endemoniadas, macumbadas, enfeitiçadas, desenganadas da medicina? Por isso que você não vem aqui. Por isso que você não chega aqui na Deus é Santo. Por isso que você está aí, macumbado, enfeitiçado, amarrado, demoniado, oprimido, desesperado, vendo vultos, ouvindo vozes do além, o inimigo falando para você sair de casa, o inimigo falando para você largar essa mulher, largar esse homem, o inimigo falando para você tirar sua própria vida. E a gente aqui no rádio: venha, que Deus vai mudar a tua vida, venha, venha, venha, venha. E você não faz nada, porque quando a gente faz o que é para fazer, Deus dá força, Deus dá ânimo, Deus dá coragem, Deus dá coragem, Deus dá poder para a pessoa orar, jejuar e consagrar. Mas a gente tem que abrir o coração, querer. Então, nesta sexta-feira, às 15h, 19h, culto de guerra contra a macumba. Ninguém mais fala de macumba, contra a macumba. Você já notou isso? Que o evangelho de hoje tem um evangelho paralelo. Você não vê mais falar de jejum, de oração, de batalha espiritual, de guerra espiritual. As pessoas estão assim, todo mundo copiando a outra. Aquele modelo de igreja onde o pastor vai lá para o altar e diz: joga a mão para cima, Deus manda lhe dizer, Deus manda lhe dizer, tudo mentira. Deus manda lhe dizer que a tua vida vai mudar hoje. Hoje você recebe, recebe aquilo outro. Tudo mentira. Porque se o povo não mudar, a vida não muda. Esse evangelho fácil, esse evangelho fácil, joga a mão para cima e receba tudo, vai recebendo, a pessoa está aí no pecado, desviada, sem compromisso com Deus, não quer orar, não quer jejuar, não quer largar o pecado, e Deus está dando tudo para ele. Isso é mentira, isso tudo é mentira, isso é mentira. Joga a mão para cima e receba isso, receba aquilo outro, receba. Ninguém recebe nada. Tudo mentira, tudo mentira, tudo mentira. Te garanto que é tudo mentira. Agora, se nós bater o joelho no chão, se nós orar, se nós jejuar, se nós consagrar, se nós fazer voto, compromisso com Deus, de mudança, aí não tem demônio que aguenta. Aí não tem macumba, não tem Satanás, não tem espírito, não tem praga, não tem maldição, não tem palavra de derrota. Olha aqui, ó, vamos ouvir mais. Olha aqui, ó, sexta-feira é sexta-feira de libertação.
3: Olha aí, ó. Olha que tanta gente oprimida por legiões, olha aí. Ei, espírito da morte, não adianta você resistir. Por que está zangado assim? Queria matar ela?
4: Vou matar ela.
3: Você vai matar ela?
4: Eu amo, mas eu não gosto. Ela olha, mas eu não gosto. Eu tenho que matar ela. Eu detesto isso. Eu não queria que ela viesse aqui. Vou matar ela. Entregue-se Deus de vocês. Eu não queria. Não queria, porque eu queria matar ela.
5: Queima ele. Queima ele, derrota ele, fracassa ele. Olha,
6: Deus faz. A igreja Deus é Santo mostra.
5: O que foi, diabo? O que foi? Que foi, capeta? Hein?
4: Cala a boca!
5: Cala a boca? É pra você, é pra você calar a boca?
4: Minha!
5: Quem te deu ela?
4: Ela é minha!
5: Quem te deu? Quem te deu ela?
4: É minha!
5: Quem te deu ela?
4: Ela é minha!
5: Não, você fala que ela é sua. Eu quero saber quem te deu ela. Quem te deu? Se ninguém te deu, ela não é sua. Você não comprou ela. Como é que é?
4: Eu odeio que ela venha aqui!
5: E você quer que ela... E você quer que ela vá pra onde? Escuta! Cale a boca! Cale a boca, só responda o que eu te perguntar. Não fale na minha frente. Fala depois que eu falar. Por que você não quer que ela venha aqui?
4: Eu quero trazer a família dela pra cá.
5: E vai trazer. Em nome do Pai, do Filho e do Espírito Santo. Há quanto tempo você vive nela? Seis anos. Eu lhe dou 6 segundos. Se sumir, eu dou 6 segundos. 1, 2, 3, 4, 5 e 6. E já está liberta pelo meu Jesus Cristo.

meus irmãos, minhas irmãs, não se conforma com essa vidinha de sofrimento, não, pelo amor de Deus. Deus não tem isso para nós. Eu não acredito que nós aceitamos a Jesus. Eu não acredito que nós estamos na igreja para ser depósito de Satanás. Encher o corpo, a mente, a alma de macumba, de doença, de feitiçaria, de sofrimento, de amarração. Não, eu não creio. Eu não aceito isso. No nome de Jesus, o nosso Deus nos chamou para ser salvo e para vencer na vida. Para vencer na vida. Deus chamou nós para vencer na vida. Não foi para viver dentro de igreja, carregando a cruz somente, e dizer: ah, eu nasci para sofrer, eu nasci para padecer, eu nasci para carregar uma cruz pesada. Não, de jeito nenhum. É claro que tem cruz, é claro que tem luta, é claro que tem sofrimento, mas é aquele sofrimento que passa. Você enfrenta ele, você vence ele. Você vence ele. Agora, aquela cruz que nunca acaba, aquela dor que nunca é curada, aquele sofrimento que não tem fim, aquela macumba que está dentro da pessoa e diz que a pessoa é crente, a pessoa é obreiro, é obreira, a pessoa faz a obra de Deus endemoniada, macumbada, enfeitiçada, fraco, triste, depressivo, vendo vultos, ouvindo vozes, e ainda entregando revelação. Ainda entregamos revelação. Eu não sei que revelação é esta. Chegou uma mulher na nossa igreja e disse que era missionária. Missionária, eu faço a obra, sou missionária. Eu sou evangelista. Eu viajo o Brasil e o mundo. Veio a revelação e foi falado: aqui tem uma pessoa que está assim, assim, assim, assim, assim, assim, assim. A missionária levantou a mão. Quando botamos a mão na cabeça da missionária, uma legião de demônios, uma legião de espírito maligno estava naquela missionária. E o bicho bradava na boca da missionária: o que que ela veio fazer na igreja? Deus é santo. Porque era ele que estava usando ela. Era ele que estava revelando, profetizando. Era ele que ia matar ela. Mais uma legião de demônios. E o bicho foi falando que era pomba gira, chucaveira, tranca-rua, não sei quem lá. E foi falando um monte de demônios. Aí quando terminou, que o bicho saiu daquela mulher, a mulher começou a chorar, dizendo assim: o que que eu vim fazer aqui? Só para ser envergonhada. O que que eu vim fazer nesse lugar? Nunca caí, nunca manifestei. O que que eu vim fazer nessa igreja? Aí tivemos que falar com ela: não, minha irmã, a senhora precisava daqui hoje. A senhora estava sendo enganada pelo bicho. O bicho estava te enganando. O bicho estava te iludindo. Mas graças a Deus que ele manifestou. Graças a Deus, você tem que dar graças a Deus que você entrou numa porta, num lugar aonde o bicho se manifesta e cai por terra em nome de Jesus. Não fica triste não, não fica envergonhada não. Então, meus irmãos, tem muita gente me ouvindo agora, muita gente que a macumba está aí dentro da sua casa dominando. Estou falando diante de Deus, diante do Pai, do Filho e do Espírito Santo. Nada dá certo nessa casa, só briga, confusão, tribulação, só problema, dívidas. Dentro dessa casa tem gente assim, estou falando diante de Deus, nada dá certo, é só tribulação, só problema. Eu te convido para estar conosco nesta sexta-feira, venha para cá. Ninguém aqui é melhor do que ninguém, mas a maneira como Deus age aqui é diferente. Você tem que acreditar nisso, sair da sua casa, vir buscar a Deus,
buscar a Deus. Não, mas eu estou buscando a Deus. Mas se você está buscando a Deus, por que que não muda? Por que que você não recebe as bênçãos? Por que que a sua vida não muda? Estou falando para mudar. Falando de mudanças. De algo novo. Você que é missionária, missionário. Você que é obreiro, obreira. Aí na sua igreja, no seu ministério. Você que frequenta aí essa igreja. E a sua vida não muda. Vem experimentar aqui na Deus é Santo para você ver. Venha. Venha para cá. Em nome de Jesus. Eu sei que você vai ter uma luta terrível para não chegar até aqui. Para não chegar até aqui. Mas se você chegar, Deus vai falar contigo. Deus vai te revelar. Deus vai te mostrar. Deus vai te dar vitória. Isso eu garanto. Em nome do Senhor Jesus. Escuta aqui às 9 da manhã, 3 da tarde, 7 da noite. Levante e venha. Quando a gente quer, a gente consegue. Quando a gente quer, a gente vai. A gente luta, a gente batalha, a gente peleja. Mas a gente vence. Aonde? Igreja Pentecostal, Deus é Santo. Igreja Pentecostal, Deus é Santo. Avenida Marechal Floriano Peixoto. Avenida Marechal Floriano Peixoto. 6711. Vila Auer, aqui no Auer, nesta noite de sexta-feira, 7 da noite, eu te garanto, que alguma coisa vai acontecer na sua vida de Deus, de mudança, eu te garanto, em nome de Jesus.

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1: Dia de sexta-feira é marcado pelo término de uma semana exaustiva de trabalho. É na sexta-feira que as pessoas se abrem em busca de novos horizontes. Alguns, com o intuito de esfriar a cabeça, vão a bares e boates e pensam que poderão encontrar nas bebidas ou até mesmo nas drogas um escape para seus problemas. É justamente na sexta-feira que começa tudo aquilo que não presta aos olhos de Deus. Poucos sabem que na sexta-feira são feitos os mais fortes trabalhos de macumbaria. Trabalhos estes que visam somente prejudicar e trazer às suas vítimas problemas de saúde, sentimentais, financeiros, enfim, desgraças em diversos aspectos de suas vidas.
2: Porque ela saiu de nós. Ela saiu comigo.
3: Olha aí, o diabo diz que ela trabalhava para ele. Diabo não quer vela aqui na igreja, não. Ô, tranca-rua, o que você me fala acerca da campanha? O que me diz?
2: É muito ruim.
3: É ruim demais? É muito ruim? É ótima pra nós. O que que vai acontecer com as pessoas que fizer a campanha certinho, sem quebrar? O que vai acontecer com eles? Hein?
2: Tem bênção.
3: Eles têm bênção pra receber.
1: Não é só na família que eles atuam, eles também destroem a saúde.
3: Satanás, há quanto tempo você vive no corpo dela?
2: Há mais de 10 anos!
3: E por que que você não deixou ela até hoje?
2: Porque eu quero ela morta, doente! Eu quero ela apodrecendo!
3: Queima ele com força e fé e coragem!
1: Além da saúde, a vida sentimental.
2: Vai matar!
3: Foi mandado matar. O que que você ganhou para matar ela?
2: Não ganhava nada, só o que eu queria, o marido dela.
3: Ah, você quer matar por causa do esposo dela.
2: É.
3: Mas você tem plano no esposo dela para quê?
2: Porque eu quero matar ela, porque eu quero viver com o marido dela. Foi mandado.
3: Você está vendo aqui? O diabo quer matar a mulher para o diabo viver com o esposo dela.
1: Muitas são as pessoas que agem tomadas por pensamentos malignos e assim acabam destruindo suas vidas. E se esquecem que a solução para os seus problemas não depende somente delas, mas também de alguém maior, Deus. A melhor forma de se tornar livre das forças do mal é buscando a luz divina. Só Deus pode ser mais forte do que todo mal e assim fazer de você um vencedor em todas as áreas de sua vida.
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Meus irmãos de Curitiba, meus irmãos aqui do Paraná, povo que mora em Curitiba, povo que mora aqui no Paraná, que está ouvindo essa programação de rádio, você que hoje está passando assim por um momento difícil, um momento de tristeza, um momento de preocupação, um momento que você está enxergando, está percebendo que tudo está dando errado para você. Você que tem alguém da sua família que você está vendo que essa pessoa tem se esforçado, tem lutado e tudo tem dado errado para ela e para ele. Aí fica a pergunta, mas por que as coisas têm dado errado para ele ou para ela? Uma pessoa que não merece sofrer. Uma pessoa que faz tudo certo, luta para fazer tudo certo, e quando vê, dá errado. Quando vê, dá tudo errado. Tem gente escutando a rádio desse jeito. Tem gente que já pensou em sumir no mundo, em dar um fim na vida. E é crente, pessoas batizadas nas águas, pessoas que estão participando de atividade, igreja, é obreiro, é obreira. Tem gente me ouvindo que até é dirigente de igreja, está pregando fé, está pregando vitória para os outros. Mas para você, parece que não tem fé, parece que não tem vitória. Tem gente desse jeito, doente, doente, desempregado, devendo. Tem dinheiro para receber e não recebe. Tem gente que está sendo cobrado. E pagar com quê? Tudo difícil, que é a tranqueira. E o pior, dentro de você, um desânimo, uma tristeza, uma angústia, um desânimo, uma vida assim, bem complicada, bem difícil. Eu quero te ajudar. Sabe por que eu quero te ajudar? Porque eu posso ajudar com a minha fé. Eu posso ajudar você com os dons de Deus da minha vida. De mim mesmo eu não posso ajudar nem eu. Com as minhas próprias forças físicas, eu não posso fazer nada por você. Mas com o poder de Deus, com o nome de Jesus, com a unção de Deus, eu posso te ajudar. Porque um dia alguém me ajudou. Alguém um dia estendeu as mãos para mim quando não tinha mais jeito. Quando tudo parecia perdido. Alguém me ajudou. E durante esses 44 anos, eu tenho visto quantas pessoas que Deus me usou para ajudar. Pessoas que estavam desenganadas da medicina, com câncer, com outras doenças incuráveis, e hoje estão aí, graças a Deus, curadas. Graças a Deus. Quantos casamentos que Deus usou o pastor Messias para orientar, para orar. Quantas famílias que estavam divididas, em brigas, confusão, separação, e Deus usou o pastor Messias para unir aquela família. E hoje eu posso te dizer com toda certeza, em nome de Jesus, Deus vai te ajudar.
separação. E Deus usou o pastor Messias para unir aquela família. E hoje eu posso te dizer com

determinado e nada resolveu. Nada. Eu não acredito em pastores. Não acredito mais em nada. Eu não acredito mais em promessa nenhuma. Tem gente agora me ouvindo desse jeito. Tem gente agora me escutando deste jeito, que não crê mais nada, devido ao sofrimento, devido às decepções, devido às frustrações, os escândalos que aconteceram na sua vida. Você viu alguém fazer coisas que você esperava que nunca ia ver, de pessoas que você achava que era o teu espelho para você olhar, era o teu professor, tua professora na fé, e de repente você viu aquela pessoa fazer coisas erradas, escandalizou a sua fé. Você está escandalizada, você está escandalizado. E eu ofereço o nosso Deus, eu ofereço o nosso Deus, eu ofereço a igreja, Deus é Santo, eu ofereço o pastor Messias para te ajudar, para orar por você, pela senhora, sexta-feira. Eu quero sentar contigo, eu quero conversar contigo, eu quero orientar, eu quero colocar a mão na sua cabeça, eu quero te dar atenção. Sexta-feira, venha para cá. Venha para cá com fé em Deus. Venha para cá com fé em Deus. Em nome de Jesus, você vai sair dessa situação. Vai. Eu te garanto com a fé em Deus. Eu te garanto com a fé em Deus que você vai sair desta situação que parece que hoje você está em um fundo de poço. Lembra quantas vezes você passou, a senhora passou por piores momentos, bem mais difícil do que esse que você está enfrentando hoje. Lembra? Lembra que cada momento difícil na sua vida, e Deus te deu vitória, Deus te deu força, Deus te deu graça. Do nada surgiu uma solução, do nada saiu assim um meio. O que, que é isso? Milagre, socorro de Deus, socorro divino. O nosso Deus, ele é socorro bem presente na hora da angústia, ele é fortaleza, ele é refúgio, bem quando a gente olha para lá, olha para cá, e não tem jeito, a gente fica desesperado, desesperada, e o demônio, o espírito mal soprando no ouvido, nos pensamentos, aqueles pensamentos negativos, e de repente você fala com alguém, e alguém fala para você, isso aí não tem jeito não, aquela pessoa usada pelo inimigo, isso aí não tem jeito não, essa doença não tem cura não, esse problema não tem solução não. Pessoas usadas pelo adversário, que acabou de afundar você, acabou de te dar um conselho negativo. Não, isso aí não tem jeito não. Já passei por isso aí, e eu não venci. A solução é um divórcio. A solução é você largar isso para lá, deixa isso para lá, isso não tem jeito não. Isso aí não tem cura não, isso aí está perdido. O demônio usando a boca de alguém para deixar você mais para baixo. Mas eu te digo, em nome de Jesus, isso aí tem jeito. Tudo tem jeito, tudo na vida tem jeito, quando a gente procura. Ainda que a gente leve o não na primeira vez, leve o não na segunda. Mas quando a gente tem fé, a gente tem paciência, a gente tem perseverança. Quando a gente tem fé, a gente tem confiança, a gente não desiste. Vem para cá nesta sexta-feira, sexta-feira,

vitória, sexta-feira de milagre, sexta-feira de libertação, de conselho. Nós vamos estar aqui orando por divinas revelações. Aí eu não creio, pastor, eu não creio mais, eu não acredito mais nisso. Então vem, vem, nós vamos orar pela imposição das mãos, nós vamos te ungir com óleo, nós vamos pedir a Deus uma saída, uma solução. Deus vai dar um jeito, Ele sabe como dar um jeito, e Ele não vai querer perder você para Satanás, Ele não vai querer te perder para o diabo, Ele não vai querer perder você para os ateus, os murmuradores, os blasfemadores, os críticos, aqueles que escarnecem, aqueles que falam assim: igreja, igreja, igreja é dinheiro, igreja, pastor, ele só quer o dinheiro do povo, são os mentirosos, não é assim que eles falam? Os ladrões, que só quer o dinheiro do povo, tudo quanto é pastor é rico, tudo quanto é pastor tem dinheiro, enganando as pessoas, enganando os coitados. Eles prometem uma coisa, mas no fim é outra, eles querem dinheiro. Tem gente agora escutando isso, e a sua cabeça está com isso, porque você foi decepcionado, você foi enganado. Em algum lugar você foi enganado por alguém que se dizia pastor, que se dizia missionário, bispo, que se dizia evangelista, presbítero, e você se decepcionou. Você foi enganado por essa criatura. Essa criatura foi usada pelo inimigo para te enganar. E agora você está aí com sequela, frustrado, desanimado. Tem gente agora escutando essa programação da Igreja Deus é Santo, está passando por isso. Mas nesta sexta-feira, em nome do Senhor Jesus, sexta-feira, culto 3 da tarde, 7 da noite, e Deus é quem vai fazer a obra. Aonde? Na Igreja Pentecostal Deus é Santo, Avenida Marechal Floriano Peixoto, 6711, no Auer, em frente aqui à passarela, ou quase em frente aos tubos daqui da passarela, ao lado da Alvorada Autopeças. Venha para cá, pertinho do terminal Vila Auer, venha para cá. Perder, você não vai perder nada. Você só tem a ganhar. Perder, você já perdeu tudo. Já perdeu o ânimo, a fé, a esperança. Já perdeu tudo que podia perder, e até o que não podia, você perdeu. Tem gente que perdeu o casamento, perdeu a saúde, perdeu o emprego, perdeu os bens materiais. Tem gente que perdeu coisas que não tem dinheiro que paga. Então você não tem nada a perder. Você não tem mais nada a perder. Agora você só tem a ganhar, porque você não tem mais o que perder. Em nome de Jesus, vem para cá. Esforça. Dá uma oportunidade para Deus. Dá uma chance para o Espírito Santo. Que você não quer mais. Que você não acredita mais. Dá uma oportunidade, dá mais essa oportunidade. Fala assim: é a última porta que eu vou entrar. Fala, é a última porta. Se lá não resolver meu problema, se lá não tiver mesmo o que eles prometem, eu não vou mais de igreja nenhuma. Eu não vou bater em porta nenhuma. Já bati em tantas portas, cada porta que eu bati foi só decepção, foi só tristeza, foi só enganação. Mas experimente essa aqui. Não é que essa porta aqui é melhor do que as outras, mas é diferente. É diferente. Vem para cá. 3 da tarde, 7 da noite. Vem para cá. Você vai ver que uma luz vai brilhar no fundo do túnel. Uma luz vai brilhar no fundo do poço.
Deus te ama do jeito que você é. Ele vai te dar uma oportunidade. Você vai se levantar. Você que já foi pastor, obreiro, obreira. Você que já foi membro de alguma igreja. Você que já foi um dia uma pessoa muito usada por Deus. E hoje você está na situação que está e você não sabe o que fazer. Deus vai fazer o que Ele sabe fazer.

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0: É, meus queridos e amados irmãos e ouvintes, recebam a paz do Senhor Jesus Cristo, presbítero Jefferson de Andrade, com muito prazer, com muita alegria no meu coração, estamos nós aqui, comunicando com o povo de Deus, que dentro da programação Vencendo pela Fé, lembrando que na direção geral desta programação está a cargo do pastor Darcy Messias, pastor presidente das igrejas Pentecostal Deus é Santo, sede aqui em Curitiba, na Avenida Marechal Floriano Peixoto, 6711. Ouvintes, nós estamos na fé para esta quarta-feira, mais uma quarta-feira que se aproxima, e todos sabem que quarta-feira é dia de milagres aqui na sede, no templo maior das igrejas Pentecostal Deus é Santo. Quarta-feira é dia de milagres, e você e toda a sua família, em nome de Jesus, já comece a se organizar para estar conosco nesta quarta-feira, porque nós cremos que coisas grandes da parte do Senhor vai estar acontecendo na sexta-feira. Nesse dia, nós teremos concentrações de curas divinas e libertações. Estará sendo realizada aqui mesmo em nossa sede nacional, aqui mesmo em Curitiba, na nossa igreja Pentecostal Deus é Santo. Acompanhar que Jesus não mudou e nem a sua palavra. O Jesus que operava no passado é o mesmo que opera no presente e vai continuar operando no futuro, porque ele é Deus e o seu poder não acaba. Vamos acompanhar. Tenha a sua fé edificada.
1: Pedi oração pro irmão e daí um milagre pra gente. Graças a Deus.
2: O milagre aconteceu.
1: O milagre aconteceu.
2: O tumor desapareceu.
1: É, ele falou assim que sumiu. Ele falou, o câncer morreu e você vive.
2: O câncer morreu e você vive.
1: Isso. Ele falou, não precisa cirurgia, nada. E aí é só agora os acompanhamentos, né? Cada 6 meses.
2: A princípio era necessária a cirurgia.
1: Sim, ele tava bem grande. E aí ele falou, não tem como fazer cirurgia, porque ele tá muito grande. Ele é um tumor raro e muito agressivo. E ele tá muito grande. E aí a gente não pode fazer cirurgia. Então a gente vai tentar diminuir com a quimioterapia e a radioterapia. E aí quando ele diminuir, a gente faz a cirurgia. Aí eu terminei de fazer, daí eu fiz, né, a ressonância, tudo. E ele falou, não precisa mais fazer cirurgia, porque não tem nem sinal mais.
2: Sumiu o tumor.
1: Sumiu. Sumiu tudo, não tem nada.
2: E ela reconhece que foi um milagre de Deus.
1: Reconheço que foi um milagre de Deus. Reconheço, sim. Aí ele falou pra mim desse jeito, né, que o tumor sumiu e você vive.
2: Glória a Deus.
1: Porque era um tumor bem agressivo e raro.
2: Glória a Deus. A sobrinha que acompanhou o sofrimento da tia, tenho certeza que muito chorou de tristeza, acompanhando todo o sofrimento. Mas hoje essas lágrimas é de alegria.
1: De alegria. Graças a Deus.
2: Jesus curou.
1: Jesus curou.
2: Vale a pena confiar em Deus.
1: Vale a pena confiar em Deus.
0: Maravilha, maravilha, maravilha de Deus. Meus amados irmãos, você acabou de ouvir um testemunho maravilhoso. Aí está a prova que Jesus faz milagres. Ele faz milagres. Ele é Deus de milagres. Igreja Pentecostal, Deus é Santo. Uma igreja conhecida como o pronto socorro de Jesus Cristo na terra. Eu já ouvi da boca de irmãs aqui que a igreja Deus é Santo é um hospital de milagres. Irmãs que vêm, inclusive, irmãos que congregam em outros ministérios, congregam em outras igrejas, e elas falam assim, ó, quando eu preciso de um milagre,
3: eu já sei aonde encontrar o milagre. Eu venho na igreja Deus é Santo. Isso é o que nós ouvimos da boca do povo. Eu digo isso para a glória de Deus. Deus tem dado algo para essa igreja, uma unção de milagres, para a glória de Jesus Cristo. Você acabou de ouvir um testemunho de uma irmã que foi curada do câncer. Ela foi curada do câncer para a glória de Jesus, curada do câncer. Eu tenho, mais outro testemunho, não tem? Vamos ouvir mais um testemunho?
4: O nome da irmã?
5: Meu nome é Neuza, cumprimento a igreja com a paz do Senhor Jesus. A bênção que eu quero contar foi uma cura que eu recebi quarta-feira passada aqui, que Deus usou a vida do pastor Darcy Messias, que revelou que tinha pessoas aqui com uma bexiga baixa, né, com infecção na bexiga. E eu estava assim com um problema que eu ia no banheiro, mas em segunda quase assim eu tinha que ir no banheiro, porque parecia que eu ia e não esvaziava a bexiga. Toda hora estava dando vontade de ir, né? E depois dessa revelação, não deu mais esse problema, tá tudo normal, graças a Deus, e até um inchaço da barriga acabou.
4: Foi curado.
5: Fui curado, em nome de Jesus.
4: Mas foi revelado a mestre da igreja, recebeu uma revelação do Espírito Santo, depois da revelação, Jesus tocou na sua bexiga.
5: Sim, fui revelada quarta-feira e Jesus tocou na minha bexiga, fui curado, em nome de Jesus.
4: Até a barriga tava inchada.
5: Tava inchado, aham. Uhum.
4: Depois da revelação, foi curado.
5: Fui curado, graças a Deus.
4: O nome da irmã?
6: Meu nome é Marilene.
4: Qual foi a bênção, irmã Marilene?
6: É, o meu filho, ele tinha um mercadinho pequeno e ele estava muito, não vendia nada. E, sabe, estava lá, sabe, sem vender as coisas dele. E estava muito triste, meu filho, nesse mercado, né? E eu orando aqui, né? E Deus preparando e abençoando, né? Lá na Tatuquara também. E daí, daquele mercado que meu filho estava pequeno, um empresário rico foi lá e falou com meu filho, que meu filho era gerente desse mercado, desse empresário. E daí esse empresário foi e falou pro meu filho: eu vou vender esse mercado para você. Você vai sair desse mercado pequeno para esse mercado grande que ele era gerente, que hoje ele é dono. Hoje ele é dono desse mercado. Ele tem funcionário, tem tudo, mas praticamente meu filho estava falido. Mas Deus levou esse empresário, né, bem sucedido, e falou para o meu filho, ajudou meu filho. E hoje meu filho, através da igreja, Deus é Santo. E hoje meu filho é um grande empresário, né? Ele tem o mercado dele, e eu orando. E daí eu fiz essa campanha, né, para o meu filho, da prosperidade. E ele precisava de um carro, né, que está até aqui o carro que Deus deu para ele, né? O carro que Deus deu para ele fazer, né, assim, entregar compra, né, do mercado, né, que ele tem muito movimento no mercado e precisava desse carro. E Deus deu esse carro através dessa campanha que eu fiz. Meu filho recebeu essa benção e recebeu esse carro, né, que Deus deu para ele entregar as compras.
4: A irmã tem vindo fazer campanhas aqui na quarta-feira na igreja Deus é Santo. E a irmã fez a campanha da quarta-feira em favor do seu filho. E o filho tinha um mercadinho pequeno, não estava vendendo. Está quase falindo, fechando as portas. Mas na campanha da quarta-feira, Deus fez uma grande reviravolta. Hoje o filho é dono de um grande mercado, está prosperando, é um empresário bem sucedido. A irmã veio buscar na campanha da quarta-feira e Deus prosperou o filho. Então a irmã é a prova que Deus prospera nesse lugar.
6: Eu sou a prova que Deus prospera.
4: Quem vem para cá, prospera.
6: Prospera.
4: E não só quem vem, mas também a família daqueles que vêm pra cá.
6: Prospera também.
4: A irmã veio e buscou pelo filho, o filho tá prosperando.
6: Graças a Deus, e eu também.
4: Prosperando também.
6: Prosperando, porque eu escutava na igreja de Deus Santo que dava casa, dava terreno, né? E hoje Deus me deu uma casa aqui na Vila Guaíra, né? Deus me deu uma casa, então Deus é poderoso. Eu escutava os testemunhos, que Deus dá casa, dinheiro dá conta. E hoje Deus me deu uma casa também aqui na Vila Guaíra.
4: Ganhou uma casa?
6: Deu uma casa para mim, Jesus me deu.
4: Está feliz?
6: Estou feliz com Jesus.
4: Porque... Qual é a palavra da irmã para aquelas pessoas que estão acompanhando agora?
6: Que venha para a igreja Deus é Santo. Que venha, né, fazer a prosperidade da quarta-feira. Que quando o pastor Messias chama aqui para orar, Deus, a gente recebe. A
4: resposta vem.
6: A resposta vem, porque eu recebi, né? Eu vim agradecer a Deus, né? E fazendo a campanha para minha família, e eu recebi, né? Os meus filhos estão recebendo, eu estou recebendo, né? Grandes bênçãos do Senhor.
4: Maravilha. Deus abençoe a senhora mais ainda. Palma para Jesus. É, meus amados irmãos, é algo maravilhoso que Deus faz na igreja pentecostal Deus é Santo. Você que é de Curitiba e região metropolitana, vem estar conosco, porque Deus tem a bênção para a sua vida aqui na nossa sede em Curitiba, na Avenida Marechal,
3: Floriano Peixoto, 6711, Auer, Curitiba. Aqui está a sede, o templo maior das igrejas pentecostal. Deus é Santo. Tá certo? Deus abençoe. Ficam todos na paz do Senhor Jesus.

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1: Ah, Jesus queima, enxumulando, enxumadilha, Jesus queima, enxucete, encruzilhada, sete catatumba, sete portão de cemitério, sete túmulo, ó, Jesus queima, demônio da morte, demônio dos acidentes de carro, acidente de avião, acidente de trabalho, demônio da morte, demônio da briga, da confusão, ó, Jesus queima.
0: Libertação.
2: Vida queima, igreja! Ajuda aí, obreira! Ajuda aí, irmã! Ajuda aí! Olha aí o desespero aí! Olha aí, ó! O que está acontecendo com você, hein, Pombagira? Está acontecendo o quê? Hein?
3: Eu quero acabar com o casamento dela, eu tô conseguindo!
2: Estava conseguindo. Como é que é?
3: Eu vou fazer ela trair o marido dela!
2: Quer fazer ela trair o marido dela? Olha aí. Quem faz os maridos trair as esposas e as esposas trair o marido? É o bicho. Vamos ver. O nome seu mesmo é quem? Quem é você?
3: Pombagira!
2: Vem! Ô, Pombagira, você está no meio dos dois, então?
3: Tô!
2: Pra matar.
3: Eu vou brigar com ela! Eu faço ele brigar com ela, ela brigar com ele! Eu vou fazer ele matar ela! Ela matar ele!
2: Eu não vou nem expulsar, deixa só você expulsar. Pode expulsar.
0: Pronto. Cura divina.
4: Meu nome é Roberto. Vou contar dois testemunhos que eu alcancei aqui pela graça de Deus. Eu tinha umas dores fortes no pulmão, me faltava até ar. E um dia fui revelado aqui que tinha uma mancha no pulmão. E naquele dia que eu fui revelado, graças a Deus, fiquei curado. Outro milagre foi que eu tinha um caroço do lado esquerdo da minha virilha. E também fui revelado, vim aqui na frente, o pastor orou e instantaneamente fui curado. Então, eu agradeço a Deus por essas bênçãos e digo que realmente Deus opera nesse lugar.
2: Mora onde?
4: Eu moro no bairro Cajuru.
0: Revelações, alguém que está com caroço no seio, uma dor no seio e lá dentro tem um caroço, que a dorzinha assim, está incomodando, já tem dia que está incomodando, um de vocês aí vem correndo, vem correndo, você está nova, bota a mão no seio, diga, ela está curada. Quem curou foi Jesus, que curou. Diga assim, não tem mais caroço aí. Será que está curada mesmo? Olha a dúvida. Bota a mão para ver se tá, tem caroço aí. O médico pediu vários exames. Tem caroço aí?
5: Não.
0: Tem dor aí?
5: Não, agora não.
0: Dá glória a Deus aí. Dá glória, que Jesus já curou a mulher. É assim que Jesus faz, tem que ter fé.
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Deus levantou a igreja, Deus é santo, para socorrer o povo, para socorrer as almas que estão aflitas, socorrer as pessoas que estão pensando o que fazer. Tem gente agora me ouvindo aqui na Fazenda Rio Grande que está desse jeito: o que fazer, não aguento mais, não suporto mais. Aqui em Mandirituba, tem gente me ouvindo aqui em Mandirituba que está precisando desse culto, dessa oração, dessa palavra, dessa unção com óleo, desta palavra de revelação que vai mudar a sua história. Gente aqui de Pinhais, São José dos Pinhais, tem gente aqui que o seu milagre está aqui na igreja Deus é Santo esperando. Não, mas eu estou indo aqui na igreja fulana de tal, eu estou indo aqui na casa da irmã Maria que ora, eu estou indo aqui na denominação, na comunidade. Seu milagre está aqui. Estou falando diante de Deus. O que é para Deus fazer aqui, Deus vai fazer aqui, não é em lugar nenhum. Sexta-feira, tem gente aqui que o seu nome está dentro da boca de um sapo. Seu nome está dentro da boca do sapo. Você acredita ou não acredita? Estou falando a verdade. Tem gente que o seu nome, nome do seu filho, está no cemitério. Tem gente que o nome de alguém seu está lá na catatumba. Aquela catatumba que tem o número 77. Aquela catatumba tem muitos nomes lá enterrado dentro do corpo daquela pessoa que foi enterrada. Gente que o nome dela, a foto dela, está debaixo de uma pedra, dentro da água. Que é isso, pastor? Sim, debaixo de uma pedra pesada, dentro da cachoeira. Eu me lembro que uma vez nós fomos orar no monte, e chegamos no pé do monte, para subir o monte, lá tinha uma cachoeira, tinha, não tem até hoje. E lá estava uma mulher nuazinha, do jeito que ela nasceu, debaixo da cachoeira, fazendo o trabalho, do jeito que nasceu, nuazinha. E lá tinha galinha preta, a galinha escapuliu, a galinha escapuliu. Meus irmãos, minhas irmãs, lá tinha despacho pesado. Aí nós começamos a orar, começou a aparecer nome de empresas, nome de casais, de famílias, nomes de pessoas para morte, para separação. Estava escrito isso aqui para separação, isso aqui para doença, isso aqui para morrer enforcado. Isso aqui para morrer enforcado. Nomes escritos assim: ó, isso aqui é para morrer esfaqueado, com 7 facadas. Isso aqui para morrer com 7 tiros. Olha, você nem imagina o tanto de nomes que estava dentro daquela bandeja de barro, aquela gamela de barro. O nome das pessoas e a finalidade da macumba: isso aqui é para morrer em acidente de carro, isso aqui é para separação. Ali tinha peça íntima amarrada, e na peça íntima estava a foto do homem. A peça íntima da mulher, e lá estava a foto do homem amarrado. Por que que os casamentos se acabam? Por que que os namoros, noivados se esfriam?

0: porque são coisas feitas, trabalhos feitos para destruir. E a pessoa está fraca, a pessoa está fraca, não está orando, não está jejuando, não está na igreja, está parado, está afastado, está desviado. E às vezes está dizendo, não, mas eu estou aqui na igreja. Mas aquela igreja que não tem força, que não tem poder. Ainda ontem eu falava com um irmão de uma outra igreja, um irmão, um médico empresário, e ele é pastor também de uma igreja. Ele falou assim para mim, pastor Messias, eu deixo de ir na minha igreja para mim ir na Deus é Santo. Por quê? Ah, pastor, porque a gente entra, a gente não vê oração, a gente não vê poder, a gente não vê milagre, a gente não vê algo mudar a nossa vida. Então, eu vou buscar socorro na Deus é Santo, porque é uma igreja que ora, uma igreja que está orando noite e dia. Agora, o que que eu vejo nisso? Eu vejo que muita gente agora está nos acompanhando, mas elas não conseguem enxergar na igreja, elas não conseguem entrar na Deus é Santo, porque o mal que está na vida dela, dele, não deixa ele vir na Deus é Santo. O bicho fala aqui, ó. O bicho fala na boca das pessoas que é ele que segura as pessoas para não entrar na Deus é Santo. Pode ir em qualquer igreja. Pode ir em qualquer igreja, mas na Deus é Santo não vai. Não vai. O bicho fala na boca da pessoa. Ela pode ir em qualquer igreja, mas ela não vai na Deus é Santo. Por quê? Porque a força, o poder de Deus, a unção de Deus está nessa igreja. Não é porque a gente está falando aqui por grandeza, por exaltação, por vanglória, por soberba, não. Mas é a realidade. É a realidade, é a igreja que está orando. É a igreja que está jejuando, orando para abençoar o povo. Escute.
1: Como é que você falou aí que eu não entendi bem?
2: Não quero ela aqui. Ela pode ir em qualquer igreja, menos aqui.
1: Ela pode ir em qualquer igreja, menos aqui. Agora, por que que você tem raiva dessa igreja? O que que você vê nessa igreja que você não vê nas outras?
2: Ai, tá fogo.
1: O que que você vê aqui, além do fogo?
2: Santidade demais. Hã? Não gosto.
1: O quê?
2: Santidade demais.
1: Santidade demais. Santidade demais.
2: Das outras igrejas. Eu gosto das outras igrejas.
1: O quê?
2: Eles dançam pra mim.
1: Eles dançam pra ele.
2: Não quero ela aqui.
1: Diga, queima a igreja. Sai dessa mulher, já. Legião do inferno.
0: Você tá vendo? Você tá vendo o bicho falando na boca da vítima? Ela pode ir em qualquer igreja. Vamos ouvir de novo. Ela pode ir em qualquer igreja, mas aqui não. Por quê? Fogo, aqui tem fogo, aqui tem santidade demais. É isso que o diabo detesta, santidade, consagração, santificação. Acabou. Você sabe disso, não adianta dizer que não é, porque é verdade. A santidade acabou em muitos lugares. A oração acabou. O povo não tem força mais para orar. Eu vejo que na deserção está a hora que o povo vem na igreja. A hora que eles chegam aqui. Às vezes chega e fica lá dentro do carro. Lá no pátio. Aí quando acaba a oração eles entram. Como é que essas criaturas querem receber bênção? Mas é bicho que não deixa elas entrar na igreja na hora da oração, dobrar o joelho. Eles não conseguem dobrar o joelho. Se tem uma coisa que o diabo detesta, é quando a gente dobra o joelho. Se tem uma coisa que Satanás não aguenta, é crente que bota o joelho no chão. Vamos ouvir.
1: Como é que você falou aí que eu não entendi bem?
2: Não quero ela aqui. Ela pode ir em qualquer igreja, menos aqui.
1: Ela pode ir em qualquer igreja, menos aqui. Agora, por que você tem raiva dessa igreja? O que você vê nessa igreja que você não vê nas outras?
2: Ai, fogo.
1: O que você vê aqui, além do fogo?
2: Santidade demais. Hã? Não gosto.
1: O quê?
2: Santidade demais.
1: Santidade demais. Santidade demais.
2: Das outras igrejas. Eu gosto das outras igrejas.
1: Por quê?
2: Eles dançam pra mim.
1: Eles dançam pra ele.
0: Tá vendo, meus irmãos? Dança dentro das igrejas. É isso que o bicho quer. Danças. Se passa na frente da igreja, está o povo dançando como se fosse uma boate. A luz apagada, a luz escura. A luz escura. E aí eles falam assim: agora vamos ouvir o ministério de dança. O povo dançando. Isso é igreja. Vamos agora ouvir o teatro. Ministério do teatro, conjunto do teatro. Isso aí é igreja. Isso aí que é a igreja. Agora vamos ouvir a coreografia, o conjunto da coreografia. Isso aí é a igreja. Isso aí vai libertar as pessoas depressivas? Hein? Isso aí vai libertar as pessoas endemoniadas, macumbadas, enfeitiçadas, desenganadas da medicina? Por isso que você não vem aqui. Por isso que você não chega aqui na Deus é Santo. Por isso que você está aí, macumbado, enfeitiçado, amarrado, demoniado, oprimido, desesperado, vendo vultos, ouvindo vozes do além, o inimigo falando para você sair de casa, o inimigo falando para você largar essa mulher, largar esse homem, o inimigo falando para você tirar sua própria vida. E a gente aqui no rádio: venha, que Deus vai mudar a tua vida, venha, venha, venha, venha. E você não faz nada, porque quando a gente faz o que é para fazer, Deus dá força, Deus dá ânimo, Deus dá coragem, Deus dá coragem, Deus dá poder para a pessoa orar, jejuar e consagrar. Mas a gente tem que abrir o coração, querer. Então, nesta sexta-feira, às 15h, 19h, culto de guerra contra a macumba. Ninguém mais fala de macumba, contra a macumba. Você já notou isso? Que o evangelho de hoje tem um evangelho paralelo. Você não vê mais falar de jejum, de oração, de batalha espiritual, de guerra espiritual. As pessoas estão assim, todo mundo copiando a outra. Aquele modelo de igreja onde o pastor vai lá para o altar e diz: joga a mão para cima, Deus manda lhe dizer, Deus manda lhe dizer, tudo mentira. Deus manda lhe dizer que a tua vida vai mudar hoje. Hoje você recebe, recebe aquilo outro. Tudo mentira. Porque se o povo não mudar, a vida não muda. Esse evangelho fácil, esse evangelho fácil, joga a mão para cima, receba tudo, vai recebendo, a pessoa está aí no pecado, desviada, sem compromisso com Deus, não quer orar, não quer jejuar, não quer largar o pecado, e Deus está dando tudo para ele. Isso é mentira, isso tudo é mentira, isso é mentira. Joga a mão para cima e receba isso, receba aquilo outro, receba. Ninguém recebe nada. Tudo mentira, tudo mentira, tudo mentira. Te garanto que é tudo mentira. Agora, se nós bater o joelho no chão, se nós orar, se nós jejuar, se nós consagrar, se nós fazer voto, compromisso com Deus, de mudança, aí não tem demônio que aguenta. Aí não tem macumba, não tem Satanás, não tem espírito, não tem praga, não tem maldição, não tem palavra de derrota. Olha aqui, ó, vamos ouvir mais. Olha aqui, ó, sexta-feira é sexta-feira de libertação.
3: Olha aí, ó. Olha que tanta gente oprimida por legiões, olha aí. Ei, espírito da morte, não adianta você resistir. Por que está zangado assim?
2: Porque eu quero matar ela.
3: Você queria matar ela?
2: É, vou matar ela.
3: Você vai matar ela?
2: Eu amo, mas eu não gosto. Ela olha, mas eu não gosto. Eu tenho que matar ela. Eu detesto isso. Eu não queria que ela viesse aqui. Vou matar ela. Entregue-se, Deus, de vocês. Eu não queria. Não queria, porque eu queria matar ela.
4: Queima ele. Eu quero fogo queimando ele.
3: Eu quero fogo ardendo ele pelo sangue de Jesus. Queima ele, meu Deus. Queima ele. Derrota ele. Fracassa ele.
5: Deus faz. A igreja Deus é Santo mostra.
3: Que foi, diabo? Que foi? Que foi, capeta?
2: Tá.
3: Hein?
2: Cala a boca!
3: Cala a boca? É pra você, é pra você calar a boca?
2: Minha!
3: Quem te deu ela?
2: Ela é minha!
3: Quem te deu?
2: Eu quero ela!
3: Quem te deu ela?
2: É minha!
3: Quem te deu ela?
2: Ela é minha!
3: Não, você fala que ela é sua. Eu quero saber quem te deu ela. Quem te deu? Se ninguém te deu, ela não é sua. Você não comprou ela. Como é que é?
2: Eu odeio que ela venha aqui.
3: E você quer que ela... E você quer que ela vá pra onde? Escuta. Cale a boca. Cale a boca. Só responda o que eu te perguntar. Não fale na minha frente. Fala depois que eu falar. Você não quer que ela venha aqui?
2: Ela quer trazer a família dela pra cá!
3: E vai trazer! Em nome do Pai, do Filho e do Espírito Santo! Há quanto tempo você vive nela?
2: 6 anos!
3: 6 anos? Eu lhe dou 6 segundos se sumir! Eu dou 6 segundos! 1, 2, 3, 4, 5 e 6, e já está liberta pelo meu Jesus Cristo.

meus irmãos, minhas irmãs, não se conforma com essa vidinha de sofrimento, não, pelo amor de Deus. Deus não tem isso para nós. Eu não acredito que nós aceitamos a Jesus. Eu não acredito que nós estamos na igreja para ser depósito de Satanás. Encher o corpo, a mente, a alma de macumba, de doença, de feitiçaria, de sofrimento, de amarração. Não, eu não creio. Eu não aceito isso. No nome de Jesus, o nosso Deus nos chamou para ser salvo e para vencer na vida. Para vencer na vida. Deus chamou nós para vencer na vida. Não foi para viver dentro de igreja, carregando a cruz somente, e dizer: ah, eu nasci para sofrer, eu nasci para padecer, eu nasci para carregar uma cruz pesada. Não, de jeito nenhum. É claro que tem cruz, é claro que tem luta, é claro que tem sofrimento, mas é aquele sofrimento que passa. Você enfrenta ele, você vence ele. Você vence ele. Agora, aquela cruz que nunca acaba, aquela dor que nunca é curada, aquele sofrimento que não tem fim, aquela macumba que está dentro da pessoa e diz que a pessoa é crente, a pessoa é obreiro, é obreira, a pessoa faz a obra de Deus endemoniada, macumbada, enfeitiçada, fraco, triste, depressivo, vendo vultos, ouvindo vozes, e ainda entregamos revelação. Ainda entregamos revelação. Eu não sei que revelação é essa. Chegou uma mulher na nossa igreja e disse que era missionária. Missionária, eu faço a obra, eu sou missionária. Eu sou evangelista. Eu viajo o Brasil e o mundo. Veio a revelação e foi falado: aqui tem uma pessoa que está assim, assim, assim, assim, assim, assim, assim. A missionária levantou a mão. Quando botamos a mão na cabeça da missionária, uma legião de demônios, uma legião de espírito maligno estava naquela missionária. E o bicho bradava na boca da missionária: o que que ela veio fazer na igreja? Deus é santo. Porque era ele que estava usando ela, era ele que estava revelando, profetizando, era ele que ia matar ela. Mais uma legião de demônios. E o bicho foi falando que era pombagira, enxucaveira, tranca-rua, não sei quem lá. E foi falando um monte de demônios. Aí quando terminou, que o bicho saiu daquela mulher, a mulher começou a chorar, dizendo assim: o que que eu vim fazer aqui? Só para ser envergonhada. O que que eu vim fazer nesse lugar? Nunca caí, nunca manifestei. O que que eu vim fazer nessa igreja? Aí tivemos que falar com ela: não, minha irmã, a senhora precisava daqui hoje. A senhora estava sendo enganada pelo bicho. O bicho estava te enganando, o bicho estava te iludindo, mas graças a Deus que ele manifestou. Graças a Deus, você tem que dar graças a Deus que você entrou numa porta, num lugar aonde o bicho se manifesta e cai por terra, em nome de Jesus. Não fica triste não, não fica envergonhada não. Então, meus irmãos, tem muita gente me ouvindo agora, muita gente, que a macumba está aí dentro da sua casa dominando. Estou falando diante de Deus, diante do Pai, do Filho e do Espírito Santo. Nada dá certo dentro dessa casa, só briga, confusão, tribulação, só problema, dívidas. Dentro dessa casa tem gente assim. Estou falando diante de Deus, nada dá certo, é só tribulação, só problema. Eu te convido para estar conosco nesta sexta-feira, venha para cá. Ninguém aqui é melhor do que ninguém, mas a maneira como Deus age aqui é diferente. Você tem que acreditar nisso, sair da sua casa, vir buscar a Deus,
buscar a Deus. Não, mas eu estou buscando a Deus. Mas se você está buscando a Deus, por que que não muda? Por que que você não recebe as bênçãos? Por que que a sua vida não muda? Estou falando para mudar. Falando de mudanças. De algo novo. Você que é missionária, missionário. Você que é obreiro, obreira. Aí na sua igreja, no seu ministério. Você que frequenta aí essa igreja. E a sua vida não muda. Vem experimentar aqui na Deus é Santo para você ver. Venha. Venha para cá. Em nome de Jesus. Eu sei que você vai ter uma luta terrível para não chegar até aqui. Para não chegar até aqui. Mas se você chegar, Deus vai falar contigo. Deus vai te revelar. Deus vai te mostrar. Deus vai te dar vitória. Isso eu garanto. Em nome do Senhor Jesus. Escuta aqui a 9 da manhã, 3 da tarde, 7 da noite. Levante e venha. Quando a gente quer, quando a gente quer, a gente consegue. Quando a gente quer, a gente vai. A gente luta, a gente batalha, a gente peleja. Mas a gente vence. Aonde? Igreja Pentecostal, Deus é Santo. 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

0: meus queridos e amados irmãos e ouvintes, recebam a paz do Senhor Jesus Cristo, presbítero Jefferson de Andrade, com muito prazer, com muita alegria no meu coração, estamos nós aqui, comunicando com o povo de Deus, que dentro da programação Vencendo pela Fé, lembrando que na direção geral desta programação está a cargo do pastor Darcy Messias, pastor presidente das igrejas Pentecostal Deus é Santo, sede aqui em Curitiba, na Avenida Marechal Floriano Peixoto, 6711. Ouvintes, nós estamos na fé para esta quarta-feira, mais uma quarta-feira que se aproxima, e todos sabem que quarta-feira é dia de milagres aqui na sede, no templo maior das igrejas Pentecostal Deus é Santo. Quarta-feira é dia de milagres, e você e toda a sua família, em nome de Jesus, já comece a se organizar para estar conosco nesta quarta-feira, porque nós cremos que coisas grandes da parte do Senhor vai estar acontecendo na sexta-feira. Nesse dia, nós teremos concentrações de curas divinas e libertações. Estará sendo realizada aqui mesmo em nossa sede nacional, aqui mesmo em Curitiba, na nossa igreja Pentecostal Deus é Santo. Acompanhar que Jesus não mudou nem a sua palavra. O Jesus que operava no passado é o mesmo que opera no presente e vai continuar operando no futuro, porque ele é Deus e o seu poder não acaba. Vamos acompanhar. Tenha a sua fé edificada.
1: Pedi oração por irmão e daí um milagre pra gente. Graças a Deus.
2: O milagre aconteceu.
1: O milagre aconteceu.
2: O tumor desapareceu.
1: É, ele falou assim que sumiu. Ele falou, ah, o câncer morreu e você vive.
2: O câncer morreu e você vive.
1: Isso. Ele falou, não precisa cirurgia, nada. E aí é só agora os acompanhamentos, né? Cada 6 meses.
2: A princípio, era necessária a cirurgia.
1: Sim, ele tava bem grande. E aí ele falou, não tem como fazer cirurgia, porque ele tá muito grande. Ele é um tumor raro e muito agressivo. E ele tá muito grande. E aí a gente não pode fazer cirurgia. Então a gente vai tentar diminuir com a quimioterapia e a radioterapia. E aí quando ele diminuir, a gente faz a cirurgia. Aí eu terminei de fazer, daí eu fiz, né, a ressonância, tudo. E ele falou, ó, não precisa mais fazer cirurgia, porque não tem nem sinal mais.
2: Sumiu o tumor.
1: Sumiu. Sumiu tudo, não tem nada.
2: E ela reconhece que foi um milagre de Deus.
1: Reconheço que foi um milagre de Deus. Reconheço, sim. Aí eu... Ele falou pra mim desse jeito, né, que o tumor sumiu e você vive.
2: Porque glória a Deus.
1: Porque era um tumor bem agressivo e raro.
2: Glória a Deus. A sobrinha que acompanhou o sofrimento da tia, tenho certeza que muito chorou de tristeza, acompanhando todo o sofrimento. Mas hoje essas lágrimas é de alegria.
1: De alegria. Graças a Deus.
2: Jesus curou.
1: Jesus curou.
2: Vale a pena confiar em Deus.
1: Vale a pena confiar em Deus.
0: Maravilha, maravilha, maravilha de Deus. Meus amados irmãos, você acabou de ouvir um testemunho maravilhoso. Aí está a prova que Jesus faz milagres. Ele faz milagres. Ele é Deus de milagres. Igreja Pentecostal Deus é Santo, uma igreja conhecida como o pronto socorro de Jesus Cristo na terra. Eu já ouvi da boca de irmãs aqui que a igreja Deus é Santo é um hospital de milagres. Irmãs que vêm, inclusive, irmãos que congregam em outros ministérios, congregam em outras igrejas, e elas falam assim, ó, quando eu preciso de um milagre,
3: eu já sei aonde encontrar o milagre. Eu venho na igreja, Deus é Santo. Isso é o que nós ouvimos da boca do povo. Eu digo isso para a glória de Deus. Deus tem dado algo para essa igreja, uma unção de milagres, para a glória de Jesus Cristo. Você acabou de ouvir um testemunho de uma irmã que foi curada do câncer. Ela foi curada do câncer para a glória de Jesus, curada do câncer. Eu tenho, mais outro testemunho, não tem? Vamos ouvir mais um testemunho?
4: O nome da irmã?
5: Meu nome é Neuza, cumprimento a igreja com a paz do Senhor Jesus. A bênção que eu quero contar foi uma cura que eu recebi quarta-feira passada aqui, que Deus usou a vida do pastor Darcy Messias, que revelou que tinha pessoas aqui com uma bexiga baixa, né, com infecção na bexiga. E eu estava assim com um problema que eu ia no banheiro, mas em segunda quase assim eu tinha que ir no banheiro, porque parecia que eu ia e não esvaziava a bexiga. Toda hora estava dando vontade de ir, né? E depois dessa revelação, não deu mais esse problema, tá tudo normal, graças a Deus, e até um inchaço da barriga acabou.
4: Foi curado.
5: Fui curado, em nome de Jesus.
4: Foi revelada nesta igreja, recebeu a revelação do Espírito Santo, depois da revelação, Jesus tocou na sua bexiga.
5: Sim, fui revelada quarta-feira e Jesus tocou na minha bexiga, fui curado, em nome de Jesus.
4: Até a barriga estava inchada.
5: Estava inchado, aham.
4: Depois da revelação, foi curado.
5: Fui curado, graças a Deus.
0: Nome da irmã?
6: Meu nome é Marilene.
0: Qual foi a bênção, irmã Marilene?
6: É, o meu filho, ele tinha um mercadinho pequeno e ele estava muito, não vendia nada. E, sabe, estava lá, sabe, sem vender as coisas dele. E estava muito triste, meu filho, nesse mercado, né? E eu orando aqui, né? E Deus preparando e abençoando, né? Lá na Tatuquara também. E daí, daquele mercado, que meu filho estava pequeno, um empresário rico foi lá e falou com meu filho, que meu filho era gerente desse mercado. Desse empresário. E daí esse empresário foi e falou pro meu filho: eu vou vender esse mercado para você. Você vai sair desse mercado pequeno para esse mercado grande, que ele era gerente, que hoje ele é dono. Hoje ele é dono desse mercado. Ele tem funcionário, tem tudo, mas praticamente meu filho estava falido. Mas Deus levou esse empresário, né, bem sucedido, e falou para meu filho, ajudou meu filho. E hoje meu filho, através da igreja, Deus é Santo. E hoje meu filho é um grande empresário, né? Ele tem o mercado dele, e eu orando. E daí eu fiz essa campanha, né, para o meu filho, da prosperidade. E ele precisava de um carro, né, que está até aqui o carro que Deus deu para ele, né? O carro que Deus deu para ele fazer, né, assim, entregar as compras, né, do mercado, né, que ele tá, tem muito movimento no mercado e precisava desse carro. E Deus deu esse carro através dessa campanha que eu fiz. Meu filho recebeu essa benção e recebeu esse carro, né, que Deus deu para ele entregar as compras.
0: A irmã tem vindo fazer campanhas aqui na quarta-feira, na igreja Deus é Santo. E a irmã fez a campanha da quarta-feira em favor do seu filho. E o filho tinha um mercadinho pequeno, não tava vendendo. Está quase falindo, fechando as portas. Mas na campanha da quarta-feira, Deus fez uma grande reviravolta. Hoje o filho é dono de um grande mercado, está prosperando, é um empresário bem sucedido. A irmã veio buscar na campanha da quarta-feira e Deus prosperou o filho. Então a irmã é a prova que Deus prospera nesse lugar.
6: Eu sou a prova que Deus prospera.
0: Quem vem para cá, prospera.
6: Prospera.
0: E não só quem vem, mas também a família daqueles que vêm pra cá.
6: Prospera também.
0: A irmã veio e buscou pelo filho, o filho tá prosperando.
6: Graças a Deus, e eu também.
0: Prosperando também.
6: Prosperando, porque eu escutava na igreja de Deus Santo que dava casa, dava terreno, né? E hoje Deus me deu uma casa aqui na Vila Guaíra, né? Deus me deu uma casa, então Deus é poderoso. Eu escutava os testemunhos, que Deus dá casa, dinheiro dá conta. E hoje Deus me deu uma casa também aqui na Vila Guaíra.
0: Ganhou uma casa?
6: Deu uma casa para mim, Jesus me deu.
0: Está feliz?
6: Estou feliz com Jesus.
0: Porque... Qual é a palavra da irmã para aquelas pessoas que estão acompanhando agora?
6: Que venha para a igreja Deus é Santo. Que venha, né, fazer a prosperidade da quarta-feira. Porque quando o pastor Messias chama aqui para orar, Deus, a gente recebe.
0: Resposta vem.
6: A resposta vem, porque eu recebi, né? E vim agradecer a Deus, né? E fazendo a campanha para minha família, e eu recebi, né? Os meus filhos estão recebendo, eu estou recebendo, né? Grandes bênçãos do Senhor.
0: Maravilha. Deus abençoe a senhora mais ainda. Palma para Jesus. É, meus amados irmãos, é algo maravilhoso que Deus faz na igreja pentecostal. Deus é Santo. Você que é de Curitiba e região metropolitana, vem estar conosco. Porque Deus tem a bênção para a sua vida aqui na nossa sede em Curitiba, na Avenida Marechal,
3: Floriano Peixoto, 6711, Auer, Curitiba. Aqui está a sede, o templo maior das igrejas pentecostal. Deus é santo. Tá certo? Deus abençoe. Ficam todos na paz do Senhor Jesus.

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Oh, meus irmãos de Curitiba, oh, meus irmãos aqui do Paraná, povo que mora... Oh, meus irmãos de Curitiba, oh, meus irmãos...

momento que você está enxergando, está percebendo que tudo está dando errado para você. Você que tem alguém da sua família que você está vendo que essa pessoa tem se esforçado, tem lutado e tudo tem dado errado para ela e para ele. Aí fica a pergunta, mas por que que as coisas têm dado errado para ele ou para ela? Uma pessoa que não merece sofrer. Uma pessoa que faz tudo certo. Luta para fazer tudo certo. E quando vê, dá errado. Quando vê, dá tudo errado. Tem gente escutando a rádio desse jeito. Tem gente que já pensou em sumir no mundo, em dar um fim na vida. E é crente. Pessoas batizadas nas águas. Pessoas que estão participando de atividade em igreja. É obreiro, é obreira. Tem gente me ouvindo que até é dirigente de igreja, está pregando fé, está pregando vitória para os outros, mas para você, parece que não tem fé, parece que não tem vitória. Tem gente desse jeito, doente, doente, desempregado, devendo. Tem dinheiro para receber e não recebe. Tem gente que está sendo cobrado. E pagar com quê? Tudo difícil, que é a tranqueira. E o pior, dentro de você, um desânimo, uma tristeza, uma angústia, um desânimo, uma vida assim, bem complicada, bem difícil. Eu quero te ajudar. Sabe por que eu quero te ajudar? Porque eu posso ajudar com a minha fé. Eu posso ajudar você com os dons de Deus da minha vida. De mim mesmo eu não posso ajudar nem eu. Com as minhas próprias forças físicas, eu não posso fazer nada por você. Mas com o poder de Deus, com o nome de Jesus, com a unção de Deus, eu posso te ajudar. Porque um dia alguém me ajudou. Alguém um dia estendeu as mãos para mim, quando não tinha mais jeito. Quando tudo parecia perdido, alguém me ajudou. E durante esses 44 anos, eu tenho visto quantas pessoas que Deus me usou para ajudar. Pessoas que estavam desenganadas da medicina, com câncer, com outras doenças incuráveis, e hoje estão aí, graças a Deus, curadas. Graças a Deus. Quantos casamentos que Deus usou o pastor Messias para orientar, para orar. Quantas famílias que estavam divididas, em brigas, confusão, separação. E Deus usou o pastor Messias para unir aquela família. E hoje eu posso te dizer com toda certeza, em nome de Jesus, Deus vai te ajudar. Deus vai resolver. Vai. Você talvez não acredita. Devido à situação que você está vivendo hoje, você fala assim, mas essa palavra não me convenceu. Essa promessa aí, eu já ouvi demais. Já fui revelado várias vezes. Já fui ministrado, profetizado, determinado, e nada resolveu, nada. Eu não acredito em pastores, não acredito

mais de nada. Eu não acredito mais em promessa nenhuma. Tem gente agora me ouvindo desse jeito. Tem gente agora me escutando deste jeito, que não crê mais nada, devido ao sofrimento, devido às decepções, devido às frustrações, os escândalos que aconteceram na sua vida. Você viu alguém fazer coisas que você esperava que nunca ia ver, de pessoas que você achava que era o teu espelho para você olhar, era o teu professor, tua professora na fé, e de repente você viu aquela pessoa fazer coisas erradas, escandalizou a sua fé. Você está escandalizada, você está escandalizado. E eu ofereço o nosso Deus, eu ofereço o nosso Deus, eu ofereço a igreja, Deus é Santo, eu ofereço o pastor Messias para te ajudar, para orar por você, pela senhora, sexta-feira. Eu quero sentar contigo, eu quero conversar contigo, eu quero orientar, eu quero colocar a mão na sua cabeça, eu quero te dar atenção. Sexta-feira, venha para cá, venha para cá com fé em Deus, venha para cá com fé em Deus, em nome de Jesus, você vai sair dessa situação, vai, eu te garanto com a fé em Deus, eu te garanto com a fé em Deus que você vai sair desta situação, que parece que hoje você está em um fundo de poço. Lembra quantas vezes você passou, a senhora passou por piores momentos, bem mais difícil do que esse que você está enfrentando hoje. Lembra? Lembra que cada momento difícil na sua vida, e Deus te deu vitória, Deus te deu força, Deus te deu graça. Do nada surgiu uma solução, do nada saiu assim um meio. O que, que é isso? Milagre, socorro de Deus, socorro divino. O nosso Deus, ele é socorro bem presente na hora da angústia, ele é fortaleza, ele é refúgio, bem quando a gente olha para lá, olha para cá e não tem jeito, a gente fica desesperado, desesperada, e o demônio, o espírito mal soprando o ouvido, nos pensamentos, aqueles pensamentos negativos, e de repente você fala com alguém, e alguém fala para você, isso aí não tem jeito não, aquela pessoa usada pelo inimigo, isso aí não tem jeito não, essa doença não tem cura não, esse problema não tem solução não. Pessoas usadas pelo adversário, que acabou de afundar você, acabou de te dar um conselho negativo. Não, isso aí não tem jeito não, já passei por isso aí, e eu não venci, a solução é um divórcio, a solução é você largar isso para lá, deixa isso para lá, isso não tem jeito não. Isso aí não tem cura não, isso aí está perdido. O demônio usando a boca de alguém para deixar você mais para baixo. Mas eu te digo em nome de Jesus, isso aí tem jeito. Tudo tem jeito, tudo na vida tem jeito, quando a gente procura. Ainda que a gente leve o não na primeira vez, leve o não na segunda, mas quando a gente tem fé, a gente tem paciência, a gente tem perseverança. Quando a gente tem fé, a gente tem confiança, a gente não desiste. Vem para cá nesta sexta-feira, vem para cá nesta sexta-feira, sexta-feira de vitória, sexta-feira de milagre, sexta-feira de libertação, de conselho. Nós vamos estar aqui orando,
por divinas revelações. Aí eu não creio, pastor, eu não creio mais, eu não acredito mais nisso. Então vem, vem, nós vamos orar pela imposição das mãos, nós vamos te ungir com óleo, nós vamos pedir a Deus uma saída, uma solução. Deus vai dar um jeito, Ele sabe como dar um jeito, e Ele não vai querer perder você para Satanás. Ele não vai querer te perder para o diabo. Ele não vai querer perder você para os ateus, os murmuradores, os blasfemadores, os críticos, aqueles que escarnecem, aqueles que falam assim: igreja, igreja, igreja é dinheiro, igreja, pastor, ele só quer o dinheiro do povo, são os mentirosos, não é assim que eles falam? Ladrões, que só quer o dinheiro do povo, tudo quanto é pastor é rico, tudo quanto é pastor tem dinheiro, enganando as pessoas, enganando os coitados. Eles prometem uma coisa, mas no fim é outra, eles querem dinheiro. Tem gente agora escutando isso, e a sua cabeça está com isso, porque você foi decepcionado, você foi enganado. Em algum lugar você foi enganado por alguém que se dizia pastor, que se dizia missionário, bispo, que se dizia evangelista, presbítero, e você se decepcionou. Você foi enganado por essa criatura. Essa criatura foi usada pelo inimigo para te enganar. E agora você está aí com sequela, frustrado, desanimado. Tem gente agora escutando essa programação da Igreja Deus é Santo, está passando por isso. Mas nesta sexta-feira, em nome do Senhor Jesus, sexta-feira, culto 15h, 19h, 19h. E Deus é quem vai fazer a obra. Aonde? Na Igreja Pentecostal Deus é Santo, Avenida Marechal Floriano Peixoto, 6711, 6711, no Auer, no Auer, em frente aqui à passarela, ou quase em frente aos tubos daqui da passarela, ao lado da Alvorada Autopeças. Venha para cá, pertinho do terminal Vila Auer. Venha para cá. Perder, você não vai perder nada. Você só tem a ganhar. Perder, você já perdeu tudo. Já perdeu o ânimo, a fé, a esperança. Já perdeu tudo que podia perder, e até o que não podia, você perdeu. Tem gente que perdeu o casamento, perdeu a saúde, perdeu o emprego, perdeu os bens materiais. Tem gente que perdeu coisas que não tem dinheiro que paga. Então você não tem nada a perder. Você não tem mais nada a perder. Agora você só tem a ganhar, porque você não tem mais o que perder. Em nome de Jesus, vem para cá. Esforça. Dá uma oportunidade para Deus. Dá uma chance para o Espírito Santo. Que você não quer mais, que você não acredita mais. Dá uma oportunidade, dá mais essa oportunidade. Fala assim: é a última porta que eu vou entrar. Fala, é a última porta. Se lá não resolver meu problema, se lá não tiver mesmo o que eles prometem, eu não vou mais de igreja nenhuma. Eu não vou bater em porta nenhuma. Já bati em tantas portas, cada porta que eu bati foi só decepção, foi só tristeza, foi só enganação. Mas experimente essa aqui. Não é que essa porta aqui é melhor do que as outras, mas é diferente. É diferente. Vem para cá, 15h, 19h, 19h. Vem para cá, você vai ver que uma luz vai brilhar no fundo do túnel. Uma luz vai brilhar no fundo do poço. Deus te ama do jeito que você é. Ele vai te dar uma oportunidade. Você vai se levantar.
você que já foi pastor, obreiro, obreira, você que já foi membro de alguma igreja, você que já foi um dia uma pessoa muito usada por Deus, e hoje você está na situação que está, e você não sabe o que fazer. Deus vai fazer o que Ele sabe fazer.

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2: Vida queima, igreja! Ajuda aí, obreira! Ajuda aí, irmã! Ajuda aí! Olha aí o desespero aí! Olha aí, ó! O que está acontecendo com você, hein, Pombagira? Está acontecendo o quê? Hein?
3: Eu quero acabar com o casamento dela, eu estou conseguindo!
2: Estava conseguindo. Como é que é?
3: Eu vou fazer ela trair o marido dela!
2: Quer fazer ela trair o marido dela? Olha aí. Quem faz os maridos trair as esposas e as esposas trair o marido? É o bicho. Vamos ver. O nome seu mesmo é quem? Quem é você?
3: Pombagira!
2: Vem! Ô, Pombagira, você está no meio dos dois, então?
3: Tô!
2: Pra matar.
3: Se ele brigar com ela, eu faço ele brigar com ela, ela brigar com ele. Eu vou fazer ele matar ela, ou ela matar ele!
2: Eu não vou nem expulsar, deixa só você expulsar. Pode expulsar.
0: Pronto. Cura divina.
4: Meu nome é Roberto. Vou contar dois testemunhos que eu alcancei aqui pela graça de Deus. Eu tinha umas dores fortes no pulmão, me faltava até ar. E um dia fui revelado aqui que tinha uma mancha no pulmão. E naquele dia que eu fui revelado, graças a Deus, fiquei curado. Outro milagre foi que eu tinha um caroço do lado esquerdo da minha virilha. E também fui revelado, vim aqui na frente, o pastor orou e instantaneamente fui curado. Então, eu agradeço a Deus por essas bênçãos e digo que realmente Deus opera nesse lugar.
2: Mora onde?
4: Eu moro no bairro Cajuru.
0: Revelações, alguém que está com caroço no seio, uma dor no seio e lá dentro tem um caroço, que a dorzinha assim, está incomodando, já tem dia que está incomodando, um de vocês aí, vem correndo, você está nova, bota a mão no seio, diga, ela está curada, quem curou foi Jesus que curou, diga assim, não tem mais caroço aí. Será que está curada mesmo? Olha a dúvida. Bota a mão para ver se tá, tem caroço aí. O médico pediu vários exames. Tem caroço aí?
5: Não.
0: Tem dor aí?
5: Não, agora não.
0: Dá glória a Deus aí, dá glória, que Jesus já curou a mulher. É assim que Jesus faz, tem que ter fé.
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2: Meus irmãos, minhas irmãs que estão agora nos acompanhando pela rádio, acompanhando pelo aplicativo da igreja, nós estamos na oração para te receber, entregar para você algo de Deus. Estamos aqui para isto. Deus levantou nós para isto. Deus levantou a igreja, Deus é Santo, para socorrer o povo, para socorrer as almas que estão aflitas, socorrer as pessoas que estão pensando o que fazer, o que fazer. Tem gente agora me ouvindo, aqui na Fazenda Rio Grande, que está desse jeito: o que fazer, não aguento mais, não suporto mais. aqui em Mandirituba, tem gente me ouvindo aqui em Mandirituba, que está precisando desse culto, dessa oração, dessa palavra, dessa unção com óleo, desta palavra de revelação que vai mudar a sua história. Gente aqui de Pinhais, São José dos Pinhais, tem gente aqui que o seu milagre está aqui na igreja Deus é Santo esperando. Não, mas eu estou indo aqui na igreja fulana de tal, eu estou indo aqui na casa da irmã Maria que ora, eu estou indo aqui na denominação, na comunidade. Seu milagre está aqui. Estou falando diante de Deus. O que é para Deus fazer aqui, Deus vai fazer aqui, não é em lugar nenhum. Sexta-feira. Tem gente aqui que o seu nome está dentro da boca de um sapo. Seu nome está dentro da boca do sapo. Você acredita ou não acredita? Estou falando a verdade. Tem gente que o seu nome, nome do seu filho, está no cemitério. Tem gente que o nome de alguém seu está lá na catatumba. Aquela catatumba que tem o número 77. Aquela catatumba tem muitos nomes lá enterrado dentro do corpo daquela pessoa que foi enterrada. Gente que o nome dela, a foto dela, está debaixo de uma pedra, dentro da água. Que é isso, pastor? Sim, debaixo de uma pedra pesada, dentro da cachoeira. Eu me lembro que uma vez nós fomos orar no monte, e chegamos no pé do monte, para subir o monte, lá tinha uma cachoeira, tinha, não tem até hoje. E lá estava a mulher nuazinha, do jeito que ela nasceu, debaixo da cachoeira, fazendo o trabalho, do jeito que nasceu, nuazinha. E lá tinha galinha preta, a galinha escapuliu, a galinha escapuliu. Meus irmãos, minhas irmãs, lá tinha despacho pesado. Aí nós começamos a orar, começou a aparecer nome de empresas, nome de casais, de famílias, nomes de pessoas para morte, para separação. Estava escrito isso aqui para separação, isso aqui para doença, isso aqui para morrer enforcado. Isso aqui para morrer enforcado. Nomes escritos assim, ó, isso aqui é para morrer esfaqueado, com 7 facadas. Isso aqui para morrer com 7 tiros. Olha, você nem imagina o tanto de nomes. O tanto de nomes que estava dentro daquela bandeja de barro. Aquela gamela de barro, o nome das pessoas e a finalidade da macumba. Isso aqui é para morrer em acidente de carro. Isso aqui é para separação. Separação. Ali tinha peça íntima amarrada. Peça íntima amarrada. E na peça íntima estava a foto do homem. A peça íntima da mulher, e lá estava a foto do homem amarrado. Por que que os casamentos se acabam? Por que que os namoros, noivados se esfriam? Porque são coisas feitas, trabalhos feitos para destruir. E a pessoa está fraca. A pessoa está fraca, não está orando, não está jejuando, não está na igreja, está parado, está afastado, está desviado. E às vezes está dizendo, não, mas eu estou aqui na igreja. Mas aquela igreja aquela igreja que não tem força, que não tem poder. Ainda ontem eu falava com um irmão de uma outra igreja, um irmão, um médico empresário, e ele é pastor também de uma igreja. Ele falou assim para mim: pastor Messias, eu deixo de ir na minha igreja para mim ir na Deus é Santo. Por quê? Ah, pastor, porque a gente entra, a gente não vê oração, a gente não vê poder, a gente não vê milagre, a gente não vê algo mudar a nossa vida. Então eu vou buscar socorro na Deus é Santo, porque é uma igreja que ora, uma igreja que está orando noite e dia. Agora, o que que eu vejo nisso? Eu vejo que muita gente agora está nos acompanhando, mas elas não conseguem chegar na igreja, elas não conseguem entrar na Deus é Santo, porque o mal que está na vida dele, não deixa ele vir na Deus é Santo. O bicho fala aqui, ó. O bicho fala na boca das pessoas que é ele que segura as pessoas para não entrar na Deus é Santo. Pode ir em qualquer igreja, pode ir em qualquer igreja, mas na Deus é Santo não vai, não vai. O bicho fala na boca da pessoa. Ela pode ir em qualquer igreja, mas ela não vai na Deus é Santo. Por quê? Porque a força, o poder de Deus, a unção de Deus está nessa igreja. Não é porque a gente está falando aqui por grandeza, por exaltação, por vanglória, por soberba, não. Mas é a realidade. É a realidade, é a igreja que está orando. É a igreja que está jejuando, orando para abençoar o povo. Escute.
3: Como é que você falou aí que eu não entendi bem?
4: Não quero ela aqui. Ela pode ir em qualquer igreja, menos aqui.
3: Ela pode ir em qualquer igreja, menos aqui. Agora, por que que você tem raiva dessa igreja? O que que você vê nessa igreja que você não vê nas outras?
4: Ai, fogo.
3: O que que você vê aqui, além do fogo?
4: Santidade demais. Hã? Não gosto.
3: O quê?
4: Santidade demais.
3: Santidade demais. Santidade demais.
4: Das outras igrejas. Eu gosto das outras igrejas.
3: Por quê?
4: Eles dançam pra mim.
3: Eles dançam pra ele.
4: É? Não quero ela aqui.
3: Diga, queima a igreja. Sai dessa mulher, deixa. Legião do inferno.
2: Você tá vendo? Você tá vendo? O bicho falando na boca da vítima. Ela pode ir em qualquer igreja. Vamos ouvir de novo. Ela pode ir em qualquer igreja, mas aqui não. Por quê? Fogo, aqui tem fogo, aqui tem santidade demais. É isso que o diabo detesta: santidade, consagração, santificação. Acabou. Você sabe disso. Não adianta dizer que não é, porque é verdade. A santidade acabou em muitos lugares. A oração acabou. O povo não tem força mais para orar. Eu vejo que na Deus é Santo, a hora que o povo vem na igreja, a hora que eles chegam aqui, às vezes chega e fica lá dentro do carro, lá no pátio. Aí quando acaba a oração, eles entram. Como é que essas criaturas querem receber bênção? Mas é bicho que não deixa elas entrar na igreja na hora da oração, dobrar o joelho. Eles não conseguem dobrar o joelho. Se tem uma coisa que o diabo detesta, é quando a gente dobra o joelho. Se tem uma coisa que Satanás não aguenta, é o crente que bota o joelho no chão. Vamos ouvir.
3: Como é que você falou aí que eu não entendi bem?
4: Não quero ela aqui. Ela pode ir em qualquer igreja, menos aqui.
3: Ela pode ir em qualquer igreja, menos aqui. Agora, por que você tem raiva dessa igreja? O que que você vê nessa igreja que você não vê nas outras?
4: Ai, tá fogo.
3: O que que você vê aqui, além do fogo?
4: Santidade demais. Hã? Não gosto.
3: O quê?
4: Santidade demais.
3: Santidade demais. Santidade demais.
4: Das outras igrejas. Eu gosto das outras igrejas.
3: Por quê?
4: Eles dançam pra mim.
3: Eles dançam pra ele.
2: É? Tá vendo, meus irmãos? Dança dentro das igrejas. É isso que o bicho quer. Danças. Se passa na frente da igreja, tá o povo dançando como se fosse uma boate. A luz apagada, a luz escura. A luz escura. E aí eles falam assim: agora vamos ouvir o ministério de dança. O povo dançando. Isso é igreja. Vamos agora ouvir o teatro. Ministério do teatro, conjunto do teatro. Isso aí é igreja. Isso aí que é igreja. Agora vamos ouvir a coreografia. O conjunto da coreografia. Isso aí é igreja. Isso aí vai libertar as pessoas depressivas? Hein? Isso aí vai libertar as pessoas endemoniadas, macumbadas, enfeitiçadas, desenganadas da medicina? Por isso que você não vem aqui. Por isso que você não chega aqui na Deus é Santo. Por isso que você está aí, macumbado, enfeitiçado, amarrado, demoniado, oprimido, desesperado, vendo vultos, ouvindo vozes do além, o inimigo falando para você sair de casa, o inimigo falando para você largar sua mulher, largar esse homem, o inimigo falando para você tirar sua própria vida. E a gente aqui no rádio: venha, que Deus vai mudar a tua vida, venha, venha, venha, venha. E você não faz nada, porque quando a gente faz o que é para fazer, Deus dá força, Deus dá ânimo, Deus dá coragem, Deus dá coragem, Deus dá poder para a pessoa orar, jejuar e consagrar. Mas a gente tem que abrir o coração, querer. Então, nesta sexta-feira, às 15h, 19h, culto de guerra contra a macumba. Ninguém mais fala de macumba, quanto a macumba. Você já notou isso? Que o evangelho de hoje tem um evangelho paralelo. Você não vê mais falar de jejum, de oração, de batalha espiritual, de guerra espiritual. As pessoas estão assim, todo mundo copiando a outra. Aquele modelo de igreja onde o pastor vai lá para o altar e diz: joga a mão para cima, Deus manda lhe dizer, Deus manda lhe dizer, tudo mentira. Deus manda lhe dizer que a tua vida vai mudar hoje. Hoje você recebe aquilo, recebe aquilo outro.

0: sabe nada. Tudo mentira, tudo mentira, tudo mentira. Te garanto que é tudo mentira. Agora, se nós bater o joelho no chão, se nós orar, se nós jejuar, se nós consagrar, se nós fazer voto, compromisso com Deus, de mudança, aí não tem demônio que aguenta. Aí não tem macumba, não tem satanás, não tem espírito, não tem praga, não tem maldição, não tem palavra de derrota. Olha aqui, ó, vamos ouvir mais. Olha aqui, ó, sexta-feira é sexta-feira de libertação.
1: Olha aí, ó. Olha que tanta gente oprimida por legiões, olha aí. Ei, espírito da morte, não adianta você resistir. Por que está zangado assim? Queria matar ela?
2: Vou matar ela.
1: Você vai matar ela?
2: Chegou, mas eu não gosto. Ela olha, mas eu não gosto. Eu tenho que matar ela. Eu detesto isso. Eu não queria que ela viesse aqui. Vou matar ela. Entregue-se Deus de vocês. Eu não queria. Não queria, porque eu queria matar ela.
3: Queima ele.
1: Queima ele, meu Deus, queima ele, derrota ele, fracassa ele. Olha,
4: Deus faz. A igreja Deus é Santo mostra.
1: Que foi, diabo? Que foi? Que foi, capeta? Hein?
2: Cala a boca!
1: Cala a boca? É pra você, é pra você calar a boca?
2: Minha!
1: Quem te deu ela?
2: Ela é minha!
1: Quem te deu?
2: Eu quero ela!
1: Quem te deu ela?
2: É minha!
1: Quem te deu ela?
2: Ela é minha!
1: Não, você fala que ela é sua. Eu quero saber quem te deu ela. Quem te deu? Se ninguém te deu, ela não é sua. Você não comprou ela. Como é que é?
2: Eu odeio que ela venha aqui!
1: E você quer agarrar? E você quer agarrar pra onde? Cale a boca, cale a boca. Só responda o que eu te perguntar. Não fale na minha frente. Fala depois que eu falar. Por que você não quer que ela venha aqui?
2: Ela quer trazer a família dela pra cá.
1: E vai trazer. Em nome do Pai, do Filho e do Espírito Santo. Há quanto tempo você vive nela? Seis anos. Eu lhe dou 6 segundos se sumir. Eu dou 6 segundos. 1, 2, 3, 4, 5 e 6. E já está liberta pelo meu Jesus Cristo.

meus irmãos, minhas irmãs, não se conforma com essa vidinha de sofrimento, não, pelo amor de Deus. Deus não tem isso para nós. Eu não acredito que nós aceitamos a Jesus. Eu não acredito que nós temos uma igreja para ser depósito de Satanás. Encher o corpo, a mente, a alma de macumba, de doença, de feitiçaria, de sofrimento, de amarração. Não, eu não creio, eu não aceito isso. No nome de Jesus, o nosso Deus nos chamou para ser salvo e para vencer na vida. Para vencer na vida, Deus chamou nós para vencer na vida. Não foi para viver dentro de igreja carregando a cruz somente e dizer: ah, eu nasci para sofrer, eu nasci para padecer, eu nasci para carregar uma cruz pesada. Não, de jeito nenhum. É claro que tem cruz, é claro que tem luta, é claro que tem sofrimento, mas é aquele sofrimento que passa. Você enfrenta ele, você vence ele. Você vence ele. Agora, aquela cruz que nunca acaba,

aquela dor que nunca é curada, aquele sofrimento que não tem fim, aquela macumba que está dentro da pessoa e diz que a pessoa é crente, a pessoa é obreiro, é obreira, a pessoa faz a obra de Deus endemoniada, macumbada, enfeitiçada, fraco, triste, depressivo, vendo vultos, ouvindo vozes, e ainda entregamos revelação. Ainda entregamos revelação, eu não sei que revelação é esta. Chegou uma mulher na nossa igreja e disse que era missionária. Missionária, eu faço a obra, sou missionária. Eu sou evangelista. Eu viajo o Brasil e o mundo. Veio a revelação e foi falado: aqui tem uma pessoa que está assim, assim, assim, assim, assim, assim, assim. A missionária levantou a mão. Quando botamos a mão na cabeça da missionária, uma legião de demônios, uma legião de espírito maligno estava naquela missionária. E o bicho bradava na boca da missionária: o que que ela veio fazer na igreja? Deus é santo. Porque era ele que estava usando ela. Era ele que estava revelando, profetizando. Era ele que ia matar ela. Mais uma legião de demônios. E o bicho foi falando que era pombagira, enxucaveira, tranca-rua, não sei quem lá. E foi falando um monte de demônios. Aí quando terminou, que o bicho saiu daquela mulher, a mulher começou a chorar, dizendo assim: o que que eu vim fazer aqui? Só para ser envergonhada. O que que eu vim fazer nesse lugar? Nunca caí, nunca manifestei. O que que eu vim fazer nessa igreja? Aí tivemos que falar com ela: não, minha irmã, a senhora precisava daqui hoje. A senhora estava sendo enganada pelo bicho. O bicho estava te enganando. O bicho estava te iludindo. Mas graças a Deus que ele manifestou. Graças a Deus, você tem que dar graças a Deus que a senhora entrou numa porta, num lugar aonde o bicho se manifesta, cai por terra em nome de Jesus. Não fica triste não, não fica envergonhada não. Então, meus irmãos, tem muita gente me ouvindo agora, muita gente que a macumba está aí dentro da sua casa dominando. Estou falando diante de Deus, diante do Pai, do Filho e do Espírito Santo. Nada dá certo nessa casa, só briga, confusão, tribulação, só problema, dívidas. Dentro dessa casa tem gente assim, está falando diante de Deus, nada dá certo, é só tribulação, só problema. Eu te convido para estar conosco nesta sexta-feira, venha para cá. Ninguém aqui é melhor do que ninguém, mas a maneira como Deus age aqui é diferente. Você tem que acreditar nisso, sair da sua casa, vir buscar a Deus, buscar a Deus. Não, mas eu estou buscando a Deus. Mas se você está buscando a Deus, por que que não muda? Por que que você não recebe as bênçãos? Por que que a sua vida não muda? Estou falando para mudar, falando de mudanças, de algo novo. Você que é missionária, missionário, você que é obreiro, obreira, aí na sua igreja, no seu ministério, você que frequenta aí essa igreja e a sua vida não muda, vem experimentar aqui na Deus é Santo para você ver. Venha para cá, em nome de Jesus. Eu sei que você vai ter uma luta terrível para não chegar até aqui, mas se você chegar, Deus vai falar contigo, Deus vai te revelar, Deus vai te mostrar, Deus vai te dar vitória, isso eu garanto, em nome do Senhor Jesus. Escuta aqui, 9 da manhã, 3 da tarde, 7 da noite, levanta e venha. Quando a gente quer, a gente consegue. Quando a gente quer, a gente vai, a gente luta, a gente batalha, a gente peleja, mas a gente vence. Aonde? Igreja Pentecostal Deus é Santo. Igreja Pentecostal Deus é Santo. Avenida Marechal Floriano Peixoto. Avenida Marechal Floriano Peixoto, 6711, Vila Auer, aqui no Auer.
nesta noite de sexta-feira, 19h, eu te garanto que alguma coisa vai acontecer na sua vida de Deus, de mudança. Eu te garanto, em nome de Jesus.

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2: Eu vou colocar a mão aqui, mas a mão do meu Deus vai na frente da minha mão. A mão do meu Deus é quem vai na frente para fazer o milagre. Olha aí, ó. Olha aí, ó. Segura aí, irmã. O bicho está na cabeça dela escondido. Diga queima, mas vocês estão. Diga queima, irmão. Diga, estão. Olha aí, ó. O que foi? Que foi, bicho? Demônio giramundo. Demônio giramundo. Sai da cabeça dela, giramundo. O bicho sabe berrar. Fogo, Jesus, queima, queima, queima, queima, queima, sai da cabeça dela, sai da cabeça, mulher, sai da cabeça,
3: não sai, não sai,
2: ih, diz que não sai, diz que não vai sair, pronto, amém. Vamos buscar alguém para orar por ela, jogar aquela aguinha assim, ó, eita, meu pai. Quem vai embora é o bicho no nome de quem? Vai embora, bicho. Não é na água benta, é no nome de Jesus. Vai embora. Vai, vai, vai, vai, vai, vai. Sai da cabeça dela. Sai da mente dela.
1: Sim. Campanha da Justiça de Deus.
4: Quase matei ela esses dias.
5: Quase matou ela?
4: Sim.
5: Como se matia matéria? Como?
4: O carro quase bateu nela.
5: Muito alto. Baixa mais a voz aí.
6: Fala mais devagar, mais calmo. Fala.
4: Raiva.
6: Não tô perguntando se você tá com raiva. Fala pra mim como é que foi que você queria matar ela.
4: Pelada.
5: Sempre pela ela.
4: Eia.
5: Matar ela.
4: Esmagada.
6: Agora eu quero saber por que você não conseguiu. Me
4: atrapalharam. Me atrapalharam.
6: Que atrapalharam o diabo aqui, ó.
5: Quem foi que te atrapalhou? Quem foi?
4: Tem um da família dela que vai muito na igreja. Nome dela.
5: Tem um que vai na igreja e leva o nome dela, irmão. Olha aí, ó. Tá vendo como é que é bom você trazer o nome das pessoas pra oração? Ó, como é o nome seu mesmo? Como é o nome seu?
7: Meu nome?
6: Confessa que pelo sangue de Jesus, não tô de gracinha contigo.
5: Teu nome é quem?
7: Eu sou Chucaveira.
5: Manda fogo no Chucaveira. Queima ele, Jesus. Vai queimando o Chucaveira, Jesus. Queima ele. Vai queimando ele. Vai queimando ele, Jesus. Queima. Queima. Manda fogo, igreja. Queima ele. Agora, diabo. Sai dela. Em nome de Jesus. Bate palma e glorifica o Rei da Glória. Ó, irmão, dá glória a Jesus.
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0: meus queridos e amados irmãos e ouvintes, recebam a paz do Senhor Jesus Cristo. Presbítero Jefferson de Andrade, com muito prazer, com muita alegria no meu coração, estamos nós aqui, comunicando com o povo de Deus, que dentro da programação Vencendo pela Fé. Lembrando que na direção geral desta programação está a cargo do pastor Darcy Messias, pastor presidente das igrejas Pentecostal Deus é Santo, sede aqui em Curitiba, na Avenida Marechal Floriano Peixoto, 6711. Ouvintes, nós estamos na fé para esta quarta-feira, mais uma quarta-feira que se aproxima, e todos sabem que quarta-feira é dia de milagres aqui na sede, no templo maior das igrejas Pentecostal Deus é Santo. Quarta-feira é dia de milagres, e você e toda a sua família, em nome de Jesus, já comece a se organizar para estar conosco nesta quarta-feira, porque nós cremos que coisas grandes da parte do Senhor vai estar acontecendo na sexta-feira. Nesse dia, nós teremos concentrações de curas divinas e libertações. Estará sendo realizada aqui mesmo em nossa sede nacional, aqui mesmo em Curitiba, na nossa igreja Pentecostal Deus é Santo. Acompanhar que Jesus não mudou nem a sua palavra. O Jesus que operava no passado é o mesmo que opera no presente e vai continuar operando no futuro, porque ele é Deus e o seu poder não acaba. Vamos acompanhar. Tenha a sua fé edificada.
1: Pedi oração por irmão e daí um milagre pra gente. Graças a Deus.
2: Milagre aconteceu. O tumor desapareceu.
1: É, ele falou assim que sumiu. Ele falou, ah, o câncer morreu e você vive.
2: O câncer morreu e você vive.
1: Isso. Ele falou, não precisa cirurgia, nada. E aí é só agora os acompanhamentos, né, cada 6 meses.
2: A princípio era necessária a cirurgia.
1: Sim, ele tava bem grande, e aí ele falou, não tem como fazer cirurgia, porque ele tá muito grande, ele é um tumor raro e muito agressivo, e ele tá muito grande. E aí a gente não pode fazer cirurgia, então a gente vai tentar diminuir com a quimioterapia e a radioterapia. E aí quando ele diminuir, a gente faz a cirurgia. Aí eu terminei de fazer, daí eu fiz, né, a ressonância, tudo. E ele falou, ó, não precisa mais fazer cirurgia, porque não tem nem sinal mais.
2: Sumiu o tumor.
1: Sumiu. Sumiu tudo, não tem nada.
2: E eu reconheço que foi um milagre de Deus.
1: Reconheço que foi um milagre de Deus. Reconheço, sim. Aí eu... Ele falou pra mim desse jeito, né, que o tumor sumiu e você vive.
2: Porque glória a Deus.
1: Porque era um tumor bem agressivo e raro.
2: Glória a Deus. A sobrinha que acompanhou o sofrimento da tia, tenho certeza que muito chorou de tristeza, acompanhando todo o sofrimento. Mas hoje essas lágrimas é de alegria.
1: De alegria. Graças a Deus.
2: Jesus curou.
1: Jesus curou.
2: Vale a pena confiar em Deus.
1: Vale a pena confiar em Deus.
0: Maravilha, maravilha, maravilha de Deus. Meus amados irmãos, você acabou de ouvir um testemunho maravilhoso. Aí está a prova que Jesus faz milagres. Ele faz milagres. Ele é Deus de milagres. Igreja Pentecostal Deus é Santo, uma igreja conhecida como o pronto socorro de Jesus Cristo na terra. Eu já ouvi da boca de irmãs aqui que a igreja Deus é Santo é um hospital de milagres. Irmãs que vêm, inclusive, irmãos que congregam em outros ministérios, congregam em outras igrejas, e elas falam assim, ó, quando eu preciso de um milagre,
3: eu já sei aonde encontrar o milagre. Eu venho na igreja, Deus é Santo. Isso é o que nós ouvimos da boca do povo. Eu digo isso para a glória de Deus. Deus tem dado algo para essa igreja, uma unção de milagres, para a glória de Jesus Cristo. Você acabou de ouvir um testemunho de uma irmã que foi curada do câncer. Ela foi curada do câncer para a glória de Jesus, curada do câncer. Eu tenho, mais outro testemunho, não tem? Vamos ouvir mais um testemunho?
4: O nome da irmã?
5: Meu nome é Neuza, cumprimento a igreja com a paz do Senhor Jesus. A bênção que eu quero contar foi uma cura que eu recebi quarta-feira passada aqui, que Deus usou a vida do pastor Darcy Messias, que revelou que tinha pessoas aqui com uma bexiga baixa, né, com infecção na bexiga. E eu estava assim com um problema que eu ia no banheiro, mas em segunda quase assim eu tinha que ir no banheiro, porque parecia que eu ia e não esvaziava a bexiga. Toda hora estava dando vontade de ir, né? E depois dessa revelação, não deu mais esse problema, tá tudo normal, graças a Deus, e até um inchaço da barriga acabou.
4: Foi curado.
5: Fui curado, em nome de Jesus.
4: Mas foi revelada nessa igreja, recebeu a revelação do Espírito Santo, depois da revelação, Jesus tocou na sua bexiga.
5: Sim, fui revelada quarta-feira e Jesus tocou na minha bexiga, fui curado, em nome de Jesus.
4: Até a barriga estava inchada.
5: Estava inchado, aham.
4: Depois da revelação, foi curado.
5: Fui curado, graças a Deus.
0: Nome da irmã?
6: Meu nome é Marilene.
0: Qual foi a bênção, irmã Marilene?
6: É, o meu filho, ele tinha um mercadinho pequeno e ele estava muito, não vendia nada. E, sabe, estava lá, sabe, sem vender as coisas dele. E estava muito triste, meu filho, nesse mercado, né? E eu orando aqui, né? E Deus preparando e abençoando, né? Lá na Tatuquara também. E daí, daquele mercado que meu filho estava pequeno, um empresário rico foi lá e falou com meu filho, que meu filho era gerente desse mercado, desse empresário. E daí esse empresário foi e falou pro meu filho: eu vou vender esse mercado para você. Você vai sair desse mercado pequeno para esse mercado grande, que ele era gerente, que hoje ele é dono. Hoje ele é dono desse mercado. Ele tem funcionário, tem tudo, mas praticamente meu filho estava falido. Mas Deus levou esse empresário, né, bem sucedido, e falou para o meu filho, ajudou meu filho. E hoje meu filho, através da igreja, Deus é Santo. E hoje meu filho é um grande empresário, né? Ele tem o mercado dele, e eu orando. E daí eu fiz essa campanha, né, para o meu filho, da prosperidade. E ele precisava de um carro, né, que está até aqui o carro que Deus deu para ele, né? O carro que Deus deu para ele fazer, né, assim, entregar compra, né, do mercado, né, que ele tá, tem muito movimento no mercado e precisava desse carro. E Deus deu esse carro através dessa campanha que eu fiz. Meu filho recebeu essa benção e recebeu esse carro, né, que Deus deu para ele entregar as compras.
0: A irmã tem vindo fazer campanhas aqui na quarta-feira na igreja Deus é Santo. E a irmã fez a campanha da quarta-feira em favor do seu filho. E o filho tinha um mercadinho pequeno, não tava vendendo. Está quase falindo, fechando as portas. Mas na campanha da quarta-feira, Deus fez uma grande reviravolta. Hoje o filho é dono de um grande mercado, está prosperando, é um empresário bem sucedido. A irmã veio buscar na campanha da quarta-feira e Deus prosperou o filho. Então a irmã é a prova que Deus prospera nesse lugar.
6: Eu sou a prova que Deus prospera.
0: Quem vem para cá, prospera.
6: Prospera.
0: E não só quem vem, mas também a família daqueles que vêm para cá.
6: Prospera também.
0: A irmã veio e buscou pelo filho, e o filho está prosperando.
6: Graças a Deus, e eu também.
0: Prosperando também.
6: Prosperando, porque eu escutava na igreja de Deus Santo que dava casa, dava terreno, né? E hoje Deus me deu uma casa aqui na Vila Guaíra, né? Deus me deu uma casa, então Deus é poderoso. Eu escutava os testemunhos, que Deus dá casa, dinheiro dá conta. E hoje Deus me deu uma casa também aqui na Vila Guaíra.
0: Ganhou uma casa?
6: Deu uma casa para mim, Jesus me deu.
0: Está feliz?
6: Estou feliz com Jesus.
0: Porque... Qual é a palavra da irmã para aquelas pessoas que estão acompanhando agora?
6: Que venha para a igreja Deus é Santo. Que venha, né, fazer a prosperidade da quarta-feira. Porque quando o pastor Messias chama aqui para orar, Deus, a gente recebe.
0: Resposta vem.
6: A resposta vem, porque eu recebi, né? E vim agradecer a Deus, né? E fazendo a campanha para minha família, e eu recebi, né? Os meus filhos estão recebendo, eu estou recebendo, né? Grandes bênçãos do Senhor.
0: Maravilha. Deus abençoe a senhora mais ainda. Palma para Jesus. É, meus amados irmãos, é algo maravilhoso que Deus faz na igreja pentecostal. Deus é Santo. Você que é de Curitiba e região metropolitana, vem estar conosco. Porque Deus tem a bênção para a sua vida aqui na nossa sede em Curitiba, na Avenida Marechal,
3: Floriano Peixoto, 6.711, Auer, Curitiba. Aqui está a sede, o templo maior das igrejas pentecostal. Deus é santo. Tá certo? Deus abençoe. Ficam todos na paz do Senhor Jesus.

0: Você que já recebeu um milagre na igreja, Deus é santo. Venha compartilhar o seu testemunho. Não guarde essa bênção apenas para você. Existem pessoas dentro da igreja que recebem uma bênção, alcançam um milagre, veem a mão de Deus agir, mas ficam em silêncio. E isso é sério. Quando alguém recebe algo de Deus e não testemunha, não está apenas deixando de contar uma vitória. Está interrompendo um propósito espiritual. O testemunho não é opcional. Ele é parte do milagre. Existem pessoas dentro da igreja que recebem uma bênção, alcançam um milagre, veem a mão de Deus agir, mas ficam em silêncio. E isso é sério. Quando alguém recebe algo de Deus e não testemunha, não está apenas deixando de contar uma vitória. Está interrompendo um propósito espiritual. O testemunho não é opcional. Ele é parte do milagre. Agora entenda isso com clareza. O testemunho protege a bênção. O silêncio pode enfraquecer aquilo que você recebeu. Quantas pessoas estão esperando ouvir o que Deus fez na sua vida para não desistirem? Quantos estão precisando de uma prova viva de que o milagre é real? E você tem essa prova, mas está guardando. Deus não te abençoou para você esconder. Ele te levantou para você falar, testemunhar, declarar. Se você recebeu cura, testemunhe. Porta aberta, testemunhe. Libertação, testemunhe. Provisão, testemunhe. Ir na frente do púlpito. Testemunhar não é vergonha, é honra. Vergonha é Deus fazer e a pessoa fingir que não aconteceu. A partir de hoje, mude sua postura. Se Deus fez, conte. Se Deus operou, declare. Se Deus te abençoou, glorifique diante de todos, porque quem testemunha fortalece a própria fé, ativa novas bênçãos e se torna instrumento para milagres na vida de outros. Não retenha o que Deus fez. Transforme sua vitória em testemunho.
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1: Ah, Jesus queima, enxou o lampo, enxou vadia, Jesus queima, enxou 7 encruzilhadas, 7 catatumba, 7 portão de cemitério, 7 túmulo, ó, Jesus queima, demônio da morte, demônio dos acidentes de carro, acidente de avião, acidente de trabalho, demônio da morte, demônio da briga, da confusão, ó, Jesus queima.
0: Libertação.
2: Vida queima, igreja! Ajuda aí, obreira! Ajuda aí, irmã! Ajuda aí! Olha aí o desespero aí! Olha aí, ó! Queima! Queima! Queima! Queima! Queima o chucaveiro! O que está acontecendo com você, hein, Pombagira? Está acontecendo o quê?
3: Hein? Eu quero acabar com o casamento dela, eu estou conseguindo!
2: Estava conseguindo. Como é que é?
3: Eu vou fazer ela trair o marido dela!
2: Quer fazer ela trair o marido dela? Olha aí. Quem faz os maridos trair as esposas e as esposas trair o marido é o bicho. Vamos ver. O nome seu mesmo é quem? Quem é você?
3: Pombagira!
2: Vem! Ô, Pombagira, você está no meio dos dois, então?
3: Tô!
2: Pra matar.
3: Eu faço ele brigar com ela! Eu faço ele brigar com ela, ela brigar com ele! Eu vou fazer ele matar ela!
2: Eu não vou nem expulsar, deixa só você expulsar. Pode expulsar. Pronto.
0: Cura divina.
4: Meu nome é Roberto. Vou contar 2 testemunhos que eu alcancei aqui pela graça de Deus. Eu tinha umas dores fortes no pulmão, me faltava até ar. E um dia fui revelado aqui que tinha uma mancha no pulmão. E naquele dia que eu fui revelado, graças a Deus, fiquei curado. Outro milagre foi que eu tinha um caroço do lado esquerdo da minha virilha. E também fui revelado, vim aqui na frente, o pastor orou e instantaneamente fui curado. Então, eu agradeço a Deus por essas bênçãos e digo que realmente Deus opera nesse lugar.
2: Mora onde?
4: Eu moro no bairro Cajuru.
0: Revelações, alguém que está com caroço no seio, uma dor no seio e lá dentro tem um caroço, lá dentro tem um caroço, que a dorzinha assim está incomodando, já tem dia que está incomodando. Um de vocês aí, vem correndo, vem correndo, você está nova, bota a mão no seio, diga, ela está curada. Quem curou foi Jesus que curou. Diga assim, não tem mais caroço aí. Será que está curada mesmo? Olha a dúvida. Bota a mão para ver se tem caroço aí. O médico pediu vários exames. Tem caroço aí?
5: Não.
0: Tem dor aí?
5: Não, agora não.
0: Dá glória a Deus aí, dá glória, que Jesus já curou a mulher. É assim que Jesus faz, tem que ter fé.
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0: Existem 10 sintomas que caracterizam possessão maligna e são: dores de cabeça constantes. A pessoa que sofre com esse sintoma não consegue achar explicação, pois muitas vezes, todos os dias, naquela mesma hora, bate uma intensa dor, dando até a impressão que sua cabeça vai explodir de tanta dor. Nervosismo. A pessoa sente algo que não lhe deixa ter paz sequer por um momento. E por qualquer coisa, ela joga objetos no chão, bate nos cílios a ponto de tirar sangue. Mas depois vem aquele arrependimento, deixando-a totalmente arrasada. Insônia. A noite chega e o sono não vem. Os pensamentos negativos atormentam a mente por toda a madrugada. E somente os soníferos trazem o sono forçado. Desmaio ou ataques. Não existe hora ou lugar, nem tampouco uma explicação. O corpo desfalece. E quando a pessoa retorna a si, está em um hospital ou rodeada de pessoas desconhecidas. Doença que os médicos não descobrem as causas. São feitos exames por especialistas de vários locais, mas não há uma resposta, nem um remédio que traz resultado positivo. E as informações são sempre controversas. Visão de vultos e audição de vozes. Há uma tormenta e uma sensação de presença constante de algo ou alguém que lhe ameaça. E muitas vezes, aquele vulto sombrio passa trazendo arrepio dos pés ao alto da cabeça. Vícios. A pessoa sente um desejo incontrolável. Chega até a prometer a si mesma e aos outros que não vai mais se deixar levar. Mas aquele desejo é mais forte, que ela. E mesmo hesitando, quando ela cai em si, já está dominada novamente. Depressão. Uma tristeza constante faz ela se sentir a pessoa mais infeliz do mundo. Tudo é motivo para chorar. E um grande vazio domina o seu interior. Medo. Tudo lhe assusta, lhe apavora. Até mesmo para sair na rua, existe dificuldade. Pois é como se algo quisesse lhe atacar o tempo todo. E até mesmo sem barulho ou pesadelo, acorda assustada, querendo fugir de todos. Desejo de suicídio. O desânimo é uma constante. Nada mais faz sentido. E o sofrimento leva a crer que para ela, a morte seria a solução. 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

do Paraná, povo que mora em Curitiba, povo que mora aqui no Paraná, que está ouvindo essa programação de rádio, você que hoje está passando assim por um momento difícil, um momento de tristeza, um momento de preocupação, um momento que você está enxergando, está percebendo que tudo está dando errado para você. Você que tem alguém da sua família que você está vendo que essa pessoa tem se esforçado, tem lutado e tudo tem dado errado para ela e para ele. Aí fica a pergunta, mas por que que as coisas têm dado errado para ele ou para ela? Uma pessoa que não merece sofrer. Uma pessoa que faz tudo certo, luta para fazer tudo certo, e quando vê, dá errado. Quando vê, dá tudo errado. Tem gente escutando a rádio desse jeito. Tem gente que já pensou em sumir no mundo, em dar um fim na vida. E é crente, pessoas batizadas nas águas, pessoas que estão participando de atividade em igreja, é obreiro, é obreira. Tem gente me ouvindo que até é dirigente de igreja, está pregando fé, está pregando vitória para os outros. Mas para você, parece que não tem fé, parece que não tem vitória. Tem gente desse jeito, doente, doente, desempregado, devendo. Tem dinheiro para receber e não recebe. Tem gente que está sendo cobrado. E pagar com quê? Tudo difícil, que é a tranqueira. E o pior, dentro de você, um desânimo, uma tristeza, uma angústia, um desânimo, uma vida assim, bem complicada, bem difícil. Eu quero te ajudar. Sabe por que eu quero te ajudar? Porque eu posso ajudar com a minha fé. Eu posso ajudar você com os dons de Deus da minha vida. De mim mesmo eu não posso ajudar nem eu. Com as minhas próprias forças físicas eu não posso fazer nada por você. Mas com o poder de Deus, com o nome de Jesus, com a unção de Deus, eu posso te ajudar. Porque um dia alguém me ajudou. Alguém um dia estendeu as mãos para mim quando não tinha mais jeito, quando tudo parecia perdido. Alguém me ajudou. E durante esses 44 anos, eu tenho visto quantas pessoas que Deus me usou para ajudar. Pessoas que estavam desenganadas da medicina, com câncer, com outras doenças incuráveis, e hoje estão aí, graças a Deus, curadas. Graças a Deus. Quantos casamentos que Deus usou o pastor Messias para orientar, para orar. Quantas famílias que estavam divididas, em brigas, confusão, separação, e Deus usou o pastor Messias para unir aquela família. E hoje eu posso te dizer com toda certeza, em nome de Jesus, Deus vai te ajudar. Deus vai resolver. Vai. Você talvez não acredita.
devido à situação que você está vivendo hoje, você fala assim, mas essa palavra não me convenceu. Essa promessa aí, eu já ouvi demais. Já fui revelado várias vezes. Já fui ministrado, profetizado, determinado, e nada resolveu. Nada. Eu não acredito em pastores. Não acredito mais em nada. Eu não acredito mais em promessa nenhuma. Tem gente agora me ouvindo desse jeito. Tem gente agora me escutando deste jeito, que não crê mais em nada. Devido ao sofrimento, devido às decepções, devido às frustrações, os escândalos que aconteceram na sua vida. Você viu alguém fazer coisas que você esperava que nunca ia ver, de pessoas que você achava que era o teu espelho para você olhar, era o teu professor, tua professora na fé, e de repente você viu aquela pessoa fazer coisas erradas, escandalizou a sua fé. Você está escandalizada. Você está escandalizado. E eu ofereço o nosso Deus. Eu ofereço o nosso Deus. Eu ofereço a igreja, Deus é Santo. Eu ofereço o pastor Messias para te ajudar, para orar por você, pela senhora, sexta-feira. Eu quero sentar contigo. Eu quero conversar contigo. Eu quero orientar, eu quero colocar a mão na sua cabeça. Eu quero te dar atenção, sexta-feira. Venha para cá. Venha para cá com fé em Deus. Venha para cá com fé em Deus. Em nome de Jesus. Você vai sair dessa situação. Vai. Eu te garanto, com a fé em Deus. Eu te garanto com a fé em Deus que você vai sair desta situação que parece que hoje você está em um fundo de poço. Lembra quantas vezes você passou, a senhora passou por piores momentos, bem mais difícil do que esse que você está enfrentando hoje. Lembra? Lembra que cada momento difícil na sua vida, e Deus te deu vitória, Deus te deu força, Deus te deu graça. Do nada surgiu uma solução, do nada saiu assim um meio. O que, que é isso? Milagre, socorro de Deus, socorro divino. O nosso Deus, Ele é socorro bem presente na hora da angústia. Ele é fortaleza, Ele é refúgio. Bem quando a gente olha para lá, olha para cá e não tem jeito, a gente fica desesperado, desesperada. E o demônio, o espírito mal soprando o ouvido, nos pensamentos, aqueles pensamentos negativos. E de repente você fala com alguém, e alguém fala para você, isso aí não tem jeito não. Aquela pessoa usada pelo inimigo, isso aí não tem jeito não. Essa doença não tem cura não. Esse problema não tem solução não. Pessoas usadas pelo adversário, que acabou de afundar você, acabou de te dar um conselho negativo. Não, isso aí não tem jeito não. Já passei por isso aí e eu não venci. A solução é um divórcio. A solução é você largar isso para lá, deixa isso para lá, isso não tem jeito não. Isso aí não tem cura não, isso aí está perdido. O demônio usando a boca de alguém para deixar você mais para baixo. Mas eu te digo em nome de Jesus, isso aí tem jeito. Tudo tem jeito, tudo na vida tem jeito, quando a gente procura, ainda que a gente leve o não na primeira vez, leve o não na segunda, mas quando a gente tem fé, a gente tem paciência,
a gente tem perseverança, quando a gente tem fé, a gente tem confiança, a gente não desiste. Vem para cá nesta sexta-feira, vem para cá nesta sexta-feira, sexta-feira de vitória, sexta-feira de milagre, sexta-feira de libertação, de conselho. Nós vamos estar aqui orando por divinas revelações. Aí eu não creio, pastor, eu não creio mais, eu não acredito mais nisso. Então vem, vem, nós vamos orar pela imposição das mãos, nós vamos te ungir com óleo, nós vamos pedir a Deus uma saída, uma solução. Deus vai dar um jeito, Ele sabe como dar um jeito, e Ele não vai querer perder você para Satanás, Ele não vai querer te perder para o diabo, Ele não vai querer perder você para os ateus, os murmuradores, os blasfemadores, os críticos, aqueles que escarnecem, aqueles que falam assim: igreja, igreja, igreja é dinheiro, igreja, pastor, ele só quer o dinheiro do povo, são os mentirosos, não é assim que eles falam? Os ladrões, que só quer o dinheiro do povo, tudo quanto é pastor é rico, tudo quanto é pastor tem dinheiro, enganando as pessoas, enganando os coitados. Eles prometem uma coisa, mas no fim é outra, eles querem dinheiro. Tem gente agora escutando isso, e a sua cabeça está com isso, porque você foi decepcionado, você foi enganado, em algum lugar você foi enganado por alguém que se dizia pastor, que se dizia missionário, bispo, que se dizia evangelista, presbítero, e você se decepcionou. Você foi enganado por essa criatura. Essa criatura foi usada pelo inimigo para te enganar. E agora você está aí, com sequela, frustrado, desanimado. Tem gente agora escutando essa programação da Igreja Deus é Santo, está passando por isso. Mas nesta sexta-feira, em nome do Senhor Jesus, sexta-feira, culto 15h, 19h, 19h, 19h, 19h, 19h, 19h, 19h, 19h, 19h, 19h, 19h, 19h, 19h, 19h, 19h, 19h, 19h, 19h, 19h, 19h, 19h, 19h, 19h, 19h, 19h, 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
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Venha para cá, pertinho do terminal Vila Auer. Venha para cá. Perder, você não vai perder nada. Você só tem a ganhar. Perder, você já perdeu tudo. Já perdeu o ânimo, a fé, a esperança. Já perdeu tudo que podia perder e até o que não podia, você perdeu. Tem gente que perdeu o casamento, perdeu a saúde, perdeu o emprego, perdeu os bens materiais. Tem gente que perdeu coisas que não tem dinheiro que paga. Então você não tem nada a perder. Você não tem mais nada a perder. Agora você só tem a ganhar, porque você não tem mais o que perder. Em nome de Jesus, vem para cá. Esforça. Dá uma oportunidade para Deus. Dá uma chance para o Espírito Santo. Que você não quer mais. Que você não acredita mais. Dá uma oportunidade. Dá mais essa oportunidade. Fala assim, é a última porta que eu vou entrar. Fala. É a última porta. Se lá não resolver meu problema, se lá não tiver mesmo o que eles prometem, eu não vou mais de igreja nenhuma. Eu não vou bater em porta nenhuma. Já bati em tantas portas. Cada porta que eu bati foi só decepção. Foi só tristeza. Foi só enganação. Mas experimente essa aqui.
Não é que essa porta aqui é melhor do que as outras, mas é diferente. É diferente. Vem para cá, 3 da tarde, 7 da noite. Vem para cá, você vai ver que uma luz vai brilhar no fundo do túnel. Uma luz vai brilhar no fundo do poço. Deus te ama do jeito que você é. Ele vai te dar uma oportunidade. Você vai se levantar. Você que já foi pastor, obreiro, obreira. Você que já foi membro de alguma igreja. Você que já foi um dia uma pessoa muito usada por Deus. E hoje você está na situação que está e você não sabe o que fazer. Deus vai fazer o que Ele sabe fazer.

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1: Ó meus irmãos, ó minhas irmãs que estão agora nos acompanhando pela rádio, acompanhando pelo aplicativo da igreja. Nós estamos na oração para te receber, entregar para você algo de Deus. Estamos aqui para isto. Deus levantou nós para isto. Deus levantou a igreja, Deus é Santo, para socorrer o povo, para socorrer as almas que estão aflitas, socorrer as pessoas que estão pensando o que fazer, Tem gente agora me ouvindo aqui na fazenda Rio Grande que está desse jeito: o que fazer, não aguento mais, não suporto mais. Aqui em Mandirituba, tem gente me ouvindo aqui em Mandirituba que está precisando desse culto, dessa oração, dessa palavra, dessa unção com óleo, desta palavra de revelação que vai mudar a sua história. Gente aqui de Pinhais, São José dos Pinhais, tem gente aqui que o seu milagre está aqui na igreja Deus é Santo esperando. Não, mas eu estou indo aqui na igreja fulana de tal, eu estou indo aqui na casa da irmã Maria que ora, eu estou indo aqui na denominação, na comunidade. Seu milagre está aqui. Estou falando diante de Deus. O que é para Deus fazer aqui, Deus vai fazer aqui, não é em lugar nenhum. Sexta-feira, tem gente aqui que o seu nome está dentro da boca de um sapo. Seu nome está dentro da boca do sapo. Você acredita ou não acredita? Estou falando a verdade. Tem gente que o seu nome, nome do seu filho, está no cemitério. Tem gente que o nome de alguém seu está lá na catatumba. aquela catatumba que tem o número 77, aquela catatumba tem muitos nomes lá, enterrado dentro do corpo daquela pessoa que foi enterrada. Gente que o nome dela, a foto dela, está debaixo de uma pedra, dentro da água. Que é isso, pastor? Sim, debaixo de uma pedra pesada, dentro da cachoeira. Eu me lembro que uma vez nós fomos orar no monte, e chegamos no pé do monte, para subir o monte, lá tinha uma cachoeira, tinha, não tem até hoje. E lá estava a mulher nuazinha, do jeito que ela nasceu, debaixo da cachoeira, fazendo o trabalho, do jeito que nasceu, nuazinha. E lá tinha galinha preta, a galinha escapuliu, a galinha escapuliu. Meus irmãos, minhas irmãs, lá tinha despacho pesado. Aí nós começamos a orar, começou a aparecer nome de empresas, nome de casais, de famílias, nomes de pessoas para morte, para separação. Estava escrito isso aqui para separação, isso aqui para doença, isso aqui para morrer enforcado, isso aqui para morrer enforcado. Nomes escritos assim, ó, isso aqui é para morrer esfaqueado, com 7 facadas. Isso aqui para morrer com 7 tiros. Olha, você nem imagina o tanto de nomes, o tanto de nomes que estava dentro daquela bandeja de barro, daquela gamela de barro, o nome das pessoas e a finalidade da macumba. Isso aqui é para morrer em acidente de carro, isso aqui é para separação, separação. Ali tinha peça íntima amarrada, peça íntima amarrada, e na peça íntima estava a foto do homem. A peça íntima da mulher, e lá estava a foto do homem amarrado. Por que que os casamentos se acabam? Por que que os namoros, noivados se esfriam? Porque são coisas feitas, trabalhos feitos para destruir. E a pessoa está fraca. A pessoa está fraca, não está orando, não está jejuando, não está na igreja, está parado, está afastado, está desviado. E às vezes está dizendo, não, mas eu estou aqui na igreja. Mas aquela igreja que não tem força, que não tem poder. Ainda ontem eu falava com um irmão de uma outra igreja, um irmão, um médico empresário. Médico empresário, e ele é pastor também de uma igreja. Ele falou assim para mim, pastor Messias, eu deixo de ir na minha igreja para mim ir na Deus é Santo. Por quê? Ah, pastor, porque a gente entra, a gente não vê oração, a gente não vê poder, a gente não vê milagre, a gente não vê algo mudar a nossa vida. Então eu vou buscar socorro na Deus é Santo, porque é uma igreja que ora, uma igreja que está orando noite e dia. Agora, o que que eu vejo nisso? Eu vejo que muita gente agora está nos acompanhando, mas elas não conseguem chegar na igreja, elas não conseguem entrar na Deus é Santo, porque o mal que está na vida dele, não deixa ele vir na Deus é Santo. O bicho fala aqui, ó. O bicho fala na boca das pessoas que é ele que segura as pessoas para não entrar na Deus é Santo. Pode ir em qualquer igreja. Pode ir em qualquer igreja. Mas na Deus é Santo, não vai. Não vai. O bicho fala na boca da pessoa. Ela pode ir em qualquer igreja, mas ela não vai na Deus é Santo. Por quê? Porque a força, o poder de Deus, a unção de Deus está nessa igreja. Não é porque a gente está falando aqui por grandeza, por exaltação, por vanglória, por soberba, não. Mas é a realidade. É a realidade, é a igreja que está orando. É a igreja que está jejuando, orando para abençoar o povo. Escute.
2: Como é que tu falou aí que eu não entendi bem?
3: Não quero ela aqui. Ela pode ir em qualquer igreja, menos aqui.
2: Ela pode ir em qualquer igreja, menos aqui. Agora, por que você tem raiva dessa igreja? O que você vê nessa igreja que você não vê nas outras?
3: Ai, tá fogo.
2: O que você vê aqui, além do fogo?
3: Santidade demais. Hã? Não gosto.
2: O quê?
3: Santidade demais.
2: Santidade demais. Santidade demais.
3: Das outras igrejas. Eu gosto das outras igrejas.
2: Por quê?
3: Eles dançam pra mim.
2: Eles dançam pra ele.
3: Não quero ela aqui.
2: Diga, queima a igreja. Sai dessa mulher, deixa. Legião do inferno.
1: Você tá vendo? Você tá vendo o bicho falando na boca da vítima? Ela pode ir em qualquer igreja. Vamos ouvir de novo. Ela pode ir em qualquer igreja, mas aqui não. Por quê? Fogo, aqui tem fogo, aqui tem santidade demais. É isso que o diabo detesta: santidade, consagração, santificação. Acabou. Você sabe disso. Não adianta dizer que não é, porque é verdade. A santidade acabou em muitos lugares. A oração acabou. O povo não tem força mais para orar. Eu vejo que na deserção está a hora que o povo vem na igreja. A hora que eles chegam aqui, às vezes chega e fica lá dentro do carro, lá no pátio. Aí quando acaba a oração, eles entram. Como é que essas criaturas querem receber bênção? Mas é bicho que não deixa elas entrar na igreja na hora da oração, dobrar o joelho. Eles não conseguem dobrar o joelho. Se tem uma coisa que o diabo detesta, é quando a gente dobra o joelho. Se tem uma coisa que Satanás não aguenta, é o crente que bota o joelho no chão. Vamos ouvir.
2: Como é que você falou aí que eu não entendi bem?
3: Não quero ela aqui. Ela pode ir em qualquer igreja, menos aqui.
2: Ela pode ir em qualquer igreja, menos aqui. Agora, por que você tem raiva dessa igreja? O que você vê nessa igreja que você não vê nas outras?
3: Ai, tá fogo.
2: O que você vê aqui, além do fogo?
3: Santidade demais. Hã? Não gosto.
2: O quê?
3: Santidade demais.
2: Santidade demais. Santidade demais.
3: Das outras igrejas.
2: Hã?
3: Eu gosto das outras igrejas.
2: Por quê?
3: Eles dançam pra mim.
2: Eles dançam pra ele.
1: Tá vendo, meus irmãos? Dança dentro das igrejas. É isso que o bicho quer. Danças. Se passa na frente da igreja, tá o povo dançando como se fosse uma boate. A luz apagada, a luz escura. A luz escura. E aí eles falam assim: agora vamos ouvir o ministério de dança. O povo dançando. Isso é igreja. Vamos agora ouvir o teatro. Ministério do teatro, conjunto do teatro. Isso aí é igreja. Isso aí que é igreja. Agora vamos ouvir a coreografia, o conjunto da coreografia. Isso aí é igreja. Isso aí vai libertar as pessoas depressivas. Ei, Amém? Isso aí vai libertar as pessoas endemoniadas, macumbadas, enfeitiçadas, desenganadas da medicina. Por isso que você não vem aqui. Por isso que você não chega aqui na Deus é Santo. Por isso que você está aí, macumbado, enfeitiçado, amarrado, demoniado, oprimido, desesperado, vendo vultos, ouvindo vozes do além, o inimigo falando para você sair de casa, o inimigo falando para você largar essa mulher, largar esse homem, o inimigo falando para você tirar sua própria vida. E a gente aqui no rádio, venha, que Deus vai mudar a tua vida, venha, venha, venha, venha, e você não faz nada, porque quando a gente faz o que é para fazer, Deus dá força, Deus dá ânimo, Deus dá coragem, Deus dá coragem, Deus dá poder para a pessoa orar, jejuar e consagrar, mas a gente tem que abrir o coração, querer. Então, nesta sexta-feira, às 15h, 19h, culto de guerra contra a macumba. Ninguém mais fala de macumba, contra a macumba. Você já notou isso? Que o evangelho de hoje tem um evangelho paralelo. Você não vê mais falar de jejum, de oração, de batalha espiritual, de guerra espiritual. As pessoas estão assim, todo mundo copiando a outra. Aquele modelo de igreja onde o pastor vai lá para o altar e diz: joga a mão para cima, Deus manda lhe dizer, Deus manda lhe dizer, tudo mentira. Deus manda lhe dizer que a tua vida vai mudar hoje. Hoje você recebe, recebe aquilo, recebe aquilo outro. Tudo mentira. Porque se o povo não mudar, a vida não muda. Esse evangelho fácil, esse evangelho fácil, joga a mão para cima, receba tudo, receba tudo, vai recebendo, vai recebendo. A pessoa está aí no pecado, desviada, sem compromisso com Deus, não quer orar, não quer jejuar, não quer largar o pecado, e Deus está dando tudo para ele. Isso é mentira, isso tudo é mentira, isso é mentira. Joga a mão para cima e receba isso, receba aquilo outro, receba. Ninguém recebe nada, tudo mentira, tudo mentira, tudo mentira. Te garanto que é tudo mentira. Agora, se nós bater o joelho no chão, se nós orar, se nós jejuar, se nós consagrar, se nós fazer voto, compromisso com Deus, de mudança, aí não tem demônio que aguenta. Aí não tem macumba, não tem Satanás, não tem espírito, não tem praga, não tem maldição, não tem palavra de derrota. Olha aqui, ó, vamos ouvir mais. Olha aqui, ó, sexta-feira é sexta-feira de libertação.
4: Olha aí, ó. Olha que tanta gente oprimida por legiões, olha aí. Ei, espírito da morte, não adianta você resistir. Por que está zangado assim?
5: Porque eu quero matar ela.
4: Você queria matar ela?
5: Vou matar ela.
4: Você vai matar ela?
5: Eu vou, mas eu não gosto. Ela olha, mas eu não gosto. Eu tenho que matar ela. Eu detesto isso. Eu não queria que ela viesse aqui. Vou matar ela.
4: Queima ele, derrota ele, fracassa ele. Olha,
0: Deus faz. A igreja Deus é Santo mostra.
4: Que foi, diabo? Que foi? Que foi, capeta? Hein?
5: Cala a boca!
4: Cala a boca? É pra você, é pra você calar a boca?
5: Minha!
4: Quem te deu ela?
5: Ela é minha!
4: Quem te deu?
5: Eu quero ela!
4: Quem te deu ela?
5: É minha!
4: Quem te deu ela?
5: Ela é minha!
4: Não, você fala que ela é sua. Eu quero saber quem te deu ela. Quem te deu? Se ninguém te deu, ela não é sua. Você não comprou ela. Como é que é?
5: Eu odeio que ela venha aqui!
4: E você quer que ela vá pra onde?
5: Escuta!
4: Cale a boca. Cale a boca. Só responda o que eu te perguntar. Não fala na minha frente. Fala depois que eu falar. Por que você não quer que ela venha aqui?
5: Eu não queria trazer a família dela pra cá.
4: E vai trazer. Em nome do Pai, do Filho e do Espírito Santo. Há quanto tempo você vive nela? Seis anos. Eu lhe dou 6 segundos se sumir. Eu dou 6 segundos. 1, 2, 3, 4, 5 e 6. E já está liberta pelo meu Jesus Cristo.

meus irmãos, minhas irmãs, não se conforma com essa vidinha de sofrimento, não, pelo amor de Deus. Deus não tem isso para nós. Eu não acredito que nós aceitamos a Jesus. Eu não acredito que nós estamos na igreja para ser depósito de Satanás. Encher o corpo, a mente, a alma de macumba, de doença, de feitiçaria, de sofrimento, de amarração. Não, eu não creio. Eu não aceito isso. No nome de Jesus, o nosso Deus nos chamou para ser salvo e para vencer na vida. Para vencer na vida. Deus chamou nós para vencer na vida. Não foi para viver dentro de igreja, carregando a cruz somente, e dizer: ah, eu nasci para sofrer, eu nasci para padecer, eu nasci para carregar uma cruz pesada. Não, de jeito nenhum. É claro que tem cruz, é claro que tem luta, é claro que tem sofrimento, mas é aquele sofrimento que passa. Você enfrenta ele, você vence ele. Você vence ele. Agora, aquela cruz que nunca acaba, aquela dor que nunca é curada, aquele sofrimento que não tem fim, aquela macumba que está dentro da pessoa e diz que a pessoa é crente, a pessoa é obreiro, é obreira, a pessoa faz a obra de Deus endemoniada, macumbada, enfeitiçada, fraco, triste, depressivo, vendo vultos, ouvindo vozes, e ainda entregando revelação. Ainda entregando revelação. Eu não sei que revelação é esta. Chegou uma mulher na nossa igreja e disse que era missionária. Missionária, eu faço a obra, sou missionária. Eu sou evangelista. Eu viajo o Brasil e o mundo. Veio a revelação e foi falado: aqui tem uma pessoa que está assim, assim, assim, assim, assim, assim, assim. A missionária levantou a mão. Quando botamos a mão na cabeça da missionária, uma legião de demônios, uma legião de espírito maligno estava naquela missionária. E o bicho bradava na boca da missionária: o que que ela veio fazer na igreja? Deus é santo. Porque era ele que estava usando ela, era ele que estava revelando, profetizando, era ele que ia matar ela. Mais uma legião de demônios. E o bicho foi falando que era pombagira, enxucaveira, tranca-rua, não sei quem lá. E foi falando um monte de demônios. Aí quando terminou, o bicho saiu daquela mulher, a mulher começou a chorar, dizendo assim: o que que eu vim fazer aqui só para ser envergonhada? O que que eu vim fazer nesse lugar? Nunca caí, nunca manifestei. O que que eu vim fazer nessa igreja? Aí tivemos que falar com ela: não, minha irmã, a senhora precisava daqui hoje, a senhora estava sendo enganada pelo bicho. O bicho estava te enganando, o bicho estava te iludindo, mas graças a Deus que ele manifestou. Graças a Deus, eu tenho que dar graças a Deus que o senhor entrou numa porta, num lugar aonde o bicho se manifesta e cai por terra em nome de Jesus. Não fica triste não, não fica envergonhada não. Então, meus irmãos, tem muita gente me ouvindo agora, muita gente, que a macumba está aí dentro da sua casa dominando. Estou falando diante de Deus, diante do Pai, do Filho e do Espírito Santo. Nada dá certo dentro dessa casa, só briga, confusão, tribulação, só problema, dívidas. Dentro dessa casa tem gente assim. Estou falando diante de Deus, nada dá certo, é só tribulação, só problema. Eu te convido para estar conosco nesta sexta-feira, venha para cá. Ninguém aqui é melhor do que ninguém, mas a maneira como Deus age aqui é diferente. Você tem que acreditar nisso, sair da sua casa, vir buscar a Deus,
buscar a Deus. Não, mas eu estou buscando a Deus. Mas se você está buscando a Deus, por que que não muda? Por que que você não recebe as bênçãos? Por que que a sua vida não muda? Estou falando para mudar, falando de mudanças, de algo novo. Você que é missionária, missionário, você que é obreiro, obreira, aí na sua igreja, no seu ministério, você que frequenta aí essa igreja e a sua vida não muda, vem experimentar aqui na Deus é Santo para você ver. Venha para cá, em nome de Jesus. Eu sei que você vai ter uma luta terrível para não chegar até aqui, mas se você chegar, Deus vai falar contigo, Deus vai te revelar, Deus vai te mostrar, Deus vai te dar vitória, isso eu garanto, em nome do Senhor Jesus. Escuta aqui, às 9 da manhã, 3 da tarde, 7 da noite, levanta e venha. Quando a gente quer, a gente consegue. Quando a gente quer, a gente vai, a gente luta, a gente batalha, a gente peleja, mas a gente vence. Aonde? Igreja Pentecostal Deus é Santo. Igreja Pentecostal Deus é Santo. Avenida Marechal Floriano Peixoto. Avenida Marechal Floriano Peixoto. 6711. Vila Auer, aqui no Auer. Nesta noite de sexta-feira, 7 da noite, eu te garanto que alguma coisa vai acontecer na sua vida de Deus, de mudança. Eu te garanto, em nome de Jesus.

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0: É, meus queridos e amados irmãos e ouvintes, recebam a paz do Senhor Jesus Cristo, presbítero Jefferson de Andrade, com muito prazer, com muita alegria no meu coração, estamos nós aqui, comunicando com o povo de Deus, que dentro da programação Vencendo pela Fé, lembrando que na direção geral desta programação está a cargo do pastor Darcy Messias, pastor presidente das igrejas Pentecostal Deus é Santo, sede aqui em Curitiba, na Avenida Marechal Floriano Peixoto, 6711. Ouvintes, nós estamos na fé para esta quarta-feira, mais uma quarta-feira que se aproxima, e todos sabem que quarta-feira é dia de milagres aqui na sede, no templo maior das igrejas Pentecostal Deus é Santo. Quarta-feira é dia de milagres, e você e toda a sua família, em nome de Jesus, já comece a se organizar para estar conosco nesta quarta-feira, porque nós cremos que coisas grandes da parte do Senhor vai estar acontecendo na sexta-feira. Nesse dia, nós teremos concentrações de curas divinas e libertações. Estará sendo realizada aqui mesmo em nossa sede nacional, aqui mesmo em Curitiba, na nossa igreja Pentecostal Deus é Santo. Acompanhar que Jesus não mudou nem a sua palavra. O Jesus que operava no passado é o mesmo que opera no presente e vai continuar operando no futuro, porque ele é Deus e o seu poder não acaba. Vamos acompanhar. Tenha a sua fé edificada.
1: Pedi oração pro irmão e daí um milagre pra gente. Graças a Deus.
2: Milagre aconteceu.
1: Milagre aconteceu.
2: O tumor desapareceu.
1: É, ele falou assim que sumiu. Ele falou, o câncer morreu e você vive.
2: O câncer morreu e você vive.
1: Isso. Ele falou, não precisa cirurgia, nada. E aí é só agora os acompanhamentos, né, cada 6 meses.
2: A princípio era necessária a cirurgia.
1: Sim, ele tava bem grande, e aí ele falou, não tem como fazer cirurgia, porque ele tá muito grande, ele é um tumor raro e muito agressivo, e ele tá muito grande. E aí a gente não pode fazer cirurgia, então a gente vai tentar diminuir com a quimioterapia e a radioterapia. E aí quando ele diminuir, a gente faz a cirurgia. Aí eu terminei de fazer, daí eu fiz, né, a ressonância, tudo. E ele falou, não precisa mais fazer cirurgia, porque não tem nem sinal mais.
2: Sumiu o tumor.
1: Sumiu. Sumiu tudo, não tem nada.
2: E a mãe reconhece que foi um milagre de Deus.
1: Reconheço que foi um milagre de Deus. Reconheço, sim. Aí ele falou pra mim desse jeito, né, que o tumor sumiu e você vive.
2: Porque glória a Deus.
1: Porque era um tumor bem agressivo e raro.
2: Glória a Deus. A sobrinha que acompanhou o sofrimento da tia, tenho certeza que muito chorou de tristeza, acompanhando todo o sofrimento. Mas hoje essas lágrimas é de alegria.
1: De alegria. Graças a Deus.
2: Jesus curou.
1: Jesus curou.
2: Vale a pena confiar em Deus.
1: Vale a pena confiar em Deus.
0: Maravilha, maravilha, maravilha de Deus. Meus amados irmãos, você acabou de ouvir um testemunho maravilhoso. Aí está a prova que Jesus faz milagres. Ele faz milagres. Ele é Deus de milagres. Igreja Pentecostal, Deus é Santo. Uma igreja conhecida como o pronto socorro de Jesus Cristo na terra. Eu já ouvi da boca de irmãs aqui que a igreja Deus é Santo é um hospital de milagres. Irmãs que vêm, inclusive, irmãos que congregam em outros ministérios, congregam em outras igrejas, e elas falam assim, ó, Quando eu preciso de um milagre, eu já sei aonde encontrar o milagre. Eu venho na igreja Deus é Santo. Isso é o que nós ouvimos da boca do povo. Eu digo isso para a glória de Deus. Deus tem dado algo para essa igreja, uma unção de milagres, para a glória de Jesus Cristo. Você acabou de ouvir um testemunho de uma irmã que foi curada do câncer. Ela foi curada do câncer para a glória de Jesus, curada do câncer. Eu tenho, mais outro testemunho, não tem? Vamos ouvir mais um testemunho? O nome da irmã?
3: Meu nome é Neuza, cumprimento a igreja com a paz do Senhor Jesus. A bênção que eu quero contar foi uma cura que eu recebi quarta-feira passada aqui, que Deus usou a vida do pastor Darcy Messias, que revelou que tinha pessoas aqui com uma bexiga baixa, né, com infecção na bexiga. E eu estava assim com um problema que eu ia no banheiro, mas em segunda, quase assim, eu tinha que ir no banheiro, porque parecia que eu ia e não esvaziava a bexiga. Toda hora eu estava dando vontade de ir, né? E depois dessa revelação, não deu mais esse problema, tá tudo normal, graças a Deus, e até um inchaço da barriga acabou.
0: Foi curado.
3: Fui curado, em nome de Jesus.
0: Foi revelada nesta igreja, recebeu a revelação do Espírito Santo, depois da revelação, Jesus tocou na sua bexiga.
3: Sim, fui revelada quarta-feira e Deus e Jesus tocou na minha bexiga, fui curado, em nome de Jesus.
0: Até a barriga estava inchada.
3: Estava inchado, aham. Uhum.
0: Depois da revelação, foi curado.
3: Fui curado, graças a
0: Deus. O nome da irmã?
4: Meu nome é Marilene.
0: Qual foi a bênção, irmã Marilene?
4: É, o meu filho, ele tinha um mercadinho pequeno e ele estava muito, não vendia nada e, sabe, estava lá, sabe, sem vender as coisas dele e estava muito triste, meu filho, nesse mercado, né? E eu orando aqui, né? E Deus preparando e abençoando, né? Lá na Tatuquara também. E daí, daquele mercado que meu filho estava pequeno, um empresário rico foi lá e falou com meu filho, que meu filho era gerente desse mercado. Desse empresário. E daí esse empresário foi e falou pro meu filho: eu vou vender esse mercado para você. Você vai sair desse mercado pequeno para esse mercado grande que ele era gerente, que hoje ele é dono. Hoje ele é dono desse mercado. Ele tem funcionário, tem tudo, mas praticamente meu filho estava falido. Mas Deus levou esse empresário, né, bem sucedido, e falou para o meu filho, ajudou meu filho. E hoje meu filho, através da igreja, Deus é Santo. E hoje meu filho é um grande empresário, né? Ele tem o mercado dele, e eu orando. E daí eu fiz essa campanha, né, para o meu filho, da prosperidade. E ele precisava de um carro, né, que está até aqui o carro que Deus deu para ele, né? O carro que Deus deu para ele fazer, né, assim, entregar compra, né, do mercado, né, que ele tá, tem muito movimento no mercado e precisava desse carro. E Deus deu esse carro através dessa campanha que eu fiz. Meu filho recebeu essa benção e recebeu esse carro, né, que Deus deu para ele entregar as compras.
0: A irmã tem vindo fazer campanhas aqui na quarta-feira na igreja Deus é Santo. E a irmã fez a campanha da quarta-feira em favor do seu filho. E o filho tinha um mercadinho pequeno, não tava vendendo. Está quase falindo, fechando as portas. Mas na campanha da quarta-feira, Deus fez uma grande reviravolta. Hoje o filho é dono de um grande mercado, está prosperando, é um empresário bem sucedido. A irmã veio buscar na campanha da quarta-feira e Deus prosperou o filho. Então a irmã é a prova que Deus prospera nesse lugar.
4: Eu sou a prova que Deus prospera.
0: Quem vem para cá, prospera.
4: Prospera.
0: E não só quem vem, mas também a família daqueles que vêm pra cá.
4: Prospera também.
0: A irmã veio e buscou pelo filho, o filho tá prosperando.
4: Graças a Deus, e eu também.
0: Prosperando também.
4: Prosperando, porque eu escutava na igreja de Deus Santo que dava casa, dava terreno, né? E hoje Deus me deu uma casa aqui na Vila Guaíra, né? Deus me deu uma casa, então Deus é poderoso. Eu escutava os testemunhos, que Deus dá casa, dinheiro dá conta. E hoje Deus me deu uma casa também aqui na Vila Guaíra.
0: Ganhou uma casa?
4: Deu uma casa para mim, Jesus me deu.
0: Está feliz?
4: Estou feliz com Jesus.
0: Porque... Qual é a palavra da irmã para aquelas pessoas que estão acompanhando agora?
4: Que venha para a igreja Deus é Santo. Que venha, né, fazer a prosperidade da quarta-feira. Porque quando o pastor Messias chama aqui para orar, Deus, a gente recebe. A
0: resposta vem.
4: A resposta vem, porque eu recebi, né? Eu vim agradecer a Deus, né? E fazendo a campanha para minha família, e eu recebi, né? Os meus filhos estão recebendo, eu estou recebendo, né? Grandes bênçãos do Senhor.
0: Maravilha. Deus abençoe a senhora mais ainda. Palma para Jesus. É, meus amados irmãos, é algo maravilhoso que Deus faz na igreja pentecostal, Deus é Santo. Você que é de Curitiba e região metropolitana, vem estar conosco, porque Deus tem a bênção para a sua vida aqui na nossa sede em Curitiba, na Avenida Marechal, Floriano Peixoto, 6711, Auer, Curitiba. Aqui está a sede, o templo maior das igrejas pentecostal. Deus é santo. Tá certo? Deus abençoe. Ficam todos na paz do Senhor Jesus.

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1: Ah, Jesus queima, bicho molando, bicho badilha, Jesus queima, bicho 7 encruzilhada, 7 catatumba, 7 portão de cemitério, 7 túmulo, ó Jesus queima, demônio da morte, demônio dos acidentes de carro, acidente de avião, acidente de trabalho, demônio da morte, demônio da briga, da confusão, ó Jesus queima, vai queimando, vai queimando, queima nessa noite, alcança nossos parentes, alcança nossos familiares.
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2: Vida queima, igreja! Ajuda aí, obreira! Ajuda aí, irmã! Ajuda aí! Olha aí o desespero aí! Olha aí, ó! Queima! Queima! Queima! Queima! Queima o Chuca Veiga! Queima, Jesus! A pomba gira! Queima! Queima! Amém! O que está acontecendo com você, hein, pomba gira? Está acontecendo o quê? Estava conseguindo. Como é que é?
3: Eu vou fazer ela trair o marido dela.
2: Quer fazer ela trair o marido dela? Olha aí. Quem faz os maridos trair as esposas e as esposas trair o marido? É o bicho. Vamos ver. O nome seu mesmo é quem? Quem é você?
3: Pombagira.
2: Vem. É o Pombagira. Você está no meio dos dois, então?
3: Tô!
2: Pra matar.
3: Eu queria brigar com ela. Eu faço ele brigar com ela, ela brigar com ele. Eu vou fazer ele matar ela, ou ela matar ele.
2: Eu não vou nem expulsar, deixa só você expulsar. Pode expulsar.
0: Cura divina.
4: Meu nome é Roberto. Vou contar 2 testemunhos que eu alcancei aqui pela graça de Deus. Eu tinha umas dores fortes no pulmão, me faltava até ar. E um dia fui revelado aqui que tinha uma mancha no pulmão. E naquele dia que eu fui revelado, graças a Deus, fiquei curado. Outro milagre foi que eu tinha um caroço do lado esquerdo da minha virilha. E também fui revelado, vim aqui na frente, o pastor orou e instantaneamente fui curado. Então, eu agradeço a Deus por essas bênçãos e digo que realmente Deus opera nesse lugar.
2: Mora onde?
4: Eu moro no bairro Cajuru.
0: Revelações, alguém que está com caroço no seio, uma dor no seio e lá dentro tem um caroço, que a dorzinha assim está incomodando, já tem dia que está incomodando. Uma de vocês aí, vem correndo, vem correndo, você está nova, bota a mão no seio, diga, ela está curada. Quem curou foi Jesus, que curou. Diga assim, não tem mais caroço aí. Será que está curada mesmo? Olha a dúvida. Bota a mão para ver se tá, tem caroço aí. O médico pediu vários exames. Tem caroço aí?
5: Não.
0: Tem dor aí?
5: Não, agora não.
0: Dá glória a Deus aí, dá glória, que Jesus já curou a mulher. É assim que Jesus faz, tem que ter fé.
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Ô, meus irmãos de Curitiba, ô, meus irmãos aqui do Paraná, povo que mora em Curitiba, povo que mora aqui no Paraná, que está ouvindo essa programação de rádio, você que hoje está passando assim por um momento difícil, um momento de tristeza, um momento de preocupação, um momento que você está enxergando, está percebendo que tudo está dando errado para você. Você que tem alguém da sua família que você está vendo que essa pessoa tem se esforçado, tem lutado e tudo tem dado errado para ela e para ele. Aí fica a pergunta, mas por que as coisas têm dado errado para ele ou para ela? Uma pessoa que não merece sofrer. Uma pessoa que faz tudo certo, luta para fazer tudo certo, e quando vê, dá errado. Quando vê, dá tudo errado. Tem gente escutando a rádio desse jeito. Tem gente que já pensou em sumir no mundo, em dar um fim na vida. E é crente, pessoas batizadas nas águas, pessoas que estão participando de atividade em igreja, é obreiro, é obreira. Tem gente me ouvindo que até é dirigente de igreja, está pregando fé, está pregando vitória para os outros. Mas para você, parece que não tem fé, parece que não tem vitória. Tem gente desse jeito, doente, doente, desempregado, devendo. Tem dinheiro para receber e não recebe. Tem gente que está sendo cobrado. E pagar com quê? Tudo difícil, que a tranqueira. E o pior, dentro de você, um desânimo, uma tristeza, uma angústia, um desânimo, uma vida assim, bem complicada, bem difícil. Eu quero te ajudar. Sabe por que eu quero te ajudar? Porque eu posso ajudar com a minha fé. Eu posso ajudar você com os dons de Deus da minha vida. De mim mesmo eu não posso ajudar nem eu. Com as minhas próprias forças físicas eu não posso fazer nada por você. Mas com o poder de Deus, com o nome de Jesus, com a unção de Deus, eu posso te ajudar. Porque um dia alguém me ajudou. Alguém um dia estendeu as mãos para mim quando não tinha mais jeito, quando tudo parecia perdido. Alguém me ajudou. E durante esses 44 anos, eu tenho visto quantas pessoas que Deus me usou para ajudar. Pessoas que estavam desenganadas da medicina, com câncer, com outras doenças incuráveis, e hoje estão aí, graças a Deus, curadas, graças a Deus. Quantos casamentos que Deus usou o pastor Messias para orientar, para orar, quantas famílias que estavam divididas, em brigas, confusão, separação, e Deus usou o pastor Messias para unir aquela família. E hoje eu posso te dizer com toda certeza, em nome de Jesus, Deus vai te ajudar. Deus vai resolver.
Vai. Você talvez não acredita. Devido à situação que você está vivendo hoje, você fala assim, mas essa palavra não me convenceu. Essa promessa aí, eu já ouvi demais. Já fui revelado várias vezes. Já fui ministrado, profetizado, determinado, e nada resolveu. Nada. Eu não acredito em pastores. Não acredito mais em nada. Eu não acredito mais em promessa nenhuma. Tem gente agora me ouvindo desse jeito. Tem gente agora me escutando deste jeito, que não crê mais em nada. Devido ao sofrimento, devido às decepções, devido às frustrações, os escândalos que aconteceram na sua vida. Você viu alguém fazer coisas que você esperava que nunca ia ver, de pessoas que você achava que era o teu espelho para você olhar, era o teu professor, tua professora na fé, e de repente você viu aquela pessoa fazer coisas erradas, escandalizou a sua fé. Você está escandalizada. Você está escandalizado. E eu ofereço o nosso Deus. Eu ofereço o nosso Deus. Eu ofereço a igreja, Deus é Santo. Eu ofereço o pastor Messias para te ajudar, para orar por você, pela senhora, sexta-feira. Eu quero sentar contigo. Eu quero conversar contigo. Eu quero orientar, eu quero colocar a mão na sua cabeça. Eu quero te dar atenção, sexta-feira. Venha para cá. Venha para cá com fé em Deus. Venha para cá com fé em Deus. Em nome de Jesus, você vai sair dessa situação. Vai. Eu te garanto com a fé em Deus. Eu te garanto com a fé em Deus que você vai sair desta situação que parece que hoje você está em um fundo de poço. Lembra quantas vezes você passou, a senhora passou por piores momentos, bem mais difícil do que esse que você está enfrentando hoje. Lembra? Lembra que cada momento difícil na sua vida, e Deus te deu vitória, Deus te deu força, Deus te deu graça. Do nada surgiu uma solução, do nada saiu assim um meio. O que, que é isso? Milagre, socorro de Deus, socorro divino. O nosso Deus, ele é socorro bem presente na hora da angústia. Ele é fortaleza, ele é refúgio. Bem quando a gente olha para lá, olha para cá e não tem jeito, a gente fica desesperado, desesperada. E o demônio, o espírito mal soprando o ouvido, nos pensamentos, aqueles pensamentos negativos. E de repente você fala com alguém, e alguém fala para você, isso aí não tem jeito não. Aquela pessoa usada pelo inimigo, isso aí não tem jeito não. Essa doença não tem cura não. Esse problema não tem solução não. Pessoas usadas pelo adversário, que acabou de afundar você, acabou de te dar um conselho negativo. Não, isso aí não tem jeito não. Já passei por isso aí e eu não venci. A solução é um divórcio. A solução é você largar isso para lá, deixa isso para lá, isso não tem jeito não. Isso aí não tem cura não, isso aí está perdido. O demônio usando a boca de alguém para deixar você mais para baixo. Mas eu te digo em nome de Jesus, isso aí tem jeito. Tudo tem jeito, tudo na vida tem jeito, quando a gente procura, ainda que a gente leve um não na primeira vez,
leva o não na segunda. Mas quando a gente tem fé, a gente tem paciência, a gente tem perseverança. Quando a gente tem fé, a gente tem confiança, a gente não desiste. Vem para cá nesta sexta-feira, vem para cá nesta sexta-feira, sexta-feira de vitória, sexta-feira de milagre, sexta-feira de libertação, de conselho. Nós vamos estar aqui orando por divinas revelações. Aí eu não creio, pastor, eu não creio mais, eu não acredito mais nisso. Então vem, vem, nós vamos orar pela imposição das mãos, nós vamos te ungir com óleo, nós vamos pedir a Deus uma saída, uma solução. Deus vai dar um jeito, Ele sabe como dar um jeito, e Ele não vai querer perder você para Satanás, Ele não vai querer te perder para o diabo, Ele não vai querer perder você para os ateus, os murmuradores, os blasfemadores, os críticos, aqueles que escarnecem, aqueles que falam assim: igreja, igreja, igreja é dinheiro, igreja, pastor, ele só quer o dinheiro do povo, são os mentirosos, não é assim que eles falam? Ladrões, que só quer o dinheiro do povo, tudo quanto é pastor é rico, tudo quanto é pastor tem dinheiro, enganando as pessoas, enganando os coitados. Eles prometem uma coisa, fala, ladrões, que só quer o dinheiro do povo, tudo quanto é pastor é rico, tudo quanto é pastor tem dinheiro, enganando as pessoas,

e você se decepcionou. Você foi enganado por essa criatura. Essa criatura foi usada pelo inimigo para te enganar. E agora você está aí com sequela, frustrado, desanimado. Tem gente agora escutando essa programação da Igreja Deus é Santo, está passando por isso. Mas nesta sexta-feira, em nome do Senhor Jesus, sexta-feira, culto 15h, 19h, 19h30, e Deus é quem vai fazer a obra. Aonde? Na Igreja Pentecostal Deus é Santo, Avenida Marechal Floriano Peixoto, 6711, no Auer, em frente aqui à passarela, ou quase em frente aos tubos daqui da passarela, ao lado da Alvorada Autopeças. Venha para cá, pertinho do terminal Vila Auer. Venha para cá. Perder, você não vai perder nada. Você só tem a ganhar. Perder, você já perdeu tudo. Já perdeu o ânimo, a fé, a esperança. Já perdeu tudo que podia perder e até o que não podia, você perdeu. Tem gente que perdeu o casamento, perdeu a saúde, perdeu o emprego, perdeu os bens materiais. Tem gente que perdeu coisas que não tem dinheiro que paga. Então você não tem nada a perder. Você não tem mais nada a perder. Agora você só tem a ganhar, porque você não tem mais o que perder. Em nome de Jesus, vem para cá. Esforça. Dá uma oportunidade para Deus. Dá uma chance para o Espírito Santo. Que você não quer mais. Que você não acredita mais. Dá uma oportunidade. Dá mais essa oportunidade. Fala assim: é a última porta que eu vou entrar. Fala. É a última porta. Se lá não resolver meu problema, se lá não tiver mesmo o que eles prometem, eu não vou mais de igreja nenhuma. Eu não vou bater em porta nenhuma. Já bati em tantas portas. Cada porta que eu bati foi só decepção. Foi só tristeza. Foi só enganação. Mas experimente essa aqui. Não é que essa porta aqui é melhor do que as outras, mas é diferente. É diferente. Vem para cá. 15h, 19h, 19h30. Vem para cá. Você vai ver que uma luz vai brilhar no fundo do túnel. Uma luz vai brilhar no fundo do poço. Deus te ama do jeito que você é. Ele vai te dar uma oportunidade. Você vai se levantar. Você que já foi pastor, obreiro, obreira. Você que já foi membro de alguma igreja. Você que já foi um dia uma pessoa muito usada por Deus. E hoje você está na situação que está. E você não sabe o que fazer. Deus vai fazer o que Ele sabe fazer.

0: através da imposição de mãos.
1: Eu vou colocar a mão aqui, mas a mão do meu Deus vai na frente da minha mão. A mão do meu Deus é quem vai na frente para fazer o milagre.
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5: Ó meus irmãos, ó minhas irmãs que estão agora nos acompanhando pela rádio, acompanhando pelo aplicativo da igreja, nós estamos na oração para te receber, entregar para você algo de Deus. Estamos aqui para isto. Deus levantou nós para isto. Deus levantou a igreja, Deus é Santo, para socorrer o povo, para socorrer as almas que estão aflitas, socorrer as pessoas que estão pensando o que fazer. Tem gente agora me ouvindo aqui na Fazenda Rio Grande que está desse jeito: o que fazer? Não aguento mais, não suporto mais. Aqui em Mandirituba, tem gente me ouvindo aqui em Mandirituba que está precisando desse culto, dessa oração, dessa palavra, dessa unção com óleo, desta palavra de revelação que vai mudar a sua história. Gente aqui de Pinhais, São José dos Pinhais, tem gente aqui que o seu milagre está aqui na igreja Deus é Santo esperando. Não, mas eu estou indo aqui na igreja fulana de tal, eu estou indo aqui na casa da irmã Maria que ora, eu estou indo aqui na denominação, na comunidade. Seu milagre está aqui. Estou falando diante de Deus. O que é para Deus fazer aqui, Deus vai fazer aqui, não é em lugar nenhum. Sexta-feira. Tem gente aqui que o seu nome está dentro da boca de um sapo. Seu nome está dentro da boca do sapo. Você acredita ou não acredita? Estou falando a verdade. Tem gente que o seu nome, o nome do seu filho, está no cemitério. Tem gente que o nome de alguém seu está lá na catatumba. Aquela catatumba que tem o número 77. Aquela catatumba tem muitos nomes lá enterrado dentro do corpo daquela pessoa que foi enterrada. Gente que o nome dela, a foto dela, está debaixo de uma pedra, dentro da água. Que é isso, pastor? Sim, debaixo de uma pedra pesada, dentro da cachoeira. Eu me lembro que uma vez nós fomos orar no monte, e chegamos no pé do monte, para subir o monte, lá tinha uma cachoeira, tinha, não tem até hoje. E lá estava a mulher nuazinha, do jeito que ela nasceu, debaixo da cachoeira, fazendo o trabalho, do jeito que nasceu, nuazinha. E lá tinha galinha preta, a galinha escapuliu, a galinha escapuliu. Meus irmãos, minhas irmãs, lá tinha despacho pesado. Aí nós começamos a orar, começou a aparecer nome de empresas, nome de casais, de famílias, nomes de pessoas para morte, para separação. Estava escrito isso aqui para separação, isso aqui para doença, isso aqui para morrer enforcado. Isso aqui para morrer enforcado. Nomes escritos assim, ó, isso aqui é para morrer esfaqueado, com 7 facadas. Isso aqui para morrer com 7 tiros. Olha, você nem imagina o tanto de nomes. O tanto de nomes que estava dentro daquela bandeja de barro. Daquela gamela de barro. O nome das pessoas e a finalidade da macumba. Isso aqui é para morrer em acidente de carro. Isso aqui é para separação. Separação. Ali tinha peça íntima amarrada. Peça íntima amarrada. E na peça íntima estava a foto do homem. A peça íntima da mulher, e lá estava a foto do homem amarrado. Por que que os casamentos se acabam? Por que que os namoros, noivados se esfriam? Porque são coisas feitas, trabalhos feitos para destruir. E a pessoa está fraca. A pessoa está fraca, não está orando, não está jejuando, não está na igreja, está parado, está afastado, está desviado. E às vezes está dizendo, não, mas eu estou aqui na igreja. Mas aquela igreja que não tem força, que não tem poder. Ainda ontem eu falava com um irmão de uma outra igreja, um irmão, um médico empresário, médico e empresário. E ele é pastor também de uma igreja. Ele falou assim para mim: pastor Messias, eu deixo de ir na minha igreja para me ir na Deus é Santo. Por quê? Ah, pastor, porque a gente entra, a gente não vê oração, a gente não vê poder, a gente não vê milagre, a gente não vê algo mudar a nossa vida. Então eu vou buscar socorro na Deus é Santo, porque é uma igreja que ora, uma igreja que está orando noite e dia. Agora, o que que eu vejo nisso? Eu vejo que muita gente agora está nos acompanhando, mas elas não conseguem chegar na igreja, elas não conseguem entrar na Deus é Santo, porque o mal que está na vida dela, dele, não deixa ele vir na Deus é Santo. O bicho fala aqui, ó. O bicho fala na boca das pessoas que é ele que segura as pessoas para não entrar na Deus é Santo. Pode ir em qualquer igreja, pode ir em qualquer igreja, mas na Deus é Santo não vai, não vai. O bicho fala na boca da pessoa. Ela pode ir em qualquer igreja, mas ela não vai na Deus é Santo. Por quê? Porque a força, o poder de Deus, a unção de Deus está nessa igreja. Não é porque a gente está falando aqui por grandeza, por exaltação, por vanglória, por soberba, não. Mas é a realidade. É a realidade, é a igreja que está orando. É a igreja que está jejuando, orando para abençoar o povo. Escute.
6: Como é que você falou aí que eu não entendi bem?
7: Não quero ela aqui. Ela pode ir em qualquer igreja, menos aqui.
6: Ela pode ir em qualquer igreja, menos aqui. Agora, por que você tem raiva dessa igreja? O que você vê nessa igreja que você não vê nas outras?
7: Ai, tá fogo.
6: O que você vê aqui, além do fogo?
7: Santidade demais. Hã? Não gosto.
6: O quê?
7: Santidade demais.
6: Santidade demais. Santidade demais.
7: Eu gosto das outras igrejas.
6: Por quê?
7: Eles dançam pra mim.
6: Eles dançam pra ele.
7: É? Não quero ela aqui.
6: Diga, queima a igreja. Sai dessa mulher, Leijão. Leijão do inferno.
5: Você tá vendo? Você tá vendo? O bicho falando na boca da vítima. Ela pode ir em qualquer igreja. Vamos ouvir de novo. Ela pode ir em qualquer igreja, mas aqui não. Por quê? Fogo, aqui tem fogo, aqui tem santidade demais. É isso que o diabo detesta: santidade, consagração, santificação. Acabou. Você sabe disso. Não adianta dizer que não é, porque é verdade. A santidade acabou em muitos lugares. A oração acabou. O povo não tem força mais para orar. Eu vejo que na deserção está a hora que o povo vem na igreja. A hora que eles chegam aqui. Às vezes chega e fica lá dentro do carro, lá no pátio. Aí quando acaba a oração, eles entram. Como é que essas criaturas querem receber bênção? Mas é bicho que não deixa elas entrar na igreja na hora da oração, dobrar o joelho. Eles não conseguem dobrar o joelho. Se tem uma coisa que o diabo detesta, é quando a gente dobra o joelho. Se tem uma coisa que Satanás não aguenta, é o crente que bota o joelho no chão. Vamos ouvir.
6: Como é que você falou aí que eu não entendi bem?
7: Não quero ela aqui. Ela pode ir em qualquer igreja, menos aqui.
6: Ela pode ir em qualquer igreja, menos aqui. Agora, por que você tem raiva dessa igreja? O que você vê nessa igreja que você não vê nas outras?
7: Ai, tá fogo.
6: O que você vê aqui, além do fogo?
7: Santidade demais. Hã? Não gosto.
6: O quê?
7: Santidade demais.
6: Santidade demais. Santidade demais.
7: Das outras igrejas. Eu gosto das outras igrejas.
6: Por quê?
7: Eles dançam pra mim.
6: Eles dançam para ele.
5: É? Tá vendo, meus irmãos? Dança dentro das igrejas. É isso que o bicho quer. Danças. Se passa na frente da igreja, tá o povo dançando como se fosse uma boate. A luz apagada, a luz escura. A luz escura. E aí eles falam assim: agora vamos ouvir o ministério de dança. O povo dançando. Isso é igreja. Vamos agora ouvir o teatro. Ministério do teatro, conjunto do teatro. Isso aí é igreja. Isso aí que é igreja. Agora vamos ouvir a coreografia, o conjunto da coreografia. Isso aí é igreja. Isso aí vai libertar as pessoas depressivas? Hein? Isso aí vai libertar as pessoas endemoniadas, macumbadas, enfeitiçadas, desenganadas da medicina? Por isso que você não vem aqui. Por isso que você não chega aqui na Deus é Santo. Por isso que você está aí, macumbado, enfeitiçado, amarrado, demoniado, oprimido, desesperado, vendo vultos, ouvindo vozes do além, o inimigo falando para você sair de casa, o inimigo falando para você largar essa mulher, largar esse homem, o inimigo falando para você tirar sua própria vida. E a gente aqui no rádio: venha, que Deus vai mudar a tua vida, venha, venha, venha, venha. E você não faz nada, porque quando a gente faz o que é para fazer, Deus dá força, Deus dá ânimo, Deus dá coragem, Deus dá coragem, Deus dá poder para a pessoa orar, jejuar e consagrar. Mas a gente tem que abrir o coração, querer. Então, nesta sexta-feira, às 15h, 19h, culto de guerra contra a macumba. Ninguém mais fala de macumba, contra a macumba. Você já notou isso? Que o evangelho de hoje tem um evangelho paralelo. Você não vê mais falar de jejum, de oração, de batalha espiritual, de guerra espiritual. As pessoas estão assim, todo mundo copiando a outra. Aquele modelo de igreja onde o pastor vai lá para o altar e diz: joga a mão para cima, Deus manda lhe dizer, Deus manda lhe dizer, tudo mentira. Deus manda lhe dizer que a tua vida vai mudar hoje. Hoje você recebe, recebe aquilo outro. Tudo mentira. Porque se o povo não mudar, a vida não muda. Esse evangelho fácil. Esse evangelho fácil. Joga a mão para cima e receba tudo. Receba tudo, vai recebendo, vai recebendo. A pessoa está aí no pecado, desviada, sem compromisso com Deus, não quer orar, não quer jejuar, não quer largar o pecado, e Deus está dando tudo para ele. Isso é mentira! Isso tudo é mentira! Isso é mentira! Joga a mão para cima e receba isso, receba aquilo outro, receba! Ninguém recebe nada. Tudo mentira, tudo mentira, tudo mentira. Te garanto que é tudo mentira. Agora, se nós bater o joelho no chão, se nós orar, se nós jejuar, se nós consagrar, se nós fazer voto, compromisso com Deus, de mudança, aí não tem demônio que aguenta. Aí não tem macumba, não tem Satanás, não tem espírito, não tem praga, não tem maldição, não tem palavra de derrota. Olha aqui, ó, vamos ouvir mais. Olha aqui, ó, sexta-feira é sexta-feira de libertação.
8: Olha aí, ó. Olha que tanta gente oprimida por legiões, olha aí. Ei, espírito da morte, não adianta você resistir. Por que está zangado assim?
9: Porque eu quero matar ela.
8: Você queria matar ela?
9: Vou matar ela.
8: Você vai matar ela?
9: Senhor, mas eu não gosto. Ela olha, mas eu não gosto. Eu tenho que matar ela. Eu detesto isso. Eu não queria que ela viesse aqui. Vou matar ela.
10: Eu quero fogo queimando ele. Eu quero fogo arrastando.
8: Queima ele, meu Deus. Queima ele, derrota ele, fracassa ele. Olha.
10: Deus faz. A igreja Deus é Santo mostra.
8: Que foi, diabo? Que foi? Que foi, capeta? Hein?
9: Cala a boca!
8: Cala a boca? É pra você calar a boca?
9: Minha!
8: Quem te deu ela?
9: Ela é minha!
8: Quem te deu?
9: Eu quero ela!
8: Quem te deu ela?
9: Minha!
8: Quem te deu ela?
9: Ela é minha!
8: Não, você fala que ela é sua. Eu quero saber quem te deu ela. Quem te deu? Se ninguém te deu, ela não é sua. Você não comprou ela. Como é que é?
9: Eu odeio que ela venha aqui.
8: E você quer agarrar? E você quer agarrar pra onde? Escuta. Cale a boca. Cale a boca. Só responda o que eu te perguntar. Não fale na minha frente. Fala depois que eu falar. Por que você não quer que ela venha aqui?
9: Ela quer trazer a família dela pra cá.
8: E vai trazer. Há quanto tempo você vive nela?
9: 6 anos!
8: 6 anos? Eu lhe dou 6 segundos se sumir. Eu dou 6 segundos. 1, 2, 3, 4, 5 e 6. E já está liberta pelo meu Jesus Cristo.

meus irmãos, minhas irmãs, não se conforma com essa vidinha de sofrimento, não, pelo amor de Deus. Deus não tem isso para nós. Eu não acredito que nós aceitamos a Jesus. Eu não acredito que nós estamos na igreja para ser depósito de Satanás. Encher o corpo, a mente, a alma de macumba, de doença, de feitiçaria, de sofrimento, de amarração. Não, eu não creio. Eu não aceito isso. No nome de Jesus, o nosso Deus nos chamou para ser salvo e para vencer na vida. Para vencer na vida. Deus chamou nós para vencer na vida. Não foi para viver dentro de igreja, carregando a cruz somente, e dizer: ah, eu nasci para sofrer, eu nasci para padecer, eu nasci para carregar uma cruz pesada. Não, de jeito nenhum. É claro que tem cruz, é claro que tem luta, é claro que tem sofrimento, mas é aquele sofrimento que passa. Você enfrenta ele, você vence ele. Você vence ele. Agora, aquela cruz que nunca acaba, aquela dor que nunca é curada, aquele sofrimento que não tem fim, aquela macumba que está dentro da pessoa e diz que a pessoa é crente, a pessoa é obreiro, é obreira, a pessoa faz a obra de Deus endemoniada, macumbada, enfeitiçada, fraco, triste, depressivo, vendo vultos, ouvindo vozes, e ainda entregamos revelação. Ainda entregamos revelação. Eu não sei que revelação é esta. Chegou uma mulher na nossa igreja e disse que era missionária. Missionária, eu faço a obra, sou missionária. Eu sou evangelista. Eu viajo o Brasil e o mundo. Veio a revelação e foi falado: aqui tem uma pessoa que está assim, assim, assim, assim, assim, assim, assim. A missionária levantou a mão. Quando botamos a mão na cabeça da missionária, uma legião de demônios, uma legião de espírito maligno estava naquela missionária. E o bicho bradava na boca da missionária: o que que ela veio fazer na igreja? Deus é santo. Porque era ele que estava usando ela, era ele que estava revelando, profetizando, era ele que ia matar ela. Mais uma legião de demônios. E o bicho foi falando que era pombagira, enxucaveira, tranca-rua, não sei quem lá. E foi falando um monte de demônios. Aí quando terminou, que o bicho saiu daquela mulher, a mulher começou a chorar, dizendo assim: o que que eu vim fazer aqui? Só para ser envergonhada. O que que eu vim fazer nesse lugar? Nunca caí, nunca manifestei. O que que eu vim fazer nessa igreja? Aí tivemos que falar com ela: não, minha irmã, a senhora precisava daqui hoje. A senhora estava sendo enganada pelo bicho. O bicho estava te enganando. O bicho estava te iludindo. Mas graças a Deus que ele manifestou. Graças a Deus, você tem que dar graças a Deus que a senhora entrou numa porta, num lugar aonde o bicho se manifesta e cai por terra, em nome de Jesus. Não fica triste não, não fica envergonhada não. Então, meus irmãos, tem muita gente me ouvindo agora, muita gente que a macumba está aí dentro da sua casa dominando. Estou falando diante de Deus, diante do Pai, do Filho e do Espírito Santo. Nada dá certo dentro dessa casa, só briga, confusão, tribulação, só problema, dívidas. Dentro dessa casa tem gente assim, estou falando diante de Deus. Nada dá certo, é só tribulação, só problema. Eu te convido para estar conosco nesta sexta-feira, venha para cá. Ninguém aqui é melhor do que ninguém, mas a maneira como Deus age aqui é diferente. Você tem que acreditar nisso, sair da sua casa, vir buscar a Deus,
buscar a Deus. Não, mas eu estou buscando a Deus. Mas se você está buscando a Deus, por que que não muda? Por que que você não recebe as bênçãos? Por que que a sua vida não muda? Estou falando para mudar, falando de mudanças, de algo novo. Você que é missionária, missionário, você que é obreiro, obreira, aí na sua igreja, no seu ministério, você que frequenta aí essa igreja e a sua vida não muda, vem experimentar aqui na Deus é Santo para você ver. Venha para cá, em nome de Jesus. Eu sei que você vai ter uma luta terrível para não chegar até aqui, mas se você chegar, Deus vai falar contigo, Deus vai te revelar, Deus vai te mostrar, Deus vai te dar vitória, isso eu garanto, em nome do Senhor Jesus. Escuta aqui, 9 da manhã, 3 da tarde, 7 da noite, levanta e venha. Quando a gente quer, a gente consegue. Quando a gente quer, a gente vai, a gente luta, a gente batalha, a gente peleja, mas a gente vence. Aonde? Igreja Pentecostal Deus é Santo. Igreja Pentecostal Deus é Santo. Avenida Marechal Floriano Peixoto. Avenida Marechal Floriano Peixoto. 6711. Vila Auer, aqui no Auer. Nesta noite de sexta-feira, 7 da noite, eu te garanto que alguma coisa vai acontecer na sua vida de Deus, de mudança. Eu te garanto, em nome de Jesus.

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2: Eu vou colocar a mão aqui, mas a mão do meu Deus vai na frente da minha mão. A mão do meu Deus é quem vai na frente para fazer o milagre. Olha aí, ó. Olha aí, ó. Segura aí, irmã. O bicho está na cabeça dela escondido. Diga queima, mas vocês estão. Diga queima, irmão. Diga, estão. Olha aí, ó. O que foi? O que foi, bicho? Demônio giramundo. Demônio giramundo. Sai da cabeça dela, giramundo. O bicho sabe berrar. Fogo, Jesus, queima, queima, queima, queima, queima, sai da cabeça dela, sai da cabeça da mulher, sai da cabeça,
3: sai,
2: e diz que não sai, diz que não vai sair, pronto, amém. Vamos buscar alguém para orar por ela, jogar aquela aguinha assim, ó, eita, meu pai. Quem vai embora é o bicho, no nome de quem?
3: Jesus.
2: Vai embora, bicho. Não é na água benta, é no nome de Jesus. Vai embora. Vai, vai, vai, vai, vai, vai. Sai da cabeça dela. Sai da mente dela.
1: Sim. 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
4: Quase matei ela, Jesus.
5: Quase matou ela?
4: Sim.
5: Como se matia matar ela? Como?
4: O carro quase bateu nela.
5: Muito alto. Baixa mais a voz aí. Fala mais devagar, mais calmo. Fala.
4: Raiva.
5: Não tô perguntando se você tá com raiva. Fala pra mim como é que foi que você queria matar ela.
4: Pelada.
5: Sempre pela ela.
4: Eia.
5: Matar ela.
4: Esmagada.
5: Agora eu quero saber por que você não conseguiu, me diz.
4: Me atrapalharam. Me atrapalharam.
5: Que atrapalharam o diabo aqui, ó. Quem foi que te atrapalhou? Quem foi?
4: Tem um da família dela que vai muito na igreja. Nome dela.
5: Tem um que vai na igreja e leva o nome dela, irmão. Olha aí, ó. Tá vendo como é que é bom você trazer o nome das pessoas pra oração? Ó, como é o nome seu mesmo? Como é o nome seu?
6: Meu nome?
5: Confessa que pelo sangue de Jesus, não tô de gracinha contigo. Teu nome é quem?
6: Eu sou Chucaveira.
5: Manda fogo no Chucaveira. Queima ele, Jesus. Vai queimando o Chucaveira, Jesus. Queima ele. Vai queimando ele. Vai queimando ele, Jesus. Queima. Queima. Manda fogo, igreja. Queima ele. Agora, diabo. Sai dela. Em nome de Jesus. Bate palma e glorifica o Rei da Glória. Ó, irmão, dá glória, Jesus.
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0: É, meus queridos e amados irmãos e ouvintes, recebam a paz do Senhor Jesus Cristo. Presbítero Jefferson de Andrade, com muito prazer, com muita alegria no meu coração, estamos nós aqui comunicando com o povo de Deus, que dentro da programação Vencendo pela Fé. Lembrando que na direção geral desta programação está a cargo do pastor Darcy Messias, pastor presidente das igrejas Pentecostal Deus é Santo, sede aqui em Curitiba, na Avenida Marechal Floriano Peixoto, 6711. Ouvintes, nós estamos na fé para esta quarta-feira, mais uma quarta-feira que se aproxima, e todos sabem que quarta-feira é dia de milagres aqui na sede, no Templo Maior das Igrejas Pentecostal Deus é Santo. Quarta-feira é dia de milagres, e você e toda a sua família, em nome de Jesus, já comece a se organizar para estar conosco nesta quarta-feira, porque nós cremos que coisas grandes da parte do Senhor vai estar acontecendo na sexta-feira. Nesse dia, nós teremos concentrações de curas divinas e libertações. Estará sendo realizada aqui mesmo em nossa sede nacional, aqui mesmo em Curitiba, na nossa igreja Pentecostal Deus é Santo. Acompanhar que Jesus não mudou nem a sua palavra. O Jesus que operava no passado é o mesmo que opera no presente e vai continuar operando no futuro, porque ele é Deus e o seu poder não acaba. Vamos acompanhar. Tenha a sua fé edificada.
1: Pedi oração pro irmão e daí um milagre pra gente. Graças a Deus.
2: Milagre aconteceu.
1: Milagre aconteceu.
2: O tumor desapareceu.
1: É, ele falou assim que sumiu. Ele falou, o câncer morreu e você vive.
2: O câncer morreu e você vive.
1: Isso. Ele falou que não precisa cirurgia, nada. E aí é só agora os acompanhamentos, né? Cada 6 meses.
2: A princípio era necessária a cirurgia.
1: Sim, ele tava bem grande. E aí ele falou, não tem como fazer cirurgia, porque ele tá muito grande. Ele é um tumor raro e muito agressivo. E ele tá muito grande. E aí a gente não pode fazer cirurgia. Então a gente vai tentar diminuir com a quimioterapia e a radioterapia. E aí quando ele diminuir, a gente faz a cirurgia. Aí eu terminei de fazer, daí eu fiz, né, a ressonância, tudo. E ele falou, não precisa mais fazer cirurgia, porque não tem nem sinal mais.
2: Sumiu o tumor.
1: Sumiu. Sumiu tudo, não tem nada.
2: E a mãe reconhece que foi um milagre de Deus.
1: Reconheço que foi um milagre de Deus. Reconheço, sim. Aí ele falou pra mim desse jeito, né, que o tumor sumiu e você vive.
2: Glória a Deus.
1: Porque era um tumor bem agressivo e raro.
2: Glória a Deus. A sobrinha que acompanhou o sofrimento da tia, tenho certeza que muito chorou de tristeza, acompanhando todo o sofrimento. Mas hoje essas lágrimas é de alegria.
1: De alegria. Graças a Deus.
2: Jesus curou.
1: Jesus curou.
2: Vale a pena confiar em Deus.
1: Vale a pena confiar em Deus.
0: Maravilha, maravilha, maravilha de Deus. Meus amados irmãos, você acabou de ouvir um testemunho maravilhoso. Aí está a prova que Jesus faz milagres. Ele faz milagres. Ele é Deus de milagres. Igreja Pentecostal, Deus é Santo. Uma igreja conhecida como o pronto socorro de Jesus Cristo na terra. Eu já ouvi da boca de irmãs aqui que a igreja Deus é Santo é um hospital de milagres. Irmãs que vêm, inclusive, irmãos que congregam em outros ministérios, congregam em outras igrejas, e elas falam assim, quando eu preciso de um milagre,
3: eu já sei aonde encontrar o milagre. Eu venho na igreja, Deus é santo. Isso é o que nós ouvimos da boca do povo. Eu digo isso para a glória de Deus. Deus tem dado algo para essa igreja, uma unção de milagres, para a glória de Jesus Cristo. Você acabou de ouvir um testemunho de uma irmã que foi curada do câncer. Ela foi curada do câncer para a glória de Jesus, curada do câncer. Eu tenho, mais outro testemunho, não tem? Vamos ouvir mais um testemunho?
4: O nome da irmã?
5: Meu nome é Neuza, cumprimento a igreja com a paz do Senhor Jesus. A bênção que eu quero contar foi uma cura que eu recebi quarta-feira passada aqui, que Deus usou a vida do pastor Darcy Messias, que revelou que tinha pessoas aqui com uma bexiga baixa, né, com infecção na bexiga. E eu estava assim com um problema que eu ia no banheiro, mas em segundo quase assim eu tinha que ir no banheiro, porque parecia que eu ia e não esvaziava a bexiga. Toda hora estava dando vontade de ir, né? Tinha pessoas aqui com uma bexiga baixa, né, com infecção na bexiga. E eu estava assim com um problema que eu ia no banheiro, mas em segundo quase

0: É Marilene.
1: Qual foi a benção, irmã Marilene?
0: É, o meu filho, ele tinha um mercadinho pequeno e ele tava muito, não vendia nada e, sabe, tava lá, sabe, sem vender as coisas dele e tava muito triste, meu filho, nesse mercado, né? E eu orando aqui, né? E Deus preparando e abençoando, né? Lá na Tatuquara também. E daí, daquele mercado que o meu filho tava pequeno, um empresário rico foi lá e falou com meu filho, que meu filho era gerente desse mercado, desse empresário. E daí esse empresário foi e falou pro meu filho, eu vou vender esse mercado para você. Você vai sair desse mercado pequeno para esse mercado grande que ele era gerente, que hoje ele é dono. Hoje ele é dono desse mercado. Ele tem funcionário, tem tudo, mas praticamente meu filho estava falido. Mas Deus levou esse empresário, né, bem sucedido, e falou pro meu filho, ajudou meu filho. E hoje meu filho, através da igreja, Deus é santo. E hoje meu filho é um grande empresário, né? Ele tem o mercado dele, e eu orando. E daí eu fiz essa campanha, né, pro meu filho, da prosperidade. E ele precisava de um carro, né, que tá até aqui o carro que Deus deu para ele, né? O carro que Deus deu para ele fazer, né, assim, entregar compra, né, do mercado, né, que ele tá, tem muito movimento no mercado e precisava desse carro. E Deus deu esse carro através dessa campanha que eu fiz. Meu filho recebeu essa benção e recebeu esse carro, né, que Deus deu para ele entregar as compras.
1: A irmã tem vindo fazer campanhas aqui na quarta-feira na igreja Deus é Santo. E a irmã fez a campanha da quarta-feira em favor do seu filho. E o filho tinha um mercadinho pequeno, não tava vendendo. Está quase falindo, fechando as portas. Mas na campanha da quarta-feira, Deus fez uma grande reviravolta. Hoje o filho é dono de um grande mercado, está prosperando, é um empresário bem sucedido. A irmã veio buscar na campanha da quarta-feira e Deus prosperou o filho. Então a irmã é a prova que Deus prospera nesse lugar.
0: Eu sou a prova que Deus prospera.
1: Quem vem para cá, prospera.
0: Prospera.
1: E não só quem vem, mas também a família daqueles que vêm pra cá.
0: Prospera também.
1: A irmã veio e buscou pelo filho, o filho tá prosperando.
0: Graças a Deus, e eu também.
1: Prosperando também.
0: Prosperando, porque eu escutava na igreja de Santo que dava casa, dava terreno, né? E hoje Deus me deu uma casa aqui na Vila Guaíra, né? Deus me deu uma casa, então Deus é poderoso. Eu escutava os testemunhos, que Deus dá casa, dinheiro dá conta. E hoje Deus me deu uma casa também aqui na Vila Guaíra.
1: Ganhou uma casa?
0: Deu uma casa para mim, Jesus me deu.
1: Está feliz?
0: Estou feliz com Jesus.
1: Porque... Qual é a palavra da irmã para aquelas pessoas que estão acompanhando agora?
0: Que venha para a igreja Deus é Santo. Que venha, né, fazer a prosperidade da quarta-feira. Porque quando o pastor Messias chama aqui para orar, Deus, a gente recebe.
1: Resposta vem.
0: A resposta vem, porque eu recebi, né? E vim agradecer a Deus, né? E fazendo a campanha para minha família, e eu recebi, né? Os meus filhos estão recebendo, eu estou recebendo, né? Grandes bênçãos do Senhor.
1: Maravilha. Deus abençoe a senhora mais ainda. Palma para Jesus. É, meus amados irmãos, é algo maravilhoso que Deus faz na igreja pentecostal Deus é Santo. Você que é de Curitiba e região metropolitana, vem estar conosco. Porque Deus tem a bênção para a sua vida aqui na nossa sede em Curitiba, na Avenida Marechal Floriano Peixoto, 6711, Auer, Curitiba. Aqui está a sede, o templo maior das igrejas pentecostal Deus é Santo. Tá certo? Deus abençoe. Ficam todos na paz do Senhor Jesus.

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1: Ah, Jesus queima, enxou o lampo, enxou batilha, Jesus queima, enxou 7 encruzilhadas, 7 catatumba, 7 portão de cemitério, 7 túmulo, ó, oh, Jesus queima, demônio da morte, demônio dos acidentes de carro, acidente de avião, acidente de trabalho, demônio da morte, demônio da briga, da confusão, ó, oh, Jesus queima.
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2: Vida queima, igreja! Ajuda aí, obreira! Ajuda aí, irmã! Ajuda aí! Olha aí o desespero aí! Olha aí, ó! Queima! Queima! Queima! Queima! Queima o chucaveiro! O que está acontecendo com você, hein, Pombagira? Está acontecendo o quê?
3: Hein? Eu quero acabar com o casamento dela, eu estou conseguindo!
2: Estava conseguindo. Como é que é?
3: Eu vou fazer ela trair o marido dela!
2: Quer fazer ela trair o marido dela? Olha aí. Quem faz os maridos trair as esposas e as esposas trair o marido é o bicho. Vamos ver. O nome seu mesmo é quem? Quem é você?
3: Pombagira!
2: Vem! Ô, Pombagira, você está no meio dos dois, então?
3: Tô!
2: Pra matar.
3: Eu faço ele brigar com ela! Eu faço ele brigar com ela, ela brigar com ele! Eu vou fazer ele matar ela!
2: Eu não vou nem expulsar, deixa só você expulsar. Pode expulsar. Pronto. Pronto.
0: Cura divina.
4: Meu nome é Roberto. Vou contar 2 testemunhos que eu alcancei aqui pela graça de Deus. Eu tinha umas dores fortes no pulmão, me faltava até ar. E um dia fui revelado aqui que tinha uma mancha no pulmão. E naquele dia que eu fui revelado, graças a Deus, fiquei curado. Outro milagre foi que eu tinha um caroço do lado esquerdo da minha virilha. E também fui revelado, vim aqui na frente, o pastor orou e instantaneamente fui curado. Então, eu agradeço a Deus por essas bênçãos e digo que realmente Deus opera nesse lugar.
2: Mora onde?
4: Eu moro no bairro Cajuru.
0: Revelações, alguém que está com caroço no seio, uma dor no seio e lá dentro tem um caroço, lá dentro tem um caroço, que a dorzinha assim está incomodando, já tem dia que está incomodando. Um de vocês aí, vem correndo, vem correndo, você está nova, bota a mão no seio, diga, ela está curada. Quem curou foi Jesus, foi Jesus que curou. Diga assim, não tem mais caroço aí. Será que está curada mesmo? Olha a dúvida. Bota a mão para ver se tem caroço aí. O médico pediu vários exames. Tem caroço aí?
5: Não.
0: Tem dor aí?
5: Não, agora não.
0: Dá glória a Deus aí, dá glória, que Jesus já curou a mulher. É assim que Jesus faz, tem que ter fé.
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5: Eu vou provar para vocês agora que o meu Deus, que o teu Deus, que o nosso Deus, ele vai fazer essa bola de mais de meio quilo. Quanto? Mais de meio quilo? A prova que ele está aqui conosco é o caroço mais de meio quilo que o médico não tirou. O médico falou que se tirar o caroço ela morre. Morre em cima da mesa de cirurgia. E agora o caroço vai ser tirado e ela vai escapar. Ela não vai morrer, não.
2: Quem tem certeza pela sua fé?
5: Que ela vai procurar o caroço agora e não vai achar mais. Quem tem essa fé? É a fé. Pode procurar o caroço aí pela fé da igreja e pela minha fé.
2: Cadê o caroço? Quer saber? Cadê o caroço? Era dessa altura pra fora. E agora?
6: Pai, pode ver, irmã.
2: E agora, irmã?
6: Não tem, irmã.
2: Não achou?
5: Não achou. Não achou. Dá glória a Deus, que é milagre que aconteceu.
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Ô, meus irmãos de Curitiba, ô, meus irmãos aqui do Paraná, povo que mora em Curitiba, povo que mora aqui no Paraná, que está ouvindo essa programação de rádio, você que hoje está passando assim por um momento difícil, um momento de tristeza, um momento de preocupação, um momento que você está enxergando, está percebendo que tudo está dando errado para você. Você que tem alguém da sua família que você está vendo que essa pessoa tem se esforçado, tem lutado, e tudo tem dado errado para ela e para ele. Aí fica a pergunta, mas por que que as coisas têm dado errado para ele ou para ela? Uma pessoa que não merece sofrer. Uma pessoa que faz tudo certo. Luta para fazer tudo certo. E quando vê, dá errado. Quando vê, dá tudo errado. Tem gente escutando a rádio desse jeito. Tem gente que já pensou em sumir no mundo, em dar um fim na vida. E é crente. Pessoas batizadas nas águas. Pessoas que estão participando de atividade em igreja, é obreiro, é obreira. Tem gente me ouvindo que até é dirigente de igreja, está pregando fé, está pregando vitória para os outros, mas para você, parece que não tem fé, parece que não tem vitória. Tem gente desse jeito, doente, doente, desempregado, devendo. Tem dinheiro para receber e não recebe. Tem gente que está sendo cobrado. E pagar com quê? Tudo difícil, que é a tranqueira. E o pior, dentro de você, um desânimo, uma tristeza, uma angústia, um desânimo, uma vida assim, bem complicada, bem difícil. Eu quero te ajudar. Sabe por que eu quero te ajudar? Porque eu posso ajudar com a minha fé. Eu posso ajudar você com os dons de Deus da minha vida. De mim mesmo eu não posso ajudar nem eu. Com as minhas próprias forças físicas, eu não posso fazer nada por você. Mas com o poder de Deus, com o nome de Jesus, com a unção de Deus, eu posso te ajudar. Porque um dia alguém me ajudou. Alguém um dia estendeu as mãos para mim, quando não tinha mais jeito. Quando tudo parecia perdido, alguém me ajudou. E durante esses 44 anos, eu tenho visto quantas pessoas que Deus me usou para ajudar. Pessoas que estavam desenganadas da medicina, com câncer, com outras doenças incuráveis, e hoje estão aí, graças a Deus, curadas. Graças a Deus, quantos casamentos que Deus usou o pastor Messias para orientar, para orar, quantas famílias que estavam divididas, em brigas, confusão, separação, e Deus usou o pastor Messias para unir aquela família. E hoje eu posso te dizer com toda certeza, em nome de Jesus, Deus vai te ajudar, Deus vai resolver,
Vai. Você talvez não acredita. Devido à situação que você está vivendo hoje, você fala assim, mas essa palavra não me convenceu. Essa promessa aí, eu já ouvi demais. Já fui revelado várias vezes. Já fui ministrado, profetizado, determinado, e nada resolveu. Nada. Eu não acredito em pastores. Não acredito mais em nada. Eu não acredito mais em promessa nenhuma. Tem gente agora me ouvindo desse jeito. Tem gente agora me escutando deste jeito, que não crê mais nada, devido ao sofrimento, devido às decepções, devido às frustrações, os escândalos que aconteceram na sua vida. Você viu alguém fazer coisas que você esperava que nunca ia ver, de pessoas que você achava que era o teu espelho para você olhar, era o teu professor, tua professora na fé, e de repente você viu aquela pessoa fazer coisas erradas, escandalizou a sua fé. Você está escandalizada, você está escandalizado. E eu ofereço o nosso Deus, eu ofereço o nosso Deus, eu ofereço a igreja, Deus é Santo, eu ofereço o pastor Messias para te ajudar, para orar por você, pela senhora, sexta-feira. Eu quero sentar contigo, eu quero conversar contigo, eu quero orientar, eu quero colocar a mão na sua cabeça, eu quero te dar atenção. Sexta-feira, venha para cá. Venha para cá com fé em Deus. Venha para cá com fé em Deus. Em nome de Jesus, você vai sair dessa situação. Vai. Eu te garanto com a fé em Deus. Eu te garanto com a fé em Deus que você vai sair desta situação, que parece que hoje você está em um fundo de poço. Lembra quantas vezes você passou, a senhora passou por piores momentos, bem mais difícil do que esse que você está enfrentando hoje. Lembra? Lembra que cada momento difícil na sua vida, e Deus te deu vitória, Deus te deu força, Deus te deu graça. Do nada surgiu uma solução, do nada saiu assim um meio. Que é isso? Milagre, socorro de Deus, socorro divino. O nosso Deus, ele é socorro bem presente na hora da angústia, ele é fortaleza, ele é refúgio, bem quando a gente olha para lá, olha para cá e não tem jeito, a gente fica desesperado, desesperada, e o demônio, o espírito mal soprando o ouvido, nos pensamentos, aqueles pensamentos negativos, e de repente você fala com alguém, e alguém fala para você, isso aí não tem jeito não, aquela pessoa usada pelo inimigo, isso aí não tem jeito não, essa doença não tem cura não, esse problema não tem solução não. Pessoas usadas pelo adversário, que acabou de afundar você, acabou de te dar um conselho negativo. Não, isso aí não tem jeito não. Já passei por isso aí, e eu não venci. A solução é um divórcio. A solução é você largar isso para lá, deixa isso para lá, isso não tem jeito não. Isso aí não tem cura não, isso aí está perdido. O demônio usando a boca de alguém para deixar você mais para baixo. Mas eu te digo em nome de Jesus, isso aí tem jeito. Tudo tem jeito, tudo na vida tem jeito, quando a gente procura. Ainda que a gente leve um não na primeira vez,
leva o não na segunda. Mas quando a gente tem fé, a gente tem paciência, a gente tem perseverança. Quando a gente tem fé, a gente tem confiança, a gente não desiste. Vem para cá nesta sexta-feira. Vem para cá nesta sexta-feira. Sexta-feira de vitória. Sexta-feira de milagre. Sexta-feira de libertação, de conselho. Nós vamos estar aqui orando por divinas revelações. Aí eu não creio. Pastor, eu não creio mais. Eu não acredito mais nisso. Então vem. Vem. Nós vamos orar pela imposição das mãos. Nós vamos te ungir com óleo. Nós vamos pedir a Deus uma saída, uma solução. Deus vai dar um jeito. Ele sabe como dar um jeito. E Ele não vai querer perder você para Satanás. Ele não vai querer te perder para o diabo. Ele não vai querer perder você para os ateus, os murmuradores, os blasfemadores, os críticos, aqueles que escarnecem, aqueles que falam assim: igreja, igreja, igreja é dinheiro, igreja, pastor, ele só quer o dinheiro do povo, são os mentirosos, não é assim que eles falam? Os ladrões, que só quer o dinheiro do povo, tudo quanto é pastor é rico. Tudo quanto é pastor tem dinheiro, enganando as pessoas, enganando os coitados. Eles prometem uma coisa, mas no fim é outra, eles querem dinheiro. Tem gente agora escutando isso, e a sua cabeça está com isso, porque você foi decepcionado, você foi enganado. Em algum lugar você foi enganado por alguém que se dizia pastor, que se dizia missionário, bispo, que se dizia evangelista, presbítero, e você se decepcionou. Você foi enganado por essa criatura. Essa criatura foi usada pelo inimigo para te enganar. E agora você está aí, com sequela, frustrado, desanimado. Tem gente agora escutando essa programação da Igreja Deus é Santo, está passando por isso, mas nesta sexta-feira, em nome do Senhor Jesus, sexta-feira, culto, 15h, 19h, 19h, e Deus é quem vai fazer a obra. Aonde? Na Igreja Pentecostal Deus é Santo, Avenida Marechal Floriano Peixoto, 6711, 6711, no Auer, em frente aqui à passarela, ou quase em frente aos tubos daqui da passarela, ao lado da Alvorada Autopeças. Venha para cá, pertinho do terminal Vila Auer. Venha para cá. Perder, você não vai perder nada, você só tem a ganhar. Perder, você já perdeu tudo, já perdeu o ânimo, a fé, a esperança, já perdeu tudo que podia perder, e até o que não podia, você perdeu. Tem gente que perdeu o casamento, perdeu a saúde, perdeu o emprego, perdeu os bens materiais. Tem gente que perdeu coisas que não tem dinheiro que paga. Então você não tem nada a perder. Você não tem mais nada a perder. Agora você só tem a ganhar, porque você não tem mais o que perder. Em nome de Jesus, vem para cá. Esforça. Dá uma oportunidade para Deus. Dá uma chance para o Espírito Santo. Que você não quer mais. Que você não acredita mais. Dá uma oportunidade. Dá mais essa oportunidade. Fala assim: é a última porta que eu vou entrar. Fala. É a última porta. Se lá não resolver meu problema, se lá não tiver mesmo o que eles prometem, eu não vou mais de igreja nenhuma. Eu não vou bater em porta nenhuma. Já bati em tantas portas. Cada porta que eu bati foi só decepção. Foi só tristeza. Foi só enganação. Mas
experimente essa aqui. Não é que essa porta aqui é melhor do que as outras, mas é diferente. É diferente. Vem para cá, 3 da tarde, 7 da noite. Vem para cá, você vai ver que uma luz vai brilhar no fundo do túnel. Uma luz vai brilhar no fundo do poço. Deus te ama do jeito que você é. Ele vai te dar uma oportunidade. Você vai se levantar. Você que já foi pastor, obreiro, obreira. Você que já foi membro de alguma igreja. Você que já foi um dia uma pessoa muito usada por Deus. E hoje você está na situação que está e você não sabe o que fazer. Deus vai fazer o que Ele sabe fazer.

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1: Dia de sexta-feira é marcado pelo término de uma semana exaustiva de trabalho. É na sexta-feira que as pessoas se abrem em busca de novos horizontes. Alguns, com o intuito de esfriar a cabeça, vão a bares e boates e pensam que poderão encontrar nas bebidas ou até mesmo nas drogas um escape para seus problemas. É justamente na sexta-feira que começa tudo aquilo que não presta aos olhos de Deus. Poucos sabem que na sexta-feira são feitos os mais fortes trabalhos de macumbaria. Trabalhos estes que visam somente prejudicar e trazer às suas vítimas problemas de saúde, sentimentais, financeiros, enfim, desgraças em diversos aspectos de suas vidas.
2: Porque ela saiu de nós.
1: E trazer às suas vítimas problemas de saúde, sentimentais, financeiros, enfim, desgraças em diversos aspectos de suas vidas.

0: destroem a saúde.
1: Satanás, há quanto tempo você vive no corpo dela?
2: Há mais de 10 anos.
1: E por que que você não deixou ela até hoje?
2: Porque eu quero ela morta, doente. Eu quero ela apodrecida.
1: Queima ele com força e fé e coragem.
0: Além da saúde, a vida sentimental.
2: Vai mandado matar ela.
1: Foi mandado matar. O que que você ganhou por matar ela?
2: Não ganhava nada, só o que eu queria, o marido dela.
1: Ah, você quer matar por causa do esposo dela.
2: É.
1: Mas você tem plano no esposo dela pra quê?
2: Porque eu quero matar ela, porque eu quero viver com o marido dela. Foi mandado.
1: Você tá vendo aqui? O diabo quer matar a mulher para o diabo viver com o esposo dela.
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meus irmãos, minhas irmãs que estão agora nos acompanhando pela rádio, acompanhando pelo aplicativo da igreja, nós estamos na oração para te receber, entregar para você algo de Deus. Estamos aqui para isto. Deus levantou nós para isto. Deus levantou a igreja, Deus é Santo, para socorrer o povo, para socorrer as almas que estão aflitas, socorrer as pessoas que estão pensando o que fazer, Tem gente agora me ouvindo, aqui na Fazenda Rio Grande, que está desse jeito: o que fazer, não aguento mais, não suporto mais. Aqui em Mandirituba, tem gente me ouvindo aqui em Mandirituba, que está precisando desse culto, dessa oração, dessa palavra, dessa unção com óleo, desta palavra de revelação que vai mudar a sua história. Gente aqui de Pinhais, São José dos Pinhais, tem gente aqui que o seu milagre está aqui na igreja, Deus é Santo, esperando. Não, mas eu estou indo aqui na igreja fulana de tal, eu estou indo aqui na casa da irmã Maria, que ora, eu estou indo aqui na denominação, na comunidade. Seu milagre está aqui. Estou falando diante de Deus. O que é para Deus fazer aqui, Deus vai fazer aqui, não é em lugar nenhum. Sexta-feira, tem gente aqui que o seu nome está dentro da boca de um sapo. Seu nome está dentro da boca do sapo. Você acredita ou não acredita? Estou falando a verdade. Tem gente que o seu nome, nome do seu filho, está no cemitério. Tem gente que o nome de alguém seu está lá na catatumba. Aquela catatumba que tem o número 77. Aquela catatumba tem muitos nomes lá enterrado dentro do corpo daquela pessoa que foi enterrada. Gente que o nome dela, a foto dela, está debaixo de uma pedra dentro da água. Que é isso, pastor? Sim, debaixo de uma pedra pesada dentro da cachoeira. Eu me lembro que uma vez nós fomos orar no monte,

0: chegamos no pé do monte, para subir o monte, lá tinha uma cachoeira, tinha, não tem até hoje. E lá estava a mulher nuazinha, do jeito que ela nasceu, debaixo da cachoeira, fazendo o trabalho, do jeito que nasceu, nuazinha. E lá tinha galinha preta, a galinha escapuliu, a galinha escapuliu. Meus irmãos, minhas irmãs, lá tinha despacho pesado. Aí nós começamos a orar, começou a aparecer nome de empresas, nome de casais, de famílias, nomes de pessoas para morte, para separação. Estava escrito isso aqui para separação, isso aqui para doença, isso aqui para morrer enforcado, isso aqui para morrer enforcado. Nomes escritos assim, ó, isso aqui é para morrer esfaqueado, com 7 facadas. Isso aqui para morrer com 7 tiros. Olha, você nem imagina o tanto de nomes, o tanto de nomes que estava dentro daquela bandeja de barro, daquela gamela de barro. O nome das pessoas e a finalidade da macumba. Isso aqui é para morrer em acidente de carro. Isso aqui é para separação. Separação. Ali tinha peça íntima amarrada. Peça íntima amarrada. E na peça íntima estava a foto do homem. A peça íntima da mulher. E lá estava a foto do homem amarrado. Por que que os casamentos se acabam? Por que que os namoros, noivados se esfriam? Porque são coisas feitas, trabalhos feitos para destruir. E a pessoa está fraca, a pessoa está fraca, não está orando, não está jejuando, não está na igreja, está parado, está afastado, está desviado. E às vezes está dizendo, não, mas eu estou aqui na igreja. Mas aquela igreja, aquela igreja que não tem força, que não tem poder. Ainda ontem eu falava com um irmão de uma outra igreja, um irmão, um médico empresário, e ele é pastor também de uma igreja. Ele falou assim para mim, pastor Messias, eu deixo de ir na minha igreja para mim ir na Deus é Santo. Por quê? Ah, pastor, porque a gente entra, a gente não vê oração, a gente não vê poder, a gente não vê milagre, a gente não vê algo mudar a nossa vida. Então eu vou buscar socorro na Deus é Santo, porque é uma igreja que ora, uma igreja que está orando noite e dia. Agora, o que que eu vejo nisso? Eu vejo que muita gente agora está nos acompanhando, mas elas não conseguem chegar na igreja, elas não conseguem entrar na Deus é Santo, porque o mal que está na vida dela, dele, não deixa ele vir na Deus é Santo. O bicho fala aqui, ó. O bicho fala na boca das pessoas que é ele que segura as pessoas para não entrar na Deus é Santo. Pode ir em qualquer igreja. Pode ir em qualquer igreja. Mas na Deus é Santo, não vai. Não vai. O bicho fala na boca da pessoa. Ela pode ir em qualquer igreja, mas ela não vai na Deus é Santo. Por quê? Porque a força, o poder de Deus, a unção de Deus está nessa igreja. Não é porque a gente está falando aqui por grandeza, por exaltação, por vanglória, por soberba, não. Mas é a realidade. É a realidade, é a igreja que está orando. É a igreja que está jejuando, orando para abençoar o povo. Escute.
1: Como é que você falou aí que eu não entendi bem?
2: Não quero ela aqui. Ela pode ir em qualquer igreja, menos aqui.
1: Ela pode ir em qualquer igreja, menos aqui. Agora, por que você tem raiva dessa igreja? O que você vê nessa igreja que você não vê nas outras? O que você vê aqui, além do fogo?
2: Santidade demais. Hã? Não gosto.
1: O quê?
2: Santidade demais.
1: Santidade demais. Santidade demais.
2: Das outras igrejas. Eu gosto das outras igrejas.
1: Por quê?
2: Eles dançam pra mim.
1: Eles dançam pra ele.
2: É? Não quero ela aqui.
1: Diga, queima a igreja. Sai dessa mulher, Jó. Legião do inferno.
0: Você tá vendo? Você tá vendo o bicho falando na boca da vítima? Ela pode ir em qualquer igreja. Vamos ouvir de novo. Ela pode ir em qualquer igreja, mas aqui não. Por quê? Fogo, aqui tem fogo, aqui tem santidade demais. É isso que o diabo detesta: santidade, consagração, santificação. Acabou. Você sabe disso. Não adianta dizer que não é, porque é verdade. A santidade acabou em muitos lugares. A oração acabou. O povo não tem força mais para orar. Eu vejo que na deserção está a hora que o povo vem na igreja. A hora que eles chegam aqui. Às vezes chega e fica lá dentro do carro. Lá no pátio. Aí quando acaba a oração, eles entram. Como é que essas criaturas querem receber bênção? Mas é bicho que não deixa elas entrar na igreja na hora da oração, dobrar o joelho. Eles não conseguem dobrar o joelho. Se tem uma coisa que o diabo detesta, é quando a gente dobra o joelho. Se tem uma coisa que Satanás não aguenta, é o crente que bota o joelho no chão. Vamos ouvir.
1: Como é que você falou aí que eu não entendi bem?
2: Não quero ela aqui. Ela pode ir em qualquer igreja, menos aqui.
1: Ela pode ir em qualquer igreja, menos aqui. Agora, por que você tem raiva dessa igreja? O que você vê nessa igreja que você não vê nas outras? O que você vê aqui, além do fogo?
2: Santidade demais. Hã? Não gosto.
1: O quê?
2: Santidade demais.
1: Santidade demais. Santidade demais.
2: Das outras igrejas. Eu gosto das outras igrejas.
1: Por quê?
2: Eles dançam pra mim.
1: Eles dançam pra ele. É?
0: Tá vendo, meus irmãos? Dança dentro das igrejas. É isso que o bicho quer. Danças. Se passa na frente da igreja, tá o povo dançando como se fosse uma boate. A luz apagada, a luz escura. A luz escura. E aí eles falam assim: agora vamos ouvir o ministério de dança. E o povo dançando. Isso é igreja. Vamos agora ouvir o teatro. Ministério do teatro, conjunto do teatro. Isso aí é igreja. Isso aí que é igreja. Agora vamos ouvir a coreografia, o conjunto da coreografia. Isso aí é igreja. Isso aí vai libertar as pessoas depressivas? Hein? Isso aí vai libertar as pessoas endemoniadas, macumbadas, enfeitiçadas, desenganadas da medicina? Por isso que você não vem aqui. Por isso que você não chega aqui na Deus é Santo. Por isso que você está aí macumbado, enfeitiçado, amarrado, demoniado, oprimido, desesperado, vendo vultos, ouvindo vozes do além, o inimigo falando para você sair de casa, o inimigo falando para você largar essa mulher, largar esse homem, o inimigo falando para você tirar sua própria vida. E a gente aqui no rádio, venha, que Deus vai mudar a tua vida. Venha, venha, venha, venha. E você não faz nada. Porque quando a gente faz o que é para fazer, Deus dá força, Deus dá ânimo, Deus dá coragem, Deus dá coragem, Deus dá poder para a pessoa orar, jejuar e consagrar. Mas a gente tem que abrir o coração, querer. Então, nesta sexta-feira, às 3 da tarde e 7 da noite, culto de guerra contra a macumba. Ninguém mais fala de macumba, contra a macumba. Você já notou isso? Que o evangelho de hoje tem um evangelho paralelo. Você não vê mais falar de jejum, de oração, de batalha espiritual, de guerra espiritual. As pessoas estão assim, todo mundo copiando a outra. Aquele modelo de igreja onde o pastor vai lá para o altar e diz: joga a mão para cima, Deus manda lhe dizer, Deus manda lhe dizer, tudo mentira. Deus manda lhe dizer que a tua vida vai mudar hoje. Hoje você recebe, recebe aquilo, recebe aquilo outro. Tudo mentira. Porque se o povo não mudar, a vida não muda. Esse evangelho fácil, esse evangelho fácil, joga a mão para cima, receba tudo, receba tudo, vai recebendo, vai recebendo. A pessoa está aí no pecado, desviada, sem compromisso com Deus, não quer orar, não quer jejuar, não quer largar o pecado, e Deus está dando tudo para ele. Isso é mentira, isso tudo é mentira, isso é mentira. Joga a mão para cima e receba isso, receba aquilo outro, receba. Ninguém recebe nada, tudo mentira, tudo mentira, tudo mentira. Te garanto que é tudo mentira. Agora, se nós bater o joelho no chão, se nós orar, se nós jejuar, se nós consagrar, se nós fazer voto, compromisso com Deus, de mudança, aí não tem demônio que aguenta. Aí não tem macumba, não tem Satanás, não tem espírito, não tem praga, não tem maldição, não tem palavra de derrota. Olha aqui, ó, vamos ouvir mais. Olha aqui, ó, sexta-feira é sexta-feira de libertação.
3: Olha aí, ó. Olha que tanta gente oprimida por legiões, olha aí. Ei, espírito da morte, não adianta você resistir. Por que está zangado assim?
4: Porque eu quero matar ela.
3: Você queria matar ela?
4: Vou matar ela.
3: Você vai matar ela?
4: Eu amo, mas eu não gosto. Ela olha, mas eu não gosto. Eu tenho que matar ela.
3: Queima ele, derrota ele, fracasso ele. Olha,
5: Deus faz. A igreja Deus é Santo mostra.
3: Que foi, diabo? Que foi? Que foi, capeta? Hein?
4: Cala a boca!
3: Cala a boca? É pra você, é pra você calar a boca?
4: Minha!
3: Quem te deu ela?
4: Ela é minha!
3: Quem te deu?
4: Eu quero ela!
3: Quem te deu ela?
4: É minha!
3: Quem te deu ela?
4: Ela é minha!
3: Não, você fala que ela é sua. Eu quero saber quem te deu ela. Quem te deu? Se ninguém te deu, ela não é sua. Você não comprou ela. Como é que é?
4: Eu odeio que ela venha aqui!
3: E você quer que ela... E você quer que ela vá pra onde? Cale a boca, cale a boca. Só respondo o que eu te perguntar. Não fala na minha frente. Fala depois que eu falar. Por que você não quer que ela venha aqui?
4: Eu não quero trazer a família dela pra cá.
3: E vai trazer. Em nome do Pai, do Filho e do Espírito Santo. Há quanto tempo você vive nela?
4: 6 anos!
3: 6 anos? Eu lhe dou 6 segundos se sumir. Eu dou 6 segundos. 1, 2, 3, 4, 5 e 6. E já está liberta pelo meu Jesus Cristo.

meus irmãos, minhas irmãs, não se conforma com essa vidinha de sofrimento, não, pelo amor de Deus. Deus não tem isso para nós. Eu não acredito que nós aceitamos a Jesus. Eu não acredito que nós estamos na igreja para ser depósito de Satanás, encher o corpo, a mente, a alma de macumba, de doença, de feitiçaria, de sofrimento, de amarração. Não, eu não creio, eu não aceito isso. No nome de Jesus, o nosso Deus nos chamou para ser salvo e para vencer na vida. Para vencer na vida, Deus chamou nós para vencer na vida. Não foi para viver dentro de igreja carregando a cruz somente e dizer: ah, eu nasci para sofrer, eu nasci para padecer, eu nasci para carregar uma cruz pesada. Não, de jeito nenhum. É claro que tem cruz, é claro que tem luta, é claro que tem sofrimento, mas é aquele sofrimento que passa. Você enfrenta ele, você vence ele. Você vence ele. Agora, aquela cruz que nunca acaba, aquela dor que nunca é curada, aquele sofrimento que não tem fim, aquela macumba que está dentro da pessoa e diz que a pessoa é crente, a pessoa é obreiro, é obreira, a pessoa faz a obra de Deus endemoniada, macumbada, enfeitiçada, fraco, triste, depressivo, vendo vultos, ouvindo vozes, e ainda entregamos revelação. Ainda entregamos revelação, eu não sei que revelação é esta. Chegou uma mulher na nossa igreja e disse que era missionária. Missionária, eu faço a obra, eu sou missionária. Eu sou evangelista. Eu viajo o Brasil e o mundo. Veio a revelação e foi falado: aqui tem uma pessoa que está assim, assim, assim, assim, assim, assim, assim. A missionária levantou a mão. Quando botamos a mão na cabeça da missionária, uma legião de demônios, uma legião de espírito maligno estava naquela missionária. E o bicho bradava na boca da missionária: o que que ela veio fazer na igreja? Deus é santo. Porque era ele que estava usando ela. Era ele que estava revelando, profetizando. Era ele que ia matar ela. Mais uma legião de demônios. E o bicho foi falando que era pombagira, enxucaveira, tranca-rua, não sei quem lá. E foi falando um monte de demônios. Aí quando terminou, que o bicho saiu daquela mulher, a mulher começou a chorar, dizendo assim: o que que eu vim fazer aqui? Só para ser envergonhada. O que que eu vim fazer nesse lugar? Nunca caí, nunca manifestei. O que que eu vim fazer nessa igreja? Aí tivemos que falar com ela: não, minha irmã, a senhora precisava daqui hoje. A senhora estava sendo enganada pelo bicho. O bicho estava te enganando. O bicho estava te iludindo. Mas graças a Deus que ele manifestou. Graças a Deus, você tem que dar graças a Deus que a senhora entrou numa porta, num lugar aonde o bicho se manifesta, cai por terra em nome de Jesus. Não fica triste não, não fica envergonhada não. Então, meus irmãos, tem muita gente me ouvindo agora, muita gente que a macumba está aí dentro da sua casa dominando. Estou falando diante de Deus, diante do Pai, do Filho e do Espírito Santo. Nada dá certo nessa casa, só briga, confusão, tribulação, só problema, dívidas. Dentro dessa casa tem gente assim, estou falando diante de Deus, nada dá certo, é só tribulação, só problema. Eu te convido para estar conosco nesta sexta-feira, venha para cá. Ninguém aqui é melhor do que ninguém, mas a maneira como Deus age aqui é diferente. Você tem que acreditar nisso, sair da sua casa, vir buscar a Deus,
buscar a Deus. Não, mas eu estou buscando a Deus. Mas se você está buscando a Deus, por que que não muda? Por que que você não recebe as bênçãos? Por que que a sua vida não muda? Estou falando para mudar, falando de mudanças, de algo novo. Você que é missionária, missionário, você que é obreiro, obreira, aí na sua igreja, no seu ministério, você que frequenta aí essa igreja e a sua vida não muda, vem experimentar aqui na Deus é Santo para você ver. Venha para cá, em nome de Jesus. Eu sei que você vai ter uma luta terrível para não chegar até aqui, mas se você chegar, Deus vai falar contigo, Deus vai te revelar, Deus vai te mostrar, Deus vai te dar vitória, isso eu garanto, em nome do Senhor Jesus. Escuta aqui, às 9 da manhã, 3 da tarde, 7 da noite, levanta e venha. Quando a gente quer, a gente consegue. Quando a gente quer, a gente vai, a gente luta, a gente batalha, a gente peleja, mas a gente vence. Aonde? Igreja Pentecostal Deus é Santo. Igreja Pentecostal Deus é Santo. Avenida Marechal Floriano Peixoto. Avenida Marechal Floriano Peixoto. 6711. Vila Auer, aqui no Auer. Nesta noite de sexta-feira, 7 da noite, eu te garanto que alguma coisa vai acontecer na sua vida de Deus, de mudança. Eu te garanto, em nome de Jesus.

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Águia. A águia é usada como símbolo dos que esperam no Senhor e nele confiam. Verdadeiros cristãos são como águias. Você pode ver pombos, andorinhas e outras aves voando em bandos. Águias não. Ficam lá no alto, olhando o azul infinito. E é do alto que vem o poder do cristão. E quando vem a tormenta, as águias não se escondem. Abrem suas asas que podem voar em alta velocidade e enfrentam a tormenta. Elas sabem que as nuvens escuras, a tempestade e os raios podem ter uma grande extensão. Mas lá em cima brilha o sol. Nessa luta podem perder penas e se ferir, mas não temem e seguem em frente. Depois, enquanto todo mundo fica às escuras embaixo, elas voam vitoriosas e em paz lá em cima. Mas as águias também morrem, só que não se acha por aí um cadáver de águia. Porque quando elas sentem que chegou a hora de partir, não se lamentam nem ficam com medo. Procuram com seus olhos o pico mais alto, tiram as últimas forças de seu cansado corpo e voam os picos inatingíveis. E aí esperam o momento final. Talvez por isso o profeta Isaías compara os que confiam no Senhor a águias. Nós também temos uma vida cheia de desafios. Eles podem parecer impossíveis de serem vencidos. Mas lembre-se, descanse no Senhor, passe tempo com Ele e depois parta para a luta, sabendo que além da tormenta brilha o sol.

embalagem. Um jovem preparava-se para sua formatura na universidade. E sabendo que seu pai poderia dar-lhe um bom presente, disse-lhe que um carro era tudo o que queria. Na manhã da formatura, o seu pai o chamou em seu escritório e disse como estava orgulhoso em ter um filho como ele e quanto amava. Ele entregou uma caixa embrulhada para presente. Curioso e desapontado, o jovem abriu a caixa e encontrou uma Bíblia. E disse: "Com todo o seu dinheiro, você me dá uma Bíblia." E saiu de casa. Passaram-se alguns anos e o jovem lembrou-se do seu pai e concluiu que ele estava muito velho e que talvez devesse ir vê-lo, pois não tinha estado com ele desde o dia da formatura. Enquanto se preparava para viajar, recebeu uma triste notícia. Seu pai havia morrido. E quando chegou na casa de seu pai, uma tristeza intensa e um grande arrependimento tomaram conta do seu coração. Então começou a olhar as coisas que seu pai havia deixado e achou a Bíblia e começou a virar as páginas. Seu pai havia sublinhado um versículo, Mateus 7:11. "Se vós, pois, sendo maus, sabeis dar boas dádivas a vossos filhos, quanto mais vosso Pai que está no céu dará bens aos que lhe pedirem." Enquanto lia estas palavras, viu uma chave de...

Atenção, amados irmãos e ouvintes, para os endereços da Igreja Pentecostal Deus é Santo, em Curitiba e região metropolitana. Começando por Curitiba, cidade de Curitiba, atenção, porque a Igreja Pentecostal Deus é Santo, nossa sede nacional, está localizada na Avenida Marechal Floriano Peixoto, número 6711, Avenida Marechal Floriano Peixoto, 6711, no Auer, em Curitiba, sede nacional da Igreja Pentecostal Deus é Santo. Ainda em Curitiba, bairro do Capão Raso, atenção, povo de Deus, porque o endereço é a rua Professor Valdir de Jesus, número 513. Rua Professor Valdir de Jesus, número 513. Curitiba, bairro Osternac, Ganchinho, atenção, irmãos desta região, porque a Igreja Deus é Santo está na rua Arita Borda, número 662, rua Arita Borda, 662. Atenção, Tatuquara, porque a Igreja Deus é Santo está no Jardim da Ordem, na rua Arcésio de Barros Lima, número 91. Jardim da Ordem, rua Arcésio de Barros Lima, número 91. Ainda em Curitiba, Igreja Pentecostal Deus é Santo, no SIC, rua Desembargador Cid Campelo, 5622. SIC, rua Desembargador Cid Campelo, número 5622, aí no Parigui. Vamos agora para a cidade de Piraquara, atenção Piraquara, porque a Igreja Pentecostal Deus é Santo está aí no Jardim Santa Mônica, sede regional em Piraquara, Jardim Santa Mônica, rua Engenheiro Djalma Maciel, número 92. Rua Engenheiro Djalma Maciel, número 92, no Santa Mônica. Ainda em Piraquara, Vila Macedo, atenção, porque o endereço fica na Rua Fortaleza, número 454. Rua Fortaleza, número 454, na Vila Macedo. Ainda em Piraquara, no bairro São Cristóvão, Rua Henrique Brudeck, número 487. Piraquara, bairro São Cristóvão, Rua Henrique Brudeck, número 487. Ainda em Piraquara, atenção, irmãos, porque nós temos a Igreja Deus é Santo no Jardim Holandês. Jardim Holandês, a igreja fica na Avenida Betonex, número 55. Avenida Betonex, número 55, no Jardim Holandês. Também em Piraquara, no Jardim Bela Vista, a Igreja Deus é Santo está localizada na Rua Centenário do Paraná, número 627. Jardim Bela Vista, em Piraquara, Rua Centenário do Paraná, número 627. E agora vamos para Colombo, atenção, na Rua Centenário do Paraná, número 627. Jardim Bela Vista, em Piraquara, Rua Centenário do Paraná,

0: região, cidade de Pinhais, porque a Igreja Deus é Santo está aí, Vargem Grande, na Rua Monteiro Lobato, número 320. Rua Monteiro Lobato, número 320, Vargem Grande, na cidade de Pinhais. Atenção agora, amados irmãos que moram na região de Araucária. Atenção, Araucária, porque a Igreja Deus é Santo está no bairro Campina da Barra. Isso mesmo, bairro Campina da Barra, na rua Professora Maria Nassar Chaustec, número 1097. Repetindo, rua Professora Maria Nassar Chaustec, número 1097, no bairro Campina da Barra, em Araucária. Atenção agora, amados irmãos da Fazenda Rio Grande. A Igreja Deus é Santo está no bairro Jardim Iguaçu. Fazenda Rio Grande, Jardim Iguaçu, na rua Rio Iguaçu, número 846. Rua Rio Iguaçu, 846, Jardim Iguaçu, na Fazenda Rio Grande. Atenção, Mandirituba, atenção, Mandirituba, a Igreja Deus é Santo está aí localizada, na rua Antônio Selusniak, número 85. O bairro é o centro de Mandirituba e bem pertinho da BR-116. Mandirituba, rua Antônio Selusniak, número 85, pertinho da BR-116, é onde está a Igreja Pentecostal Deus é Santo. E atenção, Campo Largo, atenção, Campo Largo, porque a Igreja Deus é Santo está aí no bairro do Centro, na rua Gonçalves Dias, número 1840. Rua Gonçalves Dias, número 1840, no centro de Campo Largo. Atenção, cidade da Lapa, atenção, cidade da Lapa, a Igreja Deus é Santo está também no bairro do Centro, na rua Senador Souza Naves, número 741. Rua Senador Souza Naves, número 741, no centro da Lapa. E atenção, cidade de Porto Amazonas. Atenção, Porto Amazonas, porque a Igreja Deus é Santo está na rua João Pessoa, número 211. Atenção, Porto Amazonas, porque é novo endereço. Rua João Pessoa, número 211, frente à Pastelaria Sol. Esses são os endereços da Igreja Pentecostal Deus é Santo em Curitiba e na região metropolitana. 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

0: Ó meus irmãos, ó minhas irmãs que estão agora nos acompanhando pela rádio, acompanhando pelo aplicativo da igreja, nós estamos na oração para te receber, entregar para você algo de Deus. Estamos aqui para isto. Deus levantou nós para isto. Deus levantou a igreja, Deus é Santo, para socorrer o povo, para socorrer as almas que estão aflitas, socorrer as pessoas que estão pensando o que fazer, Tem gente agora me ouvindo, aqui na Fazenda Rio Grande, que está desse jeito: o que fazer, não aguento mais, não suporto mais. Aqui em Mandirituba, tem gente me ouvindo aqui em Mandirituba, que está precisando desse culto, dessa oração, dessa palavra, dessa unção com óleo, desta palavra de revelação que vai mudar a sua história. Gente aqui de Pinhais, São José dos Pinhais, tem gente aqui que o seu milagre está aqui na igreja, Deus é Santo, esperando. Não, mas eu estou indo aqui na igreja fulana de tal, eu estou indo aqui na casa da irmã Maria, que ora, eu estou indo aqui na denominação, na comunidade. Seu milagre está aqui. Estou falando diante de Deus. O que é para Deus fazer aqui, Deus vai fazer aqui, não é em lugar nenhum. Sexta-feira, tem gente aqui que o seu nome está dentro da boca de um sapo. Seu nome está dentro da boca do sapo. Você acredita ou não acredita? Estou falando a verdade. Tem gente que o seu nome, o nome do seu filho, está no cemitério. Tem gente que o nome de alguém seu está lá na catatumba. Aquela catatumba que tem o número 77. Aquela catatumba tem muitos nomes lá enterrado dentro do corpo daquela pessoa que foi enterrada. Gente que o nome dela, a foto dela, está debaixo de uma pedra dentro da água. Que é isso, pastor? Sim, debaixo de uma pedra pesada dentro da cachoeira. Eu me lembro que uma vez nós fomos orar no monte e chegamos no pé do monte, para subir o monte, lá tinha uma cachoeira, não tem até hoje. E lá estava a mulher nuazinha, do jeito que ela nasceu, debaixo da cachoeira, fazendo o trabalho, do jeito que nasceu, nuazinha. E lá tinha galinha preta. A galinha escapuliu. Meus irmãos, minhas irmãs, lá tinha despacho pesado. Aí nós começamos a orar, começou a aparecer nome de empresas, nome de casais, de famílias, nomes de pessoas para morte, para separação. Estava escrito isso aqui para separação, isso aqui para doença, isso aqui para morrer enforcado, nomes escritos assim: ó, isso aqui é para morrer esfaqueado, com 7 facadas. Isso aqui para morrer com 7 tiros. Olha, você nem imagina o tanto de nomes. O tanto de nomes que estava dentro daquela bandeja de barro, daquela gamela de barro. O nome das pessoas e a finalidade da macumba. Isso aqui é para morrer em acidente de carro. Isso aqui para separação. separação. Ali tinha peça íntima amarrada. Peça íntima amarrada, e na peça íntima estava a foto do homem. A peça íntima da mulher, e lá estava a foto do homem amarrado. Por que que os casamentos se acabam? Por que que os namoros, noivados se esfriam? Porque são coisas feitas, trabalhos feitos para destruir. E a pessoa está fraca. A pessoa está fraca, não está orando, não está jejuando, não está na igreja, está parado, está afastado, está desviado. E às vezes está dizendo: não, mas eu estou aqui na igreja. Mas aquela igreja que não tem força, que não tem poder. Ainda ontem eu falava com um irmão de uma outra igreja, um irmão, um médico empresário, e ele é pastor também de uma igreja. Ele falou assim para mim: pastor Messias, eu deixo de ir na minha igreja para mim ir na Deus é Santo. Por quê? Ah, pastor, porque a gente entra, a gente não vê oração, a gente não vê poder, a gente não vê milagre, a gente não vê algo mudar a nossa vida. Então eu vou buscar socorro na Deus é Santo, porque é uma igreja que ora, uma igreja que está orando noite e dia. Agora, o que que eu vejo nisso? Eu vejo que muita gente agora está nos acompanhando, mas elas não conseguem chegar na igreja, elas não conseguem entrar na Deus é Santo, porque o mal que está na vida dele, não deixa ele vir na Deus é Santo. O bicho fala aqui, ó. O bicho fala na boca das pessoas que é ele que segura as pessoas para não entrar na Deus é Santo. Pode ir em qualquer igreja. Pode ir em qualquer igreja, mas na Deus é Santo, não vai. Não vai. O bicho fala na boca da pessoa. Ela pode ir em qualquer igreja, mas ela não vai na Deus é Santo. Por quê? Porque a força, o poder de Deus, a unção de Deus está nessa igreja. Não é, não é porque a gente está falando aqui por grandeza, por exaltação, por vanglória, por soberba, não. Mas é a realidade. É a realidade, é a igreja que está orando. É a igreja que está jejuando, orando para abençoar o povo. Escute.
1: Como é que você falou aí que eu não entendi bem?
2: Não quero ela aqui. Ela pode ir em qualquer igreja, menos aqui.
1: Ela pode ir em qualquer igreja, menos aqui. Agora, por que você tem raiva dessa igreja? O que você vê nessa igreja que você não vê nas outras?
2: Eita, fogo.
1: O que você vê aqui, além do fogo?
2: Santidade demais. Hã? Não gosto.
1: O quê?
2: Santidade demais.
1: Santidade demais. Santidade demais.
2: Das outras igrejas. Hã? Eu gosto das outras igrejas.
1: Por quê?
2: Eles dançam pra mim.
1: Eles dançam pra ele.
2: É? Não quero ela aqui.
1: Diga: queima, igreja. Sai dessa mulher.
0: Você está vendo? Você está vendo o bicho falando na boca da vítima? Ela pode ir em qualquer igreja. Vamos ouvir de novo. Ela pode ir em qualquer igreja, mas aqui não. Por quê? Fogo, aqui tem fogo, aqui tem santidade demais. É isso que o diabo detesta: santidade, consagração, santificação. Acabou, você sabe disso. Não adianta dizer que não é, porque é verdade. A santidade acabou em muitos lugares. A oração acabou. O povo não tem força mais para orar. Eu vejo que na deserção está a hora que o povo vem na igreja. A hora que eles chegam aqui, às vezes chega e fica lá dentro do carro, lá no pátio. Aí quando acaba a oração, eles entram. Como é que essas criaturas querem receber bênção? Mas é bicho que não deixa elas entrar na igreja na hora da oração, dobrar o joelho. Eles não conseguem dobrar o joelho. Se tem uma coisa que o diabo detesta, é quando a gente dobra o joelho. Se tem uma coisa que Satanás não aguenta, é o crente que bota o joelho no chão. Vamos ouvir.
1: Como é que você falou aí que eu não entendi bem?
2: Não quero ela aqui. Ela pode ir em qualquer igreja, menos aqui.
1: Ela pode ir em qualquer igreja, menos aqui. Agora, por que você tem raiva dessa igreja? O que você vê nessa igreja que você não vê nas outras?
2: Eita, fogo.
1: O que você vê aqui, além do fogo?
2: Santidade demais. Hã? Não gosto.
1: O quê?
2: Santidade demais.
1: Santidade demais. Santidade demais.
2: Das outras igrejas. Eu gosto das outras igrejas.
1: Por quê?
2: Eles dançam pra mim.
1: Eles dançam pra ele.
0: Tá vendo, meus irmãos? Dança dentro das igrejas. É isso que o bicho quer. Danças. Se passa na frente da igreja, tá o povo dançando como se fosse uma boate, a luz apagada, a luz escura. E aí eles falam assim: agora vamos ouvir o ministério de dança, o povo dançando. Isso é igreja. Vamos agora ouvir o teatro, ministério do teatro, conjunto do teatro. Isso aí é igreja. Isso aí que é a igreja. Agora vamos ouvir a coreografia, o conjunto da coreografia. Isso aí é igreja. Isso aí vai libertar as pessoas depressivas? Hein? Isso aí vai libertar as pessoas endemoniadas, macumbadas, enfeitiçadas, desenganadas da medicina? Por isso que você não vem aqui. Por isso que você não chega aqui na Deus é Santo. Por isso que você está aí, macumbado, enfeitiçado, amarrado, demoniado, oprimido, desesperado, vendo vultos, ouvindo vozes do além, o inimigo falando para você sair de casa, o inimigo falando para você largar essa mulher, largar esse homem, o inimigo falando para você tirar sua própria vida. E a gente aqui no rádio: venha, que Deus vai mudar a tua vida, venha, venha, venha, venha. E você não faz nada, porque quando a gente faz o que é para fazer, Deus dá força, Deus dá ânimo, Deus dá coragem, Deus dá coragem, Deus dá poder para a pessoa orar, jejuar e consagrar. Mas a gente tem que abrir o coração, querer. Então, nesta sexta-feira, às 15h, 19h, culto de guerra contra a macumba. Ninguém mais fala de macumba, contra a macumba. Você já notou isso? Que o evangelho de hoje tem um evangelho paralelo. Você não vê mais falar de jejum, de oração, de batalha espiritual, de guerra espiritual. As pessoas estão assim, todo mundo copiando a outra. Aquele modelo de igreja onde o pastor vai lá para o altar e diz: joga a mão para cima, Deus manda lhe dizer, Deus manda lhe dizer, tudo mentira. Deus manda lhe dizer que a tua vida vai mudar hoje. Hoje você recebe aquilo, recebe aquilo outro. Tudo mentira. Porque se o povo não mudar, a vida não muda. Esse evangelho fácil. Esse evangelho fácil, joga a mão para cima, receba tudo, vai recebendo. A pessoa está aí no pecado, desviada, sem compromisso com Deus, não quer orar, não quer jejuar, não quer largar o pecado, e Deus está dando tudo para ele. Isso é mentira! Isso tudo é mentira! Isso é mentira! Joga a mão para cima e receba isso, receba aquilo outro, receba! Ninguém recebe nada. Tudo mentira, tudo mentira, tudo mentira. Te garanto que é tudo mentira. Agora, se nós bater o joelho no chão, se nós orar, se nós jejuar, se nós consagrar, se nós fazer voto, compromisso com Deus, de mudança, aí não tem demônio que aguenta. Aí não tem macumba, não tem satanás, não tem espírito, não tem praga, não tem maldição, não tem palavra de derrota. Olha aqui, ó, vamos ouvir mais. Olha aqui, ó, sexta-feira é sexta-feira de libertação.
3: Olha aí, ó. Olha que tanta gente oprimida por legiões, olha aí. Ei, espírito da morte, não adianta você resistir. Por que está zangado assim? Queria matar ela?
4: Vou matar ela.
3: Você vai matar ela?
4: Deixa eu ver, mas eu não gosto. Ela olha, mas eu não gosto. Eu tenho que matar ela. Eu detesto isso. Eu não queria que ela viesse aqui. Vou matar ela. Entregue-se Deus de vocês. Eu não queria. Não queria, porque eu queria matar ela.
5: Queima ele.
3: Queima ele, meu Deus, queima ele, derrota ele, fracassa ele. Olha,
6: Deus faz. A igreja Deus é Santo mostra.
3: Que foi, diabo? Que foi? Que foi, capeta? Hein?
4: Cala a boca!
3: Cala a boca? É pra você calar a boca?
4: Minha!
3: Quem te deu ela?
4: Ela é minha!
3: Quem te deu?
4: Eu quero ela!
3: Quem te deu ela?
4: É minha!
3: Quem te deu ela?
4: Ela é minha!
3: Não, você fala que ela é sua. Eu quero saber quem te deu ela. Quem te deu? Se ninguém te deu, ela não é sua. Você não comprou ela. Como é que é?
4: Eu odeio que ela venha aqui!
3: E você quer agarrar? E você quer agarrar pra onde? Escuta! Cale a boca, cale a boca. Só responda o que eu te perguntar. Não fala na minha frente. Fala depois que eu falar. Por que você não quer que ela venha aqui?
4: Ela quer trazer a família dela pra cá.
3: E vai trazer. Em nome do Pai, do Filho e do Espírito Santo. Há quanto tempo você vive nela? Seis anos. Eu lhe dou 6 segundos. Se sumir, eu dou 6 segundos. 1, 2, 3, 4, 5 e 6. E já está liberta pelo meu Jesus Cristo.

meus irmãos, minhas irmãs, não se conforma com essa vidinha de sofrimento, não, pelo amor de Deus. Deus não tem isso para nós. Eu não acredito que nós aceitamos a Jesus. Eu não acredito que nós estamos na igreja para ser depósito de Satanás. Encher o corpo, a mente, a alma de macumba, de doença, de feitiçaria, de sofrimento, de amarração. Não, eu não creio, eu não aceito isso. No nome de Jesus, o nosso Deus nos chamou para ser salvo e para vencer na vida. Para vencer na vida, Deus chamou nós para vencer na vida. Não foi para viver dentro de igreja carregando a cruz somente e dizer: ah, eu nasci para sofrer, eu nasci para padecer, eu nasci para carregar uma cruz pesada. Não, de jeito nenhum. É claro que tem cruz, é claro que tem luta, é claro que tem sofrimento, mas é aquele sofrimento que passa. Você enfrenta ele, você vence ele. Você vence ele. Agora, aquela cruz que nunca acaba, aquela dor que nunca é curada, aquele sofrimento que não tem fim, aquela macumba que está dentro da pessoa e diz que a pessoa é crente, a pessoa é obreiro, é obreira, a pessoa faz a obra de Deus endemoniada, macumbada, enfeitiçada, fraco, triste, depressivo, vendo vultos, ouvindo vozes e ainda entregando revelação. Ainda entregamos revelação, não sei que revelação é esta. Chegou uma mulher na nossa igreja e disse que era missionária. Missionária, eu faço a obra, eu sou missionária. Eu sou evangelista. Eu viajo o Brasil e o mundo. Veio a revelação e foi falado: aqui tem uma pessoa que está assim, assim, assim, assim, assim, assim, assim. A missionária levantou a mão. Quando botamos a mão na cabeça da missionária, uma legião de demônios, uma legião de espírito maligno estava naquela missionária. E o bicho bradava na boca da missionária: o que que ela veio fazer na igreja? Deus é santo. Porque era ele que estava usando ela, era ele que estava revelando, profetizando, era ele que ia matar ela. Mais uma legião de demônios. E o bicho foi falando que era pombagira, enxucaveira, tranca-rua, não sei quem lá. E foi falando um monte de demônios. Aí quando terminou, que o bicho saiu daquela mulher, a mulher começou a chorar, dizendo assim: o que que eu vim fazer aqui? Só para ser envergonhada. O que que eu vim fazer nesse lugar? Nunca caí, nunca manifestei. O que que eu vim fazer nessa igreja? Aí tivemos que falar com ela: não, minha irmã, a senhora precisava daqui hoje, a senhora estava sendo enganada pelo bicho. O bicho estava te enganando, o bicho estava te iludindo, mas graças a Deus que ele manifestou. Graças a Deus, você tem que dar graças a Deus que a senhora entrou numa porta, num lugar aonde o bicho se manifesta e cai por terra em nome de Jesus. Não fica triste não, não fica envergonhada não. Então, meus irmãos, tem muita gente me ouvindo agora, muita gente que a macumba está aí dentro da sua casa dominando. Estou falando diante de Deus, diante do Pai, do Filho e do Espírito Santo. Nada dá certo nessa casa, só briga, confusão, tribulação, só problema, dívidas. Dentro dessa casa tem gente assim, estou falando diante de Deus. Nada dá certo, é só tribulação, só problema. Eu te convido para estar conosco nesta sexta-feira, venha para cá. Ninguém aqui é melhor do que ninguém, mas a maneira como Deus age aqui é diferente. Você tem que acreditar nisso, sair da sua casa, vir buscar a Deus,
buscar a Deus. Não, mas eu estou buscando a Deus. Mas se você está buscando a Deus, por que que não muda? Por que que você não recebe as bênçãos? Por que que a sua vida não muda? Estou falando para mudar, falando de mudanças, de algo novo. Você que é missionária, missionário, você que é obreiro, obreira, aí na sua igreja, no seu ministério, você que frequenta aí essa igreja e a sua vida não muda, vem experimentar aqui na Deus é Santo para você ver. Venha para cá, em nome de Jesus. Eu sei que você vai ter uma luta terrível para não chegar até aqui, mas se você chegar, Deus vai falar contigo, Deus vai te revelar, Deus vai te mostrar, Deus vai te dar vitória. Isso eu garanto, em nome do Senhor Jesus. Escuta aqui, é 9 da manhã, 3 da tarde, 7 da noite. Levanta e venha. Quando a gente quer, a gente consegue. Quando a gente quer, a gente vai. A gente luta, a gente batalha, a gente peleja, mas a gente vence. Aonde? Igreja Pentecostal, Deus é Santo. Igreja Pentecostal, Deus é Santo. Avenida Marechal Floriano Peixoto. Avenida Marechal Floriano Peixoto, 6711, Vila Auer, aqui no Auer, nesta noite de sexta-feira, 7 da noite, eu te garanto, que alguma coisa vai acontecer na sua vida de Deus, de mudança, eu te garanto, em nome de Jesus.

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1: Dia de sexta-feira é marcado pelo término de uma semana exaustiva de trabalho. É na sexta-feira que as pessoas se abrem em busca de novos horizontes. Alguns, com o intuito de esfriar a cabeça, vão a bares e boates e pensam que poderão encontrar nas bebidas ou até mesmo nas drogas um escape para seus problemas. É justamente na sexta-feira que começa tudo aquilo que não presta aos olhos de Deus. Poucos sabem que na sexta-feira são feitos os mais fortes trabalhos de macumbaria. Trabalhos estes que visam somente prejudicar e trazer às suas vítimas problemas de saúde, sentimentais, financeiros, enfim, desgraças em diversos aspectos de suas vidas.
2: Porque ela saiu de nós. Ela estava comigo, trabalhando comigo.
3: Olha aí, o diabo disse que ela trabalhava para ele. Diabo não quer vela aqui na igreja, não. Ô, tranca-rua, o que você me fala acerca da campanha? O que me diz?
2: É ruim, é muito ruim.
3: É ruim demais? É muito ruim? É ótima pra nós, é ótima pra nós. O que que vai acontecer com as pessoas que fizer a campanha certinho, sem quebrar? O que vai acontecer com eles? Hein? Para receber.
1: Não é só na família que eles atuam, eles também destroem a saúde.
3: Satanás, há quanto tempo você vive no corpo dela?
2: Há mais de 10 anos.
3: E por que que você não deixou ela até hoje?
2: Porque eu quero ela morta, doente. Eu quero ela apodrecendo.
3: Queima ele com força e fé e coragem.
1: Além da saúde, a vida sentimental.
2: Foi mandado matar ela!
3: Foi mandado matar. O que que você ganhou por matar ela?
2: Não ganhava nada, só o que eu queria, o marido dela.
3: Ah, você quer matar por causa do esposo dela.
2: É.
3: Mas você tem plano no esposo dela pra quê?
2: Porque eu quero matar ela, porque eu quero viver com o marido dela. Foi mandado.
3: Você tá vendo aqui? O diabo quer matar a mulher para o diabo viver com o esposo dela.
1: Muitas são as pessoas que agem tomadas por pensamentos malignos e assim acabam destruindo suas vidas. E se esquecem que a solução para os seus problemas não depende somente delas, mas também de alguém maior, Deus. A melhor forma de se tornar livre das forças do mal é buscando a luz divina. Só Deus pode ser mais forte do que todo mal e assim fazer de você um vencedor em todas as áreas de sua vida.
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Oh, meus irmãos de Curitiba, meus irmãos aqui do Paraná, povo que mora em Curitiba, povo que mora aqui no Paraná, que está ouvindo essa programação de rádio, você que hoje está passando assim por um momento difícil, um momento de tristeza, um momento de preocupação, um momento que você está enxergando, está percebendo que tudo está dando errado para você. Você que tem alguém da sua família que você está vendo que essa pessoa tem se esforçado, tem lutado e tudo tem dado errado para ela e para ele. Aí fica a pergunta, mas por que as coisas têm dado errado para ele ou para ela? Uma pessoa que não merece sofrer. Uma pessoa que faz tudo certo, luta para fazer tudo certo, e quando vê, dá errado. Quando vê, dá tudo errado. Tem gente escutando a rádio desse jeito. Tem gente que já pensou em sumir no mundo, em dar um fim na vida. E é crente, pessoas batizadas nas águas, pessoas que estão participando de atividade em igreja, é obreiro, é obreira. Tem gente me ouvindo que até é dirigente de igreja, está pregando fé, está pregando vitória para os outros. Mas para você, parece que não tem fé, parece que não tem vitória. Tem gente desse jeito, doente, doente, desempregado, devendo. Tem dinheiro para receber e não recebe. Tem gente que está sendo cobrado. E pagar com quê? Tudo difícil, que a tranqueira. E o pior, dentro de você, um desânimo, uma tristeza, uma angústia, um desânimo, uma vida assim, bem complicada, bem difícil. Eu quero te ajudar. Sabe por que eu quero te ajudar? Porque eu posso ajudar com a minha fé. Eu posso ajudar você com os dons de Deus da minha vida. De mim mesmo eu não posso ajudar nem eu. Com as minhas próprias forças físicas eu não posso fazer nada por você. Mas com o poder de Deus, com o nome de Jesus, com a unção de Deus, eu posso te ajudar. Porque um dia alguém me ajudou. Alguém um dia estendeu as mãos para mim quando não tinha mais jeito, quando tudo parecia perdido. Alguém me ajudou. E durante esses 44 anos, eu tenho visto quantas pessoas que Deus me usou para ajudar. Pessoas que estavam desenganadas da medicina, com câncer, com outras doenças incuráveis, e hoje estão aí, graças a Deus, curadas, graças a Deus. Quantos casamentos que Deus usou o pastor Messias para orientar, para orar, quantas famílias que estavam divididas, em brigas, confusão, separação, e Deus usou o pastor Messias para unir aquela família. E hoje eu posso te dizer com toda certeza, em nome de Jesus, Deus vai te ajudar, Deus vai resolver,
Vai. Você talvez não acredita. Devido à situação que você está vivendo hoje, você fala assim, mas essa palavra não me convenceu. Essa promessa aí, eu já ouvi demais. Já fui revelado várias vezes. Já fui ministrado, profetizado, determinado, e nada resolveu. Nada. Eu não acredito em pastores. Não acredito mais em nada. Eu não acredito mais em promessa nenhuma. Tem gente agora me ouvindo desse jeito. Tem gente agora me escutando deste jeito, que não crê mais nada, devido ao sofrimento, devido às decepções, devido às frustrações, os escândalos que aconteceram na sua vida. Você viu alguém fazer coisas que você esperava que nunca ia ver, de pessoas que você achava que era o teu espelho para você olhar, era o teu professor, tua professora na fé, e de repente você viu aquela pessoa fazer coisas erradas, escandalizou a sua fé. Você está escandalizada. Você está escandalizado. E eu ofereço o nosso Deus. Eu ofereço o nosso Deus. Eu ofereço a igreja, Deus é Santo. Eu ofereço o pastor Messias para te ajudar, para orar por você, pela senhora, sexta-feira. Eu quero sentar contigo. Eu quero conversar contigo. Eu quero orientar, eu quero colocar a mão na sua cabeça. Eu quero te dar atenção, sexta-feira. Venha para cá. Venha para cá com fé em Deus. Venha para cá com fé em Deus. Em nome de Jesus, você vai sair dessa situação. Vai. Eu te garanto com a fé em Deus. Eu te garanto com a fé em Deus que você vai sair desta situação, que parece que hoje você está em um fundo de poço. Lembra quantas vezes você passou, a senhora passou por piores momentos, bem mais difícil do que esse que você está enfrentando hoje. Lembra? Lembra que cada momento difícil na sua vida, e Deus te deu vitória, Deus te deu força, Deus te deu graça. Do nada surgiu uma solução, do nada saiu assim um meio. O que, que é isso? Milagre. Socorro de Deus, socorro divino. O nosso Deus, ele é socorro bem presente na hora da angústia. Ele é fortaleza, ele é refúgio. Bem quando a gente olha para lá, olha para cá e não tem jeito, a gente fica desesperado, desesperada, e o demônio, o espírito mal soprando o ouvido, nos pensamentos, aqueles pensamentos negativos, e de repente você fala com alguém, e alguém fala para você, isso aí não tem jeito não, aquela pessoa usada pelo inimigo, isso aí não tem jeito não, essa doença não tem cura não, esse problema não tem solução não. Pessoas usadas pelo adversário, que acabou de afundar você, acabou de te dar um conselho negativo. Não, isso aí não tem jeito não. Já passei por isso aí e eu não venci. A solução é um divórcio. A solução é você largar isso para lá, deixa isso para lá, isso não tem jeito não. Isso aí não tem cura não, isso aí está perdido. O demônio usando a boca de alguém para deixar você mais para baixo. Mas eu te digo, em nome de Jesus, isso aí tem jeito. Tudo tem jeito. Tudo na vida tem jeito, quando a gente procura. Ainda que a gente leve um não na primeira vez,
leva o não na segunda. Mas quando a gente tem fé, a gente tem paciência, a gente tem perseverança. Quando a gente tem fé, a gente tem confiança, a gente não desiste. Vem para cá nesta sexta-feira. Vem para cá nesta sexta-feira. Sexta-feira de vitória, sexta-feira de milagre, sexta-feira de libertação, de conselho. Nós vamos estar aqui orando por divinas revelações. Aí eu não creio, pastor, eu não creio mais, eu não acredito mais nisso. Então vem, vem, nós vamos orar pela imposição das mãos, nós vamos te ungir com óleo, nós vamos pedir a Deus uma saída, uma solução. Deus vai dar um jeito, Ele sabe como dar um jeito, e Ele não vai querer perder você para Satanás, Ele não vai querer te perder para o diabo, Ele não vai querer perder você para os ateus, os murmuradores, os blasfemadores, os críticos, aqueles que escarnecem, aqueles que falam assim: igreja, igreja, igreja é dinheiro, igreja, pastor, ele só quer o dinheiro do povo, são os mentirosos, não é assim que eles falam? Ladrões, que só quer o dinheiro do povo, tudo quanto é pastor é rico, tudo quanto é pastor tem dinheiro, enganando as pessoas, enganando os coitados. Eles prometem uma coisa, mas no fim é outra, eles querem dinheiro. Tem gente agora escutando isso, e a sua cabeça está com isso, porque você foi decepcionado, você foi enganado. Em algum lugar você foi enganado por alguém que se dizia pastor, que se dizia missionário, bispo, que se dizia evangelista, presbítero, e você se decepcionou. Você foi enganado por essa criatura. Essa criatura foi usada pelo inimigo para te enganar. E agora você está aí com sequela, frustrado, desanimado. Tem gente agora escutando essa programação da Igreja Deus é Santo, está passando por isso. Mas nesta sexta-feira, em nome do Senhor Jesus, sexta-feira, culto 15h, 19h, 19h, 19h, 19h, 19h, 19h, 19h, 19h, 19h, 19h, 19h, 19h, 19h, 19h, 19h, 19h, 19h, 19h, 19h, 19h, 19h, 19h, 19h, 19h, 19h, 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
sede na Igreja Pentecostal Deus é Santo, Avenida Marechal Floriano Peixoto, 6711, no Auer. No Auer. Em frente aqui à passarela. Ou quase em frente. Em frente aos tubos daqui da passarela. Ao lado da Alvorada Autopeças. Venha para cá. Pertinho do terminal Vila Auer. Venha para cá. Perder, você não vai perder nada. Você só tem a ganhar. Perder, você já perdeu tudo. Já perdeu o ânimo, a fé, a esperança. Já perdeu tudo que podia perder e até o que não podia, você perdeu. Tem gente que perdeu o casamento, perdeu a saúde, perdeu o emprego, perdeu os bens materiais. Tem gente que perdeu coisas que não tem dinheiro que paga. Então você não tem nada a perder. Você não tem mais nada a perder. Agora você só tem a ganhar, porque você não tem mais o que perder. Em nome de Jesus, vem para cá. Esforça. Dá uma oportunidade para Deus. Dá uma chance para o Espírito Santo. Que você não quer mais. Que você não acredita mais. Dá uma oportunidade. Dá mais essa oportunidade. Fala assim, é a última porta que eu vou entrar. Fala. É a última porta. Se lá não resolver meu problema, se lá não tiver mesmo o que eles prometem, eu não vou mais de igreja nenhuma. Eu não vou bater em porta nenhuma. Já bati em tantas portas. Cada porta que eu bati foi só decepção. Foi só tristeza. Foi só enganação. Mas
experimente essa aqui. Não é que essa porta aqui é melhor do que as outras, mas é diferente. É diferente. Vem para cá, 3 da tarde, 7 da noite. Vem para cá, você vai ver que uma luz vai brilhar no fundo do túnel. Uma luz vai brilhar no fundo do poço. Deus te ama do jeito que você é. Ele vai te dar uma oportunidade. Você vai se levantar. Você que já foi pastor, obreiro, obreira. Você que já foi membro de alguma igreja. Você que já foi um dia uma pessoa muito usada por Deus. E hoje você está na situação que está e você não sabe o que fazer. Deus vai fazer o que Ele sabe fazer.

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0: ser famoso. Meus queridos e amados irmãos e ouvintes, recebam a paz do Senhor Jesus Cristo. Presbítero Jefferson de Andrade, com muito prazer, com muita alegria no meu coração, estamos nós aqui comunicando com o povo de Deus, que dentro da programação Vencendo pela Fé. Lembrando que na direção geral desta programação está a cargo do pastor Darcy Messias, pastor presidente das igrejas Pentecostal Deus é Santo, sede aqui em Curitiba, na Avenida Marechal Floriano Peixoto, 6711. Ouvintes, nós estamos na fé para esta quarta-feira, mais uma quarta-feira que se aproxima, e todos sabem que quarta-feira é dia de milagres aqui na sede, no templo maior das igrejas Pentecostal Deus é Santo. Quarta-feira é dia de milagres, e você e toda a sua família, em nome de Jesus, já comece a se organizar para estar conosco nesta quarta-feira, porque nós cremos que coisas grandes da parte do Senhor vai estar acontecendo na sexta-feira. Nesse dia, nós teremos concentrações de curas divinas e libertações. Estará sendo realizada aqui mesmo em nossa sede nacional, aqui mesmo em Curitiba, na nossa igreja Pentecostal Deus é Santo. Acompanhar que Jesus não mudou e nem a sua palavra. O Jesus que operava no passado é o mesmo que opera no presente e vai continuar operando no futuro, porque ele é Deus e o seu poder não acaba. Vamos acompanhar, tenha a sua fé edificada.
1: Pedir oração pro irmão e daí um milagre pra gente, graças a Deus.
2: Milagre aconteceu.
1: Milagre aconteceu.
2: O tumor desapareceu.
1: É, ele falou assim que sumiu. Ele falou, o câncer morreu e você vive.
2: O câncer morreu e você vive.
1: Isso. Ele falou, não precisa cirurgia, nada. E aí é só agora os acompanhamentos, né? Cada 6 meses.
2: A princípio era necessária a cirurgia.
1: Sim, ele tava bem grande. E aí ele falou, não tem como fazer cirurgia, porque ele tá muito grande. Ele é um tumor raro e muito agressivo. E ele tá muito grande. E aí a gente não pode fazer cirurgia. Então a gente vai tentar diminuir com a quimioterapia e a radioterapia. E aí quando ele diminuir, a gente faz a cirurgia. Aí eu terminei de fazer, daí eu fiz, né, a ressonância, tudo. E ele falou, não precisa mais fazer cirurgia, porque não tem nem sinal mais.
2: Sumiu o tumor.
1: Sumiu. Sumiu tudo, não tem nada.
2: E a mãe reconhece que foi um milagre de Deus.
1: Reconheço que foi um milagre de Deus. Reconheço, sim. Aí eu... Ele falou pra mim desse jeito, né, que o tumor sumiu e você vive.
2: Porque glória
1: era,
2: a Deus.
1: Porque era um tumor bem agressivo e raro.
2: Glória a Deus. A sobrinha que acompanhou o sofrimento da tia, tenho certeza que muito chorou de tristeza, acompanhando todo o sofrimento. Mas hoje essas lágrimas é de alegria.
1: De alegria. Graças a Deus.
2: Jesus curou.
1: Jesus curou.
2: Vale a pena confiar em Deus.
1: Vale a pena confiar em Deus.
0: Maravilha, maravilha, maravilha de Deus. Meus amados irmãos, você acabou de ouvir um testemunho maravilhoso. Aí está a prova que Jesus faz milagres. Ele faz milagres. Ele é Deus de milagres. Igreja Pentecostal, Deus é Santo, uma igreja conhecida como o pronto socorro de Jesus Cristo na terra. Eu já ouvi da boca de irmãs aqui que a igreja Deus é Santo é um hospital de milagres. Irmãs que vêm, inclusive, irmãos que congregam em outros ministérios, congregam em outras igrejas, e elas falam assim, ó, Quando eu preciso de um milagre, eu já sei aonde encontrar o milagre. Eu venho na igreja Deus é Santo. Isso é o que nós ouvimos da boca do povo. Eu digo isso para a glória de Deus. Deus tem dado algo para essa igreja, uma unção de milagres, para a glória de Jesus Cristo. Você acabou de ouvir um testemunho de uma irmã que foi curada do câncer. Ela foi curada do câncer para a glória de Jesus, curada do câncer. Eu tenho, mais outro testemunho, não tem? Vamos ouvir mais um testemunho?
2: O nome da irmã?
3: Meu nome é Neuza, cumprimento a igreja com a paz do Senhor Jesus. A bênção que eu quero contar foi uma cura que eu recebi quarta-feira passada aqui, que Deus usou a vida do pastor Darcy Messias, que revelou que tinha pessoas aqui com uma bexiga baixa, né, com infecção na bexiga. E eu estava assim com um problema que eu ia no banheiro, mas em segundo quase assim eu tinha que ir no banheiro, porque parecia que eu ia e não esvaziava a bexiga. Toda hora estava dando vontade de ir, né? E depois dessa revelação, não deu mais esse problema, tá tudo normal, graças a Deus, e até um inchaço da barriga acabou.
2: Foi curado.
3: Fui curado, em nome de Jesus.
2: Mas foi revelada nesta igreja, recebeu a revelação do Espírito Santo, e por revelação, Jesus tocou na sua bexiga.
3: Sim, fui revelada quarta-feira, e Deus e Jesus tocou na minha bexiga, fui curado, em nome de Jesus.
2: Até a barriga estava inchada.
3: Estava inchado,
2: Por revelação, foi curado.
3: Fui curado, graças a
0: Deus. O nome da irmã?
4: Meu nome é Marilene.
0: Qual foi a bênção, irmã Marilene?
4: É, o meu filho, ele tinha um mercadinho pequeno e ele estava muito, não vendia nada e, sabe, estava lá, sabe, sem vender as coisas dele e estava muito triste, meu filho, nesse mercado, né? E eu orando aqui, né? E Deus preparando e abençoando, né? Lá na Tatuquara também. E daí, daquele mercado que o meu filho estava pequeno, um empresário rico foi lá e falou com meu filho, que meu filho era gerente desse mercado, desse empresário. E daí esse empresário foi e falou pro meu filho: eu vou vender esse mercado para você. Você vai sair desse mercado pequeno para esse mercado grande que ele era gerente, que hoje ele é dono. Hoje ele é dono desse mercado. Ele tem funcionário, tem tudo, mas praticamente meu filho estava falido. Mas Deus levou esse empresário, né, bem sucedido, e falou pro meu filho, ajudou meu filho. E hoje meu filho, através da igreja, Deus é Santo. E hoje meu filho é um grande empresário, né? Ele tem o mercado dele, e eu orando. E daí eu fiz essa campanha, né, pro meu filho, da prosperidade. E ele precisava de um carro, né, que tá até aqui o carro que Deus deu para ele, né? O carro que Deus deu para ele fazer, né, assim, entregar compra, né, do mercado, né, que ele tá, tem muito movimento no mercado e precisava desse carro. E Deus deu esse carro através dessa campanha que eu fiz. Meu filho recebeu essa benção e recebeu esse carro, né, que Deus deu para ele entregar as compras.
0: A irmã tem vindo fazer campanhas aqui na quarta-feira na igreja Deus é Santo. E a irmã fez a campanha da quarta-feira em favor do seu filho. E o filho tinha um mercadinho pequeno, não tava vendendo, está quase falindo, fechando as portas, mas na campanha da quarta-feira, Deus fez uma grande reviravolta. Hoje o filho é dono de um grande mercado, está prosperando, é um empresário bem sucedido. A irmã veio buscar na campanha da quarta-feira e Deus prosperou o filho. Então a irmã é a prova que Deus prospera nesse lugar.
4: Eu sou a prova que Deus prospera.
0: Quem vem para cá, prospera.
4: Prospera.
0: E não só quem vem, mas também a família daqueles que vêm pra cá.
4: Prospera também.
0: A irmã veio e buscou pelo filho, o filho tá prosperando.
4: Graças a Deus, e eu também.
0: Prosperando também.
4: Prosperando, porque eu escutava na igreja de Santo que dava casa, dava terreno, né? E hoje Deus me deu uma casa aqui na Vila Guaíra, né? Deus me deu uma casa, então Deus é poderoso. Eu escutava os testemunhos, que Deus dá casa, dinheiro dá conta. E hoje Deus me deu uma casa também aqui na Vila Guaíra.
0: Ganhou uma casa?
4: Deu uma casa para mim, Jesus me deu.
0: Está feliz?
4: Estou feliz com Jesus.
0: Porque... Qual é a palavra da irmã para aquelas pessoas que estão acompanhando agora?
4: Que venha para a igreja Deus é Santo. Que venha, né, fazer a prosperidade da quarta-feira. Porque quando o pastor Messias chama aqui para orar, Deus, a gente recebe. A
0: resposta vem.
4: A resposta vem, porque eu recebi, né? E vim agradecer a Deus, né? E fazendo a campanha para minha família, e eu recebi, né? Os meus filhos estão recebendo, eu estou recebendo, né? Grandes bênçãos do Senhor.
0: Maravilha. Deus abençoe a senhora mais ainda. Palma para Jesus. É, meus amados irmãos, é algo maravilhoso que Deus faz na igreja pentecostal Deus é Santo. Você que é de Curitiba e região metropolitana, vem estar conosco, porque Deus tem a bênção para a sua vida aqui na nossa sede em Curitiba, na Avenida Marechal, Floriano Peixoto, 6711, Auer, Curitiba. Aqui está a sede, o templo maior das igrejas pentecostal. Deus é santo. Tá certo? Deus abençoe. Ficam todos na paz do Senhor Jesus.

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1: Ah, Jesus queima, bicho molando, bicho batilha, Jesus queima, bicho sete encruzilhada, sete catatumba, sete portão de cemitério, sete túmulo, ó Jesus queima, demônio da morte, demônio dos acidentes de carro, acidente de avião, acidente de trabalho, demônio da morte, demônio da briga, da confusão, ó Jesus queima.
0: Libertação.
2: Vida queima, igreja! Ajuda aí, obreira! Ajuda aí, irmã! Ajuda aí! Olha aí o desespero aí! Olha aí, ó! Queima! Queima! Queima! Queima! Queima, Chucaveira! Gira, queima, queima, amém. O que está acontecendo com você, hein, Pombagira? Está acontecendo o quê? Hein?
3: Eu quero acabar com o casamento dela, eu estou conseguindo.
2: Estava conseguindo. Como é que é?
3: Eu vou fazer ela trair o marido dela.
2: Quer fazer ela trair o marido dela. Olha aí. Quem faz os maridos trair as esposas e as esposas para o marido é o bicho. Vamos ver, o nome seu mesmo é quem? Quem é você?
3: Pombagira!
2: Vem! Ô, Pombagira, você está no meio dos dois então?
3: Tô!
2: Pra matar.
3: Eu queria brigar com ela! Eu faço ele brigar com ela, ela brigar com ele!
2: Eu não vou nem expulsar, deixa só você expulsar. Pode expulsar.
0: Pronto. Cura divina.
4: Meu nome é Roberto. Vou contar dois testemunhos que eu alcancei aqui pela graça de Deus. Eu tinha umas dores fortes no pulmão, me faltava até ar. E um dia fui revelado aqui que tinha uma mancha no pulmão. E naquele dia que eu fui revelado, graças a Deus, fiquei curado. Outro milagre foi que eu tinha um caroço do lado esquerdo da minha virilha. E também fui revelado, vim aqui na frente, o pastor orou e instantaneamente fui curado. Então, eu agradeço a Deus por essas bênçãos e digo que realmente Deus opera nesse lugar.
2: Mora onde?
4: Eu moro no bairro Cajuru.
0: Revelações, alguém que está com caroço no seio, uma dor no seio e lá dentro tem um caroço, que a dorzinha assim, está incomodando, já tem dia que está incomodando. Uma de vocês aí, vem correndo, você está nova, bota a mão no seio, diga, ela está curada. Quem curou foi Jesus, que curou. Diga assim, não tem mais caroço aí. Será que está curada mesmo? Olha a dúvida. Bota a mão para ver se tá, tem caroço aí. O médico pediu vários exames. Tem caroço aí?
5: Não.
0: Tem dor aí?
5: Não, agora não.
0: Dá glória a Deus aí, dá glória, que Jesus já curou a mulher. É assim que Jesus faz, tem que ter fé.
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0: Ô, meus irmãos, ô, minhas irmãs que estão agora nos acompanhando pela rádio, acompanhando pelo aplicativo da igreja, nós estamos na oração para te receber, entregar para você algo de Deus. Estamos aqui para isto. Deus levantou nós para isto. Deus levantou a igreja, Deus é Santo, para socorrer o povo, para socorrer as almas que estão aflitas, socorrer as pessoas que estão pensando o que fazer. Tem gente agora me ouvindo aqui na Fazenda Rio Grande que está desse jeito: o que fazer, não aguento mais, não suporto mais. Aqui em Mandirituba, tem gente me ouvindo aqui em Mandirituba que está precisando desse culto, dessa oração, dessa palavra, dessa unção com óleo, desta palavra de revelação que vai mudar a sua história. Gente aqui de Pinhais, São José dos Pinhais, tem gente aqui que o seu milagre está aqui na igreja, Deus é Santo, esperando. Não, mas eu estou indo aqui na igreja fulana de tal, eu estou indo aqui na casa da irmã Maria, que ora, eu estou indo aqui na denominação, na comunidade. Seu milagre está aqui. Estou falando diante de Deus. O que é para Deus fazer aqui, Deus vai fazer aqui, não é em lugar nenhum. Sexta-feira, tem gente aqui que o seu nome está dentro da boca de um sapo. Seu nome está dentro da boca do sapo. Você acredita ou não acredita? Estou falando a verdade. Tem gente que o seu nome, o nome do seu filho, está no cemitério. Tem gente que o nome de alguém seu está lá na catatumba. Aquela catatumba que tem o número 77. Aquela catatumba tem muitos nomes lá enterrado dentro do corpo daquela pessoa que foi enterrada. Gente que o nome dela, a foto dela, está debaixo de uma pedra dentro da água. Que é isso, pastor? Sim, debaixo de uma pedra pesada dentro da cachoeira. Eu me lembro que uma vez nós fomos orar no monte. Chegamos no pé do monte, para subir o monte, lá tinha uma cachoeira, tinha, não tem até hoje. E lá estava a mulher nuazinha, do jeito que ela nasceu, debaixo da cachoeira, fazendo o trabalho, do jeito que nasceu, nuazinha. E lá tinha galinha preta. A galinha escapuliu. A galinha escapuliu. Meus irmãos, minhas irmãs, lá tinha despacho pesado. Aí nós começamos a orar, começou a aparecer nome de empresas, nome de casais, de famílias, nomes de pessoas para morte, para separação. Estava escrito isso aqui para separação, isso aqui para doença, isso aqui para morrer enforcado, isso aqui para morrer enforcado. Nomes escritos assim: ó, isso aqui é para morrer esfaqueado, com 7 facadas. Isso aqui para morrer com 7 tiros. Olha, você nem imagina o tanto de nomes, o tanto de nomes que estava dentro daquela bandeja de barro, daquela gamela de barro. O nome das pessoas e a finalidade da macumba: isso aqui é para morrer em acidente de carro, isso aqui para separação. separação. Ali tinha peça íntima amarrada. Peça íntima amarrada, e na peça íntima estava a foto do homem. A peça íntima da mulher, e lá estava a foto do homem amarrado. Por que que os casamentos se acabam? Por que que os namoros, noivados se esfriam? Porque são coisas feitas, trabalhos feitos para destruir. E a pessoa está fraca. A pessoa está fraca, não está orando, não está jejuando, não está na igreja, está parado, está afastado, está desviado. E às vezes está dizendo: não, mas eu estou aqui na igreja. Mas aquela igreja que não tem força, que não tem poder. Ainda ontem eu falava com um irmão de uma outra igreja, um irmão, um médico empresário, e ele é pastor também de uma igreja. Ele falou assim para mim: pastor Messias, eu deixo de ir na minha igreja para mim ir na Deus é Santo. Por quê? Ah, pastor, porque a gente entra, a gente não vê oração, a gente não vê poder, a gente não vê milagre, a gente não vê algo mudar a nossa vida. Então eu vou buscar socorro na Deus é Santo, porque é uma igreja que ora, uma igreja que está orando noite e dia. Agora, o que que eu vejo nisso? Eu vejo que muita gente agora está nos acompanhando, mas elas não conseguem chegar na igreja, elas não conseguem entrar na Deus é Santo, porque o mal que está na vida dela, dele, não deixa ele vir na Deus é Santo. O bicho fala aqui, ó. O bicho fala na boca das pessoas que é ele que segura as pessoas para não entrar na Deus é Santo. Pode ir em qualquer igreja. Pode ir em qualquer igreja. Mas na Deus é Santo, não vai. Não vai. O bicho fala na boca da pessoa. Ela pode ir em qualquer igreja, mas ela não vai na Deus é Santo. Por quê? Porque a força, o poder de Deus, a unção de Deus está nessa igreja. Não é porque a gente está falando aqui por grandeza, por exaltação, por vanglória, por soberba, não. Mas é a realidade. É a realidade, é a igreja que está orando. É a igreja que está jejuando, orando para abençoar o povo. Escute.
1: Como é que você falou aí que eu não entendi bem?
2: Não quero ela aqui. Ela pode ir em qualquer igreja, menos aqui.
1: Ela pode ir em qualquer igreja, menos aqui. Agora, por que você tem raiva dessa igreja? O que você vê nessa igreja que você não vê nas outras?
2: Eita, fogo.
1: O que você vê aqui, além do fogo?
2: Santidade demais. Hã? Não gosto.
1: O quê?
2: Santidade demais.
1: Santidade demais. Santidade demais.
2: Das outras igrejas. Eu gosto das outras igrejas.
1: O quê?
2: Eles dançam pra mim.
1: Eles dançam pra ele.
2: É? Não quero ela aqui.
1: Diga: queima, igreja. Sai dessa mulher, deixa.
0: Você está vendo? Você está vendo o bicho falando na boca da vítima? Ela pode ir em qualquer igreja. Vamos ouvir de novo. Ela pode ir em qualquer igreja, mas aqui não. Por quê? Fogo, aqui tem fogo, aqui tem santidade demais. É isso que o diabo detesta: santidade, consagração, santificação. Acabou, você sabe disso. Não adianta dizer que não é, porque é verdade. A santidade acabou em muitos lugares. A oração acabou. O povo não tem força mais para orar. Eu vejo que na deserção está a hora que o povo vem na igreja. A hora que eles chegam aqui, às vezes chega e fica lá dentro do carro, lá no pátio. Aí quando acaba a oração, eles entram. Como é que essas criaturas querem receber bênção? Mas é bicho que não deixa elas entrar na igreja na hora da oração, dobrar o joelho. Eles não conseguem dobrar o joelho. Se tem uma coisa que o diabo detesta, é quando a gente dobra o joelho. Se tem uma coisa que Satanás não aguenta, é o crente que bota o joelho no chão. Vamos ouvir.
1: Como é que você falou aí que eu não entendi bem?
2: Não quero ela aqui. Ela pode ir em qualquer igreja, menos aqui.
1: Ela pode ir em qualquer igreja, menos aqui. Agora, por que você tem raiva dessa igreja? O que você vê nessa igreja que você não vê nas outras?
2: Ai, fogo.
1: O que você vê aqui, além do fogo?
2: Santidade demais. Hã? Não gosto.
1: O quê?
2: Santidade demais.
1: Santidade demais. Santidade demais.
2: Das outras igrejas. Hã? Eu gosto das outras igrejas.
1: O quê?
2: Eles dançam pra mim.
1: Eles dançam pra ele.
0: É? Tá vendo, meus irmãos? Dança dentro das igrejas. É isso que...
1: O quê?
2: Eles dançam pra mim.
1: Eles dançam pra ele.

0: vamos agora ouvir o teatro. Ministério do teatro, conjunto do teatro. Isso aí é igreja. Isso aí que é igreja. Agora vamos ouvir a coreografia. O conjunto da coreografia. Isso aí é igreja. Isso aí vai libertar as pessoas depressivas? Hein? Isso aí vai libertar as pessoas endemoniadas, macumbadas, enfeitiçadas, desenganadas da medicina? Por isso que você não vem aqui. Por isso que você não chega aqui na Deus é Santo. Por isso que você está aí, macumbado, enfeitiçado, amarrado, demoniado, oprimido, desesperado, vendo vultos, ouvindo vozes do além, o inimigo falando para você sair de casa, o inimigo falando para você largar essa mulher, largar esse homem, o inimigo falando para você tirar sua própria vida. E a gente aqui no rádio, venha, que Deus vai mudar a tua vida, venha, venha, venha, venha, e você não faz nada, porque quando a gente faz o que é para fazer, Deus dá força, Deus dá ânimo, Deus dá coragem, Deus dá coragem, Deus dá poder para a pessoa orar, jejuar e consagrar, mas a gente tem que abrir o coração, querer. Então, nesta sexta-feira, às 15h, 19h, culto de guerra contra a macumba. Ninguém mais fala de macumba, contra a macumba. Você já notou isso? Que o evangelho de hoje tem um evangelho paralelo. Você não vê mais falar de jejum, de oração, de batalha espiritual, de guerra espiritual. As pessoas estão assim, todo mundo copiando a outra. Aquele modelo de igreja onde o pastor vai lá para o altar e diz: joga a mão para cima, Deus manda lhe dizer, Deus manda lhe dizer, tudo mentira. Deus manda lhe dizer que a tua vida vai mudar hoje. Hoje você recebe, recebe aquilo outro. Tudo mentira. Porque se o povo não mudar, a vida não muda. Esse evangelho fácil, esse evangelho fácil, joga a mão para cima, receba tudo, vai recebendo, a pessoa está aí no pecado, desviada, sem compromisso com Deus, não quer orar, não quer jejuar, não quer largar o pecado, e Deus está dando tudo para ele. Isso é mentira, isso tudo é mentira, isso é mentira. Joga a mão para cima e receba isso, receba aquilo outro, receba. Ninguém recebe nada, tudo mentira, tudo mentira, tudo mentira. Te garanto que é tudo mentira. Agora, se nós bater o joelho no chão, se nós orar, se nós jejuar, se nós consagrar, se nós fazer voto, compromisso com Deus, de mudança, aí não tem demônio que aguenta, aí não tem macumba, não tem Satanás, não tem espírito, não tem praga, não tem maldição, não tem palavra de derrota. Olha aqui, ó, vamos ouvir mais. Olha aqui, ó, sexta-feira é sexta-feira de libertação.
1: Olha aí, ó, olha que tanta gente oprimida por legiões, olha aí. Ei, espírito da morte, não adianta você resistir. Por que está zangado assim?
2: Porque eu quero matar ela.
1: Você queria matar ela?
2: Vou matar ela.
1: Você vai matar ela?
2: Eu não gosto, ela olha, mas eu não gosto. Eu tenho que matar ela.
1: Queima ele, derrota ele, fracasso ele. Olha,
3: Deus faz. A igreja Deus é Santo mostra.
1: Que foi, diabo? Que foi? Que foi, capeta? Hein?
2: Cala a boca!
1: Cala a boca? É pra você, calar a boca?
2: Minha!
1: Quem te deu ela?
2: É minha!
1: Quem te deu?
2: Eu quero ela!
1: Quem te deu ela?
2: É minha!
1: Quem te deu ela?

0: Você fala que ela é sua. Eu quero saber quem te deu ela. Quem te deu? Se ninguém te deu, ela não é sua. Você não comprou ela. Como é que é?
1: Eu odeio que ela venha aqui.
0: E você quer que ela... E você quer que ela vá pra onde? Escute. Cale a boca. Cale a boca. Só responda o que eu te perguntar. Não fale na minha frente. Fala depois que eu falar. Por que você não quer que ela venha aqui?
1: Eu queria trazer a família dela pra cá.
0: E vai trazer. Em nome do Pai, do Filho e do Espírito Santo. Há quanto tempo você vive nela? Seis anos. Eu lhe dou 6 segundos se sumir. Eu dou 6 segundos. 1, 2, 3, 4, 5 e 6. E já está liberta pelo meu Jesus Cristo.

meus irmãos, minhas irmãs, não se conforma com essa vidinha de sofrimento, não, pelo amor de Deus. Deus não tem isso para nós. Eu não acredito que nós aceitamos a Jesus. Eu não acredito que nós estamos na igreja para ser depósito de Satanás. Encher o corpo, a mente, a alma de macumba, de doença, de feitiçaria, de sofrimento, de amarração. Não, eu não creio, eu não aceito isso. No nome de Jesus, o nosso Deus nos chamou para ser salvo e para vencer na vida. Para vencer na vida, Deus chamou nós para vencer na vida. Não foi para viver dentro de igreja carregando a cruz somente e dizer: ah, eu nasci para sofrer, eu nasci para padecer, eu nasci para carregar uma cruz pesada. Não, de jeito nenhum. É claro que tem cruz, é claro que tem luta, é claro que tem sofrimento, mas é aquele sofrimento que passa. Você enfrenta ele, você vence ele. Você vence ele. Agora, aquela cruz que nunca acaba, aquela dor que nunca é curada, aquele sofrimento que não tem fim, aquela macumba que está dentro da pessoa e diz que a pessoa é crente, a pessoa é obreiro, é obreira, a pessoa faz a obra de Deus endemoniada, macumbada, enfeitiçada, fraco, triste, depressivo, vendo vultos, ouvindo vozes e ainda entregando revelação. Ainda entregamos revelação, eu não sei que revelação é esta. Chegou uma mulher na nossa igreja e disse que era missionária. Missionária, eu faço a obra, sou missionária. Eu sou evangelista. Eu viajo o Brasil e o mundo. Veio a revelação e foi falado: aqui tem uma pessoa que está assim, assim, assim, assim, assim, assim, assim. A missionária levantou a mão. Quando botamos a mão na cabeça da missionária, uma legião de demônios, uma legião de espírito maligno estava naquela missionária. E o bicho bradava na boca da missionária: o que que ela veio fazer na igreja? Deus é santo. Porque era ele que estava usando ela, era ele que estava revelando, profetizando, era ele que ia matar ela. Mais uma legião de demônios. E o bicho foi falando que era pombagira, chucaveira, tranca-rua, não sei quem lá. E foi falando um monte de demônios. Aí quando terminou, que o bicho saiu daquela mulher, a mulher começou a chorar, dizendo assim: o que que eu vim fazer aqui? Só para ser envergonhada. O que que eu vim fazer nesse lugar? Nunca caí, nunca manifestei. O que que eu vim fazer nessa igreja? Aí tivemos que falar com ela: não, minha irmã, a senhora precisava daqui hoje. A senhora estava sendo enganada pelo bicho. O bicho estava te enganando. O bicho estava te iludindo. Mas graças a Deus que ele manifestou. Graças a Deus, você tem que dar graças a Deus que a senhora entrou numa porta, num lugar aonde o bicho se manifesta e cai por terra em nome de Jesus. Não fica triste não, não fica envergonhada não. Então, meus irmãos, tem muita gente me ouvindo agora, muita gente que a macumba está aí dentro da sua casa dominando. Estou falando diante de Deus, diante do Pai, do Filho e do Espírito Santo. Nada dá certo nessa casa, só briga, confusão, tribulação, só problema, dívidas. Dentro dessa casa tem gente assim. Estou falando diante de Deus, nada dá certo, é só tribulação, só problema. Eu te convido para estar conosco nesta sexta-feira, venha para cá. Ninguém aqui é melhor do que ninguém, mas a maneira como Deus age aqui é diferente. Você tem que acreditar nisso, sair da sua casa, vir buscar a Deus,
buscar a Deus. Não, mas eu estou buscando a Deus. Mas se você está buscando a Deus, por que que não muda? Por que que você não recebe as bênçãos? Por que que a sua vida não muda? Estou falando para mudar, falando de mudanças, de algo novo. Você que é missionária, missionário, você que é obreiro, obreira, aí na sua igreja, no seu ministério, você que frequenta aí essa igreja e a sua vida não muda, vem experimentar aqui na Deus é Santo para você ver. Venha para cá, em nome de Jesus. Eu sei que você vai ter uma luta terrível para não chegar até aqui, mas se você chegar, Deus vai falar contigo, Deus vai te revelar, Deus vai te mostrar, Deus vai te dar vitória, isso eu garanto, em nome do Senhor Jesus. Escuta aqui, 9 da manhã, 3 da tarde, 7 da noite, levanta e venha. Quando a gente quer, a gente consegue. Quando a gente quer, a gente vai, a gente luta, a gente batalha, a gente peleja, mas a gente vence. Aonde? Igreja Pentecostal, Deus é Santo. Igreja Pentecostal, Deus é Santo. Avenida Marechal Floriano Peixoto. Avenida Marechal Floriano Peixoto. 6711, Vila Auer, aqui no Auer. Nesta noite de sexta-feira, 7 da noite, eu te garanto que alguma coisa vai acontecer na sua vida de Deus, de mudança. Eu te garanto, em nome de Jesus.

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0: É, meus queridos e amados irmãos e ouvintes, recebam a paz do Senhor Jesus Cristo, presbítero Jefferson de Andrade, com muito prazer, com muita alegria no meu coração, estamos nós aqui, comunicando com o povo de Deus, que dentro da programação Vencendo pela Fé, lembrando que na direção geral desta programação está a cargo do pastor Darcy Messias, pastor presidente das igrejas Pentecostal Deus é Santo, sede aqui em Curitiba, na Avenida Marechal Floriano Peixoto, 6711. Ouvintes, nós estamos na fé para esta quarta-feira, mais uma quarta-feira que se aproxima, e todos sabem que quarta-feira é dia de milagres aqui na sede, no templo maior das igrejas Pentecostal Deus é Santo. Quarta-feira é dia de milagres, e você e toda a sua família, em nome de Jesus, já comece a se organizar para estar conosco nesta quarta-feira, porque nós cremos que coisas grandes da parte do Senhor vai estar acontecendo na sexta-feira. Nesse dia, nós teremos concentrações de curas divinas e libertações. Estará sendo realizada aqui mesmo em nossa sede nacional, aqui mesmo em Curitiba, na nossa igreja Pentecostal Deus é Santo. Acompanhar que Jesus não mudou nem a sua palavra. O Jesus que operava no passado é o mesmo que opera no presente e vai continuar operando no futuro, porque ele é Deus e o seu poder não acaba. Vamos acompanhar. Tenha a sua fé edificada.
1: Pedi oração por irmão e daí um milagre pra gente. Graças a Deus.
2: Milagre aconteceu.
1: Milagre aconteceu.
2: O tumor desapareceu.
1: É, ele falou assim que sumiu. Ele falou, ah, o câncer morreu e você vive.
2: O câncer morreu e você vive.
1: Isso. Ele falou, não precisa cirurgia, nada. E aí é só agora os acompanhamentos, né? Cada 6 meses.
2: A princípio, era necessária a cirurgia.
1: Sim, ele tava bem grande. E aí ele falou, não tem como fazer cirurgia, porque ele tá muito grande. Ele é um tumor raro e muito agressivo. E ele tá muito grande. E aí a gente não pode fazer cirurgia. Então a gente vai tentar diminuir com a quimioterapia e a radioterapia. E aí quando ele diminuir, a gente faz a cirurgia. Aí eu terminei de fazer, daí eu fiz, né, a ressonância, tudo. E ele falou, ó, não precisa mais fazer cirurgia, porque não tem nem sinal mais.
2: Sumiu o tumor.
1: Sumiu. Sumiu tudo, não tem nada.
2: E a mãe reconhece que foi um milagre de Deus.
1: Reconheço que foi um milagre de Deus. Reconheço, sim. Aí eu... Ele falou pra mim desse jeito, né, que o tumor sumiu e você vive.
2: Porque glória a Deus.
1: Porque era um tumor bem agressivo e raro.
2: Glória a Deus. A sobrinha que acompanhou o sofrimento da tia, tenho certeza que muito chorou de tristeza, acompanhando todo o sofrimento. Mas hoje essas lágrimas é de alegria.
1: De alegria. Graças a Deus.
2: Jesus curou.
1: Jesus curou.
2: Vale a pena confiar em Deus.
1: Vale a pena confiar em Deus.
0: Maravilha, maravilha, maravilha de Deus. Meus amados irmãos, você acabou de ouvir um testemunho maravilhoso. Aí está a prova que Jesus faz milagres. Ele faz milagres. Ele é Deus de milagres. Igreja Pentecostal Deus é Santo, uma igreja conhecida como o pronto socorro de Jesus Cristo na terra. Eu já ouvi da boca de irmãs aqui que a igreja Deus é Santo é um hospital de milagres. Irmãs que vêm, inclusive, irmãos que congregam em outros ministérios, congregam em outras igrejas, e elas falam assim, ó, quando eu preciso de um milagre,
3: eu já sei aonde encontrar o milagre. Eu venho na igreja, Deus é Santo. Isso é o que nós ouvimos da boca do povo. Eu digo isso para a glória de Deus. Deus tem dado algo para essa igreja, uma unção de milagres, para a glória de Jesus Cristo. Você acabou de ouvir um testemunho de uma irmã que foi curada do câncer. Ela foi curada do câncer para a glória de Jesus, curada do câncer. Eu tenho, mais outro testemunho, não tem? Vamos ouvir mais um testemunho?
4: O nome da irmã?
5: Meu nome é Neuza, cumprimento a igreja com a paz do Senhor Jesus. A bênção que eu quero contar foi uma cura que eu recebi quarta-feira passada aqui, que Deus usou a vida do pastor Darcy Messias, que revelou que tinha pessoas aqui com a bexiga baixa, né, com infecção na bexiga. E eu estava assim com um problema que eu ia no banheiro, mas em segundo quase assim eu tinha que ir no banheiro, porque parecia que eu ia e não esvaziava a bexiga. Toda hora eu estava dando vontade de ir, né? E depois dessa revelação, não deu mais esse problema, tá tudo normal, graças a Deus, e até um inchaço da barriga acabou.
4: Foi curado.
5: Fui curado, em nome de Jesus.
4: Foi revelada nesta igreja, recebeu a revelação do Espírito Santo, e por revelação, Jesus tocou na sua bexiga.
5: Sim, fui revelada quarta-feira, e Deus e Jesus tocou na minha bexiga, fui curado, em nome de Jesus.
4: Até a barriga estava inchada.
5: Estava inchado,
4: Por revelação, foi curado.
5: Fui curado, graças a
0: Deus. O nome da irmã?
6: Meu nome é Marilene.
0: Qual foi a bênção, irmã Marilene?
6: É, o meu filho, ele tinha um mercadinho pequeno e ele estava muito, não vendia nada e, sabe, estava lá, sabe, sem vender as coisas dele e estava muito triste, meu filho, nesse mercado, né? E eu orando aqui, né? E Deus preparando e abençoando, né? Lá na Tatuquara também. E daí, daquele mercado que meu filho estava pequeno, um empresário rico foi lá e falou com meu filho, que meu filho era gerente desse mercado, desse empresário. E daí esse empresário foi e falou para o meu filho: eu vou vender esse mercado para você. Você vai sair desse mercado pequeno para esse mercado grande, que ele era gerente, que hoje ele é dono. Hoje ele é dono desse mercado. Ele tem funcionário, tem tudo, mas praticamente meu filho estava falido. Mas Deus levou esse empresário, né, bem sucedido, e falou para meu filho, ajudou meu filho. E hoje meu filho, através da igreja, Deus é Santo. E hoje meu filho é um grande empresário, né? Ele tem o mercado dele, e eu orando. E daí eu fiz essa campanha, né, para o meu filho, da prosperidade. E ele precisava de um carro, né, que está até aqui o carro que Deus deu para ele, né? O carro que Deus deu para ele fazer, né, assim, entregar as compra, né, do mercado, né, que ele tá, tem muito movimento no mercado e precisava desse carro. E Deus deu esse carro através dessa campanha que eu fiz. Meu filho recebeu essa benção e recebeu esse carro, né, que Deus deu para ele entregar as compras.
0: A irmã tem vindo fazer campanhas aqui na quarta-feira na igreja Deus é Santo. E a irmã fez a campanha da quarta-feira em favor do seu filho. E o filho tinha um mercadinho pequeno, não tava vendendo, está quase falindo, fechando as portas, mas na campanha da quarta-feira, Deus fez uma grande reviravolta. Hoje o filho é dono de um grande mercado, está prosperando, é um empresário bem sucedido. A irmã veio buscar na campanha da quarta-feira, Deus prosperou o filho. Então a irmã é a prova que Deus prospera nesse lugar.
6: Eu sou a prova que Deus prospera.
0: Quem vem para cá, prospera.
6: Prospera.
0: E não só quem vem, mas também a família daqueles que vêm pra cá.
6: Prospera também.
0: A irmã veio e buscou pelo filho, o filho tá prosperando.
6: Graças a Deus, e eu também.
0: Prosperando também.
6: Prosperando, porque eu escutava na igreja de Deus Santo que dava casa, dava terreno, né? E hoje Deus me deu uma casa aqui na Vila Guaíra, né? Deus me deu uma casa, então Deus é poderoso. Eu escutava os testemunhos, que Deus dá casa, dinheiro dá conta. E hoje Deus me deu uma casa também aqui na Vila Guaíra.
0: Ganhou uma casa?
6: Deu uma casa para mim, Jesus me deu.
0: Está feliz?
6: Estou feliz com Jesus.
0: Qual é a palavra da irmã para aquelas pessoas que estão acompanhando agora?
6: Que venha para a igreja Deus é Santo. Que venha, né, fazer a prosperidade da quarta-feira. Porque quando o pastor Messias chama aqui para orar, Deus a gente recebe.
0: Resposta vem.
6: A resposta vem, porque eu recebi, né? E vim agradecer a Deus, né? E fazendo a campanha para minha família, e eu recebi, né? Os meus filhos estão recebendo, eu estou recebendo, né? Grandes bênçãos do Senhor.
0: Maravilha. Deus abençoe a senhora mais ainda. Palma para Jesus. É, meus amados irmãos, é algo maravilhoso que Deus faz na igreja pentecostal. Deus é Santo. Você que é de Curitiba e região metropolitana, vem estar conosco, porque Deus tem a bênção para a sua vida aqui na nossa sede em Curitiba, na Avenida Marechal,
3: Floriano Peixoto, 6711, Auer, Curitiba. Aqui está a sede, o templo maior das igrejas pentecostal. Deus é Santo. Tá certo? Deus abençoe. Ficam todos na paz do Senhor Jesus.

0: partir deste momento, comunicando com todos vocês, Irmã Rose Messias.
1: Paz do Senhor para todos os amados ouvintes, quem vos saúda, esta irmã Cristo Messias, na mesa de áudio, a Jovem na Glória, na responsabilidade desta programação, meu esposo, pastor Darcy. E eu estou aqui neste momento para convidar todos vocês que hoje é quinta-feira e hoje às 19 horas, continuidade desta campanha, a minha família no esconderijo do Altíssimo. Está sendo uma bênção, graças a Deus. Na semana passada, eu zoei a vida do casal, o cooperador Manuel, juntamente com sua esposa, a irmã Jaqueline, foi uma bênção. E na noite de hoje, nós contaremos com a presença do presbítero Geraldo, que estará pregando a palavra de Deus, orando por revelação, libertação. E juntamente com ele, a esposa dele, a irmã Miriam, vai ser uma bênção. A neta dele também vai estar louvando a Deus. A irmã Paola vai estar louvando o seu grupo Vencendo pela Fé, a irmã Iris, a irmã também a nossa amada irmã Adriana vai estar louvando o Senhor, vai ser uma bênção também a nossa irmã cooperadora Karine, vai estar louvando a Deus, a nossa sobrinha Ana Cecília, vai ser uma bênção na noite de hoje, ninguém pode ficar de fora. Deus vai estar operando sinais, maravilhas e prodígios logo mais às 19 horas. Vocês são nossos convidados, né? Se você não puder conduzir essa pessoa que está enferma, que está desempregada, você vai trazer uma peça de roupa, uma fotografia, carteira de trabalho. Deus vai estar usando a vida do pastor Geraldo na palavra, na revelação, na libertação, na unção com óleo. Vai ser uma bênção na noite de hoje. Todos vocês são nossos convidados, ninguém pode ficar de fora. Chegue cedo, às 18h40, nós já estaremos ali orando, aguardando a presença dos irmãos, das irmãs. Será uma bênção em nome de Jesus Cristo. Culto com as senhoras, mas para todos, noite completa, palavra, louvor, revelação. E hoje também unção com óleo, uma maravilha na noite de hoje. Deus vai estar aí abençoando a irmã, a nossa amada irmã jovem, Ana Carolina, louvando a Deus, a irmã Maria do Carmo, a irmã Noemi, a irmã Rosalina, a irmã Natália, a irmã Neide, várias irmãs louvando a sua irmã Fabíola, povo de Deus em peso aqui na nossa sede, e o mais importante é o nosso Jesus Cristo, de braços abertos, salvando, curando, libertando e transformando vidas. É o lar que está escondido em Deus, é um lar abençoado, e você, se você quiser ter proteção para o teu lar, na noite de hoje você não pode ficar de fora. Compareça aqui na Avenida Marechal Floriano Peixoto, 6711, próximo ao terminal do Aue, quase em frente ao tubo da passarela, bem ao lado da Alvorada Autopeças, aqui na nossa sede da Igreja Pentecostal Deus é Santo. Nesta noite, Deus vai fazer mudança na sua vida. O Espírito Santo de Deus tem uma palavra para você. Você vai saber como entrar e como sair, né, deste problema, dessa dificuldade. Deus usa poderosamente a vida do pastor Geraldo e nesta noite será canal de bênção de Deus sobre as nossas vidas e a entrada é franca. Quem garante o milagre é Jesus e só depende da sua fé, do seu ânimo. Não olha para o clima, olha para o Senhor, não olha para o tempo. Quem olha para o tempo não semeia, quem não semeia não colhe. Então nesta noite Deus quer que você venha semear a sua fé, sua coragem, seu ânimo, seu esforço, e depois você vai colher os frutos para a glória de Jesus Cristo, porque na presença de Deus ninguém perde, só ganha. Então, nesta noite, Deus quer abençoar a sua família, Deus quer abençoar a sua casa, a sua própria vida, mas para isso acontecer, você tem que se esforçar, ter bom ânimo, para estar conosco logo mais às 19 horas aqui na nossa sede. Chegue cedo, povo de Deus. Venha fazer parte do primeiro banquete da oração, do clamor, da intercessão. A oração é a chave que abre portas, em nome de Jesus. Então, nesta noite, chegue cedo, em nome de Jesus. Vamos começar tudo mais cedo, terminar mais cedo também, porque Deus tem pressa para abençoar o seu povo. E se você faz parte do povo de Deus, você não vai ficar de fora da concentração logo mais às 19 horas, aqui na Avenida Marechal Floriano Peixoto, 6711, no bairro Aue, que na sede da Igreja Pentecostal Deus é Santo. Nesta noite, Deus tem milagre para você aqui próximo ao terminal do Aue. super fácil acesso para você chegar na sede da Igreja Pentecostal Deus é Santo, nesta noite, culto com as senhoras, mas para todos, Deus estará abençoando a tua entrada, a tua saída, logo mais às 19 horas, haja visto que às 18h40 nós já estaremos ali orando, pedindo a Deus que venha te dar força, que venha te dar graça, para que ninguém fique de fora da concentração do culto da noite de hoje, em nome de Jesus. Deus tem uma resposta para você nesta campanha, a minha família no esconderijo do Altíssimo. Nós precisamos da proteção de Deus. A gente vive uns dias difíceis, mas se Deus estiver no controle, tudo vai dar certo em nome de Jesus. Então, nesta noite, se você quer que tudo dê certo para você na sua vida material, espiritual, física, intelectual, sentimental, então compareça na noite de hoje, porque Deus tem uma resposta para você logo mais às 19 horas aqui na sede da Igreja Pentecostal Deus é Santo. O milagre vai acontecer, não importa o teu credo religioso, se você congrega, se você não congrega, você que está na campanha, continua, você que não está, entre nesta campanha, porque Deus vai fazer a diferença na sua vida, nos seus projetos, nos seus objetivos, em nome de Jesus. Jesus tem o melhor para conceder para todos nós, logo mais às 19 horas, aqui na sede da Igreja Pentecostal Deus é Santo, já está bastante conhecida devido ao que Deus tem feito neste lugar. Deus tem salvado, curado, libertado e transformado, e a próxima pessoa que poderá receber a bênção será você. Então esforça, tem bom ânimo, junte-se a nós logo mais às 19 horas. Você tem seu veículo, faça como a irmã Karina, né, usa um papel de um bom samaritano, de uma boa samaritana, convida mais alguém, traz para a casa do Senhor e você vai receber a recompensa do nosso Deus, o Todo-Poderoso, o qual chega na hora certa e não falha. Então nesta noite contaremos com a presença de todos vocês aqui na sede da Igreja Pentecostal Deus é Santo. Mais uma vez quero citar o endereço: Avenida Marechal Floriano Peixoto, 6711, próximo ao terminal do Aue, quase em frente ao Tubo da Passarela, bem ao lado da Alvorada Autopeças. Aqui está localizada a sede da Igreja Pentecostal Deus é Santo, culto com as senhoras, mas para todos, na noite de hoje, Deus tem bênção para você, para o teu lar e para a tua família. Junte-se a nós, porque o milagre vai acontecer em nome de nosso Senhor e Salvador Jesus Cristo.

Quando eu fazia 8 dias que eu estava aqui, eu senti que tinha um negócio no nariz e eu soprei assim na minha mão. Eu soprei e saiu um besouro, maior que um vagalume. Era um besouro preto. Vou...

estava na oração aqui, me deu uma cólica, eu fui no banheiro, faz 5 anos que não menstruo, veio a menstruação, fui para casa, fui no banheiro e soltei aquele charuto, um charuto normal.

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0: Minha irmã, seu nome?
1: Ida.
0: Quantas bênçãos se veste aqui?
1: Eu já ganhei bastante bênção. Se eu não fosse aqui, eu não estava mais de vida. Jesus me ajudou muito e me curou aqui nesse lugar.
0: Curou de quê, minha irmã?
1: Eu estava totalmente doente. Eu tinha dor na garganta e dor no estômago, uma queimação no estômago que eu não aguentava.
0: E foi curado de tudo? Curado de tudo?
1: Saiu tudo, saiu.
0: Ah, irmão. Maravilha! Olha aí, irmão. Olha aí, irmãos. Você, irmã. Seu nome?
2: Vanessa.
0: Qual a bênção?
2: Ah, eu fui curada do útero, câncer no útero.
0: Câncer no útero?
2: Isso.
0: E mais?
2: Ah, meu filho com anemia.
0: Foi curado também?
2: Isso.
0: Aqui na Deus é santo?
2: Isso.
0: Amém. Meu amado irmão, seu nome?
3: Nelson Gabriel, meu filho.
0: Conte a bênção, irmão Nelson.
3: Pastor, eu tenho recebido tantas bênçãos, tanto eu como a minha família dessa igreja, que é incontável, viu? Graças a Deus.
0: Muitas bênçãos.
3: Muitas bênçãos.
0: Amém. Amém. Meu amado irmão, seu nome?
4: Urias.
0: Conte a bênção, meu irmão.
4: Eu consegui a bênção, é dor nervo ciático.
0: Deus. Foi curado.
4: Fui curado.
0: Do nervo ciático.
4: Nervo ciático.
0: Da coluna.
4: Coluna.
0: Está curado por Jesus.
4: Por Jesus.
0: Aqui na Deus é santo.
4: Aqui na igreja Deus é santo.
0: Amém. Minha irmã, seu nome?
5: Não.
0: Minha irmã, a senhora está feliz, não está?
5: Muito feliz.
0: Seu nome?
5: Célia.
0: Qual a bênção?
5: Bom, eu recebi, eu tinha muita dor no meu corpo, quando entrei aqui, fui revelada, sumiu, não tenho mais nada.
0: Está curada.
5: Estou curada, em nome. É a quarta vez que eu estou
0: Amém.
5: Vindo.
0: Mas... Minha irmã, seu nome?
6: Rosângela.
0: Qual a bênção?
6: É, eu recebi várias curas, pastor. É, o caroço na barriga, coração novo.
0: Recurado o coração.

0: Fui, coração novo, doença nas juntas, fui curado em nome de Jesus, tudo na campanha.
1: Qual foi a bênção? Irmãos, é muitas bênçãos. Essa aqui foi curado o coração.
0: É, curado de doença nos ossos.
1: Meu Deus do céu, muita bênção, né?
0: Muita bênção.
1: Tá bom, irmão, obrigado. Deus abençoe. Essa aqui foi curada de quê?
2: Assim como curaram um tumor que tinha, não sei.
1: Tumor no seio?
2: Aham, tumor no seio.
1: Meu Deus. E a senhora, a primeira vez?
3: Não, irmão.
1: Já veio aqui várias vezes?
3: Fazendo a campanha.
1: O que, que o senhor já conseguiu aqui?
3: O que eu consegui foi curar meu estômago.
1: Ah, glória a Deus. E essa aqui?
0: É bastante as bênçãos que eu recebi.
1: Macumba, foi libertado aqui?
0: Macumba, quando eu vim aqui, eu...
1: Tava desanimada,
0: Tava desanimada.
1: Fraca na fé.
0: Tava toda atrapalhada mesmo.
1: E agora?
0: Agora eu tô bem.
1: Tá animada?
0: Tô.
1: Abençoada por Deus?
0: Sim.
1: Amém. Deus abençoe. Seu nome?
0: Cecília.
1: Conte a bênção, irmã Cecília.
0: Foi uma bênção muito grande. O meu irmão sofreu um infarto muito grande mesmo, fulminante. Ele esteve internado 21 dias em coma profundo. E ele levou 27 choques para ele se reanimar. Mas para a glória do Senhor, ele está em casa, ele está bem, ele está normal. Uma vizinha dele até comprou vela para o velório, porque é um povo...
1: Jesus.
0: Um povo católico, né? Mas graças a Deus, e o Senhor enviou lá uma pessoa crente que orou por ele, cantou hinos com ele. Então, eu fiquei muito feliz com o meu Deus por essa bênção muito grande. Foi um milagre. Os próprios médicos são contra milagres. Eles disseram, olha, foi um milagre, homem, foi um milagre.
1: Amém.
0: Amém.
1: O homem foi ressuscitado por Jesus. Obrigado, Deus abençoe.

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0: De Lages, ela é de Lages, Santa Catarina. Deus abençoe os irmãos. Catarina, conosco nesta manhã, já prestes a entrar na tarde, né? Da quinta-feira, aqui com todo o povo de Deus. Estamos aqui na fé em nome de Jesus para ver Deus agir. Deus vai usar o pastor Messias aqui maravilhosamente. Então, agora, povo de Deus, vamos levantar a fé, vamos avivar a fé dos irmãos, das irmãs, para nós orar, hein? Aviva essa tua fé aí, irmão que está, quem sabe, em casa, que está aí triste, desanimado, irmã que está aí, quem sabe, triste, agora é hora de animar. Anima a sua fé, porque Deus vai agir através da oração, em nome de Jesus. O pastor já está aqui, o pastor está só esperando os irmãos por o nome. 57. O povo está só esperando, o povo aí participar conosco, chegar mais gente para iniciar a oração. E Deus agir em nome de Jesus. Mão Robilene, Deus abençoe. Mão Robilene está aí conosco pedindo oração pela filha Mirela. Está pedindo oração para Deus curar da crise de convulsão e epilepsia. Vamos orar, irmão. Deus vai curar. Nome de Jesus, Deus vai entrar com a providência na Bruna, na Roberta, na Mirela. Tá, irmão Marcos Ribas também, Deus abençoe, irmão Marcos Ribas, a paz do Senhor, seja bem-vindo. O irmão Renan também pedindo, deixando pedido de oração, né, para que Deus possa entrar com a providência na vida dele. Nós vamos orar, irmão Renan. Tenha fé que Deus vai fazer a obra em nome de Jesus. Irmão Paulo Renato também conosco de Viamão, Rio Grande do Sul, seja bem-vindo, irmão Paulo Renato. Nós vamos buscar a presença de Deus, nós vamos orar, irmão Paulo, e Deus vai fazer uma obra maravilhosa em nome de Jesus. Vamos orar também para Deus dar o livramento. Ele está falando aqui, ó, que a partir da tarde tem um ciclone previsto para o Rio Grande do Sul. Vamos orar, irmão Paulo, Deus vai repreender o mal aí e vai dar o livramento, em nome de Jesus. Irmão Luiz Henrique de Moraes, Deus abençoe ele, toda a família. Deus abençoe, o servo de Deus está aí sempre conosco, nas orações, né, que Deus abençoe. Mãe Jaqueline Gaspar, minha esposa, olha que benção, está aí sempre nas lives do meio-dia, né, acompanhando, orando, que Deus abençoe ela, a família dela, o esposo dela, e, enfim, Deus abençoe grandemente, irmã Jaqueline. Deixa eu ver quem mais aqui, que a hora está apertada. 11h59, irmão Andrade está aí conosco também, deixando os pedidos de oração. Deus abençoe. Ela pede oração, deixa eu ver aqui os nomes, Maria, Jeová, Rubismara, Marcelo, Ana, Maciel, José, vamos orar por todos, Halide, e Deus vai fazer a obra em nome de Jesus. Uma Marilene dos Santos pedindo de oração para Vírus, que está com muita dor no pulmão. Pai do Senhor, mãe Marília de Ponta Grossa, Deus abençoe, mãe Marilene. Vamos orar pelo Wilson. Deus abençoe, mãe Marília de Ponta Grossa, vamos orar pela família. Deixa eu ver no Facebook que tem mais gente. Olha, bastante gente aqui no Facebook. Emerson Cavaleiro, Silvana Cavaleiro, Sandra Alcântara, Silvana Cavaleiro, Jaime. Ô, irmão Jaime de Araucária, Deus abençoe, que bênção. Tá acompanhando, Deus abençoe, irmão Jaime. Irmão João Carlos, tá aí conosco. Irmã Rosilda Carneiro, Deus abençoe. Enfim, todos que estão participando. Irmã Tere Figueiredo, pedindo oração, Deus abençoe, irmão Nilson Silva, o irmão Júnior também pedindo oração pela família, saltam isso, vamos orar e Deus vai dar vitória. Irmão Nilson Silva é de Terra Roxa, né, no estado do Paraná. Enfim, que Deus abençoe todo o povo de Deus, vai chegando, vai comentando, o povo já está aqui. Irmão Michel Oliveira também, Deus abençoe, vamos orar. Deixa eu ver, Loeni e familiares, vamos orar, Deus vai confirmar aí a bênção, a vitória, em nome de Jesus. 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Mas agora é hora de recebermos aqui o pastor Darcy Messias, pastor presidente, fundador do Ministério da Igreja Pentecostal, Deus é Santo, que vai orar por nós agora. E eu tenho certeza que Deus, o nosso Pai, vai nos renovar e nos abençoar em nome de Jesus. Recebam todos o pastor Darcy Messias.
1: Graças a Deus, povo de Deus, povo da fé, povo querido de Deus, amado de Deus, paz do Senhor, prazerão, nós estamos juntos nesta live de hoje, quinta-feira, meus irmãos, agora sem perca de tempo, Vamos fazer a oração da transformação, a oração da mudança, a oração da libertação. Ore conosco, traga gente, põe gente para ser abençoado nessa live, em nome de Jesus.

glória. Graças a Deus. Graças a Deus, graças a Deus. Bendito, louvado, engrandecido é o Deus Todo-Poderoso nos céus e na terra. Glória a Deus. Graças a Deus, graças a Deus, graças a Deus, graças a Deus, graças a Deus, bendito seja Deus, louvado, engrandecido é o Senhor da glória. Graças a Deus, graças a Deus, graças a Deus, graças a Deus, graças a Deus, graças a Deus, louvado seja Deus, bendito seja o nome de Jesus. Glória a Deus, glória a Deus, glória a Deus, glória a Deus. Senhor nosso Deus e Pai, em nome de Jesus Cristo Salvador, meu Deus, cobre-nos com teu sangue, cobre-nos com teu poder, com a tua força, tua fortaleza, perdoando nossos pecados, Deus, perdoando as nossas iniquidades, Deus, perdoa nossos pecados, perdoa meus pecados, em nome de Jesus Cristo, Deus, em nome de Jesus Cristo, tem misericórdia de minha alma, tem misericórdia, meu Deus, de cada irmão, de cada irmã, tem misericórdia, Senhor, tenha compaixão e piedade, lava-nos com teu sangue, lava-nos com teu sangue, lava-nos com teu sangue, meu Deus, lava-nos com teu sangue, em nome de Jesus Cristo, em nome de Jesus Cristo, Salvador, lava-nos com teu sangue, o sangue de Jesus tem poder, o sangue de Jesus Cristo, o sangue de Jesus é poderoso, o sangue de Jesus tem poder, Deus, Pai, Filho e Espírito Santo, em nome de Jesus, em nome de Jesus agora, toca, meu Deus, toca nesse homem, toca nessa mulher, toca nessa moça, nesse rapaz, toca nessa criança, Deus, vai tocando, vai quebrando as forças do mal, vai quebrando as forças de Satanás, vai quebrando, meu Deus, as cadeias do mal, em nome de Jesus. Senhor, o teu sangue tem poder, o sangue de Jesus é poderoso, o sangue de Jesus tem poder, o sangue de Jesus tem poder, o sangue de Jesus Cristo, o sangue de Jesus é poderoso, o sangue de Jesus te repreende, Satanás, demônios, espíritos, legiões, castas, principados, potestades, força do mal, vai saindo agora, vai saindo agora, vai saindo agora, em nome de Jesus, em nome de Jesus, em nome de Jesus agora, em nome de Jesus, em nome de Jesus Cristo, Deus, em nome de Jesus, há poder no teu sangue, há poder no teu nome, há poder no sangue de Jesus, há poder no sangue de Jesus, há poder no sangue de Jesus, há poder no sangue de Jesus, há poder no sangue de Jesus, há poder no sangue de Cristo, há poder no sangue do meu Deus, o sangue de Jesus tem poder, o sangue de Jesus Cristo, o sangue de Jesus Cristo, o sangue de Jesus Cristo, o sangue de Jesus Cristo há poder para queimar essa doença maligna, essa doença crônica, essa doença incurável, essa macumba, essa feitiçaria, essa bruxaria, essa magia negra, esse trabalho feito para fazer o casamento acabar. O casamento não vai acabar, não vai. Não vai, Satanás.
o casamento dos irmãos, o casamento de alguém dessa família que está orando conosco, não vai acabar, por mais que você levantar contra, por mais que você entrar na batalha, na peleja, na guerra, mas você não vai conseguir, em nome de Jesus Cristo, em nome de Jesus Cristo. Deus, me dá o poder, Deus, me dá a palavra, Deus, me dá unção, Deus, me dá autoridade, em nome de Jesus. Deus, em nome de Jesus, me dá unção, me dá autoridade, Deus, me dá o poder, me dá força, me dá o fogo, Deus, em nome de Jesus, Deus, em nome de Jesus Cristo, Salvador, pelo sangue de Cristo, pelo sangue de nosso Senhor Jesus, pelo sangue de Jesus Cristo, Salvador, Deus, Deus de Abraão, Deus de Isaac, Deus de Abraão, de Isaac e de Jacó, Senhor da glória, me dá o poder, me dá força, me dá unção, me dá autoridade, Deus, me dá autoridade, Deus, Deus, me dá unção, Deus, me dá o poder, me dá força, me dá graça, meu Deus, em nome de Jesus Cristo, em nome de Jesus Cristo, Salvador, me dá, meu Deus, me dá, meu Deus, o poder de orar, me dá o poder de orar, me dá o poder, meu Deus, de consagrar minha vida, em nome de Jesus, e orar, em nome de Jesus Cristo, Senhor, o teu sangue tem poder, Jesus, o teu sangue é poderoso, Jesus, o teu sangue tem poder para repreender o diabo, para repreender os demônios, para repreender os espíritos malignos, as legiões, as castas, os principados, as forças ocultas do mal, que seja agora repreendido, queimado, destruído pelo sangue de Cristo, pelo sangue de Cristo, pelo sangue de Jesus, pelo sangue de Jesus, pelo sangue de Jesus, pelo sangue de Jesus Cristo, pelo sangue de Jesus agora, eu entro nessa casa com o poder de Deus, eu entro nesse lar, eu entro agora com a força de Deus na minha vida, com a minha voz ungida pelo poder de Deus, em nome de Jesus Cristo, eu entro agora com o poder de Deus, com a unção de Deus na minha vida, em nome de Jesus Cristo, para decretar, para ministrar a vitória, a vida, a saúde, a libertação na vida de quem está orando conosco agora e alguém da sua família, em nome de Jesus, em nome de Jesus Cristo, em nome de Jesus Cristo, em nome de Jesus Cristo, em nome de Jesus Cristo agora, em nome de Jesus Cristo agora, em nome de Jesus Cristo agora, meu Deus e meu Pai, pelo sangue de Cristo, pelo sangue de Cristo, pelo sangue de Jesus, pelo sangue de Jesus, pelo sangue de Jesus, pelo sangue de Jesus agora, nós ordenamos que essa praga, que essa maldição seja agora desmanchada, desfeita pelo poder do nosso Deus, pelo sangue de Jesus, pelo sangue de Jesus, pelo sangue de Jesus Cristo, pelo sangue de Jesus Cristo Salvador, meu Deus, queima agora, meu Deus, queima agora esse mal, queima agora, meu Deus, queima, Jesus, queima, queima essa perturbação na mente, essa tristeza, essa angústia, essa amargura, essa aflição, esse desespero, essa perturbação, essa pessoa que sente a mente perturbada, a mente atormentada, meu Deus, essa pessoa que não dorme à noite, essa pessoa que vê vultos, que ouve vozes do além, meu Deus, queima esses demônios agora,
essa mente fraca, essa mente vazia, essa mente perturbada, essa mente atormentada, essa mente aflita, em nome de Jesus agora, em nome de Jesus agora, haja milagre, meu Deus, haja milagre agora, meu Deus, haja milagre, meu Senhor, haja milagre, meu Jesus, haja milagre, Espírito Santo de Deus, haja milagre agora, haja milagre nesta família, aonde há desespero, aflição, angústia, amargura, aonde há câncer, aonde há epilepsia, convulsão, meu Deus, haja libertação agora, haja libertação, em nome de Jesus Cristo, ó Deus, queima agora, ó Deus, queima agora, queima, queima, Jesus, queima, queima, Jesus, queima agora, vai queimando, vai queimando, vai queimando, vai queimando, vai queimando, Deus vai repreendendo, Deus vai jogando por terra, Deus vai trazendo a alegria perdida, vai trazendo a paz que essa pessoa perdeu, Deus, Deus poderoso, olha essa pessoa que era alegre, saudável, essa pessoa que era feliz e hoje está aí dentro de casa, triste, abandonada, rejeitada, ó Senhor da glória, eu oro agora pela igreja Deus é Santo, pelo ministério Deus é Santo, pela obra geral, pelo ministério geral Deus é Santo, os obreiros, as obreiras, os membros, meu Deus, eu oro agora por todas as crianças, todos os idosos, jovens que estão aí conosco, Senhor, os dirigentes de igreja, meu Deus, os dirigentes de igreja que estão aí conosco, Senhor, meu Pai da glória, meu Pai poderoso, meu Senhor, olha os dirigentes, olha os obreiros, olha as obreiras, Senhor da glória, ó Deus poderoso, olha aqui o Salatiel, olha a esposa dele, a mãe, olha a avó, olha Deus os parentes, em nome de Jesus, Deus, olha agora a irmã Sebastiana, olha os obreiros, unge os obreiros, consagra, derrama na vida dos obreiros, vai derramando da cabeça, na mente, no entendimento dos obreiros, a força, a fortaleza, a unção, a autoridade, a sabedoria, meu Deus, em nome de Jesus, meu Deus, em nome de Jesus, meu Deus, olha a igreja, olha a igreja, olha a obra, Deus é Santo, olha o ministério, Deus é Santo, olha os obreiros, as obreiras, olha os dirigentes de igreja, Senhor da glória, Espírito Santo, vai derramando força, vai derramando fortaleza, vai derramando saúde, vai derramando vida, vai derramando graça na vida dos obreiros, das obreiras, dos crentes que estão conosco, meu Deus, Deus da glória, meu Deus poderoso, meu Deus santo, meu Deus bendito, em nome de Jesus, em nome de Jesus, em nome de Jesus, vai curando, vai queimando, vai arrancando as doenças, doenças incuráveis, doenças crônicas, doenças malignas, em nome de Jesus Cristo, meu Deus, olha os irmãos de outras igrejas, que estão conosco, das campanhas, nos cultos, meu Deus, das lives, no aplicativo da igreja, Senhor da glória, Espírito Santo, meu Deus, olha o povo que está conosco, olha os irmãos de longe, de perto, olha os irmãos de outras igrejas, que estão unidos conosco, meu Deus, na nossa igreja, Deus é Santo, Senhor da glória, Espírito de Deus, Espírito Santo da verdade, meu Deus, ô Jesus, faz uma obra, salvando,
curando, libertando, transformando, meu Deus, fazendo o milagre acontecer, a obra divina, a obra espiritual, a obra santa. Deus, olha agora o povo que era conosco no trabalho, quanta gente agora trabalhando, a hora do almoço. Meu Deus, visita agora esse trabalhador, essa trabalhadora, visita ele e ela agora, visita, meu Senhor, Deus, visita agora, derrama uma bênção, um milagre, uma cura e uma libertação, e uma bênção de Deus, salvando, transformando e dando vitória ao povo que precisa urgente de um milagre de Deus. Amém, amém, glória a Deus e aleluia.

0: O irmão, o irmã que agora me ouve. Deixa eu primeiro ter noção aqui. Onde nós temos mais pessoas agora nos acompanhando? É no trabalho ou em casa? Onde nós temos pessoas agora nos acompanhando? Mais no trabalho, mais em casa. Eu quero ter uma noção de como eu vou tratar, de como eu vou orar pelo povo aqui nesta live. O senhor, a senhora agora, moço, rapaz, vocês estão no trabalho ou vocês estão em casa? Me mande aqui agora. Ou o Salatiel está fazendo um levantamento ali? Glória a Deus.
1: Tem um botãozinho para eles apertarem no comentário.
0: Como é que é, Salatiel? Explica para eles aí, por favor.
2: Ó, pastor, acabei de lançar a enquete nos comentários aí, tá aparecendo para os irmãos, a pergunta onde você está acompanhando. Aí tem duas opções, no trabalho e em casa. O irmão que está em casa aperta no botão escrito em casa, e o irmão que está no trabalho aperta no botãozinho escrito no trabalho.
0: Vamos esperar aqui um minuto. É uma votação aqui agora. Você, o senhor, está em casa? Coloca aí, casa. Aperta o botãozinho casa. Se tiver no trabalho, coloca aí trabalho. Aperta o botãozinho trabalho. Para mim ter noção do povo que acompanha as lives. Do povo que acompanha as lives. Eu tenho aqui uma vontade, um desejo de nós fazer aqui uma live para 500 pessoas. Eu queria a opinião dos irmãos aqui agora, Salatiel. A opinião de vocês. Como nós chegarmos aqui a 500 pessoas? O que está faltando aqui nas nossas lives? O que está faltando aqui para nós chegarmos a 500 pessoas? Eu quero ouvir aqui agora a opinião do povo. Além da votação dos irmãos, que já deve ter votado já 41 votos, mas pouca gente, não? Irmão, rapidinho que nós vamos sair desse assunto aqui, por favor. Nós vamos para outro assunto. Eu quero terminar esse assunto para nós pular para outro. Como nós chegarmos aqui a 500 pessoas? O que que eu tenho que fazer? O que que o pastor Messias tem que fazer aqui para nós chegarmos mais, alcançar mais gente? Está faltando o que mais aqui? Oração, palavra, libertação. O que que está faltando? Explicação, estudo bíblico. Na opinião de vocês, o que que está faltando nesta live para nós chegarmos a 500 pessoas aqui? Está faltando o quê? Poder de Deus, unção, milagre, mais palavra, mais revelação, mais oração. Quais são os assuntos hoje que nós temos que falar aqui nas lives para alcançar 500 pessoas para o reino de Deus? Vamos lá, Salatiel, já temos noção de quantas pessoas nós já... Vamos lá, é contigo.
2: Olha, pastor, aqui na enquete que nós levantamos nos comentários, parece a votação dos irmãos. Então tem duas opções, no trabalho, que ficou com 19%, e em casa, que ficou com 81% dos votos, pastor.
0: Então o povo está mais em casa do que no trabalho nesse exato momento, né?
2: Isso, pastor. E aí, aqui, pastor, tem muitos irmãos também que estão comentando, né? Os que não conseguiram apertar o botão ali falaram, ó, estou em casa, irmão Jurema, irmão Marcos, estou em casa, irmão Evelyn, estou em casa, irmão Neuza, estou em casa, irmão Teira, estou no trabalho no Rio Grande do Sul, irmão Gilson, estou em casa, Então, maioria aqui dos que escreveram também, ó. Irmão Júnior, estou no trânsito. Aí aqui, irmão, os irmãos falando, mas a maioria é em casa mesmo, pastor. Irmãos falando que estão no horário do almoço, do trabalho, tem irmãos aqui também. E aí tem comentário já respondendo, pastor, aqui, ó. Tá faltando o povo compartilhar e convidar mais pessoas.
0: Não seria bom você colocar essa enquete aí para o povo apertar aí? Qual a opinião dos irmãos para fazer esta live crescer? O que está faltando na live? O que está faltando aqui no Pastor Messias para nós alcançarmos 500 pessoas? Qual o assunto hoje que o pastor mais tem que se envolver? Oração, palavra, revelação, estudo bíblico, conversar com o povo. O que que a opinião do povo de Deus que nos acompanha agora? Eu acho, eu sinto que o pastor devia fazer assim, assim, assim, assim. Então vamos lá. O Salatiel vai colocar a enquete novamente, né, ou não? Você acha que a opinião do povo nesse momento aí é mais importante, né, do que nós colocar em votação? Então eu quero saber dos irmãos, eu quero melhorar, eu quero fazer uma live melhor. E talvez eu não estou vendo, eu não estou enxergando o que que eu tenho que mudar. E a opinião do povo de Deus vai me ajudar, pastor. Eu acho, eu sinto que o pastor deveria ou deve fazer assim, assim, assim. Falar assim, assim, assim. E não falar assim, assim, assim. Não falar mais esse assunto. Deixar de falar esse assunto e falar esse assunto aqui, ó. Esse assunto é o assunto mais pendente para cada um de nós hoje. Qual é a opinião de vocês? Vamos lá. Pastor, segunda-feira fala disso. Terça-feira fala daquilo, quarta daquilo, quinta daquilo. Cada dia nós temos aqui um programa diferente, um assunto diferente. Qual é a opinião do povo de Deus aqui agora? Contigo, Salatiel.
2: Olha, pastor, muitos comentários estão chegando. Aí aqui diz a irmã... Deixa eu ver aqui, a irmã Sueli falou. Olha, pastor, tem live lotada por aí que é cheia de revelações, mas eu não acho... É legal porque são muitas revelações exageradas nas lives por aí, né? Ela falou. Aí tem mais irmãos falando aqui. É, pastor, deixa Deus usar, está ótimo do jeito que está, diz o irmão Nilson Silva. O irmão Bruno, estudo bíblico e deixa Deus lhe usar, porque o povo só quer revelação e não quer a libertação. Irmã Patrícia Machado, estudo bíblico, ela diz pro pastor. Aí aqui, deixa eu ver. Pastor, pregue a palavra e deixa Deus usar. Deixa eu ver aqui. Tem mais irmãos falando. Tá faltando o povo compartilhar, diz a irmã Celete. Muito mais e convidar mais pessoas. Oração e revelação, diz a irmã Marinalva Santa. A irmã Diva falou para mim, está ótima a explicação, pastor. Deixa eu ver quem mais. Campanha de oração, diz a irmã Daphne Santos. Deixa eu ver, estudo bíblico. Compartilhar, diz a irmã Bruno, a irmã Yasmin também. Esses são, por enquanto, o que o povo está falando aqui, pastor. E aí eu lancei a pergunta aqui, o que está faltando para a gente alcançar mais pessoas aqui na live com o pastor Messias? Palavra, oração, revelação, estudo bíblico, conversar com o povo, campanhas de oração. Então está lançada aí a pergunta para os irmãos. Deixa eu ver aqui o Facebook também, pastor. Mas Janete diz, compartilhar mais. A irmã, deixa eu ver aqui, Daniele, de Imbaú, falando glória a Deus. Enfim, Facebook, o povo está mais glorificando a Deus, né? E esses são os comentários.
0: Não, mas agora não é hora de glorificar a Deus. Glória a Deus, não. Agora é a hora de vocês responder o que o pastor está perguntando. A hora de glorificar a Deus é uma hora. A hora de responder aqui o que o pastor está perguntando é outra hora. Entendeu? Eu estou pedindo aos irmãos... A opinião de vocês. E agora eu quero ver cadê a capacidade dos irmãos de saber responder. Eu quero saber, não é momento agora de glória a Deus, aleluia. Isso aí não. É hora, ora para responder. Pastor está perguntando, então eu vou responder o pastor agora. Eu vou ajudar o pastor. Eu vou falar, ó, a minha opinião é esta. O outro vai dizer, a minha opinião é esta. Aí nós vamos somar as opiniões e vamos ver o que está faltando aqui para nós alcançar mais pessoas para o reino de Deus. E eu quero trabalhar para Jesus e quero ganhar almas e quero alcançar muita gente para Deus através do poder de Deus, através da fé, das orações. Então eu quero a opinião de vocês agora, tanto do Facebook e tanto do YouTube. Ficar calado agora para mim não é um momento. Você ficar neutro, você não falou nada. Você tem que ser útil. A senhora tem que ser útil. O reino de Deus, nós temos que ser útil. Nós não podemos ser servos inúteis. Qual é a opinião? Qual é a opinião? Porque se fosse eu já tinha respondido. Se o meu pastor, ou se alguém que está fazendo uma live, e eu estou ali gostando, estou ali junto com o pastor, e alguém, e o pastor me pediu, o que você acha? Qual a sua opinião? Eu, na hora, estou ali para colaborar, para contribuir, para que o reino de Deus cresça. Essa é a visão hoje do pastor Messias, e eu quero fazer o melhor. Eu quero dar o meu melhor aqui para Deus e para o povo de Deus, Salatiel. Vamos lá.
2: Olha, pastor, começando aqui pelo comentário da irmã Silvia Alves. Irmã Silvia diz, aqui temos tudo, principalmente a palavra de Deus. Estamos ali auxiliando no sítio cercado, tem evangelizado muitos que ainda não conhecem a nossa igreja pentecostal Deus é Santo. Então, ela está falando da evangelização, né? Evangelizar e espalhar para o povo também, que acontece as lives. Irmã Silvia é uma obreira aqui do sítio cercado. Aí tem mais comentários aqui. A irmã Ladilene falou aqui, ó. Eu acho que o irmão está na direção de Deus. Talvez se os membros da igreja participassem um pouco mais. Então ela disse para ter mais participações. O Gilson falou que para ele está ótimo. O irmão Leandro Escurupa diz, os membros da igreja do pastor deveriam participar mais também. Deixa eu ver aqui, a irmã Sueli falou, pastor, live lotada é sem verdade, diz a irmã Sueli, opinião dela, né? A irmã Robilene falou que oração, palavra e revelação. Irmã Cauane Nascimento, esposa do irmão Diácono Daniel, diz, Pai do Senhor Jesus, ensinamento da palavra que o pastor fazia nas lives é muito bom, diz a irmã Cauane. Aí aqui o irmão Diácono Clóvis de Santa Catarina, a palavra... ensinamento da palavra, muitos querem entender a palavra. Mas Silvia, deixa eu ver aqui, ontem estava ali vendendo, trabalhando, né? E muitos perguntaram de qual igreja eu era, e respondi, e muitos ainda não conheciam o ministério. Então ela está evangelizando, espalhando a live aí, até no trabalho dela, na rua, enfim. Uma Beatriz diz, Beatriz Neves, live de devocional, junto com a gente, sobre a palavra, para a gente aprender. Algum dia de devocional, ela falou assim. Irmã Judite, campanha de oração. Deixa eu ver aqui, irmão Bruno. Escolha, pastor, um dia o senhor traz estudo, no outro o senhor traz oração pelos enfermos, e assim vai, diz irmão Bruno. A irmã Sueli, eu não perco nenhuma live. Deixa eu ver aqui, irmão Luiz Henrique, live mais avivada, ele falou. Irmã Maria Passos. Para mim tá bom.
0: O que que é uma live? Eu quero saber do irmão Luiz. O que que é uma live mais avivada? Irmão Luiz, me dá uma explicação. O que é uma live mais avivada? Quer dizer, me explica aí, eu quero saber o que que eu tenho que fazer aqui. O que que é uma live mais avivada? Quero saber a opinião do irmão Luiz Henrique. Quer dizer, falar mais ligeiro, mais rápido, mais poder, mais oração. Glória a Deus, aleluia! Sim. Quer dizer, se é isso, eu vou mudar um pouco. Talvez eu estou um pouco meio devagar, meio calmo, tal. Quero saber a opinião do irmão, o que, que quer dizer mais avivada. Vamos lá. Esse Luiz é do Mato Grosso, não? Não é Luiz daqui, não? Ah, então tá bom.
2: Aí tem, deixa eu ver aqui, para mim, eu acho que é a falta de fé do povo. Tem que convidar mais para o povo participar da live, diz a irmã Maria Passos. A Macaone Nascimento, fazer campanha de oração e ensinamento da palavra, intercalar os horários, diz ela. Deixa eu ver aqui mais. Falta evangelizar e não ficar só dentro da igreja, diz a irmã Silvia Alves. Irmão Luciano Oliveira, tá ótimo, pastor, que Deus abençoe. Tá bom, tá ótimo do jeito que está, Deus abençoe. Mancarine Falcão, pode Senhor Jesus, pastor, fazer uma live com sua esposa, irmã Rose, uma live em conjunto com mais pastores e presbíteros da igreja, né? Uma live para ensinamento das crianças também, diz a irmã Karine Falcão. E é uma ideia muito boa mesmo. Deixa eu ver. Irmão Paulo Vinícius, a palavra do pastor é sempre completa, na minha opinião. Gosto sempre quando o pastor traz assuntos da palavra, da Bíblia, e assuntos que estão acontecendo ao redor, como temas que o pastor trazia antes, diz o irmão Paulo Vinícius. Deixa eu ver aqui. A irmã Marinalva, oração e entregar o que Deus está mandando. Separar um dia para ensino junto com a oração primeiro, claro. Deixa eu ver aqui. Irmão Bruno, pastor, eu vejo as suas lives crescendo. Antes só dava 10, 11, agora está maior, né? Irmão Bruno. Deixa eu ver. Pastor, eu gosto muito mais da palavra dos ensinos bíblicos, mas também fico feliz de ver os irmãos contando os testemunhos que têm alcançado através das lives, diz o irmão Marcos Ribas. Deixa eu ver. Mas Sueli, tem que falar nos cultos, anunciar nos cultos sobre as lives. Mãe Yasmin, louvor ao vivo com as irmãs. Oração é avivada, oração pentecostal, diz a mamãe Marinalva Santos. Moitaci, tá pedindo oração. Mão Clóvis, pastor, assim as pessoas entendem bem o que o pastor prega e traz uma explicação. Tem que ser assim mesmo. É com calma mesmo, pastor, diz Mão Diácono Clóvis. Deixa eu ver. Para mim tá ótimo, não precisa opinião de ninguém. Deus vai falar com o irmão, diz a irmã Tereza. Deixa eu ver no Facebook aqui, pastor. Essas lives são uma bênção, recebi bênção, Deus tem usado muito o pastor, irmã Janete, os irmãos dando, deixa eu ver aqui falando, compartilhar, diz a Manete, tem que compartilhar mais. E é esses os comentários por enquanto. Foram 71 votos, pastor, no que a gente perguntou de onde estão acompanhando, e a maior parte está acompanhando em casa. 79% das pessoas que votaram estão em casa e 20% estão no trabalho, pastor.
0: 20% no trabalho. E 70 e quanto?
2: 79.
0: 79.
2: É 80, praticamente.
0: 80% está em casa, na hora do almoço. Pois é. Aí eu, na opinião sua, o que deu aí? O que deu aí mais aí? O que foi pedido do povo aí?
2: Evangelizar para o povo, evangelizar nos cultos e na rua, onde tiver, espalhar que tem a live, né, uhum, de oração. Bastante estudo bíblico, né, pregação, igual o pastor tem feito e fez ao decorrer dos anos, o povo gosta bastante, foi o que nós percebemos aqui, explicação, esclarecimento da palavra. Também tivemos aqui falando sobre o pastor falar sobre o que está acontecendo, as coisas que estão acontecendo, da opinião, né, com base na palavra do pastor. E também nós tivemos aqui bastante irmãos falando para variar um pouco, trazer mais irmãos e mais pessoas para a live. E também sobre separar um dia para cada coisa, organizar os dias, ter coisas diferentes nos dias. Foram essas as conclusões que nós chegamos aí com os comentários dos irmãos. E claro, muitos irmãos falando que a live está uma benção, que a live está maravilhosa, que Deus tem usado o pastor, que Deus está orientando o pastor e que Deus está dando crescimento.
0: Glória a Deus! Graças a Deus! Eu vejo assim hoje aqui, ó. Eu vejo assim, a minha opinião. Hoje nós temos que falar muito, e muito mesmo, sobre o verdadeiro evangelho, fazer a divisão entre o falso evangelho e o verdadeiro evangelho. Porque porque proliferou muito, muito, muito, muito, muito, muito, cresceu demais, cresceu muito, as aberturas de novas igrejas, novas igrejas, igreja que abre hoje, dura aí 6 meses, 1 ano, 2 anos, fecha. Eu vejo muito isso hoje, e nós temos que falar muito, porque há um esfriamento espiritual muito grande, tomando conta das igrejas, dos pastores, dos crentes. Essa você já sabe, aquela frieza, aquela amarração, povo amarrado, povo não tem força para ler a Bíblia, povo não tem força para jejuar, povo não tem força para chegar cedo na igreja, não tem aquele caráter, aquela responsabilidade de chegar cedo na igreja para orar, principalmente os crentes, porque nós não podemos cobrar dos de fora, mas dos de dentro nós temos que cobrar, de mim, de vocês, de nós todos, chegar cedo na igreja para botar o joelho no chão, para orar como era a igreja que cresceu antigamente. A igreja que cresceu antigamente foi a igreja que orou, que jejuou, que consagrou, que ensinou o povo a ser crente. A igreja tem que antigamente. A igreja que cresceu antigamente foi a igreja que orou,

0: vivendo numa geração da tecnologia. Eu falei para vocês há anos atrás, eu não sei se vocês lembram disto, eu acho que muitas pessoas não lembram. Eu falei, vai chegar um dia que crianças serão geradas sem precisar de homem e de mulher. Que isso, pastor? Procura na internet aí que você já vai encontrar isso aí. A China lançou agora um computador, lançou um laboratório que já criou a primeira criança sem pai, sem mãe, sem a espermatozoide, sem espermatozoide. O que que é isso? Isso é o mundo querendo ficar na independência de Deus, dizendo ele não precisa de Deus. Deus não existe. O que que Satanás quer implantar? Satanás quer implantar um sistema no mundo através da tecnologia. Ele vai usar a tecnologia. O diabo vai usar a tecnologia para o mal, para separar o homem de Deus, para afastar o homem de Deus. Você achou, Saltião? Se você não achou, eu vou te mostrar no meu celular. Aí você pega o meu celular que eu vou te mostrar. Como é que é? Se você mostrar um vídeo aqui, eu vou dizer para você se é ou não. Tem como mostrar? Me pega o meu celular, tá lá com a Aninha, eu vou mostrar para vocês o que a China está fazendo, a tecnologia para separar, para que o homem não dependa de Deus, para que o homem viva sem Deus, viva sem depender de Deus. Eles querem provar que Deus não existe. Eles querem provar que não tem céu, não tem inferno, não tem Deus e não tem o diabo. É isso que Satanás quer implantar na terra, para fazer o homem se desligar de Deus. Igual na época de quando eles quiseram fazer a torre para chegar no céu, a Torre de Babel, para chegar no céu. E quando eles quiseram fazer a Torre de Babel para chegar no céu, você sabe que Deus mandou um espírito de confusão, e esse espírito de confusão fazia eles falar de um jeito que ninguém entendia nada. Salatiel, fale um minutinho, por favor, enquanto eu vou entrar aqui na senha do meu celular, por favor.
1: Olha, pastor Messias, muitos irmãos, estou lendo aqui os comentários, né? Muitos irmãos aqui falando, sangue de Jesus tem poder, querem acabar com as famílias, diz a irmã Marinalva. A irmã Clarice falou, sangue de Jesus tem poder também. O irmão Henrique Sebastião, Pai do Senhor Jesus, gostaríamos de campanha de oração com propósito de estudos bíblicos. Deus abençoe. Irmã Marinalva, irmã Mariel, Maria Eleonora, é verdade, as duas falando que é verdade, pastor. Alguns irmãos pedindo oração, né? Vamos orar daqui a pouquinho. Vamos fazer uma campanha para Deus trazer mais gente, diz a irmã Marinalva. Irmã Silvia, vamos evangelizar nas ruas, vamos evangelizar em todos os cantos, nossa igreja tem tudo. Deixa eu ver, tem mais comentários falando aqui, os irmãos e as irmãs falando, né, para o pastor, pastor, as lives estão sendo uma benção, né? Deixa eu ver aqui quem mais. Pastor, assim as pessoas entendem bem. Que bênção. Glória a Deus. Irmãos falando aqui também, né, sobre as lives, né, que está ótimo, está uma bênção. Graças a Deus. Irmão Judite, irmão Nilson Silva, irmão Gilson, Melisângela. O povo está interagindo.

0: A Mamarinal falou que China é o grande dragão vermelho. Enfim, o povo tá comentando. Deixa eu ver aqui. Alguns irmãos deixaram aqui pedido de oração também. Irmão Itaci, irmã Isabel Oliveira, irmã Mary. A Mary, inclusive, falou que uma live para as crianças seria ótimo. Deixa eu ver, irmã Keti Oliveira também. A oração é a chave da vitória, do milagre, da bênção. E é isso mesmo, pastor. O povo está comentando, está interagindo aqui, ó. Inclusive, irmãos, falando aqui é o tal do Gog e Magog. Muitos irmãos Diácono Clóvis estão tentando destruir as famílias, a presença de Deus. Os irmãos Diácono Clóvis ali de Santa Catarina. Mas Jurema Santos, em breve Jesus voltará. Tem mais irmão aqui que falou, né, pedindo oração, falando aqui das coisas que está precisando na vida. Vamos orar, Deus vai dar vitória. E é isso, pastor, por enquanto os comentários. Deixa eu ver que tem mais irmãos no Facebook chegando agora. João Matias, uma grande verdade, pastor, o que o senhor tem falando. Meu nome é João Matias, aqui do Rio Bonito de Iguaçu, está acompanhando o pastor. Para mim essa live é uma bênção, Deus está agindo na live, glória a Deus, diz a irmã Sandra Lúcia de Taubaté. Taubaté é São Paulo, né? Deus abençoe, irmã Sandra. Deus abençoe todo o povo de Deus. Inclusive, a irmã Janete lembrou aqui de compartilhar a live. Então, quem está aí, compartilha. Chama mais alguém, porque essa live é uma bênção. E eu creio que Deus vai continuar agindo na vida de muita gente, em nome de Jesus. Mas Celete falou aqui, ó. É isso mesmo, pregar a verdade, né? Deixa eu ver. Sem a verdade, ninguém vai a lugar nenhum. Moeloir está colocando nome para oração, do Adilson. E é isso, o povo participando, o povo interagindo, inclusive irmãos também aqui no WhatsApp, mandando mensagens. Deus abençoe todos que mandaram mensagem aqui no WhatsApp pedindo oração. Nós temos apresentado aqui também os irmãos e as irmãs, e Deus vai fazer uma obra em nome do Senhor Jesus. Muitos irmãos aqui, ó, respondendo também pelo WhatsApp, falando que estão casa, enfim, o povo tá participando aqui na fé, o povo tá aqui naquela, como que eu posso dizer, aquela fé maravilhosa que nós temos sentido aqui todos os dias ao meio-dia, e eu creio que Deus vai fazer muito mais para a glória do nome de Jesus Cristo poderoso. E é isso, pastor, os comentários por enquanto são esses, o povo tá aqui participando, o povo tá aqui interagindo, eu tô olhando que tanto Facebook, tanto o YouTube como também o WhatsApp, inclusive já anunciando aos irmãos que ainda não tem o WhatsApp da igreja, baixe, instale aí no seu celular o WhatsApp, que daí você vai poder, né, acompanhar, ou melhor, pode mandar suas mensagens ali, vai ter alguém ali para te responder, para te auxiliar no que for necessário para você diretamente aí no seu WhatsApp. Tá na tela o WhatsApp da igreja Deus é Santo. E assim eu creio que Deus vai abençoando as vidas, os lares e as famílias em nome de Jesus.
1: Vocês me acreditam que eu coloquei isso aqui ontem? Você quer ver? Deixa eu ver se eu acho aqui. Eu mandei para alguém isso aqui. Agora eu estou procurando, não estou achando. Você vê como que a coisa é. Aí eu vou achar. Eu vou achar aqui agora. Então, meus irmãos, nós estamos vivendo o tempo do fim. O tempo do fim. E o inimigo, o adversário, ele não quer que nós vejamos isso. Ele não quer que nós enxergue isto. Ele não quer que nós perceba isto. Porque se nós perceber, aí nós vamos reagir. Nós vamos ter cautela. Eu vou achar isso aqui e vou mandar, eu vou trazer isso aqui amanhã, porque sumiu aqui. Quando a gente precisa, o troço some. O sangue de Cristo tem poder, meu Deus, como é que pode? Na hora que você... Será que... Eu vou preparar, amanhã eu trago. Então veja bem, o que eu estou vendo hoje? O que eu enxergo hoje? Se nós não tivermos cuidado com a nossa fé, ela vai acabar. Se nós não tivermos cuidado com a nossa vida espiritual, ela vai acabar. As pessoas que morreram na fé, não morreram porque quiseram morrer. Quem desviou do evangelho, não desviou porque quis. Ele foi esfriando lentamente. Foi, talvez ele foi para uma igreja que não foi cobrado, não foi exigido. A igreja que ele está não tem princípio, não tem doutrina, não tem oração, não tem jejum, não tem cobrança. O pastor dele, a liderança dele, não cobrou dele, não cobrou dela. Igreja que tem um culto por semana, um culto só por semana. O povo vai lá no domingo de manhã ou no domingo à noite. Fazer o que lá? Só para mostrar a presença lá uma vez por semana? Não, irmão. A igreja ela tem que ter culto todo santo dia. Mas, pastor, eu não posso estar no culto todo santo dia. Você não pode hoje, mas alguém pode. O dia que você não pode, tem alguém que fala assim, esse dia eu posso. Quinta-feira eu não posso, mas o outro fala assim, quinta-feira é o dia que eu posso. Segunda-feira eu não posso, mas o outro fala, segunda-feira é o dia que eu posso. Você está entendendo? Agora, se nós deixamos o povo solto, ovelha sem pastor, rebanho sem pastor, os lobos estão aí crescendo. Os lobos estão crescendo. Os mercenários estão crescendo. O joio e o trigo. Olha, o trigo não cresce tanto. Dá uma olhadinha para você ver. O outro, ele sai com mais força, com mais fortaleza. Só que no final da história, ele não tem frutos. Você não aproveita nada dele. Então, se nós não tiver falando noite e dia, orando, jejuando, consagrando, reunindo o povo, cobrando do irmão, ainda que o irmão feche a cara, ainda que a irmã não goste, porque você sabe que aquela irmã, ela sempre foi fraca. Ela não foi convertida completamente. Ela não foi liberta completamente. Você vai falar com ela, mesmo com amor, mesmo com jeito, mas ela vai se sentir constrangida, porque o caráter dela, o perfil dela de fé, não é o perfil que é necessário. Aquela irmã, aquele irmão, aquele obreiro, que às vezes sempre deu problema, sempre foi disciplinado, afastado, aquele irmão que sempre precisou de conselho, de orientação, de ajuda espiritual. Então, a gente tem que ter essa noção, essa visão para com o povo, para cobrar, para disciplinar, para orientar, para perdoar, para ajudar, porque tem pessoa que ele é diferente do outro, é claro. O jeito dele, a forma dele, a criação dele, a educação dele, a formação dele é diferente. Então, se nós não tivermos mais cultos, se nós não tivermos mais presente na igreja, você pode ter certeza que vai surgir uma igreja na perto da sua casa, outra ali, e alguém vai dar em cima de você e dizer, não, aqui não precisa tudo isso. Aqui não precisa dessas cobranças. Aqui não precisa essas exigências. Vai matar o irmão. Porque se o irmão já está fraco, você cobrando dele, exigindo dele, ajudando ele, orientando ele já está fraco. Aí ele vai congregar num lugar lá que não tem cobrança nenhuma e vai morrer. E o que mais tem é esse tipo de gente que não está preocupado com a salvação do povo. Ele não está preocupado com a santidade, com o zelo. Ele está preocupado se o povo leva dinheiro. Tem que levar dinheiro. os cultos de domingo de manhã, é o propósito, é o voto, é o sacrifício, é o voto de Jacó, é o voto de Abraão, é o voto, não sei, o povo está ali, irmão, ensinado, orientado a levar dinheiro, a levar o meu tudo. A doutrina é colocar o meu tudo no altar. É colocar no altar o meu propósito. É colocar no altar o meu sacrifício. Isso não é salvação. Isso não é salvação. Isso não é igreja. O perfil da igreja é preparar um povo para ir para o céu. O perfil da igreja é preparar um povo para ir para o céu. Porque aqui tudo é passageiro. Tudo é muito rápido. Tudo é muito rápido. Então você tem que ter uma igreja que você cobra do povo. Olha, domingo, cara, todo mundo aqui para nós orar. Domingo é o culto de oração. Domingo de manhã, não pode faltar ninguém. Segunda-feira ou terça-feira é o dia da palavra, não pode faltar ninguém. Porque nós precisamos de orar, irmãos. Nós precisamos da palavra. Isso aqui eu estou falando para os crentes. Nós temos que estar todo mundo aqui. Só se for um caso de doença, só se for um caso de trabalho, aí o pastor vai entender. Mas porque tem gente que não está nem aí, irmãos. Ele não está nem aí por nada. Se ele está na igreja, se ele está no mundo, se ele está desviado, se ele está bem, se ele está mal. Ele não está preocupado com nada disto. Se não tiver o pastor que enxerga nele o que ele não está enxergando, ele vai para o mundo, ele vai desviar. Aí ele vai para uma igreja que lá o líder não está preocupado com a situação espiritual dele. Vai dar ceia para ele de qualquer jeito, ele está amigado, ele está bebendo, está fumando, está drogando. Não, toma ceia porque você não vai drogar mais. A ceia vai te libertar. Oh, batize, porque se você batizar, o batismo vai te libertar. Oh, seja obreiro. Se você for obreiro, se você for dessa igreja aqui, ser membro dessa igreja, você vai ver que você vai ter força. E ele não vai mudar de vida porque não foi exigido. A exigência já vem desde o primeiro homem. A exigência já vem, a doutrina, a santidade, o zelo, as regras, doutrinas, princípios, costumes, usos bíblico já vem desde o primeiro homem. Olha, você está aqui, você pode comer de tudo, mas esta fruta você não pode comer. Se você comer, você vai morrer. Satanás, que é o contrário a Deus, Satanás, que é o contrário à igreja, Satanás, que é o contrário ao céu, Satanás, que é contrário tudo que é de Deus, viu uma brecha na mulher, uma brecha. Escuta bem, um fundo de mentira, um fundo de verdade. Você não pode comer da fruta, por quê? Porque Deus diz que se nós comermos, nós vamos morrer. Mas mentira dele. Eu vou te provar que você não vai morrer. Não, mas Deus diz que se nós tocar, nós vamos morrer. Como é que eu estou aqui em cima da árvore? Olha eu comendo aqui, cadê que eu morri? Experimenta para você ver. Satanás não estava preocupado com como é que eu posso explicar? Bem explicado. Satanás queria fazer Eva comer, porque ele não ia fazer Adão comer. Satanás não ia fazer Adão comer. Escuta isso aqui, Satanás não ia conseguir iludir Adão, seduzir Adão. O que Satanás fez? Ele usou a Eva. Ele, muito sábio, muito estratégico, ele fez a Eva comer. A Eva comeu, ela morreu. Olha eu aqui, viva. Você está certo, Satanás. Cobra, serpente, cadê? Cadê que você morreu, Eva? Não, não morri. Então é mentira de Deus. Deus é mentiroso. Deus é mentiroso. Cadê que você morreu? Cadê que você morreu? É verdade. Agora dá para o seu marido. A visão do diabo não era Eva. O diabo não estava preocupado com Eva. Eva era presa fácil para ele. Se Eva tivesse comido como ela comeu, e Adão não comesse, a Eva ia morrer e o Adão ia ficar. Mais ou menos assim. Mais ou menos assim. Por quê, pastor? Porque Deus falou, foi com Adão. Não foi com a Eva. Escuta bem. Então o diabo usou a Eva como a isca para pegar Adão. Será que vocês estão entendendo agora? O diabo usou a Eva como uma isca para pegar Adão. Para pegar Adão. Se Eva comesse, não tinha problema, não ia haver nada. Agora, se Adão comesse, aí sim, aí haveria morte. Aí Adão comeu. Por que que Adão comeu? Porque a Eva seduziu ele. A Eva estava seduzida. A Eva estava enganada, enganou o marido comeu. Quando o marido comeu, aí sim, acabou com todo o projeto de Deus com Adão e Eva. Aí o Satanás deu risada e gargalhada. Quando Adão olhou, Adão estava vivo. Adão não morreu. A Eva não morreu. Morreu depois. Morreram depois. Quer dizer, a visão de Satanás é essa, enganar o povo com facilidade, usando um fundo falso de verdade. Quando ele comeu, aí pronto, aí que troço, acabou com tudo. A morte não era física, a morte era espiritual. Satanás, ele é muito estratégico, ele é muito maligno, sagaz. O que que ele quer matar o homem? Espiritualmente. Fisicamente ele sabe que todo mundo vai morrer. Ele sabe que todo mundo vai morrer. O que que ele quer? Ele quer matar um homem espiritualmente. Matar um homem na presença de Deus. Vocês vão morrer. Morrer espiritualmente. Não orar mais, não jejuar mais, não consagrar mais, não buscar mais a Deus, não crer mais em Deus e pronto. E aí, ele vai levar aquela alma com ele. Como levar aquela alma com ele, pastor? Porque aí ele vai enganar a pessoa, vai fazer a pessoa pecar, a pessoa cair, fracassar, adulterar, roubar, matar, mentir, enganar. É isso que Satanás quer. E de onde ele quer entrar? Dentro da igreja. A igreja hoje é a Eva. A igreja hoje é a Eva. A Eva hoje é a igreja. O diabo está entrando por onde? Pela igreja. Pela igreja. Como? Seduzindo os pastores com dinheiro, com política. Seduzindo os pastores com mulheres. Mulheres novas, bonitas, atraentes. É isso que o diabo quer. Dinheiro, fama. Colocando fama no pastor. Dando a ele fama. Fazendo ficar famoso. A internet, a mídia, colocando aquele pastor, aquele cantor lá em cima. Dá uma olhadinha aí para pastores que sumiram do mapa, que você não vê falar mais dele. Dá uma olhadinha aí para umas cantoras que você não vê mais falar delas. Cadê elas? Sumiram do mapa. Sumiram da mídia. Quer dizer, o inimigo dá o poder, dá a fama. Depois ele mata a pessoa. Eu conheço aí uns cantores, pastores, cantoras que estão depressivos, depressivas, que estão com câncer, que estão sumido, e quem é acostumado com a fama, quem é acostumado com o poder, quem é acostumado com o dinheiro, com a riqueza, com a fama, quando o dinheiro acaba, quando a fama acaba, aquela pessoa morre, ela entra em depressão. Porque ela acostumou com a fama, ela acostumou com a multidão, ela não aguenta silêncio, Aí ninguém mais chama ela, ninguém mais chama ele, ninguém mais convida ele. Ninguém mais convida ele. Ele era convidado, a agenda dele estava cheia, a agenda dela estava cheia. E agora, cadê? Cadê as agendas cheias? Cadê? Aí morreram. Morreram. Satanás deu ela a fruta para comer. Ela comeu. Pá, e ficou famosa e tal, cresceu. A mídia cresceu ele. A mídia cresceu ela. Não foi Deus que cresceu, foi a mídia. Foi o poder humano, foi o dinheiro, foi a fama, foi a soberba, foi a vanglória, foi a exaltação, foi a grandeza desse mundo. E daqui a pouco, cadê a pessoa? Ela sumiu. Desapareceu. Você não vê mais falar nela. Você não vê mais falar nele. Cadê o jardim do Éden? Cadê o paraíso? Sumiu. Cadê o Adão e a Eva? Sumiram. Cadê o paraíso? Cadê o jardim do Éden? Desapareceu. Aonde é que é o jardim do Éden? Aonde é que é o paraíso? Sumiu. Ninguém vê falar. O Satanás estava noite e dia atrás da Eva. Depois que ele derrubou ela, depois que ele acabou com ela, com Adão, ele não procurou mais ela. Satanás não foi atrás de Eva mais, porque o que ele queria, ele já tinha conseguido, que era derrubar ela, que era acabar com ela, acabar com Adão, usando a isca chamada Eva. Então, o diabo, ele dá isca, ele inventa, ele cria, ele bota a pessoa lá em cima, ele usa a mídia, usa a televisão, as redes sociais e os repórteres e o povão. E assim, a vida é assim, ó. Olha, quando Jesus estava no auge, e com o povão, a multidão de gente, e todo mundo queria tocar em Jesus, todo mundo queria estar aí com Jesus. Quantas mil pessoas alimentava? Só homem era 5 mil. No dia que Jesus foi pego, no dia que Jesus foi julgado, o povo que estava ao lado de Jesus passou para o lado de Barrabás. Não ficou uma pessoa com Jesus. Não ficou uma alma com Jesus. Todo mundo dizia: mata Jesus, crucifica Jesus, destrói Jesus. Queremos Barrabás. Você viu que a coisa muda? Você viu que a fama está de um lado, daqui a pouco passa para outro. O poder está de um lado, passa para o outro. Você já viu como é que é isso? O fulano está lá em cima hoje, amanhã está lá embaixo. O outro que estava lá embaixo hoje, amanhã está lá em cima. Você já notou como é que é? É como dinheiro. O dinheiro não para, ele está andando na mão de um, na mão do outro, na mão de um, na mão do outro. O dinheiro não para com ninguém. E a riqueza também é do mesmo jeito, se não tiver cuidado. O Elon Musk hoje, ontem eu tinha perdido, ontem, pergunta para você, vai ver quantos trilhões ele perdeu em um dia. Tri, não foi nem bi. Ontem o Elon Musk tinha perdido trilhões. Anteontem estava rico, rico, rico, rico. Mas no outro dia ele perdeu trilhões. Você já viu como é que é a vida? Você já viu como é que é? Que hoje você está lá em cima, amanhã está lá embaixo, se não vigiar. Mas quando a gente está na presença de Deus é outra coisa. Aí a gente continua firme, firme. Porque aí, se tem alguma fama, essa fama vem de Deus. Se tem algum poder, esse poder vem de Deus. Se tem alguma honra, essa honra vem de Deus. Vocês estão entendendo, meus irmãos? Que nós temos que estar é na presença de Deus, sacrificando as nossas paixões, nossos desejos, nossas vaidades, nossas imoralidades, nossas carnalidades, nós crucificando para o reino de Deus. Descobriu aí, não? Ele perdeu 1,8 em um mês. Você viu como é que é a vida? A vida é assim. Agora eu tenho para vocês uma notícia assim. Olha para cá. Ó, Salomão era mais rico do que Elon Musk. Elon Musk pode ir até onde ele puder ir, mas ele não vai alcançar Salomão nunca. Homem nenhum vai ser rico como Salomão. Quantos trilhões tinha hoje Salomão? 11 trilhões. 11 trilhões. Perguntando para o Google, perguntando para a ciência, perguntando para a inteligência artificial, quantos trilhões teria hoje Salomão? 11 trilhões de reais. 11 trilhões. E ninguém vai ultrapassar Salomão. Ninguém vai chegar a ser igual a Salomão. Porque Deus disse que homem nenhum seria como Salomão. Que seria ele mais rico de todas as épocas. Porque Deus deu. Porque Deus falou. Porque Deus profetizou na vida de Salomão. Então, se Deus profetizar em mim, se Deus falar para mim e para você que você vai ser, você vai ser. E não haverá outro igual. E não haverá outro igual. Então, nós temos que estar aos pés de Cristo com verdade, com sinceridade, com temor, com pureza de alma, porque o que Deus tem para nós, Deus tem para nós. Só nós mesmo podemos jogar fora. Só nós. Ah, mas o diabo, se o diabo entrou, porque nós permitimos. Nós permitimos o diabo entrar. Se a macumba entrou, é porque o homem permitiu a macumba entrar. O homem deixou. Se o diabo entrou, é porque o homem permitiu. Entendeu, meus irmãos e minhas irmãs? Que Deus abençoe vocês todos, e eu, nós todos. Eu quero que vocês façam agora uma oração por mim. Eu estou pedindo uma oração de vocês. Salatiel, você tem fé de orar por mim agora? Eu vou ajoelhar aqui agora, eu preciso de um milagre. Eu preciso de um milagre. O pastor Messias precisa de um milagre. E eu quero esse milagre agora, através do poder de Deus, da bondade, do amor de Deus. Vocês vão orar, eu vou ajoelhar, vocês vão orar, depois eu vou contar a vitória. Olá, Salatiel.
0: Irmãos, povo de Deus, nesse momento vamos orar. O pastor que tem sempre orado por nós, né? Todas as lives do meio-dia, quem está orando, tem quem está clamando, quem está se esforçando, pastor Messias, está sempre orando por nós. Vamos orar por ele agora, toda a igreja, todos os irmãos. Senhor, nosso Deus e nosso Pai Celestial, Senhor, estenda as mãos aqui nesse momento de oração, meu Deus. Estamos aqui todos os irmãos, todas as irmãs agora orando em favor do pastor Darcy Messias. Jesus, o Senhor conhece, meu Deus, quais as necessidades do teu servo. Senhor, estende as mãos, meu Deus, estende as mãos sobre o teu servo. Vai abençoando, Senhor, e confirmando o milagre. Jesus, confirma, Senhor, o milagre, meu Deus, na vida do teu servo. Jesus, confirma a bênção. Jesus, confirma a vitória. Em nome de Jesus, meu Deus, abençoa o pastor que tanto tem orado por nós, que tanto tem nos ajudado, meu Deus. Agora nós lhe pedimos, Senhor, para que o Senhor também ajude o pastor, para que o Senhor também abençoe o pastor, para que o Senhor abençoe, meu Deus, a família do pastor, o lar, meu Deus, e todas as áreas, em nome de Jesus. Abençoa, Jesus, e entra com a divina providência, aleluia. Nós lhe pedimos, meu Deus, pela tua infinita misericórdia, faz, meu Deus, a obra, faz, meu Deus, o milagre, faz, Senhor, um milagre acontecer em nome de Jesus. Eu creio que a vitória vai chegar, a bênção vai chegar, em nome de Jesus. Abençoa a vida do pastor Darcy Messias completamente, meu Deus, em todas as áreas nós lhe pedimos. Deus, abençoa o teu servo, dai saúde, dai graça, dai vida, dai anos de vida para que ele possa continuar fazendo a obra do Senhor. Dá ele a direção de Deus, a instrução de Deus. Dai, Senhor, a saúde para que ele possa continuar orando por nós, para que ele possa continuar ministrando, pregando a palavra e pastoreando, meu Deus, as ovelhas e cuidando das ovelhas, meu Deus. Usa o teu servo, abençoa o teu servo, cada dia mais e mais, em nome de Jesus Cristo, abençoa, meu Deus, o pastor Messias, a irmã Rose Messias, a sua esposa, abençoa todos os filhos, os netos, nós apresentamos essa família, a família Messias, as mãos de Deus, honra, meu Deus, a fé e o esforço do teu servo, em nome de Jesus Cristo, nós oramos aqui agora, unidos na mesma fé, em nome do Senhor Jesus, e amém, Jesus.
1: Obrigado, meus irmãos. Eu vou contar a minha vitória aqui, a hora que tiver tudo concluído, eu vou contar para vocês o milagre de Deus na minha vida. Pode continuar orando, pode continuar orando essa semana por mim, porque eu preciso de um milagre. Eu não preciso de uma bênção, eu preciso de um milagre. É muito mais do que uma bênção. Tá bom? Outra coisa, meus irmãos, que eu quero pedir vocês aqui agora, se vocês concordar, se vocês estiverem de acordo, ajuda a nossa igreja. Ajude a nossa igreja. Se você chegar aqui hoje na nossa igreja, aqui na frente da igreja, aquele piso que estava lá, aquele piso branco lá na frente, na entrada da igreja, ali nos banheiros, ali, ó, aquele piso já foi quebrado daquele piso, e ali hoje tem um piso novo, amarelo, a cor nossa aqui, que cor que é?
2: É um bege.
1: Um bege, sei lá que é. Olha aí, isso aí na frente da igreja, né?
2: Não, isso aqui
1: é
2: atrás.
1: Aqui atrás. Então nós a igreja comprou material novo, e o pedreiro está lá trabalhando junto com o pastor Raimundo, lá na frente da igreja, da entrada da igreja, entre um banheiro e outro. Então, a igreja está construindo porque o dinheiro é de vocês, porque o dízimo é de vocês. A igreja tem é porque vocês estão dando. É como Jesus disse, dai a César o que é de César, e dai a Deus o que é de Deus. O governo, a prefeitura, está construindo, mas o dinheiro é do povo. A prefeitura está construindo, o dinheiro é do povo. Se o prefeito não roubar, se o governador, se o presidente não roubar, se o pastor não roubar, o dinheiro vai sobrar. Vai sobrar. Por que que vai sobrar? Porque vai ter condições de sempre estar fazendo algo em benefício da igreja, da obra de Deus. Agora, se você dá o dinheiro numa igreja, que você não vê para onde vai ter o dinheiro, para onde que foi o dinheiro? Foi no bolso do pastor. Ele não apresentou nada para a igreja, ele não fez nada. Para onde foi o dinheiro? Dinheiro alto que o povo deu na igreja. Foi para onde? Campanhas para arrecadar dinheiro, objetivo, isso, aquilo outro, campanha para isso, campanha daquilo, campanha para aquilo outro. Mas você não vê para onde vai o dinheiro. Então o dinheiro é dele, o dinheiro é do pastor. Você vê um homem que não tem objetivo nenhum a não ser enganar o povo, passar a língua do povo e tomar o dinheiro do povo. E o povo não está vendo. Quem é de vocês que vai fazer um sacrifício, trazer R$1.000, R$5.000, R$2.000, R$700 não sei quanto? Eles inventam lá uns números que eu não sei aonde eles arrumam isso. E o povo cai na lábia deles. Aí entrou 40, 50 mil reais. Aí de repente você vê o pastor trocando de carro. Olha o carro do pastor. Olha o carro do pastor. Olha a casa do pastor. Eu também tenho casa, mas vai lá ver se tem dinheiro de igreja na minha casa. O carro que eu ando é da igreja. O carro que eu ando é da igreja, que até agora não estou andando, porque o carro está num conserto. Então, para onde vai o dinheiro da igreja? A sede é própria? Tem comprado o terreno? Tem construído? Tem feito reforma? Cadê o dinheiro da igreja? Cadê o dinheiro dos dizimistas? Então, graças a Deus, nós estamos sempre mostrando para vocês para onde vai o dinheiro de vocês, os dízimos, as ofertas, é comprando terreno, é pagando prestações, é pagando uma coisa, pagando outra. Por exemplo, agora a convenção acabou, a igreja continua pagando os gastos, as despesas. Graças a Deus o povo comeu bem, graças a Deus o povo foi bem tratado, foi uma convenção maravilhosa, pagamos caravanas, pagamos isso, pagamos aqui, pagamos colégio, com o quê? Dinheiro do povo de Deus. Meus irmãos, nós vamos liberar vocês aqui agora, porque o Salatiel vai embora agora. Deus abençoe a todos vocês, está aí as contas da igreja, está aí para vocês mandar, se o Espírito Santo convencer vocês, se vocês sentir de Deus de mandar o dízimo esse mês de agosto aqui, para ajudar a igreja, Deus é Santo, na construção, vem aqui que nós vamos mostrar para vocês a construção, ali na frente da igreja, o que está fazendo as reformas aqui, nós vamos te mostrar. Tá bom, meus irmãos? Deus abençoe a todos vocês. Eu volto com vocês hoje às 10 da noite, orando e Deus abençoando, e Deus falando, mostrando, revelando, enchendo o seu povo da fé que vence o mundo. Deus abençoe a vocês. 3 da tarde e 6 da tarde, teremos aqui a oração da live, aqui na live, 3 da tarde, 6 da tarde. Paz do Senhor. Deus abençoe.

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quando eu cheguei em casa, eu fui no banheiro fazer xixi e saiu um pé de frango só com uma unha. Pé de frango com um dedo e uma unha. Fiquei assombrada, eu já dei descarga logo. Ah, era uma obra de macumbaria feia que eu tava.

Eu fui ao banheiro, eu expiri lesma. Lesma, duas lesminhas finas que saíram de mim, de dentro do meu corpo, né? Então, é um milagre. E a partir daquele dia, nunca mais eu tive dores nos rins.

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1: Paz do Senhor para todos os amados ouvintes, que vos saúda esta irmã que sou Messias, na mesa de áudio, a Jovem na Glória, na responsabilidade desta programação, meu esposo, pastor Darcy. E eu estou aqui neste momento para convidar todos vocês que hoje é quinta-feira e hoje às 19 horas, continuidade desta campanha, a minha família no esconderijo do Altíssimo. Está sendo uma bênção, graças a Deus. Na semana passada, eu zoei a vida do casal, o operador Manuel, juntamente com sua esposa, a irmã Jaqueline, foi uma bênção. E na noite de hoje, nós contaremos com a presença do presbítero Geraldo, que estará pregando a palavra de Deus, orando por revelação, libertação. E juntamente com ele, a esposa dele, a irmã Miriam, vai ser uma bênção. A neta dele também vai estar louvando a Deus. A irmã Paola vai estar louvando o Senhor, grovecendo pela fé. A irmã Iris, também a nossa amada irmã Adriana, vai estar louvando o Senhor. Vai ser uma bênção também a nossa irmã cooperadora Karine, vai estar louvando a Deus. A nossa sobrinha Ana Cecília, vai ser uma bênção na noite de hoje. Ninguém pode ficar de fora. Deus vai estar operando sinais, maravilhas e prodígios logo mais às 19 horas. Vocês são nossos convidados, né? Se você não puder conduzir essa pessoa que está enferma, que está desempregada, você vai trazer uma peça de roupa, uma fotografia, carteira de trabalho. Deus vai estar usando a vida do pastor Geraldo na palavra, na revelação, na libertação, na unção com óleo. Vai ser uma bênção na noite de hoje. Todos vocês são nossos convidados, ninguém pode ficar de fora. Chegue cedo, às 18h40, nós já estaremos ali orando, aguardando a presença dos irmãos, das irmãs. Será uma bênção em nome de Jesus Cristo. Culto com as senhoras, mas para todos, noite completa, palavra, louvor, revelação. E hoje também um são com óleo, uma maravilha na noite de hoje. Deus já está aí abençoando a irmã, chamada irmã jovem, Bruno Carolina, louvando a Deus, a irmã Maria do Carmo, a irmã Noemi, a irmã Rosalina, a irmã Natália, a irmã Neide, várias irmãs louvando a sua irmã Fabíola, povo de Deus em peso aqui na nossa sede. E o mais importante é o nosso Jesus Cristo, de braços abertos, salvando, curando, libertando e transformando vidas. É o lar que está escondido em Deus, é um lar abençoado. E você, se você quiser ter proteção para o teu lar, na noite de hoje, você não pode ficar de fora. Compareça aqui na Avenida Marechal Floriano Peixoto, 6711, próximo ao terminal do Aue, quase em frente ao tubo da passarela, bem ao lado da Alvorada Autopeças, aqui na nossa sede da Igreja Pentecostal Deus é Santo. Nesta noite, Deus vai fazer mudança na sua vida. O Espírito Santo de Deus tem uma palavra para você. Você vai saber como entrar e como sair, né, deste problema, dessa dificuldade. Deus usa poderosamente a vida do pastor Geraldo e nesta noite será canal de bênção de Deus sobre as nossas vidas e a entrada é franca. Quem garante o milagre é Jesus e só depende da sua fé, do seu ânimo. Não olha para o clima, olha para o Senhor, não olha para o tempo. Quem olha para o tempo não semeia, quem não semeia não colhe. Então nesta noite Deus quer que você venha semear a sua fé, sua coragem, seu ânimo, seu esforço, e depois você vai colher os frutos para a glória de Jesus Cristo, porque na presença de Deus ninguém perde, só ganha. Então, nesta noite, Deus quer abençoar a sua família, Deus quer abençoar a sua casa, a sua própria vida, mas para isso acontecer, você tem que se esforçar, ter bom ânimo, para estar conosco logo mais às 19 horas aqui na nossa sede. Chegue cedo, povo de Deus. Venha fazer parte do primeiro banquete da oração, do clamor, da intercessão. A oração é a chave que abre portas, em nome de Jesus. Então, nesta noite, chegue cedo, em nome de Jesus. Vamos começar tudo mais cedo, terminar mais cedo também, porque Deus tem pressa para abençoar o seu povo. E se você faz parte do povo de Deus, você não vai ficar de fora da concentração logo mais às 19 horas, aqui na Avenida Marechal Floriano Peixoto, 6711, no bairro Aue, que na sede da Igreja Pentecostal Deus é Santo. Nesta noite, Deus tem milagre para você aqui próximo ao terminal do Aue. super fácil acesso para você chegar na sede da Igreja Pentecostal Deus é Santo nesta noite. Culto com as senhoras, mas para todos. Deus estará abençoando a tua entrada, a tua saída, logo mais às 19 horas. Haja visto que às 18h40 nós já estaremos ali orando, pedindo a Deus que venha te dar força, que venha te dar graça, para que ninguém fique de fora da concentração do culto da noite de hoje, em nome de Jesus. Deus tem uma resposta para você nesta campanha, a minha família no esconderijo do Altíssimo. Nós precisamos da proteção de Deus. A gente vive uns dias difíceis, mas se Deus estiver no controle, tudo vai dar certo em nome de Jesus. Então, nesta noite, se você quer que tudo dê certo para você na sua vida material, espiritual, física, intelectual, sentimental, então compareça na noite de hoje, porque Deus tem uma resposta para você logo mais às 19 horas aqui na sede da Igreja Pentecostal Deus é Santo. O milagre vai acontecer, não importa o teu credo religioso, se você congrega, se você não congrega, você que está na campanha, continua, você que não está, entre nesta campanha, porque Deus vai fazer a diferença na sua vida, nos seus projetos, nos seus objetivos, em nome de Jesus. Jesus tem o melhor para conceder para todos nós, logo mais às 19 horas, aqui na sede da Igreja Pentecostal Deus é Santo, já está bastante conhecida devido ao que Deus tem feito neste lugar. Deus tem salvado, curado, libertado e transformado, e a próxima pessoa que poderá receber a bênção será você. Então esforça, tem bom ânimo, junte-se a nós logo mais às 19 horas. Você tem seu veículo, faça como a irmã Karina, né, usa um papel de um bom samaritano, de uma boa samaritana, convida mais alguém, traz para a casa do Senhor e você vai receber a recompensa do nosso Deus, o Todo-Poderoso, o qual chega na hora certa e não falha. Então, nesta noite, contaremos com a presença de todos vocês aqui na sede da Igreja Pentecostal de Jesus Santo. Mais uma vez, quero citar o endereço: Avenida Marechal Floriano Peixoto, 6711, próximo ao terminal do Aue, quase em frente ao Tubo da Passarela, bem ao lado da Alvorada Autopeças. Aqui está localizada a sede da Igreja Pentecostal de Jesus Santo, culto com as senhoras, mas para todos, na noite de hoje, Deus tem bênção para você, para o teu lar e para a tua família. Junte-se a nós, porque o milagre vai acontecer em nome de nosso Senhor e Salvador Jesus Cristo.
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2: Vamos ler a Bíblia, irmãs. Oh, glória a Deus. Livro dos Atos dos Apóstolos. O que é Atos dos Apóstolos? O que eles fizeram. Os Atos dos Apóstolos é aquilo que eles fizeram, aquilo que aconteceram com eles. Atos dos Apóstolos, feito dos apóstolos, ação dos apóstolos. Vamos então, capítulo 1, no versículo de número 1 também. Fiz o primeiro tratado, ó Teófilo, acerca de tudo que Jesus começou, não só a fazer, mas a ensinar, até o dia em que foi recebido em cima, depois de ter dado mandamentos pelo Espírito Santo aos apóstolos que escolhera, aos quais também, depois de ter padecido, se apresentou vivo com muitas infalíveis provas, sendo visto por eles por espaço de 40 dias, e falando do que respeita o reino de Deus, estando com eles, determinou-lhes que não ausentasse de Jerusalém, mas que esperassem a promessa do Pai. E disse ele: de mim ouviste, porque na verdade João batizou com que, irmão? Água. Mas vós sereis batizados com o Espírito Santo, não muito depois desses dias, e aqueles, pois, que haviam reunido, perguntaram-lhe, dizendo: Senhor, restaurará tu neste tempo o reino a Israel? Disse-lhe: não pertence saber os tempos ou as estações que o Pai estabeleceu pelo seu próprio poder, mas recebereis a virtude do Espírito Santo que há de vir sobre vós, e ser-me-eis testemunhas, tanto em Jerusalém, como em toda a Judéia, Samaria e até em Curitiba. Até onde? Até onde? Oh, meu Deus, você vai estar tão fraquinho. Até onde? É isso, irmão. Abre a garganta, irmão. Pode sentar. Glória a Jesus. Glória a Deus e glória a Deus. E aleluia. Dá um glória a Deus aí. Bate palma aí, irmão. Faz alguma coisa, meu Deus do céu. Aleluia. Glória a Jesus. Quem está vivo aí, diga amém. É isto. Dá um sinal de vida aí. Então veja bem, isso aqui foi depois da morte de Jesus, morte e ressurreição. Do dia que Jesus morreu até a festa de Pentecoste, Jesus ficou aparecendo para os discípulos. Ele apresentou vivo, com prova que era ele. Mostrou para o povo os sinais que era ele, as marcas nas suas mãos, as marcas nos seus pés, as marcas no seu lado. Então Jesus mostrava para eles que ele era o Senhor Jesus. Amém? Ele dizia assim: ó, estou convosco todos os dias. No livro de Mateus, capítulo 28, fala: estou convosco todos os dias. Ele está conosco nessa manhã aqui, irmão. Se você der glória a Deus, se você abrir o coração, ele vai tocar na sua carne, no seu corpo, na sua mente, na sua alma, e nós vamos sentir a presença dele aqui, irmão. Então veja bem, Jesus então ficou pensando assim: se eu não estiver no meio desse povo, se eu não estiver aparecendo para esse povo vai esfriar, esse povo vai desanimar, esse povo vai se espalhar, esse povo vai perder tudo que eu preguei para eles, tudo. Então, como o povo é tão fraco, como nós somos tão fracos, somos fracos, o que ele fazia? Ele aparecia, aparecia hoje, amanhã, depois, para não deixar aquilo apagar. É igual nós aqui, se nós não estivermos aqui orando, se nós não estivermos aqui nas campanhas, se nós não estivermos aqui jejuando, se nós não estivermos aqui no rádio, eu tenho certeza que muitos de vocês não estaria mais aqui. Já tinha, ó, tinha pegado a sacola e tido embora. Entendeu? Por que que vocês estão aqui? Está sendo cobrado. Vamos orar, irmão, vamos jejuar, vamos consagrar, vamos ler a Bíblia, vamos estar na Santa Ceia, vamos estar no culto de doutrina, irmão, vamos fazer campanha, vamos orar de madrugada, vamos orar nas lives. Quem é que ora comigo nas lives aí? Levanta a mão do céu. Então, vamos orar, irmão, porque para mexer com vocês, para mexer com vocês, é igual o braço, ó. Agora deixa esse braço aqui quieto por 30 dias. Pega uma tipóia aí, amarra aqui, deixa quietinho aqui, ó. Daqui 30 dias o braço está duro. Se você ficar amarrado, sem mexer com as pernas, por 30 dias, por 60 dias, quando soltar você, soltar eu, a perna já não faz mais o movimento aqui, ó. Ó, o braço. Ó, por quê? Porque encolheu. Crente não pode encolher, irmão. Crente tem que dar glória a Deus, irmã. Tem que bater palma na igreja, nos cultos, irmã. Crente não pode ficar de boca fechada, não, irmã. Crente não pode orar bem baixinho, não. Daqui a pouco está gelado, está frio. Acabou. Está frio. Frio que só defunto. Você não vê como é que é o defunto? Você vai no velório, parece que dentro de nós, será que morreu mesmo? Né? Vou colocar a mão na testa dele, está gelado. Põe a mãozinha dele, está gelado. É o primeiro sinal que o bicho morreu. O bicho fala, não, o corpo morreu, porque está frio. Sinal que crente está morrendo é crente frio na igreja. Não vai mais nos cultos, e quando vai, não sente mais nada. Não sente mais nada, não faz nada. A oração dele parece que nem existe. Mas nós estamos vivos aqui hoje, irmã. Estamos vivos, irmã. Estamos vivos. Então Jesus estava aqui falando: olha, não ausenteis de Jerusalém. Não sai de Jerusalém. O que é Jerusalém hoje? É a igreja. Jerusalém hoje é o evangelho, é a casa de Deus. Jerusalém hoje é aqui, esse lugar para nós aqui, ó. Israel é isso aqui para nós aqui hoje. Nós não precisamos ir lá em Israel. Israel está aqui, irmão. Porque Deus está em todos os lugares, em todos os cantos da terra está o Senhor Jesus. Então nós não podemos sair da presença dele. Nós não podemos sair é dos cultos, meus irmãos, da doutrina, da santidade. Amém? Amém, minhas irmãs? Amém, irmãs? Misericórdia, Jesus. Amém, irmãos? Oh, glória a Deus. Então, não ausenteis de Jerusalém até que do alto sejais revestido poder. Isso aqui seria o dia do batismo do Espírito Santo, porque Jesus sabia que se eles fossem batizados com o Espírito Santo, eles não iam desviar mais. Eles não iam desviar mais. Ó, escuta aqui, tem gente que é batizado com o Espírito Santo e o Espírito Santo está nele, é esse aí que não desvia. E tem gente que é batizado com o Espírito Santo, mas ele não cultivou o Espírito Santo. O Espírito Santo, ó, foi embora dele, está vazio. Esse aí vai cair, seja quem for, seja eu ou você. Se nós não cultivar o Espírito Santo, se nós não movimentar o Espírito Santo, a carne vai tomar conta, o pecado vai tomar conta, a vaidade, a inventar moda, a inventar alguma coisa, a inventar alguma coisa. Você vai sentir vazio, e a pessoa vazia, ela quer preencher, ela quer preencher. Ninguém foi feito para ser vazio. Se ele está vazio de Deus, ele vai fumar, ele vai beber, ele vai usar drogas, ele vai adulterar, ele vai mentir, ele vai roubar, ele vai envolver os olhos dele com a novela, com as coisas malignas da internet. Ele vai ficar escutando música do mundo, aquelas músicas que ele escutava lá no passado, que ficou aí 10, 20 anos sem escutar, agora vai voltar a escutar de novo, porque está vazio. Ele vai inventar moda, ele vai sair por aí, caçando, procurando alguma coisa que enche o coração dele. É por isso que tem muita gente afastado e que não volta mais, que não tem força mais para voltar para a igreja. Por quê? Porque lá no mundo tem algo para preencher ele. Lá no mundo tem algo para segurar ele. O que, que é? Ah, irmã, pastor, é minha calça comprida, que eu não consigo mais voltar para a igreja, porque eu não me vejo mais dentro de uma saia. O que, que é, irmã, que você não volta para Jesus? Meus cabelos estão tudo branco, e eu agora estou pintando um cabelo, porque eu me acho muito feia com os cabelos brancos. Aí o outro fala assim: pastor, eu não consigo ficar sem essa peruca, eu não consigo ficar sem essa peruca. Eu me lembro de um irmão que veio congregar conosco, que falou assim: eu não consigo ficar com a minha careca de fora, eu tenho vergonha, pastor, Por isso que usa essa peruca aqui, um homem usando a peruca. Então, o homem não foi feito para ser vazio. O homem não foi feito para ser vazio. O homem tem que ter a companhia de alguma coisa, que seja a presença de Deus, que seja uma esposa. Deus diz, não é bom que o homem esteja só, porque o homem só, ele é triste. O homem só, ele é vazio. O homem não pode viver sem a presença do Espírito Santo na vida dele. Não pode, irmão. Não pode, minhas irmãs. Não pode, igreja. O homem vazio de Deus, ele vai orar oraçãozinha fria. Glória. Aleluia. Daqui a pouco está dormindo. Daqui a pouco está babando. Né? Daqui a pouco está babando na cadeira. A gente tem que movimentar. Glória a Deus. Levantar os braços. Glória a Jesus. Às vezes não está nem sentindo, mas tem que dar lugar para Deus. Não pode dar lugar para carne, cansaço. Quem é que já dirigiu o carro aí cochilando o volante? Levanta a mão. Olha o perigo. Crente não pode cochilar espiritualmente, senão vai dormir. Desperta tu que dorme. Como é que é o restante? Levanta-te entre os mortos e Cristo te esclarecerá. Pastor, por que convenho eu ter que estar aqui na sede na segunda-feira? Não, eu não concordo. Eu vou congregar lá na igrejinha lá, igreja pentecostal, porque lá não precisa disso. Você vai morrer. Você vai desviar, minha irmã. Você vai desviar, irmão. Daqui a pouco eu vou encontrar com você na rua aí. Aí você vai dizer para mim assim: boa tarde, pastor. Paz, pastor. Olá, pastor. Ué, mas cadê aquela irmã que dizia a paz do Senhor Jesus? Aí eu vou encontrar com o irmão Pedro lá em algum lugar, aí no centro da cidade. Aí o irmão Pedro: ô, pastor. Olá, pastor. Entendeu? Olá, olá, irmãos. Bom dia, pessoal. Isso é de crente desviado. Isso é de crente desviado. É de pastor desviado. Olá, pessoal. Boa tarde. Dona Maria? Que mané, Dona Maria? Isso é do povo do mundo. Nós somos irmãos. Nós não somos do mundo. Foi Jesus que disse que nós não somos do mundo. Nós estamos no mundo, mas nós não somos do mundo, meus irmãos. Bate palma, né, meu Deus? Cadê o povo? Eita, o povo da noite é melhor do que de manhã. O povo da noite é mais avivado. Então, se nós cair de braço cruzado, gostando de facilidade, não, puxa vida, é muito longe. É isso que faz vocês permanecer firme. É essa longura que vocês têm lá da sua casa até aqui. Esse sacrifício que a Bíblia diz: rogo, pois, irmãos, pela compaixão de Deus, que apresenteis os vossos corpos em sacrifício vivo, santo e agradável a Deus, que é o vosso culto, culto racional, que é o culto de cada dia, culto diário. Fica aí em casa, você vê. Fica um mês em casa. Olha quando a gente fica doente. Por exemplo, uma comparação. Fica um mês em casa. Quem pegou corona aí, levanta a mão. Deixa eu ver quem pegou corona. Fica em casa aí para você ver. 15 dias, um mês. Daqui a pouco, quando você chega na igreja, está tudo diferente, né? A gente está tão esquisito. Meu Deus, eu peguei o tal do corona. Fiquei em casa 15 dias. Como fiquei cabeludo? Eu não podia cortar o cabelo. Parecendo um defunto, barbudo, cabeludo, esquisito. Aquela cara de defunto. Aquela cara de lampião. Deus me livre, como é ruim a gente ficar sem congregar. Como é ruim a gente ficar sem estar na igreja, sem pregar. Como é ruim a gente ficar sem ir no culto e tomar santa ceia.
3: Como é ruim a gente ficar sem o culto para ouvir a palavra de Deus. Que coisa maravilhosa é quando a gente está aqui na igreja. Aqui da igreja você não sente nada. Você não sente tristeza, você não sente angústia, preocupação, porque a glória de Deus nos envolve, irmão. A graça de Deus nos envolve, a palavra de Deus nos envolve. Glória a Jesus. Deixa a irmã Rose tá lá atrás sem congregar, você vai ver. Daqui a pouco ela vai comprar um revólver. E o Elácio comprar um fuzil. Virar pistoleira. Que é isso, pastor? Virar bandida, matadora. Mas é o instinto do homem. Cada um tem um instinto ruim. Cada um tem uma tendência ruim. Cada um tem um instinto negativo. Um é para matar, outro para roubar, outro para brigar, o outro é para fazer outras coisas erradas, não vou nem falar aqui. Por que que você não faz? Por que que eu não faço? Porque a presença de Deus está na nossa vida, irmão. Se não fosse, nós fazia, irmão. Se não fosse, nós fazia. Verdade. Se Deus não tivesse na vida do Raimundinho, o que que o Raimundinho estava fazendo por aí? Estava nem vivo. Estava aí cheio de cachaça, cheio de rolo, cheio de coisa errada. Por quê? Porque quem está na carne, inclina-se para as coisas da carne. Quem está no espírito, inclina-se para as coisas espirituais, para as coisas celestiais, as coisas de cima, meus irmãos. Está na Bíblia. Quem é espiritual, inclina-se para as coisas espirituais. Quem é carnal, quem é do mundo, inclina-se para as coisas do mundo. Te imagina vocês e eu. O que nós fazíamos antes de ser crente? O que nós gostava? Pensa bem. O que é que nos enrolava o nosso tempo? Sábado e domingo, cadê o tal do Darcy Messias? Estava lá uma coisa errada. Estava lá bebendo, estava no baile, estava no jogo, jogando sinuca o dia todo, gastando dinheiro com cachaça, com snook, à noite ia dançar, ia fazer coisa errada, brigar, ia apanhar, bater, entendeu? Lá no mundo é assim, ameaçar de morte, ameaçar os outros de morte com a faca na cintura. Eu nem quero falar para você da minha vida, meu pouco tempo eu tive no mundo, deixa quieto. Quero falar de Jesus. Quero falar do passado, não. Quero falar do presente. Quero falar do futuro. Quero falar de Jesus na nossa vida, irmão. Pensa bem. Glória a Jesus. Por isso que Jesus ficou 40 dias vindo todo dia visitar o povo. Adão, você já viu? Mesmo Deus visitando Adão, todo dia Adão ainda caiu. Você está vendo como é que é o homem? Está vendo? Todo dia Deus, Adão, como é que está? Tudo bem aí? Minha paz, a minha graça seja contigo. Amém, Senhor. Glória a Deus, aleluia. Pá. Amém. Tudo bem, Eva? Amém, Senhor. Aí, mesmo Deus vindo visitar Adão todos os dias, na hora que Deus saía, virava as costas e embora, o diabo chegava. E aí, Eva? Bom dia, Eva. Tudo bem? E hoje você vai comer, né? Não, hoje não. Não estou comendo, não. Mas por quê? O dia todo, por quê? Não, porque se nós comer, eu comer, eu vou morrer. É, Deus falou que se eu comer, eu vou morrer. Que conversa de Deus? Deus sabe de nada. Deus quer enganar você. Aliás, ele não falou que sabe nada. Deus quer que você não saiba de nada. Se você comer, você vai ficar igualzinho a ele. Você vai saber de tudo. Por isso que ele quer que você não come. Como você vê? Não. Enquanto Deus estava no coração dela, ela não comia. Enquanto havia a presença de Deus na vida dela, ela não comia. Ela não comeu. O dia que Deus foi saindo dela e o bicho foi entrando nela, ela comeu. Não tem homem forte, não. Não tem mulher forte aqui, não, senhora. Eu sou forte. Tem até medo. Eu sou forte. Eu sou forte. Não tem ninguém forte aqui. Aqui tem gente fraca. Forte aqui é o Espírito Santo. Forte aqui que nos fortalece é a presença do Altíssimo. É Ele que nos fortalece. É Ele que nos fortalece. É Ele. Glória a Jesus. Glória a Jesus. Eu sou é fraco. Eu sou é fraco. Você também é fraca. Diz para você: eu sou fraco. Mas como é o restante? Como é que é o restante? Diz ao fraco: eu sou forte. Por que que eu sou forte? Porque a fortaleza de Deus está na minha vida. Para dizer não para o diabo, dizer não para o pecado, dizer não para Satanás, dizer não para o meu coração, dizer não para os meus olhos, dizer não para a minha mente, dizer não para os meus ouvidos. Ei, aquela música, e música bonita lá do mundo. Sai da minha vida, Satanás, da música. É ou não é? Lembra daquelas músicas do mundo? Cada um gostava. Lembra da novela? Lembra do filme? Do futebol? Lembra das modas? Vocês lembram daquela calça boca de sino? Quem lembra do sapatão salto alto? A botona, levanta a mão. Eu já usei aquele troço também, que sapatão parecia que ficava assim. Era moda. Era moda. Quem está no mundo vive na moda, né? Lembra da calçona lá no fundo aqui assim? O fundo da calça no joelho? É? A camisona aqui nas costas escrita não sei o que, 53. A mochila nas costas, a mochila. E o cara, lembra? Isso é um capeta, está montado nas costas dele. Por quê? Falta de Deus. Está no mundo é para isso aí. É para matar, é para roubar, é para adulterar, é para estuprar, é para fazer desgraça. Mas quando nós estamos na presença de Deus, é para orar, é para jejuar, é para vigiar, é para consagrar, é para santificar, irmã. Oh, irmã, é para fazer a vontade de Deus. Glória a Jesus. Eu quero chamar vocês aqui na frente para nós orar um pouquinho.
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3: Luiz Mauro, Luiz curado Mauro. Da AIDS. A senhora vindo fazer campanha por ele.
2: Vindo fazer campanha por ele.
3: E ele foi curado.
2: Foi curado em nome de Jesus.
3: Nada.
2: Não, graças a Deus.
4: E a bênção maior, poderosa mesmo, foi a cura da AIDS, do vírus HIV, que existia em mim. Hoje, graças a Deus, estou livre, para a honra e glória do Senhor Jesus Cristo. Eu agradeço muito.

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graças a Deus, um dia antes de terminar a campanha, antes de chegar na igreja, caiu da minha garganta, assim, veio rolando para baixo uma esponja de aço, dessas esponjas de lavar panela. Caiu no chão, eu me levei um susto, porque eu nunca tinha visto uma coisa dessa. E a minha voz saiu, e para honra e glória de Jesus, até hoje estou falando bem, graças a Deus. Vou te...

0: senhora foi curada de câncer no útero.
1: É, eu não podia nem me abaixar, tinha dor nas pernas, por tudo a parte, não tem mais dor nenhuma nas pernas, não tem mais dor nada em parte nenhuma, para honra e glória do Senhor Jesus, não está curada, curada, graças a Deus.
0: A senhora é a mulher que tomava 210 comprimidos.
1: É, 210 comprimidos por mês.
0: E agora está curada?
1: Estou curada, em nome de Jesus, estou curada.
0: Quem curou?
1: Jesus me curou.

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1: Paz do Senhor para todos os amados ouvintes, que vos saúdo esta irmã que sou os Messias, na mesa de áudio, a Jovem na Glória, na responsabilidade desta programação, meu esposo, pastor Darcy. E eu estou aqui neste momento para convidar todos vocês que hoje é quinta-feira e hoje às 19 horas, continuidade desta campanha, a minha família no esconderijo do Altíssimo. Está sendo uma bênção, graças a Deus. Na semana passada, Zoe, a vida do casal, o operador Manuel, juntamente com sua esposa, a irmã Jaqueline, foi uma bênção. E na noite de hoje, nós contaremos com a presença do presbítero Geraldo, que estará pregando a palavra de Deus, orando por revelação, libertação. E juntamente com ele, a esposa dele, a irmã Miriam, vai ser uma bênção. A neta dele também vai estar louvando a Deus. A irmã Paola vai estar louvando o Senhor, grovecendo pela fé. A irmã Iris, também a nossa amada irmã Adriana, vai estar louvando o Senhor. Vai ser uma bênção também a nossa irmã cooperadora Karine, vai estar louvando a Deus. A nossa sobrinha Ana Cecília, vai ser uma bênção na noite de hoje. Ninguém pode ficar de fora. Deus vai estar operando sinais, maravilhas e prodígios logo mais às 19 horas. Vocês são nossos convidados, né? Se você não puder conduzir essa pessoa que está enferma, que está desempregada, você vai trazer uma peça de roupa, uma fotografia, carteira de trabalho. Deus vai estar usando a vida do pastor Geraldo na palavra, na revelação, na libertação, na unção com óleo. Vai ser uma bênção na noite de hoje. Todos vocês são nossos convidados, ninguém pode ficar de fora. Chegue cedo, às 18h40, nós já estaremos ali orando, aguardando a presença dos irmãos, das irmãs. Será uma bênção em nome de Jesus Cristo. Culto com as senhoras, mas para todos, noite completa, palavra, louvor, revelação. E hoje também unção com óleo, uma maravilha na noite de hoje. Deus vai estar aí abençoando a irmã, chamada irmã jovem, Bruna Carolina, louvando a Deus, a irmã Maria do Carmo, a irmã Noemi, a irmã Rosalina, a irmã Natália, a irmã Neide, várias irmãs louvando a sua irmã Fabíola. Povo de Deus em peso aqui na nossa sede. E o mais importante é o nosso Jesus Cristo, de braços abertos, salvando, curando, libertando e transformando vidas. É o lar que está escondido em Deus, é um lar abençoado. E você, se você quiser ter proteção para o teu lar, na noite de hoje, você não pode ficar de fora. Compareça aqui na Avenida Marechal Floriano Peixoto, 6711, próximo ao terminal do Aue, quase em frente ao tubo da passarela, bem ao lado da Alvorada Autopeças, aqui na nossa sede da Igreja Pentecostal Deus é Santo. Nesta noite, Deus vai fazer mudança na sua vida. O Espírito Santo de Deus tem uma palavra para você. Você vai saber como entrar e como sair, né, deste problema, dessa dificuldade. Deus usa poderosamente a vida do pastor Geraldo e nesta noite será canal de

bênção de Deus sobre as nossas vidas e a entrada é franca. Quem garante o milagre é Jesus e só depende da sua fé, do seu ânimo. Não olha para o clima, olha para o Senhor, não olha para o tempo. Quem olha para o tempo não semeia, quem não semeia não colhe. Então, nesta noite, Deus quer que você venha semear sua fé, sua coragem, seu ânimo, seu esforço, e depois você vai colher os frutos para a glória de Jesus Cristo, porque na presença de Deus ninguém perde, só ganha. Então, nesta noite, Deus quer abençoar sua família, Deus quer abençoar sua casa, sua própria vida, mas para isso acontecer, você tem que se esforçar, ter bom ânimo, para estar conosco logo mais às 19 horas aqui na nossa sede. Chegue cedo, povo de Deus. Venha fazer parte do primeiro banquete da oração, do clamor, da intercessão. A oração é a chave que abre portas, em nome de Jesus. Então, nesta noite, chegue cedo, em nome de Jesus, vamos começar tudo mais cedo, terminar mais cedo também, porque Deus tem pressa para abençoar o seu povo. Se você faz parte do povo de Deus, você não vai ficar de fora da concentração logo mais às 19 horas aqui na Avenida Marechal Floriano Peixoto, 6711, no bairro Aue, que na sede da Igreja Pentecostal Deus é Santo. Nesta noite, Deus tem milagre para você aqui próximo ao terminal do Aue. Super fácil acesso para você chegar na sede da Igreja Pentecostal Deus é Santo. Nesta noite, culto com as senhoras, mas para todos. Deus estará abençoando a tua entrada, a tua saída, logo mais às 19 horas. Haja visto que às 18h40 nós já estaremos ali orando, pedindo a Deus que venha te dar força, que venha te dar graça, para que ninguém fique de fora da concentração do culto da noite de hoje, em nome de Jesus. Deus tem uma resposta para você nesta campanha, a minha família no esconderijo do Altíssimo. Nós precisamos da proteção de Deus. A gente vive uns dias difíceis, mas se Deus estiver no controle, tudo vai dar certo em nome de Jesus. Então, nesta noite, se você quer que tudo dê certo para você na sua vida material, espiritual, física, intelectual, sentimental, então compareça na noite de hoje, porque Deus tem uma resposta para você logo mais às 19 horas aqui na sede da Igreja Pentecostal Deus é Santo. O milagre vai acontecer, não importa o teu credo religioso, se você congrega, se você não congrega, você que está na campanha, continua, você que não está, entre nesta campanha, porque Deus vai fazer a diferença na sua vida, nos seus projetos, nos seus objetivos, em nome de Jesus. Jesus tem o melhor para conceder para todos nós, logo mais às 19 horas, aqui na sede da Igreja Pentecostal Deus é Santo. Já está bastante conhecida devido ao que Deus tem feito neste lugar. Deus tem salvado, curado, libertado e transformado, e a próxima pessoa que poderá receber a bênção será você. Então esforça, tem bom ânimo, junte-se a nós logo mais às 19 horas. Você que tem seu veículo, faça como a irmã Karina, né, usa um papel de um bom samaritano, de uma boa samaritana, convida mais alguém, traz para a casa do Senhor e você vai receber a recompensa do nosso Deus, o Todo-Poderoso, o qual chega na hora certa e não falha. Então, nesta noite, contaremos com a presença de todos vocês aqui na sede da Igreja Pentecostal Deus é Santo. Mais uma vez, quero citar o endereço: Avenida Marechal Floriano Peixoto, 6711, próximo ao terminal do Aue, quase em frente ao tubo da passarela, bem ao lado da Alvorada Autopeças. Aqui está localizada a sede da Igreja Pentecostal Deus é Santo, culto com as senhoras, mas para todos, na noite de hoje, Deus tem bênção para você, para o teu lar e para a tua família. Junte-se a nós, porque o milagre vai acontecer em nome de nosso Senhor e Salvador Jesus Cristo.

0: Oh, meus queridos irmãos, irmãs, paz do Senhor e Salvador Jesus Cristo. Agora são exatamente 2:56, 57 neste exato momento. Poucas pessoas conosco agora. Eu quero pedir para você que está entrando conosco neste momento, que você venha deixar o seu comentário, a sua saudação, que nós vamos orar aqui agora, clamar a este Deus Todo-Poderoso em pró de um milagre, em pró de uma bênção, em pró de uma resposta das mãos do nosso Senhor, nosso Deus. A oração da hora nona, eu creio que vai haver resposta nesta oração, neste clamor, em nome de Jesus. Antes de nós orar, antes de clamar a Deus, você ouviu essa vinheta falando de sexta-feira, e eu quero que você veja novamente em nome de Jesus, porque hoje é quinta-feira, mas sexta-feira em nossa sede nacional é dia de libertação, é dia do nosso Deus curar, é a sexta-feira da cura e libertação, onde Deus usa poderosamente a vida do pastor Messias pela manhã. À noite o servo de Deus também vai estar pregando a palavra. À tarde, pela misericórdia de Deus, vou estar juntamente com o pastor Raimundo, e vai ser uma bênção para a glória de Deus. Veja aqui agora essa chamada falando desta sexta-feira, e nós já voltamos orando, clamando a Deus.
1: Sai daí, capeta! Sai daí, Satanás! Olha aí, diabo! Corre lá, corre lá! Olha aí, capeta! Sai daí, Satanás! Sui! Em nome de Jesus! Olha, põe a mão pra cá, põe a mão pra cá! Diga, queima ele aí, diga! Cadê a voz da igreja? Diga, queima ele aí, Jesus! Queima ele! Manifesta aí, bicho velho! Manifesta aí, chu da morte! Chu da morte! Chu da morte! Sai do pulmão dela! Sai do pulmão dela! Sai do coração dela também! É isso aí, do nome de Jesus! Vai embora! Fogo nele, Jesus! Queima ele! Queima ele, Jesus! Queima esse diabo aqui agora! Espírito da morte! Sim! Em nome de Jesus! Diga aí, amém!
0: Sexta-feira, sexta-feira de libertação em nossa sede nacional. Irmãos, irmãs, o nosso Deus é o mesmo ontem, hoje e para todo sempre. O nosso Deus é um Deus de milagre, de libertação, de cura, do sobrenatural. E sexta-feira é sexta-feira de libertação. Inclusive, essa oração que nós iremos fazer aqui agora é para Deus alcançar as almas. Deus envia o povo para esta sexta-feira, Deus curar, Deus libertar, Deus usar a vida do pastor Messias, em nome de Jesus. Momento de oração, uma breve vinheta, e nós já voltamos orando com todos vocês.

glorioso Deus e eterno Pai que está nos céus, nossos joelhos estão dobrados diante da tua presença, ó Pai. Nós queremos clamar em prol desta sexta-feira. Deus, nós queremos clamar aqui agora, em prol de um milagre, em prol de uma bênção, em prol de uma resposta, em prol, meu Deus, do Senhor enviar o povo, o Senhor enviar as almas, o Senhor agir, o Senhor operar. Deus, tu és um Deus de milagres, tu és um Deus do sobrenatural, meu Deus. Coloca as tuas mãos aqui agora, coloca as tuas mãos aqui agora, meu Deus, nesta oração, Senhor. Haja milagre, haja bênção, haja resposta, haja o sobrenatural, meu Deus, aqui agora, em nome do nosso Senhor e Salvador Jesus Cristo. Deus, coloca as tuas mãos, ó Pai. Deus, coloca as tuas mãos, envia o povo, envia as almas, Senhor, nessa sexta-feira. Só o Senhor, meu Deus, para libertar, para curar, meu Deus. Só o Senhor para estender as mãos aqui agora e dar vitória aqui agora. Vitória, meu Deus, vitória, pelo sangue de Jesus, ó Pai. Coloca as tuas mãos aqui agora. Coloca as tuas mãos aqui agora, meu Deus, com poder, com unção, com autoridade. Deus, Deus, Deus, coloca as tuas mãos, Senhor. Opera milagre aqui agora. Opera milagre, meu Deus, nesta sexta-feira. Opera milagre, Senhor, opera. Opera o sobrenatural, meu Deus. Envia o povo. Envia as almas nesses três horários, Senhor, às 9, às 3 da tarde, às 7 da noite. Deus envia as pessoas oprimidas, as pessoas macumbadas, enfeitiçadas, as pessoas desenganadas. Jesus, Jesus, haja milagre, meu Deus, nessa sexta-feira. Haja milagre, meu Deus, haja milagre, Senhor, tu és um Deus de milagres, tu és um Deus do sobrenatural, meu Deus. Coloca as tuas mãos aqui agora, coloca as tuas mãos aqui agora, meu Deus, por bondade, por misericórdia, Senhor. Nós cremos no teu agir, no teu operar, Senhor, nós cremos, só o Senhor para operar. Só o Senhor para trabalhar, só o Senhor para libertar, meu Deus, liberta, liberta as almas, liberta o Espírito Santo, vai libertando aqui agora, vai agindo aqui agora, Senhor, age, age, meu Deus, age, Senhor, age, Espírito Santo, por bondade e por misericórdia. Deus, coloca as tuas mãos, Senhor. Deus, coloca as tuas mãos aqui agora. Deus, age aqui agora. Vai agindo, vai operando, vai trabalhando. O Senhor trabalha, trabalha, Espírito Santo, vai trabalhando. Jesus, aleluia, oh glória, glória, glória, glória, glória. Senhor, nós cremos, ó Pai, no teu agir. Nós cremos, Senhor, no teu operar, nós cremos. Deus, envia. Deus, trabalha. Deus, estende as tuas mãos, Senhor, com poder, com unção, com autoridade. Deus, coloca as tuas mãos aqui agora. Deus, coloca as tuas mãos aqui agora, as tuas mãos santas e poderosas, ó Pai, aí agindo, Senhor, age, age, Espírito Santo, age aqui agora, peleja aqui agora, vai pelejando, Senhor, vai agindo, Espírito Santo. Só o Senhor para trabalhar, para pelejar, para salvar, para curar, para libertar, meu Deus. Coloca as suas mãos aqui agora. Vai agindo com milagre.
aí agindo com sobrenatural, aí agindo com salvação, com libertação, meu Deus. Deus, cobre com teu sangue. Deus, cobre com teu sangue. Deus, cobre com teu sangue. Deus, cobre com teu sangue. Envia o povo, envia, envia, meu Deus, envia, Senhor, que esses cultos venham ser cultos, ó Pai, de libertação, de cura, de milagre, de salvação, de libertação, meu Deus. Toca aqui agora. Peleja aqui agora, meu Deus, peleja. Peleja, Senhor, peleja. Para a glória do teu santo nome, Senhor. Para a glória do teu santo nome, ó Pai. Espírito de Deus, Espírito Santo, fortalece aqui agora. Peleja aqui agora. Peleja, meu Deus, peleja. Aleluia, glória. Aleluia, glória. Toca, meu Deus, toca. Toca, Espírito Santo, toca. Toca aqui agora. Peleja aqui agora. Aleluia, glória. Peleja, Senhor Jesus, peleja. Santo, eterno, justo e poderoso. Aleluia. Oh, glória a Deus, Senhor. Aleluia. Senhor, vai agindo. Senhor, vai operando. Senhor, vai trabalhando aqui agora. Trabalha, Espírito Santo. Trabalha, meu Deus. Trabalha, Jeová. Trabalha, Senhor, trabalha. Espírito Santo, aí falando aqui agora. Aí pelejando aqui agora. Aí pelejando, Senhor, peleja. Peleja, meu Deus. Peleja, Jeová. Peleja, Espírito Santo. Nós cremos, ó Pai, no teu agir. Vamos te operar, Senhor, nós cremos, Deus, não deixa a nossa oração ser em vão, o nosso clamor ser em vão. Levanta, levanta esses cultos, levanta essa sexta-feira, a levantando, meu Deus, a levantando, Espírito Santo, levanta, levanta aqui agora, Deus, Deus, faz milagres, Senhor, acontecer. Envia o povo, desperta este povo para estar na igreja, Pai, desperta aqui agora, peleja aqui agora, peleja aqui agora. Aí pelejando, Senhor, aí agindo, meu Deus, age, age, Senhor, age, para a glória do teu santo nome, Senhor, para a glória do teu santo nome, ó Pai. Tu és santo, tu és maravilhoso, grandioso e justo, aleluia. Oh, glória a Deus, Senhor. Oh, graças a Deus, ó Pai. Deus toca, Deus envia, Deus trabalha, Deus estende as tuas mãos, Senhor. Corta o laço do inimigo. Corta o laço do diabo contra essas almas. Jesus, repreende todo mal, toda seta do diabo, toda seta dos infernos. Jesus, aí queimando aqui agora, Jesus, queima o daquilo que segura o povo em casa, o daquilo que segura o povo de braços cruzados em casa. O sangue de Jesus tem poder para repreender, para queimar, para desfazer todo mal. Jesus, queima agora. Jesus, queima agora. Jesus, queima agora. Solta as almas, Satanás. Solta as almas, demônio. Solta agora. Solta agora, pelo sangue de Jesus, solta. Solta agora, Satanás, solta. Solta essas almas, Satanás. Solta essas almas, demônio. Aí soltando, aí soltando, aí soltando, Satanás, solta. Em nome de Jesus Cristo. Você que segura o povo em casa, Satanás. Você que segura o povo em casa. Você que não quer que este povo venha até a igreja, Deus é santo. O sangue de Jesus te repreenda. O sangue de Jesus te queima agora. O sangue de Jesus te repreenda agora. Aí te embora, Satanás. Aí te embora, capeta. Aí te embora, pelo sangue de Jesus. Jesus, queima agora. Jesus, repreenda aqui agora. Jesus, vai repreendendo. Aí
desfazendo todo o mal, a desfazendo, ó, da obra do diabo, ó, da obra dos infernos, é a ser repreendido pelo sangue de Jesus, seja queimado pelo sangue de Jesus. O sangue de Jesus te queima, Satanás. O sangue de Jesus te repreenda, Satanás. O sangue de Jesus te repreenda. Solta as almas, solta, solta, solta, solta, solta. Aí soltando aqui agora, aí queimando, Jesus queima. O sangue de Jesus te repreenda, Satanás. O sangue de Jesus te queima, demônio. O sangue de Jesus te queima. O sangue de Jesus te repreenda. Jesus aí queimando aqui agora. Aí queimando aqui agora, Jesus queima. Aí queimando, Jesus. Aí queimando, Jesus queima. Todo mal saia. Todo mal vai saindo. Aí saindo aqui agora. Aí saindo aqui agora, saia, saia, saia, saia, saia, saia. É no sangue de Jesus, vai saindo aqui agora. Aí saindo, demônio. Aí saindo, Satanás. Aí saindo pelo sangue de Jesus. O sangue de Jesus te repreenda aqui agora, Satanás. O sangue de Jesus te queima aqui agora. Você que segura o povo em casa, você que segura o povo em casa, de braço cruzado, este povo que só fica, muitas vezes nas redes sociais, mas não vem para a igreja. O sangue de Jesus tem poder, o sangue de Jesus tem poder, o sangue de Jesus tem poder. Jesus, faz alguma coisa aqui agora. Peleja aqui agora, Jesus, peleja. Aí tocando, Jesus toca. Toca, Jesus toca. Toca, Jesus toca. Aí tocando, Jesus aqui agora. Aí tocando, Jesus aqui agora. Jesus toca pelo sangue do Cordeiro. Jesus, coloca as tuas mãos, ó Pai. Coloca as tuas mãos, meu Deus. Aleluia. Oh, glória a Deus, Senhor, vai agindo aqui agora, aí pelejando aqui agora, Jesus peleja, as milagres acontecer, as milagres acontecer. Deus, haja resultado da nossa oração, do nosso clamor, meu Deus, haja resultado, haja resultado, haja resultado, meu Deus. Coloca as tuas mãos, Senhor, vai agindo aqui agora, aí pelejando aqui agora, aí pelejando aqui agora. Jesus peleja, Jesus peleja, Jesus não deixa nós se acomodar, nós se acovardar. Jesus não deixa, não deixa. Não deixa, meu Deus, nós se acomodar, Senhor, nos cultos, as campanhas. Deus, olha a sexta-feira da cura e da libertação. Deus, faz milagre, liberta, cura. Deus, faz alguma coisa, envia o povo, envia as almas. Em nome de Jesus, Senhor, vai agindo. Aí operando, meu Deus, opera. Opera aqui agora, Jesus, opera. Opera, meu Deus. Opera, Senhor, opera. O sobrenatural, Senhor, eu creio. No teu agir, no teu operar, Senhor, eu creio. Aí despertando aqui agora. Aí despertando esse irmão, essa irmã. Desperta, meu Deus, desperta. Desperta para estar na igreja. Desperta, Senhor, desperta. Em nome de Jesus Cristo. Jesus vai tocando aqui agora. Jesus vai tocando aqui agora. Jesus vai agindo aqui agora. Age, meu Deus. Age, Senhor, age. Aleluia, glória. Aleluia, glória a Deus. Senhor, vai agindo, aí pelejando, aí estendendo as tuas mãos aqui agora. O teu sangue tem poder, Jesus, para repreender, para queimar todo mal. O teu sangue tem poder, Jesus, para queimar todo mal, em nome de Jesus Cristo. Aí saindo, Satanás vai saindo, ou de impedimento, ou da muralha, ou da seta do diabo.
ou de enfermidade. Jesus, Jesus, repreenda essas enfermidades, aquilo que foi mandado, essa obra de macumba que foi feita. O Senhor vem repreender aqui agora, o Senhor vem a queimar aqui agora. Jesus queima, Jesus queima, ou da macumba feita contra essa pessoa, para essa pessoa viver enfermo, viver doente, para essa pessoa nunca ser feliz. O sangue de Jesus tem poder para repreender, para queimar. Jesus, coloca as tuas mãos. Jesus, coloca as tuas mãos aqui agora. Jesus, peleja aqui agora. Jesus, peleja, meu Deus, peleja. Aleluia, glória. Aleluia, glória a Deus. Deus toca, Deus peleja, Deus vai salvando, vai libertando, meu Deus, aqui agora. Pelo sangue de Jesus, saia, saia, saia, saia, todo mal saia, vai saindo pelo sangue de Jesus, saia, todo impedimento, todo atrapalho, vai saindo aqui agora. Jesus vai queimando aqui agora, vai queimando Jesus aqui agora, todo mal saia, vai saindo aqui agora, vai saindo aqui agora. Aí saindo Satanás, aí saindo demônio, aí saindo pelo sangue de Jesus, saia, solta essas almas, Satanás, solta, solta, solta aqui agora. Solta aqui agora, aí soltando, vai soltando, aí soltando, todo impedimento, todo atrapalho, aí embora aqui agora. Em nome de Jesus Cristo, não resista, Satanás. O sangue de Jesus te repreenda, Satanás. O sangue de Jesus te queima. O sangue de Jesus te queima. O sangue de Jesus te queima. Vai embora. Vai embora, vai embora, vai embora, saia. Aí saindo, Satanás vai saindo. Pelo sangue de Jesus, pelo sangue do Cordeiro. Jesus, coloca as tuas mãos aqui agora, Senhor. Eu creio no teu agir, no teu operar, Senhor, eu creio. Só o Senhor para trabalhar, só o Senhor para pelejar, só o Senhor para estender as mãos, só o Senhor para estender as mãos, ó Pai. Aleluia, glória, aleluia, glória a Deus. Ó glória, só te damos, ó Pai, ó glória, só te damos, Senhor Deus. Aí tocando, Senhor, vai agindo, aí operando, Senhor, aqui agora, pelo sangue de Jesus, opera. Jesus, Jesus, Jesus, faz alguma coisa através desta oração, ó Pai. Deus, Deus, faz a nossa mente, o nosso coração estar voltado para esses cultos, para essas campanhas, para essas lives, meu Deus, em nome de Jesus, ó Pai, em nome de Jesus, Senhor, em nome de Jesus, ó Pai, que a nossa mente em estar voltada para as coisas espirituais, Senhor, em nome de Jesus, Senhor, coloca as tuas mãos, aí agindo, aí ouvindo, aí respondendo, envia, envia o povo, envia as almas. Deus, eu quero te pedir aqui agora, te pedi, meu Deus, te pedi, em pró, Senhor, em pró, meu Deus, dos dizimistas, Senhor, Deus, coloca as tuas mãos, Deus, abençoa, prospera, prospera, os dizimistas dessa igreja, vai prosperando, ó Pai, vai prosperando aqui agora, esses que estão contribuindo, estão ajudando, estão entregando o seu dízimo, a sua oferta, aqui na igreja Deus é Santo, pessoas muitas das vezes de outros ministérios, ó Pai, mas que ajuda essa igreja, que o Senhor venha recompensar eles, este povo de longe,
de longe, ó Pai, que entrega a sua oferta, aqui na igreja Deus é Santo, aqui através dessas lives nos acompanham, pessoas, ó Pai, pessoas de São Paulo, irmão do Rio de Janeiro que nos ouve, irmão, Senhor, da onde nós temos as nossas igrejas e também aonde não temos ainda, aquela família, aquele povo que nos acompanha sempre, de Minas Gerais, do interior, Deus, Deus, Deus, que o Senhor venha abençoar eles, prosperar a vida deles, que entregam as suas ofertas, os seus dízimos, ó Pai, que o Senhor venha prosperar, multiplicar, abrir as portas, meu Deus, operar um milagre financeiro, opera um milagre financeiro na vida dessa pessoa que já falou que o Senhor ajuda ele, que o Senhor ajuda ela, ele vai abençoar essa igreja, vai abençoar essa obra. Deus, coloca as tuas mãos, Deus, vai dando vitória, Deus, vai abrindo as portas, Deus, vai prosperando este povo. Olha a reforma, olha o salão número 2, ó Pai, a reforma, a construção daquele banheiro. Está lá o presbítero Raimundo, o irmão Tiago, Deus abençoa. Olha tudo que está sendo feito nessa igreja. Deus, tudo isso acontece, é porque esses irmãos estão ajudando. Esses irmãos estão abrindo a mão para ajudar essa igreja, essa obra. Em nome de Jesus. Amém. E amém, Jesus. Glória a Deus.

Amém, meus irmãos, irmãs, nós voltamos aqui. Foi orado, foi clamado a Deus. E eu quero aqui agora, meus irmãos, antes de nós falar dessa sexta-feira, dos avisos da obra de Deus, eu quero aqui fazer algo na direção de Deus. Mas antes, quem que está conosco aqui agora? Quem está conosco deixando o seu comentário? Nós vamos ver aqui rapidamente, em nome de Jesus, quem está comentando, e que eu quero falar sobre a reforma que nós estamos tendo aqui na Igreja Deus é Santo. Nós estamos aqui na live e tá logo embaixo, no salão número 2, pastor Raimundo, presbítero Raimundo, junto com o irmão Tiago, estão construindo banheiro ali no salão 2, é a salinha das crianças, e aquele banheiro está sendo concluído para as crianças usar. Muita gente comentando, glória a Deus, muita gente comentando nesta live, pessoa de perto, pessoa de longe. Vamos descendo mais para baixo, é muito comentário para nós ler aqui agora. Isso, pode ir descendo. Isso, você que está comentando, deixa a cidade da onde você está nos acompanhando. Será que tem pessoa de longe nos vendo? Será que tem pessoa de Curitiba nos acompanhando aqui agora? Muitos são os pedidos de oração. Muitos são os pedidos de oração. E pela quantidade de pessoas que entrou na live, poucas foram as pessoas que deixaram o seu comentário. Além do seu comentário, faz três coisas aqui agora. Eu quero te pedir. Você vai deixar o seu like, o seu gostei. Você vai compartilhar essa live. E você vai se inscrever no YouTube. Você que ainda não é inscrito. E vai acionar o sininho. Para quê? Para você estar acompanhando tudo desta obra. Em nome de Jesus. E eu quero aqui agora, meus irmãos, eu estava aqui orando. Isso aqui é a revelação de Deus, de um voto, para você que está nos acompanhando aqui agora, fazer com Deus o voto da providência divina. Presta atenção, em nome de Jesus. Isso aqui não é algo da carne, não tem ninguém brincando aqui. Este voto você vai semear nessa igreja. Deus vai te prosperar. Eu tenho certeza, quando nós falamos disso, tem pessoas que não entendem, tem pessoas que murmuram, pessoas que não gostam, pessoas que não vão entender, mas tem aquelas pessoas que entendem, que têm um discernimento para olhar e falar, não, isso aqui, o que está sendo falado por Deus. Tem gente que consegue ter esse discernimento. E eu quero fazer esse voto com vocês, para vocês ajudarem na construção aqui embaixo do segundo piso. Do segundo piso não. Do salão número 2. Aonde está nosso irmão Tiago, presbítero Raimundo, construindo aquele banheiro para as crianças usar. Vocês que vieram da Igreja Deus é Santo nessa semana, vocês viram que logo na porta de entrada, onde tinha aquela cerâmica branca, antiga, já desgastada, foi colocado um porcelanato. Você está vendo aonde está sendo investida a sua ajuda, o seu dízimo, a sua oferta. Alguém não compreende um pedido de ajuda, por quê? Porque ele não vê para onde que vai. Alguém que não gosta quando pede ajuda, por quê? Muitas das vezes só ouviu alguém pedir ajuda, mas sem mostrar para onde estava sendo colocado aquele dinheiro, aquela ajuda, aquela oferta, aquele voto, aquele dízimo. E aqui nós mostramos. Aqui você acompanha, aqui você vê para onde está indo. Nós tivemos, agora há pouco, antes de subir na live, gravando lá embaixo o pastor Raimundo e o irmão Tiago. Hoje à noite nós vamos colocar aqui na,
na live. Pastor Messias vai estar aqui na live à noite e você vai ver. Você precisa acompanhar. E não é além de nós mostrar aonde está sendo colocado a sua oferta, o seu dízimo, é também orar por vocês. Para Deus prosperar. É o nosso papel, é esse. Está aqui o pastor Messias orando por vocês, para Deus abrir as portas, para Deus prosperar. E eu quero fazer esse voto com vocês aqui agora, em nome de Jesus. É o voto da providência divina. Em nome de Jesus, Deus vai prover. Isso é algo por Deus. Isso é algo por Deus. E eu não estou falando apenas para vocês fazer, não. Eu vou entrar junto neste propósito. Em nome de Jesus, nós vamos semear na obra de Deus R$23. O Senhor é meu pastor e nada me faltará. Comprador Christian, como que eu vou ofertar? Como que eu vou entrar neste propósito? Você vai fazer o seu Pix na conta da igreja e você vai enviar o seu comprovante. Em nome de Jesus, você vai ajudar essa igreja. Você vai ajudar essa igreja. Em nome de Jesus. Está na tela. Eu tenho certeza que tem pessoas sendo tocadas por Deus para fazer isso. Quem planta, colhe. Quem planta, colhe. Quem faz voto com Deus, tem a recompensa da parte de Deus. E eu voto, o voto é com esse tema, a providência divina, como Deus proveu para Abraão. Deus proveu para Abraão. Deus é prover na sua vida. É bênção financeira, é bênção material, é bênção material. Sei que tem algo para resolver com relação à área financeira. Você que tem bênção, bênção, bênção que está travada, Deus vai colocar as mãos através deste voto. Você que está devendo, Deus fazer um rebuliço, Deus trabalhar. E você que está essas dívidas, em nome de Jesus, ou Deus dá condição, Deus prepara uma boa negociação neste banco, ou enfim, aonde você está devendo, ou a sua dívida ser quitada por Deus. Para Deus não há nada impossível. Você que está com as portas fechadas, Deus provê o seu serviço, o seu trabalho. Em nome de Jesus. Você crê, irmão? Você crê, minha irmã? Olha a chave Pix na tela. Tira o print dessa tela aqui, neste momento, em nome de Jesus. Deus que nós servimos é um Deus de milagre, é um Deus que não deixa alguém perecer. Alguém perecer, Deus não deixa. E eu quero te perguntar, errado você ser abençoado? Vamos para os comentários aqui agora. Errado alguém ser abençoado por Deus? Errado, deixa no seu, deixa no comentário aqui agora. É errado alguém ser abençoado? Olha aqui. Silvana de Belo Horizonte, que os irmãos deixando o seu comentário. Responda aqui nos comentários aqui agora. É errado alguém ser abençoado, ser próspero? É errado alguém ter alegria, prazer de ajudar a obra de Deus? É errado, ninguém comentou ainda não. Se não comentar, amém. Amém da mesma forma. Aqui, irmão Nilson falando, eu creio. Coloca aí, sim ou não. Olha aqui, a irmã Sandra Lopes... Cadê o número do Pix? Nós vamos colocar na tela novamente aqui agora, irmã Sandra. Em nome de Jesus. Está aqui, irmã Glória, vai colocar na tela novamente. A chave Pix, nós já voltamos. Voltamos aqui nos comentários. Irmã Sandra, a irmã que pediu a chave Pix, é o que está na tela aqui, ó. Está escrito assim, novo Pix. 41 984 33 33 76. Esse é a chave Pix. E você vai enviar o seu comprovante para o WhatsApp da igreja. 41 33 76 33 39. E eu quero te falar para você, irmão, irmã, em nome de Jesus, você vai...
colocar

quando você enviar o comprovante, é 23 que agora, quem? CMA. Vamos ver os comentários aqui agora. Glória a Deus. Vamos ver os comentários aqui, ó. A irmã Sandra pediu a chave Pix, nós já dissemos aqui. Nilson falou, é muito bom. Irmã Carmen, Carmen, não é errado ser abençoado. Silete, não é errado, cooperador Cristian. Delso, vamos no YouTube por enquanto. Isso, vamos ver os comentários aqui, ó. A paz do Senhor, não é errado. Os irmãos concordando. Olha aqui, ó, eu não sei dizer esse nome aqui. O irmão me perdoa, não sei pronunciar o nome. Se eu for tentar, eu vou dizer errado, vai ser pior. Olha aqui, ó, eu tenho o maior prazer em contribuir com a obra do Senhor. Silva, é certo, vamos ajudar a Deus e Ele nos recompensa. É exatamente isso. Quem ajuda, quem tem o prazer de ajudar, Deus recompensa ele, Deus recompensa ela. Agora, pode ter certeza, irmãos, o que eu vou falar aqui agora. Quem critica alguém pedir ajuda, quem critica oferta, dízimo, voto, pode ter certeza que é o que menos ajuda. Quem critica é o que menos tem aquele prazer, que é aquela pessoa que menos abre a mão. Aquela pessoa que ajuda com alegria, com prazer, você olha para ele, você olha para ela, você vê que até a vida dele é diferente. As coisas fluem na vida dele. A bênção vem até ele. Como acontecia para Abraão, Deus falou para Abraão, Abraão, tu és uma bênção. A bênção acompanhava Abraão, Deus abençoou Abraão. Tanto que quando Abraão se separou de Ló, seu sobrinho, Ló, ele preferiu as terras, as campinas de Sodoma e Gomorra, onde era bonito, onde era próspero, e Abraão foi para um outro lado. Um lado que, aos olhos humanos, não havia prosperidade, mas Deus era na vida de Abraão. Se Deus for na sua vida, irmão, irmã, pode ter certeza que vai haver prosperidade. Nós vemos pela Bíblia, Abraão foi o primeiro a entregar a décima parte, a ser um dizimista. Ele cumpriu com o seu dever. Assim também é o dever de cada um, ajudar. É um princípio bíblico. É algo que alguém não faz por tristeza, mas faz por alegria. Aqui os irmãos concordando. Será que tem mais alguém? Pouca gente deixou comentário. Pouca gente, mas amém. Em nome de Jesus, faça com alegria. Entra neste propósito da providência divina aqui agora. Faz essa oferta para ser comprado o material que precisa lá embaixo. Estava conversando com o presbítero Raimundo. Precisa de um vaso sanitário para ser colocado no banheiro. Ajuda. Quanto que é o vaso sanitário? R$380. Eu creio que cada um ajudar um pouco, Deus coloca as mãos e o milagre acontece. Aqui no Facebook, os irmãos comentando, amém. Amém, Jesus, glória a Deus, pedindo oração. Vamos voltar aqui para a chave Pix. Olha aqui os irmãos ainda comentando. Eu quero falar com vocês aqui e vocês vê acompanhar a chave Pix e entrar neste propósito juntamente conosco. Nome de Jesus. Será que tem muitas pessoas conosco ainda? Ou será que tem um povo que nós falamos de oferta, falamos de ajuda e já foram embora? Eu creio que tem um povo que saiu. É assim, faz parte. Faz parte, mas eu creio que esse povo que está aqui conosco é um povo que vai entrar neste propósito. E Deus vai te abençoar. Deus vai te prosperar. Eu nunca vi um justo desamparar nem sua descendência mendigar o pão. Pode ter certeza, irmão e irmã, que isso aqui não é algo da carne, não é algo por brincadeira, não é algo para arrancar dinheiro de ninguém. Sangue de Jesus tem poder. É algo por Deus, para as nossas vidas, para você ser abençoado. Em nome de Jesus, pode ter certeza que Deus vai te recompensar, vai te abençoar e vai abrir as portas em nome de Jesus. Irmão, 18h, tem outra oração aqui. E às 22h, pastor Darcy Messias com todos vocês. E sexta-feira, amanhã,
três horários. 9 da manhã, 3 da tarde e 7 horas da noite. De manhã, às 9 da manhã e às 7 da noite, pastor Messias. Às 3 da tarde, vou estar ali no altar, pela misericórdia de Deus, junto com o presbítero Raimundo. Nós dois juntos, unindo a nossa fé no mesmo propósito, para Deus operar milagre, Deus vai operar em nome de Jesus. Irmãos, vem da igreja Deus é Santo. Você que está sendo abençoado por essas lives, vem agradecer a Deus de forma presencial. Os nossos cultos aqui estão sendo gravados. O seu testemunho vai ser gravado. Você vai auxiliar a nós fazer a obra de Deus. Como? Você vai vir até a igreja, vai contar o seu testemunho, vai ser gravado o seu testemunho, e você vai estar nessa live, o seu testemunho, o seu milagre, indo para o Brasil e para o mundo, e pessoas sendo edificadas através do seu testemunho. Amém? Sexta-feira, Avenida Marechal Floriano Peixoto, número 6.711, aqui na Vila Auer, na capital do Paraná, aqui na Grande Curitiba. Você que está nos vendo aqui agora, passou por essa live, você já se inscreveu no canal já do YouTube? Você já ativou o sininho? Você já deixou o seu like, o seu gostei nessa live? Faça a sua parte, em nome de Jesus, e Deus, ele vai recompensar a sua vida. Tá bom, meus queridos irmãos e irmãs? Vamos ficando por aqui, 6 da tarde, outra live abençoada para a glória de Deus. Não esqueça, deixe o propósito da providência divina, este nosso voto que nós vamos fazer com Deus, e Deus vai recompensar. Nós vamos fazer, nós vamos semear esses R$23. Senhor é meu pastor e nada me faltará, e não vai faltar, vai haver fartura, vai haver resposta, vai haver providência divina, em nome de Jesus. 6 da tarde, outra live abençoada para a glória de Deus, e 10 da noite, pastor Darcy Messias, o anjo dessa igreja, o pastor presidente dessa obra, o nosso líder espiritual, com todos vocês. Você vai também ver testemunho, bênção, milagre, enfim, você terá sua fé aumentada para a glória do Senhor. Vamos prosseguindo aqui com a obra de Deus. Quem despede todos vocês, seu irmão em Cristo, cooperador Christian Garcia. Deus abençoe, fiquem todos na paz do Senhor e Salvador Jesus Cristo.

0: milagres, milagres, o que Deus tem para a sua vida, para a nossa vida, para a glória de Deus. Nós estamos aqui falando com todos vocês, mais uma vez, seu irmão em Cristo, com o operador Christian Garcia. Agora são exatamente 3 horas, mais 53 minutos, nós falamos ao vivo dos nossos estúdios em nossa sede nacional, para trazer os importantes avisos com relação à obra de Deus. E eu quero aqui agora, meus queridos irmãos e irmãs, chamar a sua atenção para sexta-feira da cura e libertação em nossa sede nacional, aqui na Avenida Marechal Floriano Peixoto, no número 6711, na Grande Curitiba, capital Sorriso, capital do Paraná. Eu quero te convocar em nome de Jesus, você que está nos acompanhando, está nos ouvindo aqui agora, para estar conosco em um dos nossos 3 horários, seja às 9 da manhã, ou às 3 da tarde, ou às 7 horas da noite, para você receber a sua bênção, para você receber o seu milagre das mãos do nosso Senhor e Salvador Jesus Cristo de Nazaré, o servo de Deus, pastor Darcy Messias, o líder espiritual dessa igreja, às 9 da manhã e às 7 horas da noite, pregando a palavra, orando pelos excelentes dons do Espírito Santo, e às 3 da tarde, pela bondade e misericórdia de Deus, eu vou estar junto com o pastor Raimundo no Santo Altar de Deus, fazendo a obra do Senhor, nós unindo a nossa fé no mesmo propósito, para Deus operar milagre, Deus operar maravilhas, Deus operar o sobrenatural. Desperta a sua fé, irmão e irmã, que está nos acompanhando aqui agora, que está nos ouvindo. É sexta-feira da libertação, é a sexta-feira da cura, é libertação em nossa sede nacional.
1: Enxuge na mão. Aonde vai escondido aí, Satanás? Dá o teu grito aí. Dá o teu grito aí, enxuge na mão. Enxu na loucura. Enxu na depressão. Enxu na morte. Aonde tiver aí. Olha aí, já caiu aqui, ó. Olha aqui, irmão, olha aqui, ó. Queima! Cadê o povo do queima? Olha aqui, já caiu aqui, diga queima! Vamos passar, vamos passar pra ganhar tempo. Diga sai, diga sai! Diga sai! Diga sai, igreja! Diga sai em nome de Jesus! Diga saia! Em nome de Jesus! Sai. Amém, diga amém!
0: É a sexta-feira da libertação e da cura. Desperta a sua fé, irmãos. Desperta a sua fé, ouvinte de casa. Vai para cá nessa sexta-feira. Deus tem milagre. Deus tem grandes coisas para operar. Avenida Marechal Floriano Peixoto, número 6711. É o endereço do seu milagre, é o endereço da sua bênção. Quero falar com as pessoas que há tanto tempo não vem nessa igreja, que não está aqui conosco, lembra quanta bênção você já recebeu, quanto milagre você já recebeu nessa igreja, nessa obra. Chegou o momento de você receber as suas bênçãos novamente. Você está vendo que a sua vida mudou. Mudou como? Para pior. Um dia você recebia bênção, milagre, agora o que aconteceu? Agora olha o que aconteceu, você parou de vir para a igreja e as bênçãos também parou de acontecer em sua vida. Você parou de receber as bênçãos, você parou de receber os milagres, as libertações. Por quê? Você parou em casa, você se acomodou, você cruzou seus braços. Isso não pode acontecer não, em nome de Jesus. Venha para cá, irmãos e irmãs que estão nos acompanhando aqui agora. Venha receber a bênção, a resposta, o sobrenatural não fica parado desanimado, a vem receber as gloriosas bênçãos das mãos do nosso Senhor e Salvador Jesus Cristo de Nazaré. Endereço: Avenida Marechal Floriano Peixoto, número 6711. Sexta-feira, três horários, três oportunidades: 9 da manhã, 3 da tarde e 7 horas da noite. Olha como Deus opera milagre, bênção. Escuta.
2: A minha bênção foi que eu tinha muita, muita enxaqueca. Nossa, eu era terrível, irmãos. Era o ponto assim de eu não conseguir abrir o olho. Eu vim aqui na igreja, daí o pastor revelou que tinha uma pessoa que estava com problema de enxaqueca. Daí eu levantei a mão, né, e recebi minha bênção. Graças a Deus eu não tive mais enxaqueca.
3: Deus faz. A igreja Deus é Santo mostra. 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
4: Eu tive uma pneumonia. E daí eu fiquei com um negócio nas costas que doía os ombros. Mas daí eu falei, eu vou lá, eu tenho que ir quarta-feira passada buscar minha bênção que eu vou ser curada. E vim e fui revelada e fui curada em nome de Jesus. E daí eu tinha feito uma cirurgia no olho e eu não estava enxergando muito por causa que tinha um tipo de uma mosca, assim, preta que passava, sabe? Passava a mão assim, dava a impressão que era verdade. E foi revelado aqui no mesmo dia e graças a Deus clareou tudo. 2 curas no mesmo dia.
5: Eu tive uma longa passagem, sabe, nas drogas, no mundo do crime. E me deu uma de noitada aí dessas coisas. Deu uma doença bem grave no meu pulmão. E eu fazia chapa e fazia esses exames aí e não aparecia nada lá. Mas eu sentia muita dor e quando eu respirava... saía o gosto de sangue na minha boca, sangue podre na minha boca e no meu nariz. Deus me curou, nunca mais eu tive dor, nunca mais saiu nada de mim, tive curado.
6: Irmão, é a prova que Jesus Cristo cura nesta igreja. Deus cura.
5: Cura, obra de verdade.
6: A cura.
0: Pessoas sendo curadas aqui na igreja, Pentecostal Deus é Santo. É a sexta-feira da cura da libertação. Você ouviu essa libertação agora há poucos minutos? Satanás não resiste. Satanás não fica em oculto. E você ouviu esses testemunhos aqui. Você ouviu, você acompanhou pessoas enfermas, pessoas precisando de milagre. E Deus agiu, Deus operou. E nós queremos convidar vocês, em nome de Jesus, para estarem conosco em um desses 3 horários: 9 da manhã, 3 da tarde ou 7 horas da noite. Não perca! É o momento do seu milagre, é o momento da sua libertação, em nome de Jesus. Não fica sofrendo em casa, não fica padecendo, não, irmãos, em nome de Jesus, reaja, chega de você ser escravo dessas enfermidades, ser escravo de Satanás, alguém oprimido e de braço cruzado, tomando remédio de braço cruzado, não dormindo à noite, braço cruzado, família sendo destruída da mesma forma, paralisado, sem reação nenhuma. Chegou o momento de você reagir, lutar, batalhar. E o momento é essa sexta-feira, 9 da manhã, 3 da tarde, 7 horas da noite, Avenida Marechal Floriano Peixoto, número 6711. Às 9 da manhã e às 7 da noite, pastor Darcy Messias. Deus vai usar de uma forma gloriosa a vida do seu servo, uma forma tremenda, uma forma sobrenatural, e a sua vida vai ser impactada pelo poder de Deus. A sua vida impactada. Deus vai usar a vida do pastor Messias. Libertação, cura, milagre, em nome de Jesus. Vamos continuando aqui com essa programação abençoada. A qualquer momento nós voltamos ao vivo falando mais com todos vocês os avisos da obra de Deus. E agora são exatamente, meus queridos irmãos, 4 horas com mais 2 minutos. Vamos ouvindo louvores, edificar a nossa alma. Este que está conversando, está falando com todos vocês, é o seu irmão em Cristo, o cooperador Cristian Garcia, no programa Vencendo pela Fé, órgão informativo e oficial das igrejas Pentecostal Deus é Santo, tendo como líder espiritual, fundador dessa igreja, pastor, presidente, pastor Darcy Messias.

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1: Livro de Marcos, capítulo 10, versículo 46. Depois foram para Jericó, e saindo ele de Jericó com seus discípulos e uma grande multidão, Bartimeu, o cego, filho de Timeu, estava o quê? Assentado junto do caminho, mendigando. E ouvindo que era Jesus de Nazaré, começou a clamar e a dizer: Jesus, filho de Davi, tem misericórdia de mim. E muitos o repreendiam para que se calasse, mas ele clamava cada vez mais: Filho de Davi, tem misericórdia de mim. E Jesus, parando, disse que eu chamasse. E chamaram o cego, dizendo-lhe: tem bom ânimo, levanta-te, que ele te chama. E ele, lançando de si a sua capa, levantou-se e foi ter com Jesus. E Jesus, falando, disse: que queres que te faça? E o cego disse: mestre, que eu tenha vista. Jesus lhe disse: vai, a tua fé te salvou. E logo viu e seguiu Jesus pelo caminho. Meu Deus, que mensagem, hein? Pode assentar. Isso aqui é uma palavra que nós podemos tirar proveito aqui hoje. Mas antes, quem tem força, dá um glória a Deus aí mais alto, com força e fé. Graças a Deus. Isso aqui é uma lição para nós, isso aqui é uma escola para nós. Nós olhar isso aqui, para mim é uma escola, porque eu vejo nisso aqui um exemplo de fé, um exemplo da verdadeira fé. Você pergunta: quem é que tem fé? Todo mundo levanta a mão. Quem é que tem muita fé? Quem tem fé demais? É. Mas uma vidinha derrotada, uma vidinha fracassada, e tem muita fé. Eu tenho fé demais. Que fé? Que fé é esta? Que fé é esta? Se tem muita fé, tem que mostrar muitos milagres. Amém. Eu não deixo a fé, não. Eu não vou dizer: ai, que eu tenho fé. Eu não. Minha fé é miudinha, pra chuchu, como diz. Se eu tivesse essa fé que o povo fala que tem, meu Deus do céu, eu era diferente, eu era outro. Agora, esse aqui tinha fé. Esse aqui é o exemplo de fé, porque ele sabia que Jesus ia passar naquele caminho. Ele chegou primeiro do que Jesus, ele chegou adiantado. Vai ver se ele não madrugou lá, vai ver se ele não chegou um dia antes, ficou lá na beira do caminho esperando. Não enxergava, mas ouvia. Quando vê aquele barulhão, aquela multidão de gente, ele então gritou. Gritava, Jesus, Jesus, ao ponto das pessoas se sentirem incomodadas. Cala a boca, cego, enjoado. Cala a boca, cego. Cala a boca, aquele povo que era para pegar ele, o mínimo um, tivesse mínimo um na multidão, dizer: vem cá, cego, vamos lá. Ô Jesus, Jesus, está aqui um cego aqui, ó, gritando. Jesus, aqui tem um cego gritando aqui, ó. Cura ele, faz alguma coisa por ele. Não, cala a boca, cego, traga de ser enjoado, fecha a tua boca, homem enjoado, cala a boca. Mas ele não olhou para aquilo, quer dizer, ele não importou com aquilo, nem deu ouvido o que o povo dizia, o que o povo falava. Ele dava ouvido para o seu desejo, a sua vontade de ter a verdadeira cura, a verdadeira visão. Ah, meus irmãos amados, ele queria, glória a Deus, ele queria enxergar, ele queria ver, ele pagou o preço, meus irmãos, ele pagou o preço. Jesus, filho de Davi, tem misericórdia de mim, e gritava, e fazia o maior gritaria, mas aquilo era a fé dele em ação. A fé, quando ela é fé mesmo, a gente vê o resultado dela. A gente não desiste, a gente não desanima. A gente ora, jejuma um dia, dois, três, quatro, cinco, dez, um ano, dois anos, 20 anos, 40 anos, orando e jejuando, porque ali é o efeito da verdadeira fé, ali é o efeito da verdadeira vida com Deus. Aleluia! Aí Jesus então manda chamar ele. Chega alguém lá e fala: ó, o homem está te chamando lá, como lá? Aí pega no braço dele. Aí vai até o encontro de Jesus. Aí Jesus olha para ele, sabendo de tudo. O que, que ele não sabe? Se Jesus conhece nossos pensamentos, pergunta para ele: ei, o que, que você quer que eu faça? Senhor, é que eu enxergue, é que eu tenha visão. Jesus falou assim: eu te curei, não. Você tem que entender. Ó, escuta aqui, você tem que entender que às vezes é Deus e às vezes é a nossa fé. Às vezes é Deus e às vezes é a nossa fé. Os falsos profetas estão curando por aí, tem nada a ver com Deus. Os falsos profetas estão revelando aí, revela tudo. Revela a identidade, revela a carteira, a cor da cueca, a cor de tudo. Mas não tem nada a ver com Deus. Quem entendeu, levante a mão. Tem nada a ver. Aí naquele dia vai chegar lá e o Senhor vai dizer: não te conheço. Mas como é que você não conhece? Se eu curava, expulsava demônio, revelava, fazia milagre, maravilha no teu nome. Pois é, era o meu nome. Era fé. A fé. Quem curou isso aqui? Não foi Jesus que curou ele, foi ele que foi curado pela sua fé. Jesus falou: vai, a tua fé te curou, vai, a tua fé te salvou. Mas ele não foi, não, Jesus mandou ele ir, pelo contrário, ele foi com Jesus, ele seguiu, foi Jesus, ele mostrou que ele tinha a verdadeira fé, ele tinha verdadeira fé. Você vê quando a pessoa tem fé. Você olha para a pessoa, você vê que ela tem fé. Você sabe quando a pessoa tem fé. Você sabe que a pessoa tem fé, ela é diferente. Ele fica o tempo todo ligado na mensagem. Não é ligado ao celular. Não é ligado no banheiro. Não é ligado na água. Tem gente que fica o tempo todo na igreja. É banheiro, é água, é celular. Demonstrou que não tem fé nenhuma. Não tem fé. Quando a pessoa tem fé, ele está ligado à palavra, porque a palavra é que produz a verdadeira fé. A palavra de Deus é que mexe conosco, a palavra de Deus é que toca na nossa vida e faz nós crescer na luta, faz nós crescer na tribulação, faz nós crescer no problema. O crente cresce na luta, aprenda isso. O crente cresce é na luta, meus irmãos. O crente cresce na prova. O verdadeiro crente cresce na tribulação. Na tribulação que ele é perseverante. É na tribulação que ele ora mais. É na tribulação que ele jejua mais. É na tribulação que ele confia mais em Deus. Aí Deus permite ele passar por aquilo. Não é porque Deus quer, não. Mas é por necessidade da pessoa. O verdadeiro cristão, cada luta que ele passa, ele fica mais experiente. Quem entendeu, levante a mão. Cada prova que ele passa, ele sai da prova, a prova sai dele, ele fica mais paciente. A prova acabou e ele continua. Vem outra prova, a prova vem, passou, e ele continua. Por quê? Porque ele é vencedor, ele nasceu para vencer. Nasceu para vencer. Tem gente que está nele ali, o espírito da vitória. Nada derruba ele, nada abate ele, nada tira ele da igreja, porque ele tem hora com Deus, ele tem jejum, ele tem fé, ele tem paciência, ele tem perseverança, irmão. Vai, cego, o que você quer que eu faça? Ei, o Senhor perguntou para ele: o que você quer que eu faça? Senhor, é que eu enxergue. Então tá bom, eu vou te curar. Não, a tua fé é quem te curou, a tua fé é que te salvou. Vai, vai, mesmo Jesus mandando ele ir, não foi, ele seguiu Jesus, ele seguiu, ele andou com Jesus. A tua fé te salvou. Quer ver? Pega o que você vê aí de novo, versículo de número 52. E Jesus falando diz: que queres que te faça? O cego diz: mestre, que eu tenha vista. Jesus diz: vai, a tua fé te salvou. E logo viu. E aí, foi embora? Não, ele foi embora, recebeu a cura, fez a campanha, foi revelado e ó, tchau, nunca mais voltou na igreja. Foi assim ou não foi? Foi, está aqui, ó. Eu queria só a cura. Hein? Ele seguiu Jesus pelo caminho, ele foi salvo, ele não deixou mais Jesus. Daquele dia em diante, os olhos abriu, mas não foi só os olhos físicos, foi os olhos da fé, da salvação. Ele passou a ver o que não via antes, ele passou a enxergar o que não enxergava antes, ele passou a ver, não o mundo físico, mas o mundo espiritual, a vida espiritual. Quem é salvo, vê com os olhos espirituais, quem é salvo, enxerga com a mente espiritual. Glória a Deus. Então, irmão, igreja é isso aí, evangelho é isso aí. Evangelho não é só cura, não. Evangelho é seguir Jesus. Evangelho não é revelação, não. Esse povo que anda correndo atrás de uma revelação nunca vai firmar igreja nenhuma. Porque o negócio deles é revelação. Tendo revelação, está lá. Não tem, eles não vai lá. Então, o crente verdadeiro é: tem a palavra, tem Jesus, tem salvação, tem mandamento, tem ensinamento. Meu negócio é a palavra, meu negócio é o reino de Deus. Toda a igreja em pé.

0: Paulo? 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
1: Eu tô sentindo uma coisa muito boa aqui, Silas.
0: 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Todos os presos foram soltos.
1: É?
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1: Você que já recebeu um milagre na igreja, Deus é santo. Venha compartilhar o seu testemunho. Não guarde essa bênção apenas para você. Existem pessoas dentro da igreja que recebem uma bênção, alcançam um milagre, veem a mão de Deus agir, mas ficam em silêncio. E isso é sério. Quando alguém recebe algo de Deus e não testemunha, não está apenas deixando de contar uma vitória, está interrompendo um propósito espiritual. O testemunho não é opcional. Ele é parte do milagre. Existem pessoas dentro da igreja que recebem uma bênção, alcançam um milagre, veem a mão de Deus agir, mas ficam em silêncio. E isso é sério. Quando alguém recebe algo de Deus e não testemunha, não está apenas deixando de contar uma vitória. Está interrompendo um propósito espiritual. O testemunho não é opcional. Ele é parte do milagre. Agora entenda isso com clareza. O testemunho protege a bênção. O silêncio pode enfraquecer aquilo que você recebeu. Quantas pessoas estão esperando ouvir o que Deus fez na sua vida para não desistirem? Quantos estão precisando de uma prova viva de que o milagre é real? E você tem essa prova, mas está guardando. Deus não te abençoou para você esconder. Ele te levantou para você falar, testemunhar, declarar. Se você recebeu cura, testemunhe. Porta aberta, testemunhe. Libertação, testemunhe. Provisão, testemunhe. Ir na frente do púlpito. Testemunhar não é vergonha, é honra. Vergonha é Deus fazer e a pessoa fingir que não aconteceu. A partir de hoje, mude sua postura. Se Deus fez, conte. Se Deus operou, declare. Se Deus te abençoou, glorifique diante de todos, porque quem testemunha fortalece a própria fé, ativa novas bênçãos e se torna instrumento para milagres na vida de outros. Não retenha o que Deus fez. Transforme sua vitória em testemunho.

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2: Paz do Senhor para todos, amados ouvintes, quem vos saúda, esta irmã que sou Messias, na mesa de áudio, a Jovem na Glória, na responsabilidade desta programação, meu esposo, pastor Darcy. E eu estou aqui neste momento para convidar todos vocês que hoje é quinta-feira e hoje às 19 horas, continuidade desta campanha, a minha família no esconderijo do Altíssimo. Está sendo uma bênção, graças a Deus. Na semana passada, Zoia Vidro Casal, o operador Manuel, juntamente com sua esposa, a irmã Jaqueline, foi uma bênção. E na noite de hoje, nós contaremos com a presença do presbítero Geraldo, que estará pregando a palavra de Deus, orando por revelação, libertação. E juntamente com ele, a esposa dele, a irmã Miriam, vai ser uma bênção. A neta dele também vai estar louvando a Deus. A irmã Paola vai estar louvando o Senhor, grovecendo pela fé. A irmã Iris, também a nossa amada irmã Adriana, vai estar louvando o Senhor. Vai ser uma bênção também a nossa irmã cooperadora Karine, vai estar louvando a Deus. A nossa sobrinha Ana Cecília, vai ser uma bênção na noite de hoje. Ninguém pode ficar de fora. Deus vai estar operando sinais, maravilhas e prodígios logo mais às 19 horas. Vocês são nossos convidados, né? Se você não puder conduzir essa pessoa que está enferma, que está desempregada, você vai trazer uma peça de roupa, uma fotografia, carteira de trabalho. Deus vai estar usando a vida do pastor Geraldo na palavra, na revelação, na libertação, na unção com óleo. Vai ser uma bênção na noite de hoje. Todos vocês são nossos convidados, ninguém pode ficar de fora. Chegue cedo, às 18h40, nós já estaremos ali orando, aguardando a presença dos irmãos, das irmãs. Será uma bênção em nome de Jesus Cristo. Culto com as senhoras, mas para todos, noite completa, palavra, louvor, revelação e hoje também um são com óleo, uma maravilha na noite de hoje. Deus vai estar aí abençoando a irmã, chamada irmã jovem, Bruna Carolina, louvando a Deus, a irmã Maria do Carmo, a irmã Noemi, a irmã Rosalina, a irmã Natália, a irmã Neide, várias irmãs louvando, a sua irmã Fabíola, o povo de Deus em peso aqui na nossa sede, e o mais importante é o nosso Jesus Cristo, de braços abertos, salvando, curando, libertando e transformando vidas. É o lar que está escondido em Deus, é um lar abençoado. E você, se você quiser ter proteção para o teu lar, na noite de hoje, você não pode ficar de fora. Compareça aqui na Avenida Marechal, Floriano Peixoto, 6711, próximo ao terminal do Aue, quase em frente ao tubo da passarela, bem ao lado da Alvorada Autopeças, aqui na nossa sede da Igreja Pentecostal Deus é Santo. Nesta noite, Deus vai fazer mudança na sua vida. O Espírito Santo de Deus tem uma palavra para você. Você vai saber como entrar e como sair, né, deste problema, dessa dificuldade. Deus usa poderosamente a vida do pastor Geraldo e nesta noite será canal de bênção de Deus sobre as nossas vidas e a entrada é franca. Quem garante o milagre é Jesus e só depende da sua fé, do seu ânimo. Não olha para o clima, olha para o Senhor, não olha para o tempo. Quem olha para o tempo não semeia, quem não semeia não colhe. Então nesta noite Deus quer que você venha semear a sua fé, sua coragem, seu ânimo, seu esforço, e depois você vai colher os frutos para a glória de Jesus Cristo, porque na presença de Deus ninguém perde, só ganha. Então, nesta noite, Deus quer abençoar a sua família, Deus quer abençoar a sua casa, a sua própria vida, mas para isso acontecer, você tem que se esforçar, ter bom ânimo, para estar conosco logo mais às 19 horas aqui na nossa sede. Chegue cedo, povo de Deus. Venha fazer parte do primeiro banquete da oração, do clamor, da intercessão. A oração é a chave que abre portas, em nome de Jesus. Então, nesta noite, chegue cedo, em nome de Jesus. Vamos começar tudo mais cedo, terminar mais cedo também, porque Deus tem pressa para abençoar o seu povo. E se você faz parte do povo de Deus, você não vai ficar de fora da concentração logo mais às 19 horas, aqui na Avenida Marechal Floriano Peixoto, 6711, no bairro Aue, que na sede da Igreja Pentecostal Deus é Santo. Nesta noite, Deus tem milagre para você, aqui próximo ao terminal do Aue. Super fácil acesso para você chegar na sede da Igreja Pentecostal Deus é Santo. Nesta noite, culto com as senhoras, mas para todos. Deus estará abençoando a tua entrada, a tua saída, logo mais às 19 horas. Haja visto que às 18h40 nós já estaremos ali orando, pedindo a Deus que venha te dar força, que venha te dar graça, para que ninguém fique de fora da concentração do culto da noite de hoje, em nome de Jesus. Deus tem uma resposta para você nesta campanha, a minha família no esconderijo do Altíssimo. Nós precisamos da proteção de Deus. A gente vive uns dias difíceis, mas se Deus estiver no controle, tudo vai dar certo, em nome de Jesus. Então, nesta noite, se você quer que tudo dê certo para você na sua vida material, espiritual, física, intelectual, sentimental, então compareça na noite de hoje, porque Deus tem uma resposta para você logo mais às 19 horas aqui na sede da Igreja Pentecostal Deus é Santo. O milagre vai acontecer, não importa o teu credo religioso, se você congrega, se você não congrega, você que está na campanha, continua, você que não está, entre nesta campanha, porque Deus vai fazer a diferença na sua vida, nos seus projetos, nos seus objetivos, em nome de Jesus. Jesus tem o melhor para conceder para todos nós, logo mais às 19 horas, aqui na sede da Igreja Pentecostal Deus é Santo. Já está bastante conhecida devido ao que Deus tem feito neste lugar. Deus tem salvado, curado, libertado e transformado, e a próxima pessoa que poderá receber a bênção será você. Então esforça, tem bom ânimo, junte-se a nós logo mais às 19 horas. Você tem seu veículo, faça como a irmã Karina, né, usa um papel de um bom samaritano, de uma boa samaritana, convida mais alguém, traz para a casa do Senhor e você vai receber a recompensa do nosso Deus, o Todo-Poderoso, o qual chega na hora certa e não falha. Então, nesta noite, contaremos com a presença de todos vocês aqui na sede da Igreja Pentecostal Jesus Santo. Mais uma vez, quero citar o endereço: Avenida Marechal Floriano Peixoto, 6711, próximo ao terminal do Aue, quase em frente ao tubo da passarela, bem ao lado da Alvorada Autopeças, aqui está localizada a sede da Igreja Pentecostal Deus é Santo, culto com as senhoras, mas para todos, na noite de hoje, Deus tem bênção para você, para o teu lar e para a tua família. Junte-se a nós, porque o milagre vai acontecer em nome de nosso Senhor e Salvador Jesus Cristo.

0: É, meus queridos e amados irmãos e ouvintes, recebam a paz do Senhor Jesus Cristo, presbítero Jefferson de Andrade, com muito prazer, com muita alegria no meu coração, estamos nós aqui, comunicando com o povo de Deus, que dentro da programação Vencendo pela Fé, lembrando que na direção geral desta programação está a cargo do pastor Darcy Messias, pastor presidente das igrejas Pentecostal Deus é Santo, sede aqui em Curitiba, na Avenida Marechal Floriano Peixoto, 6711. Ouvintes, sexta-feira que se aproxima e todos sabem que sexta-feira é dia de milagres aqui na sede, no Templo Maior das Igrejas Pentecostal Deus é Santo. E você e toda a sua família, em nome de Jesus, já comece a se organizar para estar conosco nesta quarta-feira, porque nós cremos que coisas grandes da parte do Senhor vai estar acontecendo sexta-feira. Nesse dia, nós teremos concentrações de curas divinas e libertações. Estará sendo realizada aqui mesmo em nossa sede nacional, aqui mesmo em Curitiba, na nossa igreja pentecostal Deus é Santo. Acompanhar que Jesus não mudou e nem a sua palavra. O Jesus que operava no passado é o mesmo que opera no presente e vai continuar operando no futuro, porque ele é Deus e o seu poder não acaba. Vamos acompanhar, tenha a sua fé edificada.
1: Pedi oração pro irmão e daí um milagre pra gente, graças a Deus.
2: O milagre aconteceu. O tumor desapareceu.
1: É, ele falou assim que sumiu, ele falou, o câncer morreu e você vive.
2: O câncer morreu e você vive.
1: Isso. Ele falou, não precisa cirurgia, nada. E aí é só agora os acompanhamentos, né? Cada 6 meses.
2: A princípio, era necessária a cirurgia.
1: Sim, ele estava bem grande. E aí ele falou, não tem como fazer cirurgia, porque ele está muito grande. Ele é um tumor raro e muito agressivo. E ele está muito grande. E aí a gente não pode fazer cirurgia. Então a gente vai tentar diminuir com a quimioterapia e a radioterapia. E aí quando ele diminuir, a gente faz a cirurgia. Aí eu terminei de fazer, daí eu fiz, né, a ressonância, tudo. E ele falou, não precisa mais fazer cirurgia, porque não tem nem sinal mais.
2: Sumiu o tumor.
1: Sumiu. Sumiu tudo, não tem nada.
2: E a mãe reconhece que foi o milagre de Deus.
1: Reconheço que foi o milagre de Deus. Reconheço, sim. Aí eu... Ele falou pra mim desse jeito, né, que o tumor sumiu e você vive.
2: Porque glória a Deus.
1: Porque era um tumor bem agressivo e raro.
2: Glória a Deus. A sobrinha que acompanhou o sofrimento da tia, tenho certeza que muito chorou de tristeza, acompanhando todo o sofrimento. Mas hoje essas lágrimas é de alegria.
1: De alegria. Graças a Deus.
2: Jesus curou.
1: Jesus curou.
2: Vale a pena confiar em Deus.
1: Vale a pena confiar em Deus.
0: Maravilha, maravilha, maravilha de Deus. Meus amados irmãos, você acabou de ouvir um testemunho maravilhoso. Aí está a prova que Jesus faz milagres. Ele faz milagres. Ele é Deus de milagres. Igreja Pentecostal, Deus é Santo, uma igreja conhecida como o pronto socorro de Jesus Cristo na terra. Eu já ouvi da boca de irmãs aqui que a igreja Deus é Santo é um hospital de milagres. Irmãs que vêm, inclusive, irmãos que congregam em outros ministérios, congregam em outras igrejas, e elas falam assim, ó, quando eu preciso de um milagre, eu já sei aonde encontrar o milagre. Eu venho na igreja Deus é Santo. Isso é o que nós ouvimos da boca do povo. Eu digo isso para a glória de Deus. Deus tem dado algo para essa igreja, uma unção de milagres, para a glória de Jesus Cristo. Você acabou de ouvir um testemunho de uma irmã que foi curada do câncer. Ela foi curada do câncer para a glória de Jesus, curada do câncer. Eu tenho, mais outro testemunho, não tem? Vamos ouvir mais um testemunho? O nome da irmã?
3: Meu nome é Neuza. Cumprimento a igreja com a paz do Senhor Jesus. A bênção que eu quero contar foi uma cura que eu recebi quarta-feira passada aqui, que Deus usou a vida do pastor Darcy Messias, que revelou que tinha pessoas aqui com a bexiga baixa, né, com infecção na bexiga. E eu estava assim com um problema que eu ia no banheiro, mas em segundo quase assim eu tinha que ir no banheiro, porque parecia que eu ia e não esvaziava a bexiga. Toda hora estava dando vontade de ir, né? E depois dessa revelação, não deu mais esse problema, tá tudo normal, graças a Deus, e até um inchaço da barriga acabou.
0: Foi curado.
3: Fui curado, em nome de Jesus.
0: Foi revelado nesta igreja, recebeu a revelação do Espírito Santo, depois da revelação, Jesus tocou na sua bexiga.
3: Sim, fui revelada quarta-feira e Deus e Jesus tocou na minha bexiga, fui curado, em nome de Jesus.
0: Até a barriga estava inchada.
3: Estava inchado,
0: Depois da revelação, foi curado.
3: Fui curado, graças a Deus.
0: Nome da irmã?
4: Meu nome é Marilene.
0: Qual foi a bênção, irmã Marilene?
4: O meu filho, ele tinha um mercadinho pequeno e ele estava muito, não vendia nada. E, sabe, estava lá, sabe, sem vender as coisas dele. E estava muito triste, meu filho, nesse mercado, né? E eu orando aqui, né? E Deus preparando e abençoando, né? Lá na Tatuquara também. E daí, daquele mercado que meu filho estava pequeno, um empresário rico foi lá e falou com meu filho, que meu filho era gerente desse mercado, desse empresário. E daí esse empresário foi e falou pro meu filho, eu vou vender esse mercado para você. Você vai sair desse mercado pequeno para esse mercado grande, que ele era gerente, que hoje ele é dono. Hoje ele é dono desse mercado. Ele tem funcionário, tem tudo, mas praticamente meu filho estava falido. Mas Deus levou esse empresário, né, bem sucedido, e falou pro meu filho, ajudou meu filho. E hoje meu filho, através da igreja, Deus é santo. E hoje meu filho é um grande empresário, né? Ele tem o mercado dele, e eu orando. E daí eu fiz essa campanha, né, pro meu filho, da prosperidade. E ele precisava de um carro, né, que tá até aqui o carro que Deus deu para ele, né? O carro que Deus deu para ele fazer, né, assim, entregar as compras, né, do mercado, né? Que ele tem muito movimento no mercado, e precisava desse carro. E Deus deu esse carro através dessa campanha que eu fiz. Meu filho recebeu essa benção e recebeu esse carro, né, que Deus deu para ele entregar as compras.
0: A irmã tem vindo fazer campanhas aqui na quarta-feira, na igreja Deus é Santo. E a irmã fez a campanha da quarta-feira em favor do seu filho. E o filho tinha um mercadinho pequeno, não estava vendendo, está quase falindo, fechando as portas. Mas na campanha da quarta-feira, Deus fez uma grande reviravolta. Hoje o filho é dono de um grande mercado, está prosperando, é um empresário bem sucedido. A irmã veio buscar na campanha da quarta-feira e Deus prosperou o filho. Então a irmã é a prova que Deus prospera nesse lugar.
4: Eu sou a prova que Deus prospera.
0: Quem vem para cá, prospera.
4: Prospera.
0: E não só quem vem, mas também a família daqueles que vêm para cá.
4: Prospera também.
0: A irmã veio e buscou pelo filho e o filho está prosperando.
4: Graças a Deus, e eu também.
0: Prosperando também.
4: Prosperando, porque eu escutava na igreja de Deus Santo que dava casa, dava terreno, né? E hoje Deus me deu uma casa aqui na Vila Guaíra, né? Deus me deu uma casa, então Deus é poderoso. Eu escutava os testemunhos, que Deus dá casa, dinheiro dá conta, e hoje Deus me deu uma casa também aqui na Vila Guaíra.
0: Ganhou uma casa?
4: Deu uma casa para mim, Jesus me deu.
0: Está feliz?
4: Estou feliz com Jesus.
0: Porque... Qual é a palavra da irmã para aquelas pessoas que estão acompanhando agora?
4: Que venha para a igreja Deus é Santo. Que venha, né, fazer a prosperidade da quarta-feira. E quando o pastor Messias chama aqui para orar, Deus, a gente recebe. A
0: resposta vem.
4: A resposta vem, porque eu recebi, né? E vim agradecer a Deus, né? E fazendo a campanha para minha família. E eu recebi, né? Os meus filhos estão recebendo. Eu estou recebendo, né? Grandes bênçãos do Senhor.
0: Maravilha. Deus abençoe a senhora mais ainda. Palma para Jesus. É, meus amados irmãos, é algo maravilhoso que Deus faz na igreja pentecostal, Deus é santo. Você que é de Curitiba e região metropolitana, vem estar conosco, porque Deus tem a bênção para a sua vida aqui na nossa sede em Curitiba, na Avenida Marechal Floriano Peixoto, 6711 Auer, Curitiba. Aqui está a sede, o templo maior das igrejas pentecostal, Deus é Santo. Tá certo? Deus abençoe. Ficam todos na paz do Senhor Jesus.

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2: 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Venha compartilhar o seu testemunho. Não guarde essa bênção apenas para você. Existem pessoas dentro da igreja que recebem uma bênção, alcançam um milagre, veem a mão de Deus agir, mas ficam em silêncio. E isso é sério. Quando alguém recebe algo de Deus e não testemunha, não está apenas deixando de contar uma vitória, está interrompendo um propósito espiritual. O testemunho não é opcional, ele é parte do milagre. Existem pessoas dentro da igreja que recebem uma bênção, alcançam um milagre, veem a mão de Deus agir, mas ficam em silêncio. E isso é sério. Quando alguém recebe algo de Deus e não testemunha, não está apenas deixando de contar uma vitória, está interrompendo um propósito espiritual. O testemunho não é opcional, ele é parte do milagre. Agora entenda isso com clareza. O testemunho protege a bênção. O silêncio pode enfraquecer aquilo que você recebeu. Quantas pessoas estão esperando ouvir o que Deus fez na sua vida para não desistirem? Quantos estão precisando de uma prova viva de que o milagre é real? E você tem essa prova, mas está guardando. Deus não te abençoou para você esconder. Ele te levantou para você falar, testemunhar, declarar. Se você recebeu cura, testemunhe. Porta aberta, testemunhe. Libertação, testemunhe. Provisão, testemunhe. Ir na frente do púlpito. Testemunhar não é vergonha, é honra. Vergonha é Deus fazer e a pessoa fingir que não aconteceu. A partir de hoje, mude sua postura. Se Deus fez, conte. Se Deus operou, declare. Se Deus te abençoou, glorifique diante de todos, porque quem testemunha fortalece a própria fé, ativa novas bênçãos e se torna um instrumento para milagres na vida de outros. Não retenha o que Deus fez, transforme sua vitória em testemunho.

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2: Paz do Senhor para todos os amados ouvintes, que vos saúda esta irmã que sou Messias, na mesa de áudio, a Jovem na Glória, na responsabilidade desta programação, meu esposo, pastor Darcy. E eu estou aqui neste momento para convidar todos vocês que hoje é quinta-feira e hoje às 19 horas, continuidade desta campanha, a minha família no esconderijo do Altíssimo. Está sendo uma bênção, graças a Deus. Na semana passada, Zoe e a Vidro Casal, o operador Manuel, juntamente com sua esposa, a irmã Jaqueline, foi uma bênção. E na noite de hoje, nós contaremos com a presença do presbítero Geraldo, que estará pregando a palavra de Deus, orando por revelação, libertação. E juntamente com ele, a esposa dele, a irmã Miriam, vai ser uma bênção. A neta dele também vai estar louvando a Deus. A irmã Paola vai estar louvando o Senhor, grovecendo pela fé. A irmã Iris, também a nossa amada irmã Adriana, vai estar louvando o Senhor. Vai ser uma bênção também a nossa irmã cooperadora Karine, vai estar louvando a Deus. A nossa sobrinha Ana Cecília, vai ser uma bênção na noite de hoje. Ninguém pode ficar de fora. Deus vai estar operando sinais, maravilhas e prodígios logo mais às 19 horas. Vocês são nossos convidados, né? Se você não puder conduzir essa pessoa que está enferma, que está desempregada, você vai trazer uma peça de roupa, uma fotografia, carteira de trabalho. Deus vai estar usando a vida do pastor Geraldo na palavra, na revelação, na libertação, na unção com óleo. Vai ser uma bênção na noite de hoje. Todos vocês são nossos convidados, ninguém pode ficar de fora. Chegue cedo, às 18h40, nós já estaremos ali orando, aguardando a presença dos irmãos, das irmãs. Será uma bênção em nome de Jesus Cristo. Culto com as senhoras, mas para todos, noite completa, palavra, louvor, revelação. E hoje também um unção com óleo, uma maravilha na noite de hoje. Deus vai estar aí abençoando a irmã, chamada irmã jovem, irmã Carolina, louvando a Deus, a irmã Maria do Carmo, a irmã Noemi, a irmã Rosalina, a irmã Natália, a irmã Neide, várias irmãs louvando a sua irmã Fabíola, povo de Deus em peso aqui na nossa sede. E o mais importante é o nosso Jesus Cristo, de braços abertos, salvando, curando, libertando e transformando vidas. É o lar que está escondido em Deus, é um lar abençoado. E você, se você quiser ter proteção para o teu lar, na noite de hoje, você não pode ficar de fora. Compareça aqui na Avenida Marechal Floriano Peixoto, 6711, próximo ao terminal do Aue, quase em frente ao tubo da passarela, bem ao lado da Alvorada Autopeças, aqui na nossa sede da Igreja Pentecostal Deus é Santo. Nesta noite, Deus vai fazer mudança na sua vida. O Espírito Santo de Deus tem uma palavra para você. Você vai saber como entrar e como sair, né, deste problema, dessa dificuldade. Deus usa poderosamente a vida do pastor Geraldo e nesta noite será canal de bênção de Deus sobre as nossas vidas e a entrada é franca. Quem garante o milagre é Jesus e só depende da sua fé, do seu ânimo. Não olha para o clima, olha para o Senhor, não olha para o tempo. Quem olha para o tempo não semeia, quem não semeia não colhe. Então nesta noite Deus quer que você venha semear a sua fé, sua coragem, seu ânimo, seu esforço, e depois você vai colher os frutos para a glória de Jesus Cristo, porque na presença de Deus ninguém perde, só ganha. Então, nesta noite, Deus que abençoe. abençoar a sua família, Deus quer abençoar a sua casa, a sua própria vida, mas para isso acontecer você tem que se esforçar, ter bom ânimo para estar conosco logo mais às 19 horas aqui na nossa sede. Chegue cedo, povo de Deus. Venha fazer parte do primeiro banquete da oração, do clamor, da intercessão. A oração é a chave que abre portas. Em nome de Jesus, então nesta noite, chegue cedo. Em nome de Jesus, vamos começar tudo mais cedo, terminar mais cedo também, porque Deus tem pressa para abençoar o seu povo. E se você faz parte do povo de Deus, você não vai ficar de fora da concentração logo mais às 19 horas, aqui na Avenida Marechal Floriano Peixoto, 6711, no bairro Aue, que na sede da Igreja Pentecostal Deus é Santo. Nesta noite, Deus tem milagre para você, aqui próximo ao terminal do Aue. Super fácil acesso para você chegar na sede da Igreja Pentecostal Deus é Santo nesta noite. Culto com as senhoras, mas para todos. Deus estará abençoando a tua entrada, a tua saída, logo mais às 19 horas. Já visto que às 18h40 nós já estaremos ali orando, pedindo a Deus que venha te dar força, que venha te dar graça, para que ninguém fique de fora da concentração do culto da noite de hoje, em nome de Jesus. Deus tem uma resposta para você nesta campanha, a minha família no esconderijo do Altíssimo. Nós precisamos da proteção de Deus. A gente vive uns dias difíceis, mas se Deus estiver no controle, tudo vai dar certo, em nome de Jesus. Então, nesta noite, se você quer que tudo dê certo para você na sua vida material, espiritual, física, intelectual, sentimental, então compareça na noite de hoje, porque Deus tem uma resposta para você logo mais às 19 horas aqui na sede da Igreja Pentecostal Deus é Santo. O milagre vai acontecer, não importa o teu credo religioso, se você congrega, se você não congrega, você que está na campanha, continua, você que não está, entre nesta campanha, porque Deus vai fazer a diferença na sua vida, nos seus projetos, nos seus objetivos, em nome de Jesus. Jesus tem o melhor para conceder para todos nós, logo mais às 19 horas, aqui na sede da Igreja Pentecostal Deus é Santo. Já está bastante conhecida devido ao que Deus tem feito neste lugar. Deus tem salvado, curado, libertado e transformado, e a próxima pessoa que poderá receber a bênção será você. Então esforça, tem bom ânimo, junte-se a nós logo mais às 19 horas. Você tem seu veículo, faça como a irmã Karina, né, usa um papel de um bom samaritano, de uma boa samaritana, convida mais alguém, traz para a casa do Senhor e você vai receber a recompensa do nosso Deus, o Todo-Poderoso, o qual chega na hora certa e não falha. Então, nesta noite, contaremos com a presença de todos vocês aqui na sede da Igreja Pentecostal de Jesus Santo. Mais uma vez, quero citar o endereço: Avenida Marechal Floriano Peixoto, 6711, próximo ao terminal do Aue, quase em frente ao Tubo da Passarela, bem ao lado da Alvorada Autopeças. Aqui está localizada a sede da Igreja Pentecostal de Jesus Santo, culto com as senhoras, mas para todos, na noite de hoje, Deus tem bênção para você, para o teu lar e para a tua família. Junte-se a nós, porque o milagre vai acontecer em nome de nosso Senhor e Salvador Jesus Cristo.

Você que já recebeu um milagre na igreja, Deus é santo. Venha compartilhar o seu testemunho. Não guarde essa bênção apenas para você. Existem pessoas dentro da igreja que recebem uma bênção, alcançam um milagre, veem a mão de Deus agir, mas ficam em silêncio. E isso é sério. Quando alguém recebe algo de Deus e não testemunha, não está apenas deixando de contar uma vitória. Está interrompendo um propósito espiritual. O testemunho não é opcional. Ele é parte do milagre. Existem pessoas dentro da igreja que recebem uma bênção, alcançam um milagre, veem a mão de Deus agir, mas ficam em silêncio. E isso é sério. Quando alguém recebe algo de Deus e não testemunha, não está apenas deixando de contar uma vitória. Está interrompendo um propósito espiritual. O testemunho não é opcional. Ele é parte do milagre. Agora entenda isso com clareza. O testemunho protege a bênção. O silêncio pode enfraquecer aquilo que você recebeu. Quantas pessoas estão esperando ouvir o que Deus fez na sua vida para não desistirem? Quantos estão precisando de uma prova viva de que o milagre é real? E você tem essa prova, mas está guardando. Deus não te abençoou para você esconder. Ele te levantou para você falar, testemunhar, declarar. Se você recebeu cura, testemunhe. Porta aberta, testemunhe. Libertação, testemunhe. Provisão, testemunhe. Ir na frente do púlpito. Testemunhar não é vergonha, é honra. Vergonha é Deus fazer e a pessoa fingir que não aconteceu. A partir de hoje, mude sua postura. Se Deus fez, conte. Se Deus operou, declare. Se Deus te abençoou, glorifique diante de todos, porque quem testemunha fortalece a própria fé, ativa novas bênçãos e se torna instrumento para milagres na vida de outros. Não retenha o que Deus fez, transforme sua vitória em testemunho.

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Quando eu fazia 8 dias que eu estava aqui, eu senti que tinha um negócio no nariz e eu soprei assim na minha mão. Eu soprei e saiu um besouro, maior que um vagalume. Era um besouro preto.

estava na oração aqui, me deu uma cólica, eu fui no banheiro, faz 5 anos que eu não menstruo, veio a menstruação, fui para casa, fui no banheiro e soltei aquele charuto, um charuto normal.

0: Eu quero aqui agora, meus queridos irmãos e irmãs, chamar a sua atenção para sexta-feira da cura e libertação em nossa sede nacional, aqui na Avenida Marechal Floriano Peixoto, no número 6711, na Grande Curitiba, capital Sorriso, capital do Paraná. Eu quero te convocar em nome de Jesus, você que está nos acompanhando, está nos ouvindo aqui agora, para estar conosco em um dos nossos três horários, seja às 9 da manhã, ou às 3 da tarde, ou às 7 horas da noite, para você receber a sua bênção, para você receber o seu milagre das mãos do nosso Senhor e Salvador Jesus Cristo de Nazaré, o servo de Deus, pastor Darcy Messias, o líder espiritual dessa igreja, às 9 da manhã e às 7 horas da noite, pregando a palavra, orando pelos excelentes dons do Espírito Santo, e às 3 da tarde, pela bondade e misericórdia de Deus, eu vou estar junto com o pastor Raimundo no Santo Altar de Deus, fazendo a obra do Senhor, nós unindo a nossa fé no mesmo propósito, para Deus operar milagre, Deus operar maravilhas, Deus operar o sobrenatural. Desperta a sua fé, irmão e irmã, que está nos acompanhando aqui agora, que está nos ouvindo. É sexta-feira da libertação, é a sexta-feira da cura, é libertação em nossa sede nacional.
1: Enxuge na mão. Aonde está escondido aí, Satanás? Dá o teu grito aí. Dá o teu grito aí, enxuge na mão. Enxu na loucura. Enxu na depressão. Enxu na morte. Aonde estiver aí. Olha aí, já caiu aqui, ó. Olha aqui, irmão, olha aqui, ó. Queima! Cadê o povo do queima? Olha aqui, já caiu aqui, diga queima. Diga sai, diga sai. Diga sai. Diga sai, igreja. Diga sai em nome de Jesus. Diga saia em nome de Jesus. Amém, diga amém.
0: É a sexta-feira da libertação e da cura. Desperta a sua fé, irmãos. Desperta a sua fé, ouvinte de casa. Vai para cá nessa sexta-feira. Deus tem milagre. Deus tem grandes coisas para operar. Avenida Marechal Floriano Peixoto, número 6711. É o endereço do seu milagre, é o endereço da sua bênção. Quero falar com as pessoas que há tanto tempo não vêm nessa igreja, que não está aqui conosco. Lembra quanta bênção você já recebeu? Quanto milagre você já recebeu nessa igreja, nessa obra. Chegou o momento de você receber as suas bênçãos novamente. Você está vendo que a sua vida mudou. Mudou como? Para pior. Um dia você recebia a bênção, milagre. Agora o que aconteceu? Agora olha o que aconteceu. Você parou de vir para a igreja e as bênçãos também parou de acontecer em sua vida. Você parou de receber as bênçãos, você parou de receber os milagres, as libertações. Por quê? Você parou em casa, você se acomodou, você cruzou seus braços. Isso não pode acontecer, não, em nome de Jesus. Venha para cá, irmãos e irmãs que estão nos acompanhando aqui agora, venha receber a bênção, a resposta sobrenatural. Não fica parado, desanimado. A vem receber as gloriosas bênçãos das mãos do nosso Senhor e Salvador Jesus Cristo de Nazaré. Endereço: Avenida Marechal Floriano Peixoto, número 6711. Sexta-feira.

0: horário, três oportunidades, 9 da manhã, 3 da tarde e 7 horas da noite. Olha como Deus opera milagre, bênção. Escuta.
1: A minha bênção foi que eu tinha muita, muita enxaqueca. Nossa, eu era terrível, irmãos. Era a ponto assim de eu não conseguir abrir o olho. Eu vim aqui na igreja, daí o pastor revelou que tinha uma pessoa que estava com problema de enxaqueca. Daí eu levantei a mão, né, e recebi minha bênção. Graças a Deus eu não tive mais enxaqueca.
2: Deus faz. A igreja Deus é Santo mostra.
3: Eu tive uma pneumonia. E daí eu fiquei com um negócio nas costas que doía os ombros. Mas daí eu falei, eu vou lá, eu tenho que ir quarta-feira passada buscar minha bênção que eu vou ser curada. E vim e fui revelada e fui curada em nome de Jesus. E daí eu tinha feito uma cirurgia no olho e eu não estava enxergando muito por causa que tinha um tipo de uma mosca, assim, preta que passava, sabe? Passava a mão assim, dava a impressão que era verdade. E foi revelado aqui no mesmo dia e graças a Deus clareou tudo. 2 curas no mesmo dia.
4: Eu tive uma longa passagem, sabe, nas drogas, no mundo do crime. E me deu uma de noitada aí dessas coisas. Deu uma doença bem grave no meu pulmão. E eu fazia chapa e fazia esses exames aí e não aparecia nada lá. Mas eu sentia muita dor e quando eu respirava... Saía o gosto de sangue na minha boca, sangue podre na minha boca e no meu nariz. Deus me curou, nunca mais eu tive dor, nunca mais saiu nada de mim, tive curado.
5: Irmão, é a prova que Jesus Cristo cura nesta igreja. Deus cura.
4: Cura, obra de verdade.
5: A cura.
0: Pessoas sendo curadas aqui na igreja, Pentecostal Deus é Santo. É a sexta-feira da cura, da libertação. Você ouviu essa libertação agora há poucos minutos? Satanás não resiste. Satanás não fica em oculto. E você ouviu esses testemunhos aqui. Você ouviu, você acompanhou pessoas enfermas, pessoas precisando de milagre. E Deus agiu, Deus operou. E nós queremos convidar vocês, em nome de Jesus, para estarem conosco em um desses 3 horários: 9 da manhã, 3 da tarde ou 7 horas da noite. Não perca! É o momento do seu milagre, é o momento da sua libertação, em nome de Jesus. Não fica sofrendo em casa, não fica padecendo, não, irmãos, em nome de Jesus, reaja, chega de você ser escravo dessas enfermidades, ser escravo de Satanás, alguém oprimido e de braço cruzado, tomando remédio de braço cruzado, não dormindo à noite, braço cruzado, família sendo destruída da mesma forma, paralisado, sem reação nenhuma. Chegou o momento de você reagir, lutar, batalhar. E o momento é essa sexta-feira, 9 da manhã, 3 da tarde, 7 horas da noite, Avenida Marechal Floriano Peixoto, número 6711, às 9 da manhã e às 7 da noite, Pastor Darcy Messias. Deus vai usar de uma forma gloriosa a vida do seu servo, uma forma tremenda, uma forma sobrenatural, e a sua vida vai ser impactada pelo poder de Deus. A sua vida impactada. Deus vai usar a vida do Pastor Messias. Libertação, cura, milagre, em nome de Jesus. Vamos continuando aqui com essa programação abençoada. A qualquer momento nós voltamos ao vivo falando mais com todos vocês os avisos da obra de Deus.

quinta-feira, nós estivemos falando propósito da providência divina, a qual nós fizemos, e eu quero dobrar o joelho em pró deste voto. Eu quero fazer a oração da providência divina. Vamos orar em pró disso? De Deus prover algo na sua vida? Deus prover uma bênção financeira, uma bênção material para a sua vida? Você crê nisso? Em nome de Jesus, irmão, irmã, você crê na bênção financeira, no milagre financeiro, na sua resposta? Você que quer comprar algo, você que quer vender algo, você que está almejando comprar casa, trocar de carro, enfim, o que seja, Deus vai agir. Você que tem papéis a serem resolvidos, situações a serem solucionados, nós vamos orar em prol disso, nessa tarde, em nome de Jesus, neste início desta noite, término dessa tarde, quinta-feira, início desta noite. Vamos orar, momento de oração, uma breve vinheta, e já nós retornamos com os nossos joelhos dobrados e clamando a este Deus Todo-Poderoso.

Todo-Poderoso Deus, Eterno Pai que está no céu, nós dobramos nossos joelhos aqui agora, nessa oração da providência divina. Foi o voto que nós fizemos com o Senhor às 3 da tarde naquela oração, meu Deus. Desses 23 reais, deste propósito com o Senhor, assim nós oramos aqui agora, esses 23 minutos, ó Pai, em nome de Jesus, o Senhor é o nosso pastor e nada nos faltará. Deus, Deus, é a oração da providência. Deus, entrega milagre, entrega bênção, entrega vitória, entrega resposta, entrega milagre, meu Deus, aqui agora, para o seu povo. Deus, entrega milagre para os irmãos, para as irmãs que estão nos vendo aqui agora, que estão nos acompanhando aqui agora, nessa oração, meu Deus. Deus, coloca as tuas mãos, Deus, coloca as tuas mãos nessas vidas, ó Pai. Coloca as tuas mãos, ó Pai, neste povo que precisa, necessita da providência, meu Deus. Entrega a bênção, entrega a vitória, entrega o milagre, meu Deus, aqui agora. A entregando, Senhor, a bênção para essa vida, a bênção para esse irmão, para essa irmã. Espírito Santo, age aqui agora, peleja aqui agora, peleja, meu Deus, peleja, em nome de Jesus, ó Pai, a oração da providência, meu Deus, a oração da providência divina. Espírito Santo, entra aqui agora com a providência, meu Deus, entrando aqui agora com a providência, Senhor. Espírito Santo, age, age aqui agora, fala, Senhor Jesus, age, peleja, ouve a nossa oração, meu Deus, ouve, por bondade, por misericórdia, vai nos ouvindo aqui agora, vai pelejando por nós aqui agora, peleja, meu Deus, peleja, Espírito Santo, peleja, meu Pai, peleja, Senhor, nessa situação, neste problema, nessa causa. Deus, eu creio no teu agir, eu creio no teu operar, eu creio, só o Senhor para agir, só o Senhor para operar, só o Senhor para trabalhar, meu Deus, trabalha aqui agora, peleja aqui agora, aí pelejando, Senhor, aí pelejando, Espírito Santo, aí nos ouvindo aqui agora, aí falando aqui agora, aí falando, Espírito Santo, entra com providência na vida desse irmão, na vida dessa irmã, na vida deste povo, Senhor. Coloca as tuas mãos aqui agora, coloca as tuas mãos aqui agora, meu Deus. Eu creio no teu agir, eu creio, Senhor, no teu operar. Age, peleja, aonde só o Senhor pode agir, aonde só o Senhor pode operar. Aí pelejando, Senhor, aí tocando aqui agora, aí pelejando aqui agora, peleja, peleja, meu Deus, peleja, Senhor, peleja. Deus vai tocando, Deus vai agindo, vai entrando com milagre nessa casa, nessa família, nessa empresa, neste comércio, nessa loja. Espírito Santo, entra com providência. Olha essa empresa que está à beira da falência, à beira de fechar as portas. Faz alguma coisa, meu Deus, faz alguma coisa, Espírito Santo, eu creio no teu agir, no teu operar. Faz esse irmão, essa irmã, essa empresa, esse negócio se reinventar, meu Deus. Coloca algo novo para que volte a ter o crescimento, ter a prosperidade. Entra com essa providência, dá uma direção, ó Pai, dá uma luz, dá uma resposta para esse irmão, para essa irmã, meu Deus, para esse trabalhador, meu Pai,
pai, e está com essa preocupação de perder o seu trabalho, o seu emprego. Deus, Deus faz ele entender que a porta que o Senhor abre, ninguém fecha, e até mesmo se a porta se fechar, se o Senhor permitir, o Senhor é um Deus que abre portas aonde não tem portas. Deus, entra com providência aqui agora. Deus, entra com providência aqui agora. É a oração da providência divina. Deus, eu te peço, ó Pai, nos dá revelações de votos, de campanhas, de orações. Meu Deus, nos ouve por bondade e por misericórdia. Deus vai agindo aqui agora, Deus vai pelejando aqui agora, Deus peleja, Deus peleja, Deus peleja, nesses 23 minutos de oração, aí pelejando aqui agora, aí agindo aqui agora. Age, Espírito Santo, age, meu Deus, age, Senhor, age, aí agindo, aí operando, aí trabalhando, Senhor, aleluia, trabalha. Trabalha, meu Deus, trabalha, Senhor, aqui agora, Espírito Santo, ó glória só te damos, Senhor, ó glória só te damos, ó Pai, Espírito Santo de Deus, Espírito Santo da verdade, confirma, confirma a tua obra. Confirma o teu agir, o teu operar, meu Deus, vai confirmando, vai agindo, aí estendendo as tuas mãos, ó Pai, e dando vitória nessa oração aqui agora, neste clamor aqui agora. Não deixa a nossa oração ser em vão, não deixa o nosso clamor ser em vão. Alcança este povo que está orando juntamente conosco, que está crendo, ó Pai, que entrou neste propósito, ó Pai, deste voto da providência divina, Senhor, de nós ofertar esses 23 reais com essa fé, que o Senhor vai entrar com providência, com milagre, aleluia. Oh glória a Deus, oh graças a Deus, Senhor, confirma, confirma agora, Senhor, confirma, Espírito Santo, aí confirmando, meu Deus, aí confirmando, Jeová, aí confirmando, Senhor, aleluia, oh glória, glória, glória, glória, glória, glória. Deus vai agindo, Deus vai operando, Deus vai estendendo as tuas mãos aqui agora, aí falando Jesus comigo, aí falando Jesus fala, beleza, entra com milagre, entra com a bênção, com a resposta, com o sobrenatural, meu Deus, nós cremos no teu agir, no teu operar, Senhor, nós cremos, aí agindo, Senhor, aqui agora, aí pelejando, Senhor, aqui agora. Vamos deixar nada, nada barrar essa oração. Vamos deixar nada impedir com que essa oração venha a ser ouvida e respondida. Deus entra com a providência divina, Deus entra com o milagre financeiro, Deus entra com a bênção financeira, em nome de Jesus Cristo. Deus vai agindo, Deus vai operando, Deus vai estendendo as tuas mãos aqui agora, aleluia, oh glória a Deus, Senhor, oh graças a Deus, aí tocando, Senhor, aí tocando, meu Deus, na vida deste povo, aí tocando aqui agora, na vida deste povo que se encontra endividado, que se encontra devendo para o banco, para a loja, devendo até mesmo para a agiota. O sangue de Jesus tem poder, essa pessoa que não sai das dívidas, Senhor, essa pessoa que não sai das dívidas, ó Pai, coloca as suas mãos aqui agora. Coloca as suas mãos aqui agora, meu Deus, aí tocando, aí agindo, aí operando, Senhor, opera. Opera, Espírito Santo, opera agora, peleja aqui agora, peleja, meu Deus, peleja, Senhor, peleja, aleluia, glória a Deus, toca, meu Deus, toca, aí tocando, Senhor, aleluia,
aí tocando na vida financeira, nas contas dessas pessoas. Entra com providência, entra com providência, entra com providência aqui agora. Haja providência, meu Deus, haja providência, Senhor, em nome de Jesus Cristo, aleluia. Oh, glória a Deus, Senhor, oh, graças a Deus, ó Pai. Entra com providência, ó Pai, repreenda aqui agora. Repreenda aqui agora todo espírito de miséria, meu Deus, todo demônio da miséria. O Senhor vem repreender aqui agora o demônio da miséria, que não deixa esse homem, essa mulher, essa família prosperar, e não deixa essa pessoa alcançar lugares, posição mais alto no serviço, no trabalho, na empresa. Deus, repreende agora, repreende aqui agora o demônio da miséria. Jesus, repreende aqui agora. Jesus, queima aqui agora. Olha este povo, ó Pai, orando, clamando. Essas pessoas, meu Deus, essas pessoas, ó Pai, Espírito Santo, coloca as suas mãos, ó Pai, na vida dessas pessoas, meu Deus. Deus, na vida dessas pessoas que estão aqui agora orando, clamando. Deus, confirma. Deus, estende as tuas mãos. Deus, opera aqui agora. Deus, peleja aqui agora. Eu creio, Senhor, eu creio na vitória, no milagre, na bênção, na resposta. Jesus, coloca as tuas mãos, Senhor, aleluia. Aí, colocando as tuas mãos, meu Deus, Deus, haja prosperidade, haja bênção, Jesus, queima agora. Aí, queimando, Jesus, queima. Aí, queimando, Jesus, queima. Ô, demônio da miséria, o sangue de Jesus tem poder. Aí, eu prender toda a miséria na mente desse homem, dessa mulher, na vida dessa casa, na vida dessa pessoa. Espírito Santo, repreenda aqui agora toda a miséria.

tome essa mulher, Jesus, levanta, levanta essa pessoa que tanto já sofreu na vida financeira, já sofreu tanto, talvez um dia já passou fome, e o Senhor está levantando ele, levanta cada dia mais, levanta, levanta, levanta essa família, levanta. Levanta, levanta, Senhor, levanta, prospera aqui agora, prospera aqui agora, repreenda aqui agora, Jesus, queima toda a miséria, o sangue de Jesus tem poder para repreender toda a miséria, Jesus, queima agora toda a miséria, o sangue de Jesus tem poder para repreender, para queimar toda a miséria, vai embora, saia. Saia, saia, saia pelo sangue de Jesus, vai saindo, oh da miséria, saia, oh da miséria, saia, vai saindo agora, vai saindo aqui agora, pelo sangue de Jesus, saia, sai miséria dessa casa, sai miséria deste lar, saia, vai saindo aqui agora, vai saindo aqui agora, vai saindo pelo sangue de Jesus, vai saindo pelo sangue de Jesus, saia, vai saindo pelo sangue de Jesus, saia, vai saindo agora, Satanás, vai saindo agora, demônio, vai saindo, saia, saia, você que não quer ver essa pessoa prosperar, ser abençoada, abençoada, demônio, você que não quer que este povo seja abençoado, você que não quer, Satanás, que esse povo ajude essa igreja, seja mantenedor dessa obra, porque você sabe, Satanás, que aqui é um solo fértil, e quem ajuda, quem oferta, é dizimista nessa obra, tem um Deus Todo-Poderoso que honra ele, honra ela, o sangue de Jesus te repreenda, Satanás dos infernos, o sangue de Jesus te repreenda, demônio da miséria, demônio, demônio maligno, o sangue de Jesus te repreenda, Jesus queima aqui agora, Jesus queima aqui agora, Jesus queima aqui agora, Jesus queima aqui agora, todo demônio da miséria é a ser queimado, repreendido pelo sangue de Jesus, Jesus, coloca as suas mãos aqui agora, coloca as suas mãos aqui agora, Jesus, queima aqui agora, Jesus, o tranca-rua, o tranca-rua, quer trancar os caminhos dessas pessoas, para não serem prósperos, para não serem abençoados, o sangue de Jesus tem poder para repreender o tranca-rua, o sangue de Jesus tem poder para repreender o tranca-rua, você quer trancar os caminhos, trancar tudo nessa vida, trancar negócios, trancar essas portas que estão abertas, o sangue de Jesus te repreenda, Satanás, o sangue de Jesus te queima, o sangue de Jesus te queima agora, o sangue de Jesus te queima agora, o sangue de Jesus te queima agora, o sangue de Jesus te queima agora, o sangue de Jesus te queima agora, irmãos, irmãs, onde você tiver, ora também, clama também, repreenda, este mal, esse demônio é miséria, esse demônio não quer ver ninguém próspero, abençoado, o sangue de Jesus tem poder, Jesus, queima agora, Jesus, queima agora, aí queimando, Jesus, queima, Jesus, coloca as tuas mãos, Senhor, coloca as tuas mãos aqui agora, vai agindo aqui agora, vai operando aqui agora, vai pelejando, vai pelejando, entra, Senhor, nessa casa, Jesus, repreenda, repreenda, repreenda, meu Deus, todo mal, todo mal, Senhor, que não quer que essa vida seja uma vida próspera, Deus, e prosperidade não está apenas relacionado com dinheiro, Deus, Deus, prospera, prospera, entra com a providência divina, Deus, Deus, não é apenas, apenas sobre dinheiro não, ó Pai, porque quem tem o Senhor, o pouco se torna muito, Deus, coloca as tuas mãos e repreenda, repreenda, queima, Jesus, queima, queima, queima esse espírito do prejuízo, ó Pai, esse demônio é miséria,
Esse demônio que faz, essa pessoa ter tanto prejuízo, faz um negócio, é um negócio mal feito, toma prejuízo, Jesus coloca as suas mãos, ele compra e vende, e só tem prejuízo, o sangue de Jesus tem poder, esse homem, essa mulher que tem o seu comércio, Deus, tantos comércios se fechando, faz esse homem, essa mulher se reinventar, diante das mudanças da sociedade, não deixa ele declarar falência, Senhor, não deixa, entra com providência, entra com milagre, entra com bênção, entra com vitória, entra agora, agora, com a providência divina, nessa vida, nessa casa, nessa família. O sangue de Jesus tem poder. O sangue de Jesus tem poder para repreender todo o mal que luta contra a vida financeira deste irmão, dessa irmã, esse demônio que faz essa pessoa pensar que ter dinheiro é errado, que ter dinheiro é pecado. O sangue de Jesus tem poder. Nós vemos pela Bíblia, meu Deus, que o amor ao dinheiro é o princípio de toda espécie de mal. Deus, não deixa esse irmão amar o dinheiro. Não deixa, não deixa, meu Deus, não deixa, em nome de Jesus, mas ele ter uma vida equilibrada, uma vida abençoada, uma vida próspera, que a bênção venha ir e chegar até a vida dele e dela. O sangue de Jesus tem poder, o sangue de Jesus tem poder. Jesus, Jesus, muda a mente, muda o coração, para essa pessoa ser abençoado, para que quando a bênção chegar, ele venha saber administrar, cuidar, zelar, mas esse homem, essa mulher ser administrador daquilo que o Senhor coloca na vida deles. Deus, prospera aqui agora tantas pessoas que ganham muito, mas não sabem para onde vai, não sabem administrar. É o demônio que corrói, é a falta de sabedoria. O sangue de Jesus tem poder. Jesus peleja aqui agora. Jesus age aqui agora, age, age com a providência, age com a providência. Prepara esse irmão, essa irmã, para as bênçãos financeiras. Prepara, prepara aqui agora, prepara, meu Deus, para quando a bênção chegar, o dinheiro chegar, a providência chegar, a resposta chegar, ele venha saber administrar, cuidar, zelar.

agora, abençoa, abençoa. Eu quero orar aqui agora pelos dizimistas, pelos ofertantes, ó Pai. Alcança este povo que está ajudando este mês, a igreja, Deus é santo. Alcança, alcança os mantenedores, alcança essas pessoas que não medem esforços e estão cumprindo com o seu dever, Jesus, estão cumprindo com amor, com obediência ao Senhor, Jesus. Coloca as tuas mãos aqui agora. Coloca as tuas mãos aqui agora. Coloca as tuas mãos aqui agora. Jesus, peleja. Jesus, trabalha. Jesus, estende as tuas mãos aqui agora. Haja, haja a providência. Haja o milagre. Haja bênção. Haja, haja bênção na vida desse dizimista. Deus, deixa ofertante, haja milagre. Deus abençoa, abençoa este povo, ó Pai, abençoa aqui agora, em nome de Jesus, abençoa aqui agora, abençoa este, olha esse irmão, meu Deus, apresentando o seu dízimo aqui agora, unge esse dízimo, olha esse irmão, o Senhor fazendo este voto, que o Senhor dessa causa ganha, ele vai cumprir com o seu dízimo nessa igreja. Deus, dá vitória, olha essa pessoa, meu Deus, olha essa pessoa que agora, que está pedindo essa bênção material, entrega agora, prospera a vida desse dizimista, faz esse irmão, essa irmã fazer prova com o Senhor, meu Deus. Deus, este povo que não congrega na Deus é santo, mas que ajuda nessa obra, semeia nessa obra, que o Senhor venha abençoar, que o Senhor venha prosperar. Olha esse irmão que ganhou essa causa, meu Deus, a justiça, e está com o seu dízimo para entregar nessa igreja. Deus, coloca as tuas mãos aqui agora, dai vitória aqui agora, dai vitória aqui agora. Deus, Deus, foi o Senhor que revelou essa oração para nós, foi o Senhor, meu Deus, essa oração, este propósito, ó Pai, este propósito da providência divina. Deus, esses 23 reais, não é em vão, ó Pai, que essa pessoa vai semear, aí cumprir com o seu voto, aí haver a providência divina, em nome de Jesus Cristo. Entra com milagre, entra com a resposta, entra aqui agora, entra aqui agora, peleja aqui agora, peleja, meu Deus, peleja, Senhor. Olha esses minutos, minutos finais dessa oração, ó Pai, olha esses minutos finais, meu Deus, coloca as tuas mãos e dá vitória, dá vitória, dá vitória, dá vitória. Os minutos, Senhor, dessa oração precisam ser, ó Pai, de corpo, alma e espírito, ó Pai, porque nós cremos na tua bênção, na tua resposta. Deus, Deus, concretiza, nós entregamos a ti esses 23 minutos, ó Pai, em nome de Jesus, está nas tuas mãos. Eu creio na providência divina, na providência divina, ó Pai, em nome de Jesus, alcance este povo e dá vitória, em nome de Jesus, amém e amém, Jesus.

Amém, meus irmãos, irmãs, vocês que oraram juntamente conosco. Irmãos, nós fizemos este voto às 3 da tarde. Algo, nós somos tocados por Deus. Foi algo por Deus. O voto da providência divina. Esses R$23 não vai ser em vão. É o voto que nós fizemos com Deus. Você que está aqui conosco aqui agora, não fez este voto, faça, cumpra. Nome de Jesus. Nós oramos em cima deste voto que nós fizemos com Deus aqui agora. Nós oramos às 3 da tarde. Deus nos tocou neste voto. Nós fizemos com o povo de Deus. E nós oramos agora às 6 da tarde em pró deste propósito. Você que não fez, irmão, faça este voto com Deus. Deus vai prover. Deus vai agir. Não é errado você ser próspero, você ser abençoado. Tem gente que aprendeu desde pequeno que o dinheiro é sujo, que o dinheiro é algo errado, que o dinheiro é do diabo. Então por que que Salomão foi próspero? O mais rico dessa terra que foi e sempre será. Por quê? Era servo de Deus. Se corrompeu no final da vida, se corrompeu porque não vigiou, porque não zelou, porque não cuidou. Agora, irmão, irmã, você pode ser próspero, abençoado e manter a sua honestidade para com Deus, o seu caráter para com Deus. Então você que nasceu, aprendeu errado, que a sua mente venha mudar, irmão, irmã, para você ser uma pessoa próspera, uma pessoa abundante nessa vida, uma pessoa abundante nessa vida, alguém abençoado por Deus, como era Abraão. Abraão era uma bênção. Abraão carregava a bênção de Deus sobre a vida dele. Vamos ver os comentários aqui agora, eu já volto falando esse voto. Nome de Jesus. Eu não li os comentários quando iniciei essa live, eu quero ler aqui agora. Quero ver rapidamente aqui agora quem esteve orando juntamente conosco. Quem esteve clamando a Deus juntamente conosco aqui agora. Nome de Jesus. Glória a Deus. Muita gente comentou aqui. Muitos nomes. Desde o início aqui, a irmã Lucivânia esteve saudando aqui, lá de Goiás, irmão cooperador Luiz aqui conosco, Clarice, Nelson, irmão cooperador Judite do Guarani, Raquel, pedindo oração, Valdir, Nilson, vamos ver mais para baixo quem comentou aqui, Valdete, Valda dos Santos, Lênis, Jaime, Jussara, vamos ver esse nome aqui, Eliane, comentando, maioria do povo pedindo oração. Entra neste propósito juntamente conosco. É um voto com Deus que nós fizemos. Nós oramos em prol disso aqui agora. Faça a sua parte. Olha aqui, irmão Mateus, Paula comentando. Vamos ver mais para baixo. José, isso, comentando aqui. Isaías, Ter Figueiredo, os irmãos comentando. Simeão aqui comentando. Os demais irmãos deixando o seu comentário. Maicon aqui conosco. Fabiana pedindo oração para Jesus curar do câncer. Nós vamos perseverar em oração para Deus fazer milagre, para Deus abençoar, te curar, irmã Fabiana. Em nome de Jesus, levanta a sua cabeça, não se entrega para a enfermidade, não. Em nome de Jesus, creia no seu milagre. Carol aqui conosco. Aqui é o nome que aparece para nós. Vamos ver, olha aqui o Nils falando, eu fiz, cumpriu com o voto dos R$23, amém. Você enviou o comprovante, meu irmão Nils, aqui no WhatsApp da igreja, envia, por gentileza. Quem entrou neste propósito, não esquece de enviar o seu comprovante no WhatsApp da igreja. Vamos dizer assim mais para baixo, vamos ver quem esteve comentando aqui conosco. A maioria dos irmãos deixando o seu comentário, dizendo amém. Glória a Deus, glorificando a Deus. Vamos ver os últimos comentários aqui agora. Conceição aqui conosco, irmã Conceição sempre está em
todas as nossas lives, glória a Deus. A maioria deste povo que está aqui conosco é um povo firme nas lives, é um povo firme nessas campanhas. Olha aqui, irmão Itaciri, comentando, pedindo oração. Pode descer mais para baixo, irmã Ana Glória, por favor. Isso. Irmão Flávio, Sidney. Vamos ver os últimos comentários aqui. Eu creio que foram esses os últimos comentários, irmã. Vamos ver aqui. É isso mesmo. Irmã Marinalva está aqui conosco também. Amém, graças a Deus. Será que tem alguém no Facebook que deixou o seu comentário? Muita gente pelo Facebook também. Maneuza Cavalheiro, Iracema, Elisandro, Marina aqui conosco, irmã Salete, irmã Zeni aqui com a gente, deixando o seu comentário, irmã Marina Forquim, Senhor me cura, irmã Janete comentando também, deixando a sua saudação, irmã Josefa, os irmãos aqui no Facebook também conosco, glória a Deus por isso, aqui os demais irmãos aqui com a gente, deixando o seu comentário. Meus irmãos, olha para cá aqui agora, nome de Jesus, irmã Almira Araciele, deixando o seu comentário de shoppingzinho, glória a Deus por isso. Olha aqui para mim aqui agora, em nome de Jesus, em nome de Jesus, você entrou neste propósito? Você entrou neste propósito? Se você não entrou, entra. Propósito da providência divina. Você crê que Deus provê? Você crê que Deus, ele pode entrar com a providência em sua vida, operar um milagre em sua vida? Milagre financeiro, milagre das portas abertas, Deus te tirar de cauda, te colocar para o cabeça? Crê, irmão. Como que alguém vai ser próspero, vai ser abençoado, se quando fala em fazer voto com Deus, em fazer a nossa parte, alguém não faz? Alguém não vê a necessidade de fazer? Alguém fala, não, não preciso disso não. É só eu trabalhar que eu tenho as coisas. Mas eu te pergunto, se você trabalhar sem a bênção de Deus, sem ter as suas mãos ungidas, consagradas por Deus, como que você vai ser próspero? Como que alguém vai ser abençoado? Então, em nome de Jesus, crê na sua bênção, crê na sua vitória, crê em nome de Jesus. Você que não entrou neste propósito, qual foi? Nós fizemos um voto com Deus, às 3 da tarde, da providência divina. Alguém cumprir com este voto, R$23, o Senhor é meu pastor e nada me faltará. E nós oramos aqui agora, esses 23 minutos, e nós cremos na bênção, na bênção, na providência divina. Você precisa, nós necessitamos, e nós vamos fazer a nossa parte, você vai fazer a sua parte, e Deus vai te abençoar em nome de Jesus. Comprador Cris, qual que é a chave Pix? Vai aparecer na tela aqui agora, nome de Jesus. Você que for tocado por Deus e ajudar essa igreja, ajuda em nome de Jesus. Pode ajudar, nós estamos orando para Deus abençoar. O pastor Messias está orando, a igreja está orando, os obreiros estão orando para ver diferença em sua vida. Para você ver a diferença na sua vida depois que você ofertar nessa igreja, ofertar nessa obra. Está aqui ó, na tela, a chave Pix, 419-8433-3376. Aonde que você enviar o seu comprovante? No WhatsApp da igreja, 41-3376-3339. Esse é o WhatsApp da igreja Pentecostal Deus é Santo. Você vai fazer o seu Pix neste número que eu passei aqui agora há poucos instantes, e eu vou dizer novamente, 41-984-33-3376. Cumpra com o seu voto, faça a sua parte, faz uma prova com Deus. Nome de Jesus. Nós tivemos ontem uma irmã no culto à noite, quarta-feira à noite, contando que teve na igreja Deus é Santo, foi revelada, Deus usou a vida do pastor Messias, que ela iria ter uma boa notícia. Passou poucos semanas, neste mesmo culto ela fez um voto com Deus, o voto da boa notícia,
voto de R$23. Ela cumpriu com seu voto. Poucos dias, a ligação do banco. O banco estava descontando mensalmente quase a metade do salário dela. E Deus colocou as mãos. O banco ligou e restituiu tudo para ela. O que eles tinham descontado injustamente. Você viu como Deus é justo, como Deus é fiel? O que ela fez? Foi revelado e fez um voto com Deus. Você vê, irmão, irmã, como Deus ele age, ele opera milagre. Na medida que nós cremos, na medida que nós temos fé. É necessário, irmão, irmã, você que está nos ouvindo aqui agora, você ter essa fé de fazer um voto com Deus e receber a sua bênção, receber o seu milagre. Aqui você vê, você acompanha no que está sendo investido, o seu dízimo, a sua oferta, o seu voto. É aqui na igreja, é na obra de Deus. Às 22 horas você vai ver o vídeo aí que vai ser transmitido do presbítero Raimundo, ali junto com o nosso irmão Tiago, trabalhando, enfim. Você está vendo, foi concluída aqui a escada, o porcelanato que foi colocado, aqui a entrada pelo portão número 2, aqui pelos fundos, foi também trocado o porcelanato, agora embaixo, bem embaixo do estúdio, no principal piso, no salão número 2, está ali sendo feita a construção do banheiro para as crianças. Está lá o Montiago junto com o presbítero Raimundo. Então, meus irmãos, faça a sua parte. Você está vendo onde está sendo colocado, investido as suas ofertas, os seus dízimos, em nome de Jesus. Às 22 horas, pastor Messias vai estar aqui com todos vocês. Antes de nós encerrar, sexta-feira, nós teremos culto em nossa sede nacional. 3 horários, 3 oportunidades. 9 da manhã, 2 da tarde... 9 da manhã, 3 da tarde e 7 horas da noite. De manhã e à noite, pastor Messias, e à tarde, vou estar ali no Santo Altar de Deus, junto com o pastor Raimundo, o presbítero Raimundo, e Deus operando milagre em nome de Jesus. A campanha da cura e libertação. Deus vai curar e vai libertar. Endereço está na tela, Avenida Marechal Floriano Peixoto, 6.711, aqui na Vila Auer, aqui na Grande Curitiba, capital do Paraná. Vamos encerrando por aqui, meus irmãos e irmãs. Falou com vocês, seu irmão em Cristo, cooperador Cristian Garcia, e às 22 horas, pastor Darcy Messias com todos vocês. Fiquem todos na paz do Senhor e Salvador Jesus Cristo.

0: porventura viverão esses ossos?
1: Tu sabes, Senhor, tu sabes.
0: Então, profetiza, profetiza esses ossos que vivem.
1: Ossos secos, ouvi a voz de Deus.

tem misericórdia de mim, pois pertenço ao Senhor. Por causa de todas essas questões que me afligem e por causa daqueles que me perseguem, encontro-me despedaçado, Senhor. Liberta-me das mãos de meus inimigos, socorra-me, ampara-me com a tua bondade, meu Deus. Para que eu não fique perdido e confuso, resgata-me, Senhor. Alcança-me com teu Espírito Santo, a fim de que nada, nem ninguém, possa me separar de ti. Teu poder me redime, o Senhor protege o desamparado. O Senhor leva o que está derrotado à prosperidade.

0: Graças a Deus, graças a Deus, amados ouvintes, nós estamos aqui na sede, a paz do Senhor Jesus, sua irmã em Cristo Messias, nossa expectativa é muito grande para agora à noite. Alguns minutos nos separam das 19 horas e hoje é continuidade da campanha A Minha Família no Esconderijo do Altíssimo. E nesta vez nós contaremos com a presença do pastor Geraldo, conjuntamente com sua esposa, a cooperadora Miriam. Então hoje vai ser uma benção. Sério, o senhor vai estar pregando a palavra de Deus, orando por revelação, ungindo a Deus com o óleo santo. E vocês não podem ficar de fora. Corra para cá, porque Deus tem milagre para nossas vidas, para quem se esforça, para quem tem bom ânimo, que não olha para o clima, que não olha para nada, mas olha para o Senhor, que é autor e consumador da nossa fé. Então, nesta noite, Deus tem algo reservado para te entregar. Venha para cá, Curitiba, venha para cá, Paraná. Estamos aqui na Avenida Marechal Floriano Peixoto, 6711, próximo ao terminal do Aue, quase em frente ao tubo da passarela, bem ao lado da Alvorada Autopeça, que nesta noite, noite completa, palavra, louvor, revelação, libertação, som com óleo. Deus vai estar operando sinais, maravilhas e prodígios. Grupo vencendo pela fé, louvando a Deus, uma Paola, uma Iris, várias irmãs aqui louvando ao Senhor, a irmã Adriana, a irmã Angelina, que já está aqui também, a irmã Karine, a irmã, a criança Ana Cecília, várias irmãs louvando a Deus e vocês que estarão conosco, recebendo as bênçãos do Senhor agora mesmo, às 19 horas. Corra para cá, a gente vai aqui continuar orando, buscando a presença do Senhor e Deus abençoando, em nome de Jesus. Aqui está a nossa amada irmã Angelina, que tem uma palavra para todos os amados ouvintes. Paz do Senhor, Angelina.
1: A paz do Senhor e a paz do Senhor para quem está em casa. Venha correndo, não espere por nada. Jesus está voltando e a gente está esperando Ele. No nome do Senhor Jesus.
0: Amém. Está aí a palavra da irmã, que ela é igual a Ana, né? Da Bíblia, Ana e Simeão, que estava no templo. Então, a irmã Angelina é igual a Ana, né? Glória a Deus por isso, pela vida dela. Em nome de Jesus. Então venha para cá, a entrada é franca, quem garante o milagre, nosso Senhor e Salvador Jesus Cristo. E assim que terminar o culto aqui nesta noite, eu juntamente com a irmã Noemi, a irmã Rosalina, a gente vai continuar orando aí até as 11 horas, 11 e meia, meia-noite, para Deus abençoar todos os irmãos, todas as irmãs que vão estar aqui conosco ainda nesta noite. Então a benção para você hoje, não tem quem vai atrapalhar a sua vitória não, a não ser você mesmo. Você mesmo que não quiser vir para a casa do Senhor. Mas se você vier, Deus vai realmente levantar a bandeira da vitória para a sua vida, para o seu lar, para a sua família. Agora mesmo, às 19 horas, corra para cá, Curitiba. O povo está chegando, as irmãs estão chegando. A irmã Iris vai estar louvando a Deus na noite de hoje. E o Senhor tem uma palavra para você, irmã Iris, que sai da casa dela às 5 horas da manhã. Vem, sai do trabalho, vem para a igreja, chega na casa dela meia-noite lá em Campo Largo, e você que mora tão perto. Paz do Senhor, irmã Iris.
2: Paz do Senhor. Graças a Deus por mais uma quinta-feira, né, que nós estamos aqui. Graças a Deus, não vai ser diferente das outras quinta-feiras. Temos recebido muitas bênçãos de Deus, graças a Deus. Convido você também para participar nessa noite, que Deus deu uma noite boa para nós, não temos chuvas, né? E Deus abençoe cada irmão.
0: Olha, está a palavra da irmã Iris, ela está louvando a Deus. Assim, o povo está chegando e a hora está avançando. Vamos já continuar o clamor aqui. Mais uma irmã rapidinho chegando aqui. A irmã Adriana vai estar louvando a Deus. Paz do Senhor.
3: Para Senhor, graças a Deus. Deus nos deu mais uma oportunidade. Toda quinta-feira, em nome de Jesus, estamos aqui para engrandecer o nome do Senhor. Porque Ele tem paciência conosco, né? Às vezes a gente é teimoso, com o coração orgulhoso, mas Ele é o bom Pai, perdoador, que nos perdoa, nos recebe de braços abertos. Em nome de Jesus.
0: Amém. Então, está a palavra da irmã cooperadora Adriana. Então, venha para cá, Curitiba, Avenida Marechal Floriano Peixoto, 6711, próximo ao terminal do Aue, quase em frente ao tubo da passarela, bem ao lado da Alvorada Autopeça. Igreja Pentecostal Deus é Santo, Deus tem uma vida melhor para você e para toda a sua família. É hoje, povo de Deus, é hoje, Curitiba, é hoje, Paraná, Deus está usando a vida do presidente Geraldo, e vai ser uma bênção agora, às 19 horas, em nome de Jesus. Corra para cá, a entrada é franca. Quem garante o milagre é nosso Senhor e Salvador Jesus Cristo. Que Deus abençoe, vamos continuar orando e aguardando a presença dos irmãos, das irmãs, agora mesmo, em nome de Jesus. Então, que Deus abençoe, fiquem todos na paz do Senhor Jesus.

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1: Livro de Mateus. Mateus capítulo 13. Já acharam? Diga amém. Nós vamos falar sobre a parábola do semeador. Parábola do semeador. Tendo Jesus saído de casa, naquele dia estava sentado junto ao mar. Juntou-se muita gente ao pé dele, de sorte que, entrando no barco, se assentou e toda a multidão estava o quê? Em pé na praia. E falou-lhes de muitas coisas por parábola, dizendo: eis que o semeador saiu a semear, e quando semeava, uma parte da semente caiu ao pé do caminho, e vieram as aves e comeram-na. E outra parte caiu em pedregais, onde não havia bastante, e logo nasceu, porque não tinha terra funda. Mas, vindo o sol, queimou-se e secou-se, porque não tinha raiz. E outra caiu entre os espinhos, e os espinhos cresceram e sufocaram-no. E outra caiu em boa terra e deu fruto, um 100, outro a 60 e outro a 30. Quem tem ouvidos para ouvir? Quem tem ouvido para ouvir? Quem tem ouvido para ouvir? Que ouça. Pode sentar toda a igreja. Quem tem ouvido para ouvir, que ouça. E quem tem palma para bater, que bata para Jesus e glorifica a Deus com a voz. Graças a Deus. Bom, eu preguei essa palavra de hoje. Preguei cedo. E eu expliquei isso aqui hoje para os irmãos, para as irmãs. É o seguinte: não basta semear, tem que saber como semear. Não basta semear. Você viu o tanto de semente que foi jogado fora? Vocês viram aqui? Você viu o trabalho aqui? Eles estavam semeando. Ele jogou a semente na terra, na beira da estrada. Nasceu, os animais vieram, passavam ali, comeu. Está vendo? A outra semente foi colocada em cima de pedras. De pedras. Veja bem. Pedra não é lugar para semear. Ela tentou nascer, tentou crescer, não tinha força, morreu. A outra semente foi colocada aonde? No meio dos espinhos. A terra era boa, mas os espinhos se sufocaram. Não deixou crescer. Está ouvindo? Não deixou crescer. Agora, a outra semente, ele semeou na beira, ou foi na terra boa? Foi na beira da terra boa ou foi na terra boa? Terra boa. Terra boa. Olha o que ele acertou aí. Só uma. Só uma que ele acertou. Veja quanto Deus perdeu. Ó, uma foi na beira do caminho. A outra foi em cima das pedras. E a outra foi à beira do caminho. Caminho e a outra? Espinho. E somente uma que ele colocou na terra boa. Perdeu três sementes. Você está vendo? Aqui eu pego, trago isso para nós aqui dentro da igreja agora. Quanto tempo nós já andamos fazendo coisas que não podia fazer? Ó, gastando, investindo em lugares que não podia investir. Comprando o que não podia comprar. Eu comprei um terreno. Só que o terreno não tinha documento. Deus perdeu. Comprou uma casa na beira de uma invasão, na beira da água, do esgoto. Aí vem a chuva e a chuva vai desmoronar tudo, aí tem que sair correndo. Pensa bem isso aqui. Eu comprei um carro, mas o carro não prestava, o carro velho, não tinha documentação, carro batido, carro roubado. Olha o que aconteceu, prejuízo. Não, mas era barato. Mas era barato. Tem gente que anda atrás de facilidade. E o fácil fica difícil. O fácil fica difícil. Por que que nós não olhamos para essa passagem aqui e trazemos isso para dentro de nós? Oremos. Busquemos de Deus uma direção. Busquemos de Deus uma saída. Não fazemos as coisas assim, sem pensar, sem orar, precipitado. Não, porque agora é hora, porque aquilo é fácil, me convidaram, me chamaram, e tal, tá, tal, porque a oportunidade que eu tenho é essa, e tal, e entra. Depois que entra, ele vai ver o rombo, o prejuízo e o perigo. Está vendo como é que é? Por isso que nós, os crentes, temos que orar, buscar de Deus uma direção e não fazer as coisas pela emoção e não fazer as coisas porque tá fácil. Isso aqui é bom, mas bom que vai ficar ruim depois. O fácil que vai ficar difícil depois. E agora? Depois que tiver enrolado, vai vir quanto dinheiro foi jogado fora. Não só dinheiro, o tempo que for jogado fora, que você não recupera mais. Dinheiro, quem sabe até pode recuperar, mas o tempo não. Tempo você não recupera mais. Tempo não se recupera mais. Quem é velho já foi novo. Pensa bem, é? Nós, os velhos, já fomos novos um dia. E quem está ficando velho não vai voltar atrás, não. Então, o tempo não se recupera, irmãos. Pensa bem aqui hoje. Ouve essa palavra. Não basta semear. Tem que saber aonde você vai semear. E o que que vai semear. Uma boa semente tem que ser jogada numa boa terra. Tem que ser plantada numa boa terra. A terra é boa, mas a semente não presta. A semente era vencida. Era carunchada. Pensa bem isso aqui. A semente não prestava. Foi jogada na boa terra, mas a semente não nasceu porque era vencida. A semente era boa, mas foi jogada numa terra ruim. Uma terra que não prestava, uma terra que não produzia. Você já pensou tudo isso? Já pensou tudo isso? Uma semente ruim numa terra ruim. Uma semente boa numa terra ruim. Uma semente ruim numa terra boa. Tudo isso nós temos que pensar para que lá na frente nós olhamos e dizer assim: graças a Deus, eu não tenho nada que arrepender. Eu só tenho que agradecer a Deus, porque eu sou uma pessoa bem sucedida, uma pessoa feliz, uma pessoa contente, alegre, feliz. Eu aproveitei o que Deus me deu. Eu aproveitei o que Deus me deu. Eu aproveitei o que Deus me deu. Eu vou falar para vocês aqui, ó. Eu, da CMC da Silva, eu não sou homem de sorte, mas eu sou homem abençoado. Eu sou homem abençoado por Deus. Se eu contar para vocês o que Deus me deu, usando alguém, tem gente que nem crê. Tem gente que não acredita. Quando eu conto as minhas bênçãos para as pessoas, eles dizem: ah, isso é mentira, isso é conversa do pastor. Não tem problema. Deus me abençoou. Deus me abençoou. Mas eu aproveitei aquelas bênçãos e o que eu fiz? Apliquei, investi. Deus me abençoou. Deus me abençoou. Se eu fosse aquela pessoa de gastar dinheiro com coisas, com roupas bonitas, sapato bonito, carro bonito, aquela coisa toda. E aí? Eu congreguei na igreja, Deus amou, vocês sabem disso. Eu fiquei lá um tempo ralando. Ralando, não tinha dinheiro nem para comer, Deus sabe. Morei em casa lá, que Deus é que sabe. tinha outra casa, casinha ruim, todo o dinheiro que eu pegava era para pagar aluguel. Na hora de comer, na hora de comprar roupa, não tinha. Meu salário ficava tudo no aluguel. Comida, luz, água, não sobrava nada. Não sobrava nada. E não foi um ano, nem dois, nem dez, não. Foi muito tempo. Quando eu tive a oportunidade, a Igreja Deus Amor, através do seu presidente, na época, o saudoso Davi Miranda, deu para nós 10% da livraria, que era disco, que é discão. Quem lembra dos discão? 10% do CD, todo o material livraria, 10% era nosso. 10% era, o que vocês vender, 10% é de vocês. O que eu fiz então? Aproveitei a oportunidade, vendi para valer. Você pagar é de vocês. Nós arrumava disco lá e comprava e vendia e tal, que chegava no final do mês, tinha disco sobrando. Mas nós era ensinado a fazer aquilo. E 10% era meu. 10% era dos pastores. Quem estava dirigindo em cidade grande, tirava uma boa ajuda. Só que foi uns 2-3 anos. Entendeu? 2-3 anos, acho que quase 4 anos. Aí eu saí de lá. Mas o que eu ganhei desses 10%, eu apliquei. Eu não joguei fora. Eu vi obreiros, pastores que compravam ternos bons. E ficava todo. Falei, mas só tem um terno. Celular tinha dois, na época o celular era caro, botava um daqui e outro de cá. Aquela besteira, aquela, entendeu? Gravata cara, paletó caro, e carro novo, caro. Eu falei, isso não vou fazer, não tinha carro, nada. Ficava rindo de mim, coitado Messias. Não tem nenhum carro para dar montado, coitado. Eu tenho dois carros na garagem, novinho, que eu comprava. Ih, coitado. O dinheirinho que eu pegava, eu aplicava. Quem entendeu, levante a mão. Coitado do Messias, tadinho do Messias. Tem nada, não pode falar. Mas eu, ó, brincava. Quando nós começamos essa igreja, tudo que eu tinha eu vendi. Botei na igreja. É verdade. Eu mantive a igreja por muitos anos. Mantive a igreja por muitos anos, uns 10 anos eu mantendo a igreja, pagando. Porque eu tinha condições, Deus me deu condições, mas eu não fiz besteira, Deus me orientou. Nessa noite, se Deus abre a porta para vocês, vocês não jogam fora. Ei, estou falando para vocês, não joga fora, aproveita, porque você talvez não vai ter mais a oportunidade de se repetir ou não. Quem entendeu, levante a mão. As oportunidades às vezes não se repetem. As oportunidades às vezes não se repete. Quando Jesus entra em Jericó, Jesus foi lá uma vez só. Jesus entrando em Jericó, só quem foi beneficiado foi duas pessoas. Quem é que sabe quem foi beneficiado em Jericó? Ninguém. Um foi quem? O cego de Jericó. Senhor, eu quero ver, eu quero enxergar, eu quero. Foi o maior barulho. Cala a boca, cego, enjoado, cala a boca. Ele não calava a boca. Eu quero enxergar, eu quero. Enxergou. Qual foi o outro? Zaqueu. Subiu na árvore, ficou lá em cima, olhando para baixo. Eu quero ver Jesus de perto. Jesus chegou embaixo e disse, Zaqueu, desça depressa, porque hoje convém pousar na sua casa. Jesus nunca mais voltou em Jericó. Nunca mais. Jesus salvou o cego de Jericó e salvou Zaqueu. Todos os dois foram salvos. Aqueles dois aproveitaram a oportunidade. Abraçaram a causa. Irmão, não fique esbanjando, não. Não fique esbanjando, irmã. Se Deus te deu a oportunidade, é como se você não tivesse nada. Ninguém chama você de pobre. Coitadinho, as roupas dela, não tem problema. Olha o sapato dele, olha o terno dele, olha o carrinho velho dele. Mas vai ver o que Deus tem te dado, que você guardou. Quem entendeu, levante a mão. oportunidade. Na hora que vier a oportunidade, você tem guardado. Você tem guardado. Escuta a sua palavra. Olha esse camarada, o que ele fez aqui. Ele jogou na terra. Nasceu. Os animais comeram. Jogou nos espinhos. Nasceu. Os espinhos sufocaram. Não foi para frente. Jogou em cima das pedras. Nasceu. Quando quis nascer, já morreu. Não deu nem tempo de nascer, já morreu. Está vendo? Isso aí é para nós prestar atenção. Mas ele jogou a outra semente na boa terra. E deu quanto? 30, 60 e 100 por um. Foi aonde salvou ele. Foi aonde salvou a barra dele. Então, essas coisas nós temos que olhar, nós temos que perceber, nós temos que observar e dizer: olha, eu vou aproveitar a oportunidade. Eu vou aproveitar. Surgiu, olha, não fica esbanjando, não. Não é porque está ganhando bem que você vai esbanjar. Não fica achando que você vai ganhar dinheiro a vida toda. Não fica achando que a torneira vai estar ligada na vida toda. Cuidado! Pode ser que vai estar e pode ser que vai ter. Como é que fala aí de água? Como é que é? Hein? Como é que é? Como é que é? Raciona água. Cadê a água? Um dia tem, um dia não tem. Um dia tem, um dia não tem. Dois dias tem, dois dias não tem. Você está vendo? Você está vendo? Agora você anda por aí e está sobrando. Eu fui para Santa Catarina, cheguei aqui nessa represona aqui, que vim para cima dela, está lá em cima. Mas já teve dia passar lá, quando é para baixo, meu Deus do céu, está seca para valer. Está seca para valer. Tem lugar aí que a água secou. Tem lugar por aí que o povo plantaram soja e a soja não deu. Rio Grande do Sul foi um lugar. Tem lugar aí que está seco. Tem lugar que o povo está morrendo de água. Aí você fala assim: meu Deus do céu, eu não entendo mais de nada. O norte virou sul e o sul virou norte. A seca virou fartura de chuva. E onde tinha fartura de chuva, virou seca. Então, olha o que a Bíblia diz. Se você está aqui ouvindo essas palavras, você está aqui nas campanhas sendo abençoado, abraça isso aqui, segura isso aqui e guarda isso aqui, porque isso aqui pode ser que nós não vamos ter mais. Cuidado, irmão. Quando Jesus multiplicou os pães, Jesus falou assim: ei, o que fizesse com a sobra? Ei, o que fizesse com a sobra? Sobrou quanto? Sobrou 12 cestos. De quê?
2: Pedaço de pães.
1: Hã?
2: De pedaço de pães.
1: Sobrou 12 cestos de pães ou de pedaço de pães?
2: De pedaço.
1: Hã?
2: De pedaço.
1: Pedaço de pães. Sobraram pedaço de pães. Pedaço de pães. Jesus foi sábio. Ó, para multiplicar. Então sobrou pedaço de pães. O que que fizeste com os pedaços de pães? Guarda o que tens. Guarda o que tens. Guarda o que tens. Guarda, meu irmão. Guarda. Porque você já viu a Bíblia dizer assim: lança o teu pão. Como é que é? Vamos nessa passagem? Vamos lá. Livro de Provérbios, é isso? Provérbios ou Eclesiastes? O povo não sabe, também não sei. Vamos lá, irmãos, ajuda a encontrar aqui. Lança teu pão sobre as águas. Depois de alguns dias. É Eclesiastes ou é Provérbios? Eclesiastes 12, 11. Vamos lá. Pega para vocês verem aí. Eclesiastes 11, 1. Vamos ler a Bíblia, irmão. Vamos aprender, irmãos. Olha o que diz aí, ó. Lança o teu pão sobre as águas. E agora? Porque depois de muitos dias, o acharás. Está vendo? Reparte com 7 ainda até com 8. Porque não sabes que mal haverá sobre a terra. Você está vendo? Você está vendo? A necessidade Se nós pegar o pão, até esconder ele. Até esconder o pão. Está guardado. Fazer igual as formigas. Guardar, esconder, armazenar. Porque nós não sabemos como é que vai ser o ano 2023. Quem é que vai ganhar aí para as eleições? Quem vai ser o presidente? O que é que vai dar? E outra coisa, ninguém também está dependente de presidente de república. Ninguém está aqui na dependência de prefeito ou governador. Nós estamos na dependência do nosso Deus Todo-Poderoso, o Criador dos céus e da terra. Esse sim, nós estamos na dependência dele. Lança teu pão sobre as águas. Isso aqui é para nós pensar assim: olha, olha Faraó, vai vir uma chuva aí, 7 anos, rei, vai vir 7 anos de chuva, depois, rei, vai vir 7 anos de seca, de estiagem, de escassez. Então, vamos fazer o seguinte, ó, vou pegar, plantar e guardar, e guardar, e guardar, porque o mundo todo vem atrás do Senhor. Olha que sabedoria de Deus, hein? Olha que sabedoria de Deus. Vamos plantar, plantar e guardar. Ninguém sabia, mas José sabia. Deus tinha falado com ele. 7 anos de chuva, 7 anos de seca, 7 anos de, como é que é? Vaca magra. De vaca gorda, né? 7 anos de vaca gorda, depois você entra na vaca magra, né? É 7 espigas seca, 7 gordas. Olha que sabedoria que Deus deu para José. Essa palavra aqui é para nós aqui hoje. Está trabalhando? Quem está trabalhando aí? Levanta a mão, quem está trabalhando? Você não sabe, você vai estar trabalhando a vida toda. Ninguém sabe, a vida é amanhã. Não, mas o dinheiro aqui não sai não, não manda eu embora não. Você não sabe o que vai ser daqui para frente. É ou não é? É como se estivesse desempregado. Quem tem dinheiro é como se não tivesse dinheiro. Põe na cabeça isso. Está na Bíblia. Paulo falando que quem não tem é como se tivesse, quem tivesse é como não tivesse. Pode olhar que você vai ver lá. Então, isso a gente põe na cabeça e fala assim: eu não sei como é que vai ser amanhã. Então, hoje é como se fosse o último dia. Então, vamos guardar. Vamos zelar. Deus é comigo, mas Deus está mandando eu guardar. A palavra está mandando eu zelar. A palavra está mandando eu economizar. Eu vou economizar. Eu vou guardar. E Deus será glorificado na minha vida. Deus vai ser glorificado na minha vida. Glória a Jesus. Graças a Deus. Você está tendo a oportunidade de orar? Ore, meu irmão. Está tendo a oportunidade de orar? Ore. Você está tendo a oportunidade de jejuar? Jejue. Para quê? Para você ter reserva guardado. Você não sabe a luta que vai vir depois? Você não sabe o que vai vir depois? Pensa bem. Quanta gente que está comendo da reserva que guardou. Orou, orou, orou, jejuou, consagrou, santificou, arrumou a vida com Deus. Aí quando vem a luta, ele tinha reserva. E as virgens sábias e as virgens loucas. As sábias guardaram o azeite, as loucas não guardaram o azeite. Aí quando veio a escuridão, veio o noivo, e aí as sábias tinham azeite guardado. E as loucas não tinham azeite guardado. Está vendo? Oh, meu Deus, aqui hoje é para nós pegar essa palavra e nós guardar.

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0: contigo, estão? Olha aí, ó. O que foi? O que foi, bicho? Demônio giramundo! Demônio giramundo! Sai da cabeça dela, giramundo! O bicho sabe berrar. Fogo, Jesus! Queima, queima, queima, queima! Queima! Sai da cabeça dela! Sai da cabeça, mulher! Sai da cabeça!
1: Não sai! Não sai!
0: Ih, diz que não sai! Diz que não vai sair! Pronto! Amém! Vamos buscar alguém para orar por ela. Jogar aquela aguinha assim, ó. Eita, meu pai. Quem vai embora é o bicho no nome de quem? Vai embora, bicho. Não é na água benta, é no nome de Jesus. Vai embora. Vai, vai, vai, vai, vai, vai. Sai da cabeça dela. Sai da mente dela. Sim.
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3: Quase matou ela?
1: Sim.
3: Como se matia a matéria? Como?
1: O carro quase bateu nela.
3: Estava muito, muito alto. Baixa mais a voz aí. Fala mais devagar, mais calmo. Fala.
1: Raiva.
3: Não tô perguntando se você tá com raiva. Fala pra mim como é que foi que você quer matar ela.
1: Quero matar.
3: Você não quer ela?
1: Eia.
3: Matar ela.
1: Esmagada.
3: Agora eu quero saber por que você não conseguiu me dizer.
1: Me atrapalharam
3: o diabo aqui, ó. Quem foi que te atrapalhou? Quem foi?
1: Tem um da família dela que vai muito na igreja. Leva o nome dela.
3: Tem um que vai na igreja e leva o nome dela, irmão. Olha aí, ó. Tá vendo como é que é bom você trazer o nome das pessoas pra oração? Ó, como é o nome seu mesmo? Como é o nome seu?
1: Meu nome?
3: Confessa que pelo sangue de Jesus, eu tô de gracinha contigo. Teu nome é quem?
1: Eu sou Chucaveira.
3: Manda fogo no Chucaveira, queima ele, Jesus. Vai queimando o Chucaveira, Jesus, queima ele. Vai queimando ele. Vai queimando ele, Jesus. Queima! Queima! Manda fogo, igreja. Queima ele. Agora, diabo, sai dela. Em nome de Jesus. Bate palma e glorifica o rei da glória. Ó, irmão, dá glória a Jesus.
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vitória. Aqueles que vão adorar e exaltar ao Rei dos Reis, independente da situação que esteja vivendo, sabendo que Ele tem o controle das suas vidas, sabendo que Ele tem preparado um novo lugar para você, sabendo que Ele tem determinado um novo tempo para a tua, para a minha e para as nossas vidas. Santo, Santo, Santo, Santo, Santo.

graças a Deus, um dia antes de terminar a campanha, antes de chegar na igreja, caiu da minha garganta, assim, veio rolando para baixo uma esponja de aço, dessas esponjas de lavar panela. Caiu no chão, eu me levei um susto, porque eu nunca tinha visto uma coisa dessa. E a minha voz saiu, e para honra e glória de Jesus, até hoje estou falando bem, graças a Deus.

0: Estela foi curada de câncer no útero.
1: É, eu não podia nem me abaixar, tinha dor nas pernas, por tudo a parte, não tem mais dor nenhuma nas pernas, não tem mais dor nada em parte nenhuma, para honra e glória do Senhor Jesus, não está curada, é curada, graças a Deus.
0: A senhora é a mulher que tomava 210 comprimidos.
1: É, 210 comprimidos por mês.
0: E agora está curada?
1: Estou curada, em nome de Jesus, estou curada.
0: Quem curou?
1: Jesus, quem curou?

0: meus queridos e amados irmãos e ouvintes, recebam a paz do Senhor Jesus Cristo. Presbítero Jefferson de Andrade, com muito prazer, com muita alegria no meu coração, estamos nós aqui comunicando com o povo de Deus, que dentro da programação Vencendo pela Fé. Lembrando que na direção geral desta programação está a cargo do pastor Darcy Messias, pastor presidente das igrejas Pentecostal Deus é Santo, sede aqui em Curitiba, na Avenida Marechal Floriano Peixoto, 6711. Ouvintes, sexta-feira que se aproxima, e todos sabem que sexta-feira é dia de milagres aqui na sede do Templo Maior das Igrejas Pentecostal Deus é Santo. E você e toda a sua família, em nome de Jesus, já comece a se organizar para estar conosco nesta quarta-feira, porque nós cremos que coisas grandes da parte do Senhor vai estar acontecendo sexta-feira. Nesse dia, nós teremos concentrações de curas divinas e libertações. Estará sendo realizada aqui mesmo em nossa sede nacional, aqui mesmo em Curitiba, na nossa igreja pentecostal Deus é Santo. Acompanhar que Jesus não mudou nem a sua palavra. O Jesus que operava no passado é o mesmo que opera no presente e vai continuar operando no futuro, porque ele é Deus e o seu poder não acaba. Vamos acompanhar, tenha a sua fé edificada.
1: Pedir oração pro irmão e daí um milagre pra gente. Graças a Deus.
2: Milagre aconteceu.
1: Milagre aconteceu.
2: O tumor desapareceu.
1: É, ele falou assim que sumiu. Ele falou: ah, o câncer morreu e você vive.
2: O câncer morreu e você vive.
1: Isso. Ele falou que não precisa cirurgia, nada. E aí é só agora os acompanhamentos, né? Cada 6 meses.
2: A princípio era necessária a cirurgia.
1: Sim, ele estava bem grande. E aí ele falou, não tem como fazer cirurgia, porque ele está muito grande. Ele é um tumor raro e muito agressivo. E ele está muito grande. E aí a gente não pode fazer cirurgia. Então a gente vai tentar diminuir com a quimioterapia e a radioterapia. E aí quando ele diminuir, a gente faz a cirurgia. Aí eu terminei de fazer, daí eu fiz, né, a ressonância, tudo. E ele falou, ó, não precisa mais fazer cirurgia, porque não tem nem sinal mais.
2: Sumiu o tumor.
1: Sumiu. Sumiu tudo, não tem nada.
2: E ela reconhece que foi um milagre de Deus.
1: Reconheço que foi um milagre de Deus. Reconheço, sim. Aí eu... Ele falou pra mim desse jeito, né, que o tumor sumiu e você vive.
2: Porque glória a Deus.
1: Porque era um tumor bem agressivo e raro.
2: Glória a Deus. A sobrinha acompanhou o sofrimento da tia. Tenho certeza que muito chorou de tristeza, acompanhando todo o sofrimento. Mas hoje essas lágrimas é de alegria.
1: De alegria. Graças a Deus.
2: Jesus curou.
1: Jesus curou.
2: Vale a pena confiar em Deus.
1: Vale a pena confiar em Deus.
0: Maravilha, maravilha, maravilha de Deus. Meus amados irmãos, você acabou de ouvir um testemunho maravilhoso. Aí está a prova que Jesus faz milagres. Ele faz milagres. Ele é Deus de milagres. Igreja Pentecostal Deus é Santo, uma igreja conhecida como o pronto socorro de Jesus Cristo na terra. Eu já ouvi da boca de irmãos aqui que a igreja Deus é Santo é um hospital de milagres. Irmãs que vêm, inclusive, irmãos que congregam em outros ministérios, congregam em outras igrejas, e elas falam assim, ó, quando eu preciso de um milagre, eu já sei aonde encontrar o milagre. Eu venho na igreja Deus é Santo. Isso é o que nós ouvimos da boca do povo. Eu digo isso para a glória de Deus. Deus tem dado algo para essa igreja, uma unção de milagres, para a glória de Jesus Cristo. Você acabou de ouvir um testemunho de uma mãe que foi curada do câncer. Ela foi curada do câncer para a glória de Jesus, curada do câncer. Eu tenho, mais outro testemunho, não tem? Vamos ouvir mais um testemunho? O nome da irmã?
3: Meu nome é Neuza. Cumprimento a igreja com a paz do Senhor Jesus. A bênção que eu quero contar foi uma cura que eu recebi quarta-feira passada aqui, que Deus usou a vida do pastor Darcy Messias, que revelou que tinha pessoas aqui com uma bexiga baixa, né, com infecção na bexiga. E eu estava assim, com um problema que eu ia no banheiro, mas em segunda, quase assim, eu tinha que ir no banheiro, porque parecia que eu ia e não esvaziava a bexiga. Toda hora estava dando vontade de ir, né? E depois dessa revelação, não deu mais esse problema, tá tudo normal, graças a Deus, e até um inchaço da barriga acabou.
0: Foi curado.
3: Fui curado, em nome de Jesus.
0: Foi revelada nesta igreja, recebeu a revelação do Espírito Santo, e por revelação, Jesus tocou na sua bexiga.
3: Sim, fui revelada quarta-feira, e Deus, e Jesus tocou na minha bexiga, fui curado, em nome de Jesus.
0: Até a barriga estava inchada.
3: Estava inchado,
0: Por revelação, foi curado.
3: Fui curado, graças a Deus.
0: O nome da irmã?
4: O nome é Marilene.
0: Qual foi a bênção, irmã Marilene?
4: É, o meu filho, ele tinha um mercadinho pequeno, e ele estava muito, não vendia nada, e sabe, estava lá, sabe, sem vender as coisas dele, e estava muito triste, meu filho, nesse mercado, né? E eu orando aqui, né? E Deus preparando e abençoando, né? Lá na Tatuquara também, e daí daquele mercado, que meu filho estava pequeno, um empresário rico foi lá e falou com meu filho, que meu filho era gerente desse mercado. Desse empresário. E daí esse empresário foi e falou pro meu filho: eu vou vender esse mercado para você. Você vai sair desse mercado pequeno para esse mercado grande, que ele era gerente, que hoje ele é dono. Hoje ele é dono desse mercado. Hoje ele tem funcionário, tem tudo, mas praticamente meu filho estava falido. Mas Deus levou esse empresário, né, bem sucedido, e falou pro meu filho, ajudou meu filho. E hoje meu filho, através da igreja, Deus é santo. E hoje meu filho é um grande empresário, né? Ele tem o mercado dele, e orando, e daí eu fiz essa campanha, né, pro meu filho, da prosperidade. E ele precisava de um carro, né, que tá até aqui o carro que Deus deu para ele, né? O carro que Deus deu para ele fazer, né, assim, entregar compra, né, do mercado, né, que ele tem muito movimento no mercado e precisava desse carro. E Deus deu esse carro através dessa campanha que eu fiz. Meu filho recebeu essa benção e recebeu esse carro, né, que Deus deu para ele entregar as compras.
0: A irmã tem vindo fazer campanhas aqui na quarta-feira na igreja Deus é Santo. E a irmã fez a campanha da quarta-feira em favor do seu filho. E o filho tinha um mercadinho pequeno, não estava vendendo. Está quase falindo, fechando as portas. Mas na campanha da quarta-feira, Deus fez uma grande reviravolta. Hoje o filho é dono de um grande mercado, está prosperando, é um empresário bem sucedido. A irmã veio buscar na campanha da quarta-feira, Deus prosperou o filho. Então a irmã é a prova que Deus prospera nesse lugar.
4: Isso é a prova que Deus prospera.
0: Quem vem para cá, prospera.
4: Prospera.
0: E não só quem vem, mas também a família daqueles que vêm para cá.
4: Prospera também.
0: A irmã veio e buscou pelo filho, e o filho está prosperando.
4: Graças a Deus, e eu também.
0: Tô prosperando também.
4: Prosperando, porque eu escutava na igreja dos santos que dava casa, dava terreno, né? E hoje Deus me deu uma casa aqui na Vila Guaíra, né? Deus me deu uma casa, então Deus é poderoso. Eu escutava os testemunhos, que Deus dá casa, dinheiro dá conta, e hoje Deus me deu uma casa também aqui na Vila Guaíra.
0: Ganhou uma casa?
4: Ganhou uma casa para mim, Jesus me deu.
0: Está feliz?
4: Estou feliz com Jesus.
0: Porque... qual é a palavra da irmã para aquelas pessoas que estão acompanhando agora?
4: Que venha para a igreja Deus é Santo. Que venha, né, fazer a prosperidade da quarta-feira. Porque quando o pastor Messias chama aqui para orar, Deus, a gente recebe.
0: Resposta vem.
4: A resposta vem, porque eu recebi, né? Eu vim agradecer a Deus, né, e fazendo a campanha para minha família, e eu recebi, né? Os meus filhos estão recebendo, eu estou recebendo, né? Grandes bênçãos do Senhor.
0: Maravilha. Deus abençoe a senhora mais ainda. Palma para Jesus. É, meus amados irmãos, é algo maravilhoso que Deus faz na igreja pentecostal. Deus é santo. Você que é de Curitiba, região metropolitana, vem estar conosco, porque Deus tem a bênção para a sua vida aqui na nossa sede em Curitiba, na Avenida Marechal Floriano Peixoto, 6711 Auer, Curitiba. Aqui está a sede, o templo maior das igrejas pentecostal, Deus é Santo. Tá certo? Deus abençoe. Ficam todos na paz do Senhor Jesus.

0: Você que já recebeu um milagre na igreja, Deus é santo. Venha compartilhar o seu testemunho. Não guarde essa bênção apenas para você. Existem pessoas dentro da igreja que recebem uma bênção, alcançam um milagre, veem a mão de Deus agir, mas ficam em silêncio. E isso é sério. Quando alguém recebe algo de Deus e não testemunha, não está apenas deixando de contar uma vitória, está interrompendo um propósito espiritual. O testemunho não é opcional, ele é parte do milagre. Existem pessoas dentro da igreja que recebem uma bênção, alcançam um milagre, veem a mão de Deus agir, mas ficam em silêncio. E isso é sério. Quando alguém recebe algo de Deus e não testemunha, não está apenas deixando de contar uma vitória, está interrompendo um propósito espiritual. O testemunho não é opcional, ele é parte do milagre. Agora entenda isso com clareza. O testemunho protege a bênção. O silêncio pode enfraquecer aquilo que você recebeu. Quantas pessoas estão esperando ouvir o que Deus fez na sua vida para não desistirem? Quantos estão precisando de uma prova viva de que o milagre é real? E você tem essa prova, mas está guardando. Deus não te abençoou para você esconder. Ele te levantou para você falar, testemunhar, declarar. Se você recebeu cura, testemunhe. Porta aberta, testemunhe. Libertação, testemunhe. Provisão, testemunhe. Ir na frente do púlpito. Testemunhar não é vergonha, é a honra. Vergonha é Deus fazer e a pessoa fingir que não aconteceu. A partir de hoje, mude sua postura. Se Deus fez, conte. Se Deus operou, declare. Se Deus te abençoou, glorifique diante de todos, porque quem testemunha fortalece a própria fé, ativa novas bênçãos e se torna instrumento para milagres na vida de outros. Não retenha o que Deus fez, transforme sua vitória em testemunho.
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com meus irmãos de Curitiba, meus irmãos aqui do Paraná, povo que mora em Curitiba, povo que mora aqui no Paraná, que está ouvindo essa programação de rádio, você que hoje está passando assim por um momento difícil, um momento de tristeza, um momento de preocupação, um momento que você está enxergando, está percebendo que tudo está dando errado para você. Você que tem alguém da sua família que você está vendo que essa pessoa tem se esforçado, tem lutado, e tudo tem dado errado para ela e para ele. Aí fica a pergunta, mas por que que as coisas têm dado errado para ele ou para ela? Uma pessoa que não merece sofrer. Uma pessoa que faz tudo certo, luta para fazer tudo certo, e quando vê, dá errado. Quando vê, dá tudo errado. Tem gente escutando a rádio desse jeito. Tem gente que já pensou em sumir no mundo, em dar um fim na vida. E é crente. Pessoas batizadas nas águas. Pessoas que estão participando de atividade em igreja. É obreiro, é obreira. Tem gente me ouvindo que até é dirigente de igreja. Está pregando fé. Está pregando vitória para os outros. Mas para você, parece que não tem fé, parece que não tem vitória. Tem gente desse jeito, doente, doente, desempregado, devendo. Tem dinheiro para receber e não recebe. Tem gente que está sendo cobrado. E pagar com quê? Tudo difícil, que é tranqueira. E o pior, dentro de você, um desânimo, uma tristeza, uma angústia, um desânimo, uma vida assim, bem complicada, bem difícil. Eu quero te ajudar. Sabe por que eu quero te ajudar? Porque eu posso ajudar com a minha fé. Eu posso ajudar você com os dons de Deus da minha vida. De mim mesmo eu não posso ajudar nem eu. Com as minhas próprias forças físicas eu não posso fazer nada por você. Mas com o poder de Deus, com o nome de Jesus, com a unção de Deus, eu posso te ajudar. Porque um dia alguém me ajudou. Alguém um dia estendeu as mãos para mim quando não tinha mais jeito. Quando tudo parecia perdido. Alguém me ajudou. E durante esses 44 anos, eu tenho visto quantas pessoas que Deus me usou para ajudar. Pessoas que estavam desenganadas da medicina, com câncer, com outras doenças incuráveis, e hoje estão aí, graças a Deus, curadas, graças a Deus. Quantos casamentos que Deus usou o pastor Messias para orientar, para orar, quantas famílias que estavam divididas, em brigas, confusão, separação, e Deus usou o pastor Messias para unir aquela família. E hoje eu posso te dizer com toda certeza, em nome de Jesus, Deus vai te ajudar. Deus vai resolver.
Vai. Você talvez não acredita. Devido à situação que você está vivendo hoje, você fala assim, mas essa palavra não me convenceu. Essa promessa aí, eu já ouvi demais. Já fui revelado várias vezes. Já fui ministrado, profetizado, determinado, e nada resolveu. Nada. Eu não acredito em pastores. Não acredito mais em nada. Eu não acredito mais em promessa nenhuma. Tem gente agora me ouvindo desse jeito. Tem gente agora me escutando deste jeito, que não crê mais em nada. Devido ao sofrimento, devido às decepções, devido às frustrações, os escândalos que aconteceram na sua vida. Você viu alguém fazer coisas que você esperava que nunca ia ver, de pessoas que você achava que era o teu espelho para você olhar, era o teu professor, tua professora na fé, e de repente você viu aquela pessoa fazer coisas erradas, escandalizou a sua fé. Você está escandalizada. Você está escandalizado. E eu ofereço o nosso Deus. Eu ofereço o nosso Deus. Eu ofereço a igreja, Deus é Santo. Eu ofereço o pastor Messias para te ajudar, para orar por você, pela senhora, sexta-feira. Eu quero sentar contigo. Eu quero conversar contigo. Eu quero orientar, eu quero colocar a mão na sua cabeça. Eu quero te dar atenção sexta-feira. Venha para cá. Venha para cá com fé em Deus. Venha para cá com fé em Deus. Em nome de Jesus, você vai sair dessa situação. Vai. Eu te garanto com a fé em Deus. Eu te garanto com a fé em Deus que você vai sair desta situação, que parece que hoje você está em um fundo de poço. Lembra quantas vezes você passou, a senhora passou por piores momentos, bem mais difícil do que esse que você está enfrentando hoje. Lembra? Lembra que cada momento difícil na sua vida, e Deus te deu vitória, Deus te deu força, Deus te deu graça. Do nada surgiu uma solução, do nada saiu assim um meio. O que, que é isso? Milagre, socorro de Deus, socorro divino. Nosso Deus, Ele é socorro bem presente na hora da angústia. Ele é fortaleza, Ele é refúgio. Bem quando a gente olha para lá, olha para cá, e não tem jeito, a gente fica desesperado, desesperada, e o demônio, o espírito mal soprando o ouvido, nos pensamentos, aqueles pensamentos negativos. E de repente você fala com alguém, e alguém fala para você, isso aí não tem jeito não. Aquela pessoa usada pelo inimigo, isso aí não tem jeito não. Essa doença não tem cura não. Esse problema não tem solução não. Pessoas usadas pelo adversário, que acabou de afundar você, acabou de te dar um conselho negativo. Não, isso aí não tem jeito não. Já passei por isso aí e eu não venci. A solução é um divórcio. A solução é você largar isso para lá, deixa isso para lá, isso não tem jeito não. Isso aí não tem cura não, isso aí está perdido. O demônio usando a boca de alguém para deixar você mais para baixo. Mas eu te digo, em nome de Jesus, isso aí tem jeito. Tudo tem jeito, tudo na vida tem jeito, quando a gente procura. Ainda que a gente leve um não na primeira vez,
leva o não na segunda. Mas quando a gente tem fé, a gente tem paciência, a gente tem perseverança. Quando a gente tem fé, a gente tem confiança, a gente não desiste. Vem para cá nesta sexta-feira. Vem para cá nesta sexta-feira. Sexta-feira de vitória. Sexta-feira de milagre. Sexta-feira de libertação, de conselho. Nós vamos estar aqui orando por divinas revelações. Aí eu não creio. Pastor, eu não creio mais. Eu não acredito mais nisso. Então vem, vem. Nós vamos orar pela impulsão das mãos. Nós vamos te ungir com óleo. Nós vamos pedir a Deus uma saída, uma solução. Deus vai dar um jeito. Ele sabe como dar um jeito. E Ele não vai querer perder você para Satanás. Ele não vai querer te perder para o diabo. Ele não vai querer perder você para os ateus, os murmuradores, os blasfemadores, os críticos, aqueles que escarnecem, aqueles que falam assim: igreja, igreja, igreja é dinheiro, igreja, pastor, ele só quer o dinheiro do povo, são os mentirosos, não é assim que eles falam? Ladrões, que só quer o dinheiro do povo, tudo quanto é pastor é rico, tudo quanto é pastor tem dinheiro, enganando as pessoas, enganando os coitados. Eles prometem uma coisa, mas no fim é outra, eles querem dinheiro. Tem gente agora escutando isso, e a sua cabeça está com isso, porque você foi decepcionado, você foi enganado. Em algum lugar você foi enganado por alguém que se dizia pastor, que se dizia missionário, bispo, que se dizia evangelista, presbítero, e você se decepcionou. Você foi enganado por essa criatura. Essa criatura foi usada pelo inimigo para te enganar. E agora você está aí, com sequela, frustrado, desanimado. Tem gente agora escutando essa programação da Igreja Deus é Santo, está passando por isso. Mas nesta sexta-feira, em nome do Senhor Jesus, sexta-feira, culto 3 da tarde, 7 da noite, e Deus é quem vai fazer a obra. Aonde? Na Igreja Pentecostal Deus é Santo, Avenida Marechal Floriano Peixoto, 6711, no Auer, no Auer, em frente aqui à passarela, ou quase em frente aos tubos daqui da passarela, ao lado da Alvorada Autopeças. Venha para cá, pertinho do terminal Vila Auer. Venha para cá. Perder, você não vai perder nada. Você só tem a ganhar. Perder, você já perdeu tudo. Já perdeu o ânimo, a fé, a esperança. Já perdeu tudo que podia perder, e até o que não podia, você perdeu. Tem gente que perdeu o casamento, perdeu a saúde, perdeu o emprego, perdeu os bens materiais. Tem gente que perdeu coisas que não tem dinheiro que paga. Então você não tem nada a perder. Você não tem mais nada a perder. Agora você só tem a ganhar, porque você não tem mais o que perder. Em nome de Jesus, vem para cá. Esforça. Dá uma oportunidade para Deus. Dá uma chance para o Espírito Santo. Que você não quer mais, que você não acredita mais. Dá uma oportunidade. Dá mais essa oportunidade. Fala assim: é a última porta que eu vou entrar. Fala. É a última porta. Se lá não resolver meu problema, se lá não tiver mesmo o que eles prometem, eu não vou mais de igreja nenhuma. Eu não vou bater em porta nenhuma. Já bati em tantas portas. Cada porta que eu bati foi só decepção. Foi só tristeza. Foi só enganação. Mas
diferimento dessa aqui. Não é que essa porta aqui é melhor do que as outras, mas é diferente. É diferente. Vem para cá, 3 da tarde, 7 da noite. Vem para cá, você vai ver que uma luz vai brilhar no fundo do túnel. Uma luz vai brilhar no fundo do poço. Deus te ama do jeito que você é. Ele vai te dar uma oportunidade. Você vai se levantar. Você que já foi pastor, obreiro, obreira. Você que já foi membro de alguma igreja. Você que já foi um dia uma pessoa muito usada por Deus. E hoje você está na situação que está e você não sabe o que fazer. Deus vai fazer o que Ele sabe fazer.

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4: Luiz Mauro, Luiz curado do, da AIDS.
5: Da AIDS.
4: A senhora vindo fazer campanha por ele.
5: Vindo fazer campanha por ele.
4: E ele foi curado.
5: Foi curado em nome de Jesus.
4: Nada.
5: Não, graças a Deus.
6: E a bênção maior, poderosa mesmo, foi a cura da AIDS, do vírus HIV, que existia em mim. Hoje, graças a Deus, estou livre. Para a honra e glória do Senhor Jesus Cristo. Eu agradeço muito.

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1: Eu quero aqui agora, meus queridos irmãos e irmãs, chamar a sua atenção para sexta-feira da cura e libertação em nossa sede nacional, aqui na Avenida Marechal Floriano Peixoto, no número 6711, na Grande Curitiba, capital Sorriso, capital do Paraná. Eu quero te convocar em nome de Jesus, você que está nos acompanhando, está nos ouvindo aqui agora, para estar conosco em um dos nossos três horários, seja às 9 da manhã, ou às 3 da tarde, ou às 7 horas da noite, para você receber a sua bênção, para você receber o seu milagre das mãos do nosso Senhor e Salvador Jesus Cristo de Nazaré, o servo de Deus, pastor Darcy Messias, o líder espiritual dessa igreja, às 9 da manhã e às 7 horas da noite, pregando a palavra, orando pelos excelentes dons do Espírito Santo, e às 3 da tarde, pela bondade e misericórdia de Deus, eu vou estar junto com o pastor Raimundo no Santo Altar de Deus, fazendo a obra do Senhor, nós unindo a nossa fé no mesmo propósito, para Deus operar milagre, Deus operar maravilhas, Deus operar o sobrenatural. Desperta a sua fé, irmão e irmã, que está nos acompanhando aqui agora, que está nos ouvindo. É sexta-feira da libertação, é a sexta-feira da cura, é libertação em nossa sede nacional.
2: Cabeça aí, enxuge na mão. Aonde vai escondido aí, Satanás? Dá o teu grito aí. Enxuge na mundo, enxu da loucura, enxu da depressão, enxu da morte. Aonde estiver aí, olha aí, já caiu aqui, ó. Olha aqui, irmão, olha aqui, ó. Queima, cadê o povo do queima? Olha aqui, já caiu aqui, diga queima. Diga sai. Diga sai, igreja. Diga sai em nome de Jesus. Diga saia em nome de Jesus. Amém, diga amém.
1: É a sexta-feira da libertação e da cura. Desperta a sua fé, irmãos. Desperta a sua fé, ouvinte de casa. Vai para cá nessa sexta-feira. Deus tem milagre. Deus tem grandes coisas para operar. Avenida Marechal Floriano Peixoto, número 6711. É o endereço do seu milagre, é o endereço da sua bênção. Eu quero falar com as pessoas que há tanto tempo não vem nessa igreja, que não está aqui conosco. Lembra quanta bênção você já recebeu? Quanto milagre você já recebeu nessa igreja, nessa obra? Chegou o momento de você receber as suas bênçãos novamente. Você está vendo que a sua vida mudou. Mudou como? Para pior. Um dia você recebia a bênção, milagre. Agora o que aconteceu? Agora olha o que aconteceu. Você parou de vir para a igreja e as bênçãos também parou de acontecer em sua vida. Você parou de receber as bênçãos, você parou de receber os milagres, as libertações. Por quê? Você parou em casa, você se acomodou, você cruzou seus braços. Isso não pode acontecer, não, em nome de Jesus. Venha para cá, irmãos e irmãs que estão nos acompanhando aqui agora, venha receber a bênção, a resposta, o sobrenatural. Não fica parado, desanimado. Vai receber as gloriosas bênçãos das mãos do nosso Senhor e Salvador Jesus Cristo de Nazaré. Endereço: Avenida Marechal Floriano Peixoto, número 6711. Sexta-feira, 3 horários, 3 oportunidades. 9 da manhã, 3 da tarde e 7 horas da noite. Olha como Deus opera milagre, bênção. Escuta.
3: A minha bênção foi que eu tinha muita, muita enxaqueca. Nossa, eu era terrível, irmãos. Era a ponto assim de eu não conseguir abrir o olho. Eu vim aqui na igreja, daí o pastor revelou que tinha uma pessoa que estava com problema de enxaqueca. Daí eu levantei a mão, né, e recebi minha bênção. Graças a Deus eu não tive mais enxaqueca.
4: Deus faz. A igreja Deus é Santo mostra.
5: Eu tinha uma pneumonia e daí eu fiquei com um negócio nas costas que doía os ombros. Mas daí eu falei, eu vou lá, eu tenho que ir quarta-feira passada buscar minha bênção que eu vou ser curada. Eu fui revelada e fui curada em nome de Jesus. Daí eu tinha feito uma cirurgia no olho e eu não estava enxergando muito por causa que tinha tipo de uma mosca assim, preta que passava, sabe? Eu passava a mão assim, dava a impressão que era verdade. E fui revelado aqui no mesmo dia e graças a Deus clareou tudo. Duas curas no mesmo dia.
6: Eu tive uma longa passagem sobre os drogas no mundo do crime e me deu uma denoitada aí dessas coisas. Eu dei uma doença bem grave no meu pulmão. Eu fazia chapa e fazia esses exames aí e não aparecia nada lá, mas eu sentia muita dor e quando eu respirava saía o gosto de sangue na minha boca, sangue podre na minha boca e no meu nariz. Deus me curou, nunca mais eu tive dor, nunca mais saiu nada de mim, tive curado.
7: Irmão, é a prova que Jesus Cristo cura nesta igreja. Deus cura.
6: Cura, obra de verdade.
7: A cura.
1: Pessoas sendo curadas aqui na igreja pentecostal de Osasco. É a sexta-feira, a cura da libertação. Você ouviu essa libertação agora há poucos minutos? Satanás não resiste. Satanás não fica em oculto. E você ouviu esses testemunhos aqui. Você ouviu, você acompanhou pessoas enfermas, pessoas precisando do milagre. E Deus agiu, Deus operou. Nós queremos convidar vocês, em nome de Jesus, para estarem conosco. Um desses três horários, 9 da manhã, 3 da tarde ou 7 horas da noite. Não perca! É o momento do seu milagre, é o momento da sua libertação, em nome de Jesus. Não fica sofrendo em casa, não fica padecendo. Não, irmãos, em nome de Jesus, reaja! Chega de você ser escravo dessas enfermidades, ser escravo de Satanás, alguém oprimido e de braço cruzado, tomando remédio de braço cruzado, não dormindo à noite, braço cruzado, família sendo destruída da mesma forma, paralisado, sem reação nenhuma. Chegou o momento de você reagir, lutar, batalhar. E o momento é essa sexta-feira, 9 da manhã, 3 da tarde, 7 horas da noite, Avenida Marechal Floriano Peixoto, número 6711, às 9 da manhã e às 7 da noite, pastor Darcy Messias. Deus vai usar de uma forma gloriosa a vida do seu servo, uma forma tremenda, uma forma sobrenatural, e a sua vida vai ser impactada pelo poder de Deus. A sua vida impactada. Deus vai usar a vida do pastor Messias. Libertação, cura, milagre, em nome de Jesus. Vamos continuando aqui com essa programação abençoada. A qualquer momento, nós voltamos ao vivo falando mais com todos vocês os avisos da obra de Deus. Música.